0: Paz do Senhor, irmão Jurandir, a paz do Senhor, ouvintes do programa Voz da Libertação. E tenho imenso prazer de cumprimentá-los, o seu irmão em Cristo, irmão João da Agência Ribeiro. E né, nós estamos aqui nesta noite para falarmos do amor de Jesus sobre nós, falarmos sobre as programações da Igreja Pentecostal dos Amor, e principalmente em foco ali da nossa sede aqui estadual, aqui, né, na cidade de Ponta Grossa, aqui na rua Anitta Garibaldi, número 100. E amanhã nós já queremos, né, começar aqui trazendo sobre amanhã, quarta-feira, né, culto em 3 horários, assim como todos os dias. Amanhã mais um dia, culto nos 3 horários, né? Pelas 9 horas da manhã, o cooperador Moreira já estará ali trazendo a palavra do Senhor, né? Você que tem disponibilidade, você que pode, né, devido aos seus compromissos, não pode à noite, não pode à tarde, mas pela manhã às 9 horas nossa igreja estará aberta, já estão ali os membros, estarão ali as pessoas para receber você com amplo estacionamento, né, para você receber a sua bênção, a sua vitória. Então às 9 horas, o cooperador Moreira já estará ali fazendo a obra do Senhor. E em seguida, às 14 horas, a campanha especial, né? Com ele mesmo, o mesmo cooperador Moreiras, também estará ali às 14 horas, a campanha especial, né? Às vezes você não pode ir pela manhã, pela noite, mas às 14 horas a igreja estará aberta ali para você estar ali fazendo a visita, para você estar ali. Talvez eu fale aqui com pessoas, né, que já estão indo ali nos cultos à tarde, para você estar ali, né, na presença do Senhor, para buscar o seu milagre, buscar a sua bênção. Aquilo que você necessita das mãos do Senhor, às 14 horas a igreja também estará aberta. E em especial, às 19 horas, né? Culto com a irmã Patrícia e sua família. A irmã Patrícia é a mulher de Deus, uma pessoa abençoada também, que estará ali com sua família, adorando o Senhor, louvando. Uma mulher que Deus usa nas mãos, né? Com grande unção, que usa com poder. Então, você é o nosso convidado para às 19 horas também estar ali. Amanhã, né? Culto nesses 3 horários, às 9, 14 e 19 horas. Veja ali na sua agenda qual o melhor horário, qual a melhor disponibilidade para você estar ali fazendo a visita, para você estar ali, né, buscando aquilo que você necessita das mãos do Senhor, não é mesmo, irmão Jonathan?
1: É, com certeza, irmão Jonatas. Nós queremos convidar todos vocês, ouvintes. Você pai, você mãe, você jovem, aí situações às vezes difíceis, cheio de problemas, lutas. Você é o nosso convidado especial, né? É, ainda hoje está acontecendo um poderoso culto aqui na nossa sede estadual, onde o presbítero Amadir está ali pregando a palavra do Senhor. E tenho certeza que Deus está derramando a sua presença, das suas bênçãos, né? E você que está aí nos ouvindo, né? Seja onde você estiver aí na região, é, de Ponta Grossa, você é o nosso convidado. O endereço é muito fácil, ouvintes. É aqui na Avenida Anitta Garibaldi, número 100. Nesses 3 horários que o nosso irmão o cooperador Jonas estava aí trazendo para vocês, você é o nosso convidado especial para escolher um dos horários e estar conosco, para receber a bênção do Senhor, né? Os dias são difíceis, são de problemas, são de lutas, mas o tempo é de buscar o Senhor. A Bíblia diz que buscai ao Senhor enquanto se pode achar, invocai enquanto está perto. Porque haverá dias, ouvintes, que não teremos, né? Que o povo não vai ter mais oportunidades para buscar a Deus, né? Tudo se finda nessa vida, nossa vida é um sopro, né? Diz a Bíblia que nós somos como uma sombra que passa. Então é oportunidade, se você que está sentindo aí Deus falar no seu coração, tocar na sua vida, para você estar conosco num desses 3 horários aqui na nossa sede estadual, você é o nosso convidado, né, irmão Jonatas?
0: Com toda certeza, né? Você é nosso convidado especial. Talvez você esteja passando por problemas, passando por situações que somente você e Deus sabe, né? Nós não conhecemos, né, você que está aí nos ouvindo. Mas Deus, ele conhece nossas vidas. E se você está aqui nos ouvindo esta noite, é porque Deus tinha algo especial para você ouvir e tem ainda na sua vida, né? Talvez eu fale com pessoas aqui que talvez estejam afastadas do caminho do Senhor. Ou talvez com pessoas que, né, nunca frequentaram uma igreja evangélica, nunca foram na igreja de Deus e Amor, né?

0: e você tem aí a oportunidade de estar indo, né? Cultos aqui na nossa sede estadual são todos os dias, nos três horários, sempre tem alguém ali, né, sendo usado pelas mãos do Senhor, né, desse ministério abençoado, desse ministério, né, que tem crescido cada dia mais, e nós podemos ver e contemplar que Deus tem agido em meio à igreja, né. Sábado mesmo, agora, estávamos ali numa poderosa vigília, né, do Reviver, ali, né, da Fundação Reviver, estávamos ali, que vigília maravilhosa foi, né. Foi uma vigília abençoada, estivemos ali e Deus operou milagres, operou maravilhas, e foi uma benção a vigília, uma vigília de renovo, uma vigília de busca ao Senhor, uma madrugada ali dedicada totalmente ao Senhor. Muitos estiveram ali, muitos compareceram, louvores foram entoados ao Senhor, milagres foram contados, e tenho certeza que você, que talvez esteja aí no seu coração pensando em fazer uma visita, há muitos motivos para você estar conhecendo a igreja. Né? Está indo, talvez você mora aí numa região um pouco mais distante, sempre tem uma igreja Pentecostal dos Amor aqui em nossa cidade, espalhada perto da sua casa. Então, você que tem ali o tempo, você que tem a disponibilidade, compareça, ouvinte, porque eu tenho a certeza que Deus, ele estará fazendo aquilo que você precisa, porque ele conhece a sua vida, sabe a sua necessidade. E se você está aqui nesta noite, é porque ele tem algo na sua vida. Então, não deixe passar as oportunidades. Né? Nós não sabemos o dia de amanhã. Então, se a oportunidade está aparecendo, abraça a oportunidade. Pega a sua oportunidade e faça aquilo que estiver ao seu alcance para você conseguir o seu milagre, para você ter uma mudança de vida. Porque todo aquele que chega aos pés do Senhor Jesus, Deus, ele transforma a nossa vida. Não é mesmo, Janitinho?
1: É, ouvintes, com certeza, né? Se porventura, onde você estiver nos ouvindo aí, eu tenho certeza que foi Deus quem preparou para você estar através dessa programação, né? Estar nos ouvindo e nós estarmos fazendo esse convite para você, para sua família. Talvez, irmão Jonas, quantas pessoas estão nos ouvindo aí que as lutas, os problemas, as dificuldades têm invadido essas casas, invadido famílias. E a Bíblia diz que são os últimos dias, ouvintes. São os dias finais, dias de angústia, dias de aflições, né? E é necessário, ouvinte, você não só ficar assim só ouvindo nós, e continuar nas suas dificuldades, nas suas aflições, sem pelo menos levantar e lutar. Então, endereço, irmão Jonas, muito fácil para esses ouvintes estar conosco em três horários, 9 às 14 e 19 horas, na Avenida Anita Garibaldi, número 100. Nós teremos o maior prazer de receber você e sua família para estar juntamente conosco em um dos três horários. Irmão Jonas, daqui mais instantinhos também, nós queremos já dar um recado lá para o bairro do São Francisco também, né? A região ali de São Francisco, toda aquela região ao redor ali, os bairros ali pertinho também do São Francisco. Daqui uns instantinhos nós estaremos passando as programações aí da Igreja Pentecostal Deus e Amor também, que temos aí no bairro São Francisco, irmão Jonas.
0: Isso mesmo, meu querido ouvinte, isso mesmo. Nós iremos ouvir uma faixa musical, Vem Me Ajudar, da Leia Miranda. E nesse louvor, após esse louvor, nós estaremos ali também anunciando as programações da Igreja Pentecostal dos Amor da Igreja do São Francisco, né? Então fique com esse louvor para o seu nível espiritual, medite na letra desse hino, para que você também seja alcançado através dos louvores, né? Não somente em palavras, mas que ao ouvir esse louvor, que Deus possa falar ao seu coração. Fique com esta faixa musical.

0: paz do Senhor, queridos irmãos, ouvintes e internautas. Esse quem vos cumprimenta é o seu irmão em Cristo, pastor Amadir Lemos, pastor responsável pela Igreja Pentecostal Deus e Amor. E eu tenho um convite todo especial para você para o mês de agosto. Isso mesmo, a partir do dia 4 do mês de agosto, dia 4 será uma terça-feira. Nós entraremos em 7 dias de campanha, oração, jejum e a palavra. E esta campanha terá a temática A Semana da Conquista. O Espírito Santo de Deus trouxe esta revelação ao meu coração para no mês de agosto nós entrar em 7 dias, aonde terça-feira, o primeiro culto, nós vamos abrir a Semana da Conquista com oração e jejum e uma palavra profética. A Bíblia diz, porque para Deus nada é impossível. E esta Semana da Conquista será a semana que você que está me ouvindo, pastor, eu quero sair do aluguel, quero comprar a minha casa própria. Nós vamos jejuar, Deus vai te dar a condição. Nós vamos sair, você quer sair dessa enfermidade que está atrapalhando a sua vida, nós vamos orar, traga os seus exames, serão 7 dias consecutivos e nós vamos orar em teu favor. Nestes 7 dias da Semana da Conquista, você vai conquistar o impossível de Deus. Nós estaremos fazendo um formulário e neste formulário você vai fazer o seu pedido de oração. E nós estaremos orando durante esses 7 dias pelas causas impossível. Empresas que estão em falência, casamentos que estão sendo destruídos, serão restaurados, porque o nosso Deus vai fazer você conquistar o extraordinário. Do dia 4 de agosto, terça-feira, ao dia 10 de agosto, que será numa segunda-feira, 7 dias de oração, jejum e palavra. 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
3: É 21h17, prossegue no ar o programa Voz da Libertação. Olha, ouvintes, vocês ouviram aí o presbítero Amadir convidando a todos aí para esta forte campanha, né? Esta poderosa campanha. Você mesmo ouviu aí o homem de Deus convidando a todos. Serão 7 dias, né? Desta poderosa campanha, onde Deus com certeza tem vitórias, milagres, grandes coisas para te entregar, ouvintes. Então pega aí, anota e pega uma caneta, põe aí um papelzinho, né? Anota no teu celular, anota o endereço. Talvez você ainda, mesmo ouvindo sempre as programações da Rádio Deus e Amor, quantas pessoas ainda nem pisaram dentro da Igreja Pentecostal Deus e Amor, né? Quantas pessoas que às vezes nos ouvem aí, que só ouviram falar da Igreja Pentecostal Deus e Amor e até agora você não veio fazer uma visita, ouvindo? Venha. E você vai tirar as suas próprias conclusões, né, a respeito da igreja, da obra do Senhor ali, os cultos. E também lança o convite para pessoas que estão aí afastadas, paradas, né, desanimadas. Quantas pessoas, irmão Jonas, que porventura se desanimaram no caminho, mas Deus permitiu que você sintonizasse agora a programação. Você é o nosso convidado especial. E agora nós estamos nesse acesso fácil aqui na região de Nova Rússia, né? Na Avenida Anitta Garibaldi, número 100. Nós estaremos esperando você e a tua importante família.
4: Com toda certeza, né, Rogério? Com toda certeza, né? Sabemos que
2: Deus, ele tem grandes coisas para nos entregar, né? Mas às vezes nós temos que fazer um algo a mais, né? Nós vamos ver na Bíblia vários exemplos de pessoas, né? Que no meio de tantas pessoas, né, enquanto Jesus estava aqui na terra, no corpo de um homem, né? Como ele se fez carne e veio à terra, tantas pessoas que passavam ali, a Bíblia diz que multidões acompanhavam Jesus. E Jesus realizava muitos milagres. Não tinha milagre que ele não resolvesse. Não tinha milagre que ele não fizesse. E ainda não tem, né? Mas naquele momento ali, quantas pessoas, né, que talvez queriam um milagre, né? Queriam uma bênção, queriam algo das mãos do Senhor. Mas nós temos exemplo de pessoas que foram muito mais além, né? Do que apenas ser mais um no meio da multidão. Quantas pessoas, né, que estavam ali, mas às vezes não tiveram a fé, não tiveram ali aquela decisão importante para alcançar o seu milagre. E nós temos um exemplo com aquela mulher, né, do fluxo de sangue, né, que precisava ali, que há quantos anos, né, ela sofria com aquele fluxo de sangue. A palavra do Senhor nos diz que ela tinha gastado todas as riquezas, tudo que ela tinha, né? Pensa comigo, gastou todo o seu dinheiro e não conseguiu a cura para ela. Mas quando ela soube que Jesus ia passar ali pela cidade dela, ela não se importou com o que as pessoas iam falar, ela não se importou se ia ter muita gente, se ia ter pouca, quem ia estar lá. Ela apenas foi, né? Ela tinha um propósito e ela foi atrás do que ela precisava. Ela não olhou para o tempo, não olhou para as adversidades, e a Bíblia do Senhor vai nos dizer que ela foi, e meio multidão naquele, né, talvez naquele sofrimento ali, no meio de tantas pessoas, mas ela tocou em Jesus e na mesma hora ela foi curada, né? Quantos anos, né, a Bíblia nos diz que ela estava sofrendo com aquela doença e foi curada. Então, né, essa semana, a partir do dia 4 de julho, serão 7 dias consecutivos ali de um jejum, de mais oração, mais jejum, uma busca maior para alcançar coisas maiores, né? Coisas que talvez para nós hoje sejam difíceis, parece que não vai chegar, mas quem sabe, né, se você não fizer esse propósito, se você não participar conosco, você não consiga alcançar. Às vezes Deus está ali querendo entregar a vitória e quer um pouquinho mais de esforço nossa parte, quer um pouquinho mais de busca, um pouco mais ali, né, que a gente, para nós possamos alcançar aquilo que precisamos, né, meu gente?
3: É, com certeza, irmão Jonatas. E daqui mais um instantinho, daqui mais uns minutinhos só, ouvintes, nós vamos ouvir novamente o presbítero Amadir, né? Mais uns minutos, mas agora nós vamos comentar também, irmão Jonatas, a respeito do bairro São Francisco, né? Nós temos ali

0: a nossa Igreja Pentecostal Deus é Amor, e o irmão Jonatas vai passar ali o endereço também da igreja e anunciar também o que vai acontecer no dia da manhã, nesta quarta-feira agora, amanhã, permitindo Deus, onde teremos uma grande concentração de fé, de milagres, de bênçãos, onde o povo do Senhor está ali animado, ouvintes. O irmão Jonatas vai convidar vocês também a partir de agora, em nome de Jesus, para você estar conosco amanhã ainda, em nome de Jesus.
1: Isso mesmo, Gerandir, isso mesmo. Ali a nossa igreja, né, Pentecostal dos Amor, no bairro São Francisco, Vila São Francisco, fica ali, né, na rua Vieira Fazenda, número 17, no São Francisco. Bem ali, perto do semáforo ali, né, do cruz ali do mosteiro, né, fica ali a igreja na Vieira Fazenda, número 17. E amanhã, quarta-feira, às 19h, estará ali o culto da Fundação Reviver, né? Ali o nosso culto é na quarta-feira, está à frente ali do trabalho no São Francisco, a Semana Clemair, juntamente com o pastor e com toda a equipe de membros, de obreiras, e você que mora perto aí, ouvinte, amanhã, marque na sua agenda, né? Amanhã às 19h, poderoso cultos em prol da Fundação Reviver, né? Você que também puder, tiver condições, leve ali o seu quilo de alimento para ajudar as pessoas que precisam. Fundação Reviver nada mais é do que uma fundação voltada para ajudar as pessoas necessitadas de um alimento, de roupas. Tanto esse, talvez você tenha aí um alimento sobrando, né? Se você tem condição de levar um quilo de alimento, né, não perecível, leve ele também para estar contribuindo com a obra do Senhor, né? Colocando a sua fé em prática, e eu tenho certeza que Deus vai abençoar a sua vida. E na sexta-feira, 19h, prosseguimento da campanha Senhor, eu preciso do meu milagre, onde estará eu mesmo ali pregando a palavra do Senhor. Será um culto com louvores, será um louvor de adoração e uma mensagem do Senhor para a sua vida. Então, se você tem disponibilidade, sexta-feira às 19h, ali na rua Vieira Fazenda, número 17, no São Francisco. Então, se você tem disponibilidade, compareça, ouvinte. Amanhã, também é sexta-feira, assim que for, né, tiver mais perto, próximo ao seu alcance. Compareça, que Deus tem milagre para sua vida, Deus tem bênção. E eu tenho certeza, né, porque a palavra nos diz que o Senhor Jesus não despede ninguém de mãos vazias. Aquele que vem até o Senhor com o coração aberto, voltado para o Senhor, ele recebe a bênção, recebe a vitória através da fé. Então compareça, gente, você é o nosso convidado especial. As oportunidades estão aí, coloque na sua agenda, você é nosso convidado para estar ali, para receber a bênção e a vitória das mãos do Senhor.
0: É, com certeza, irmão Jonatas, é ali a região do Cachoeira, né, Cachoeirinha, Tarobá, todas aquelas regiões ali ao redor, né, do lado de São Francisco, ali do bairro São Francisco, são nossos convidados, né, também os moradores, também do próprio bairro São Francisco, é um bairro grande, né, e graças a Deus a igreja está uma bênção, Deus tem enviado povo, pessoas têm se convertido, reconciliado, e todas as santas ceias, graças a Deus, sempre tem alguém retornando, e está uma bênção. Então nós estaremos todos ali juntamente com o pastor Marcos, nossa irmã cooperadora, irmã Clemair, amanhã no culto da Fundação Reviver, nossa irmã Patrícia vai estar pregando a palavra do Senhor, ela que é ali do bairro do Jardim Paraíso, uma mulher de Deus, vai estar ali, ela, seu esposo também, vão estar fazendo a obra do Senhor. Na sexta-feira, nosso irmão Jonatas, na campanha, e também neste sábado, né, quero mandar uma visita especial também para todos os membros ali da Igreja Pentecostal Deus e Amor de São Francisco, que nós teremos a oração, né? Todos os sábados nós temos a oração das 18 às 19h, e neste sábado nós estaremos no ensaio ali do grupo, né? Do grupo Renovação em Cristo. Então já quero mandar também esse alerta aí pro grupo, né? Para os irmãos, para as irmãs que estiverem na escuta, para estarem conosco ali, porque vai ser neste sábado também o nosso ensaio, né? E Deus, com toda certeza, derramando bênçãos e vitórias. Olha, ouvintes, nós vamos, quando são agora 21h26, eu quero que você preste atenção agora, novamente, no anúncio que o nosso irmão presbítero Amadir vai lançar para todos os que estão na escuta, vai fazer este convite todo especial, né? O homem de Deus, que Deus falou no seu coração, através da revelação, nesta forte campanha de milagres, de bênçãos, de vitórias. Então, preste atenção que Deus tem algo para usar o seu servo.

0: nós entraremos em 7 dias de campanha, oração, jejum e a palavra. E esta campanha terá a temática A Semana da Conquista. O Espírito Santo de Deus trouxe esta revelação ao meu coração para no mês de agosto nós entrar em 7 dias, aonde terça-feira, o primeiro culto, nós vamos abrir a Semana da Conquista com oração e jejum e uma palavra profética. A Bíblia diz, porque para Deus nada é impossível. E esta Semana da Conquista será a semana que você que está me ouvindo, pastor, eu quero sair do aluguel, quero comprar a minha casa própria. Nós vamos jejuar, Deus vai te dar a condição. Nós vamos sair, você quer sair dessa enfermidade que está atrapalhando a sua vida, nós vamos orar, traga os seus exames, serão 7 dias consecutivos e nós vamos orar em teu favor. Nestes 7 dias da Semana da Conquista, você vai conquistar o impossível de Deus. Nós estaremos fazendo um formulário e neste formulário você vai fazer o seu pedido de oração e nós estaremos orando durante esses 7 dias pelas causas impossíveis, empresas que estão em falência, casamentos que estão sendo destruídos, serão restaurados, porque o nosso Deus vai fazer você conquistar o extraordinário. Do dia 4 de agosto, terça-feira, ao dia 10 de agosto, que será numa segunda-feira, 7 dias de oração, jejum e palavra. E eu tenho certeza que o nosso Deus abrirá as comportas dos céus. 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Espero você e a sua família.
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3: Então está aí, né, meus queridos ouvintes, mais um reforço desta poderosa campanha de consagração, de jejum, oração e palavra, né, como diz nosso pastor Amadir Lemos, né? Então, a partir do dia 4 de julho, você aí é nosso convidado para estar firme nesse propósito com o Senhor. 7 dias consecutivos de jejum, de oração, de busca. Dará ali um formulário para você preencher com aquilo que você precisa nas mãos do Senhor. É, talvez precise de tantas coisas, mas algo em especial você vai colocar ali, né? Algo que para você mesmo talvez pareça difícil, impossível, mas a palavra do Senhor nos diz que para Deus não há impossível, né? Então você aí ouviu mais uma vez, né? Então vai se preparando, gente, vai se preparando, dia 4 de julho até agosto vai começar esta poderosa campanha de 7 dias, né? Para Deus realizar aquilo que talvez aos seus olhos seja difícil, seja impossível, mas o Senhor ele vai entregar através da fé, através do seu esforço e através de você estar ali colocando a sua fé em prática, não é mesmo? Então faça conosco essa... Se prepara para dia 4 de agosto começar essa poderosa campanha. E também já quero aqui anunciar também, entrou em contato com nós aqui, irmão, eu sou o irmão Robson, que avisou, que pediu para nós passarmos o anúncio, né, aos moradores aí do Bom Sucesso. Atenção, moradores aí da Vila Bom Sucesso. Nessa sexta-feira estará aí o irmão Robson, né, o pastor Robson, pregando a palavra do Senhor. O endereço ali é Rua Toledo, sem número, mas é ali ao lado do Mercado Fênix, né? Ali no Bom Sucesso, na Igreja Pentecostal do Zamora, a partir das 19 horas, estarei ao homem de Deus, com a mensagem diretamente dos céus, uma mensagem do Senhor para a sua vida, né? Se você mora aí nas regiões próximas, compareça na sexta-feira, que o Senhor, ele estará ali também para te abençoar através da palavra, através dos louvores, e eu tenho a certeza que Deus vai usar o seu vaso, o seu servo, com grande unção e autoridade, né? Então, compareça, ouvinte, né? Aí estão os convites para você aí, depende da região.

0: que você mora, depende da sua disponibilidade de horários. Aqui no Acesso Estadual temos culto todos os dias, nos três horários, 9, 14 e 19 horas. Estão ali três horários, todos os dias, sempre tem alguém ali para te recepcionar, para estar ali trazendo a palavra do Senhor para o seu coração. Então, aí estamos anunciando para que você possa marcar na sua agenda o melhor horário, o melhor dia, para você estar buscando a palavra do Senhor, estar ouvindo ali a palavra do Senhor diretamente para o seu coração, não é mesmo, irmão Jurandir?
1: É, com toda certeza, irmão Jonatas. Eu tenho certeza que Deus tem vitórias poderosas, grandiosas para entregar para esta família, para todos que estão na sintonia da programação. Olhe, para nós não ficarmos somente em nossas palavras, ouvintes, vocês vão ficar agora, vão ouvir alguns testemunhos de bênçãos, de curas, o que Deus tem realizado dentro das igrejas Pentecostal Deus e Amor, e logo mais estaremos retornando com todos.
2: Deus abençoe a todos. Vamos ouvir um pedacinho do testemunho aqui do nosso irmão Eduardo, amém? A paz do Senhor Jesus, irmão Eduardo, quanto que a bênção para os ouvintes do programa Voz da Libertação.
3: É isso aí, pessoal. A paz do Senhor aí, né? Eu relato o seguinte, né? Que eu venho de uma situação complicada, né? Usuário de droga, escravizado na droga aí, durante 6 anos aí, né? Eu tô muito contente com o Senhor aí, pelas promessas que ele tem cumprido na minha vida aí, né? Que se creres, verás a glória de Deus, né? E eu tenho comprovado aí que Deus é bom, né? De escravo do Satanás, né? Então eu conto isso pra honra e glória do Senhor aí, que faz 7 anos aí que eu não uso droga, nenhum tipo de droga, nenhum tipo de bebida, nem cigarro, nem nada. Me entreguei de corpo e alma ao Senhor e tô colhendo aí os frutos aí que Deus prometeu na palavra dele, né? Pela fidelidade dele, pela graça e misericórdia dele. Então eu conto isso daí porque ele me alcançou mesmo, me tirou do mundo de derrota aí, e eu vou contando aí daqui para frente aí as maravilhas que o Senhor tem aí. Você que também que tá aí de repente nessa situação aí desesperadora aí que Satanás ele coloca na vida das pessoas aí, a suposta alegria, né? A pessoa ela acha que no vício da droga, da bebida, ela vai encontrar a tranquilidade, a paz, uma vida plena aí, de fato, até momentaneamente, né? Porque passou o efeito da droga, a necessidade, a vida continua e a derrota é certa, né? E o Senhor Jesus, ele vem por contrapartida nos oferecer a cruz, né? Para nós carregar. É difícil, mas é um caminho de vitória, né? E alegria é constante na presença do Senhor, né? Eu tenho vivido isso daí, então eu conto isso para honra e glória do Senhor aí. Você que tem um objetivo aí, que está ouvindo esse testemunho, não desista dos teus objetivos, lute. Tem um objetivo, lute, que Deus ilumina, em nome do Senhor Jesus.
2: Maravilha, amém. Glória a Deus. Aí nós ouvimos aí um pedacinho do testemunho do nosso irmão Eduardo, feliz, contente.
4: A paz do Senhor Jesus, queridos ouvintes, estou aqui com mais um irmão que recebeu o milagre de Deus através das divinas revelações do Espírito Santo. Meu irmão, seu nome, conte a sua bênção.
5: Meu nome é Rodrigo e a bênção que eu recebi através do servo de Deus foi que no meu trabalho eu me machuquei e vim no culto com grande dor. Já na segunda revelação, Deus usava o irmão contando detalhado o que estava se passando comigo. E a partir da hora que eu fui revelado, para a honra e glória do Senhor, eu fui curado. Para a glória do Senhor.
4: Louvado seja Deus. Aconteceu aqui na Igreja Pentecostal, um Deus de Amor, ouvintes. Irmão Rodrigo, não sente mais nada.
5: Para a honra e glória do Senhor, irmãos. Cheguei aqui, tinha uma rasgadura por dentro. Doía, doía. E o irmão não sabia nada, mas o Espírito Santo de Deus revelou que foi no trabalho mesmo, no serviço pesado, que a partir daquela hora começou a me doer. E graças a Deus, a partir da hora da revelação, eu fui curado. Para a honra e glória do Senhor, não sinto mais nada.
4: Que tremendo, irmão Rodrigo. Deus abençoe seu lindo testemunho. Confirma o seu nome e o seu endereço. Queridos ouvintes, tudo isso está acontecendo aqui na Igreja Pentecostal Deus e Amor.
5: Meu nome é Rodrigo, moro na Garça Branca, Atlanta, Ponta Grossa.

0: Que Deus abençoe, irmão Rodrigo.
1: Paz do Senhor Jesus, queridos ouvintes do programa de rádio A Voz da Libertação, da Igreja Pentecostal Deus e Amor. Estamos aqui com mais uma irmã que recebeu o milagre de Deus na grande campanha de quarta-feira, semeando fé e colhendo milagre. A paz do Senhor, irmã Lúcia, conte o seu milagre.
2: Paz do Senhor, pastor Amadir, paz do Senhor, amados ouvintes. O meu milagre foi que na noite de ontem eu senti, a hora que eu ouvi o convite do irmão para vir à igreja, eu senti que eu deveria vir participar do culto. E ao chegar no culto, eu já estava há mais de uma semana com o meu pescoço. Ele estava doendo demais, o nervo do pescoço estava doendo. Eu até tinha comentado que talvez eu fosse no massagista para ver. E depois da palavra, Deus usou o irmão para entregar a revelação que Deus estava me dando livramento de um AVC ao qual eu ficaria paralisada. Nesse instante que eu estava ouvindo a mensagem ali da revelação, eu já senti que meu pescoço foi movendo, foi aliviando. E para a honra e para a glória do Senhor, eu não tenho mais nada no pescoço, soltou e está perfeito o meu pescoço, sem dor nenhuma ali onde estava me doendo. Essa bênção foi alcançada ontem no culto de quarta-feira, ao qual está sendo feita essa campanha, né? Foi o início dessa campanha, semeando fé e colhendo milagres.
1: Tudo isso, ouvintes, acontece aqui na nossa igreja pentecostal Deus e Amor, sede estadual, aqui na rua Anita Garibaldi, número 100. Irmã Lúcia, seu convite para essas pessoas que estão enferma, estão sofrendo, estão passando por um problema, eu tenho certeza que Jesus garante a vitória na vida dessas pessoas.
2: Sim, irmão, garante a vitória. Você que ouve até mesmo os programas de rádio, ou irmãos que convido você para vir participar, é o Espírito Santo de Deus que tem tocado no seu coração para você vir. Não endureça seu coração, venha, aceite o convite, venha buscar a presença do Senhor, porque Deus tem grandes bênçãos, não só para mim, mas para você também, amados ouvintes. Venham participar dessa campanha, venha que o milagre é certo.
1: Está aí, ouvintes, o grande testemunho, receba a vitória também, você é o nosso convidado para participar das nossas campanhas. Que Deus em Cristo te abençoe, confirma o seu nome, o seu endereço, irmã Lúcia.
2: Meu nome é Lúcia de Fátima Batista, eu moro na rua Raposo Tavares, bairro Francilina, em Uvaranas, Ponta Grossa.
1: Que Deus abençoe, ouvintes, tudo isso está acontecendo aqui na Igreja Pentecostal Deus e Amor, na sede estadual de Ponta Grossa. Que Deus em Cristo vos abençoe.
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4: Então está aí, né, meus queridos ouvintes, aí estão alguns dos milagres que vêm ocorrendo no interior das igrejas Pentecostal Deus e Amor. Então, né, você que talvez tenha aí algum problema de saúde, né? Você talvez esteja passando por problemas, né, difíceis na sua saúde, familiares, né? Ou até mesmo, né, pessoais, enfim, né? Não importa o seu problema, né? Para o Senhor, Ele nos garante a vitória, nos garante o milagre, e você é o nosso convidado para estar em um dos horários, conforme a sua, né, decisão, sua disponibilidade, para alcançar nas mãos do Senhor aquilo que você precisa. Não é mesmo, irmão Jurandir?
5: É, com certeza, irmão Jonatas. Olha, ouvintes, vocês que estavam aí ouvindo os testemunhos de fé, de milagres, Deus tem realizado grandes coisas, né? A Bíblia fala ainda que a mão do Senhor não está encolhida, né? Para que não possa salvar, nesses ouvidos agravados, para não poder ouvir. Mas Deus espera decisões nossas, ouvintes. Deus espera nós, né? Deus, ele tem respeito, irmão Jonas, né? Deus respeita as decisões do homem, da mulher, do jovem. Deus espera, né? Deus, ele tem respeito. Ele para ver o que há no seu coração, o que há na sua vida, né? E sem fé é impossível agradar a Deus. Então, as decisões são nossas. Deus nos dá o livre-arbítrio para nós tomarmos decisões, ouvintes. Se você nesta noite está ouvindo a programação e Deus está tocando no seu coração, você é o nosso convidado especial para estar em um dos três horários, né? Às 9, às 14 horas, às 19 horas, os cultos de fé, de milagres. E eu tenho a certeza que Deus tem vitórias reservadas para você, né? Quando nós tomamos a decisão e quando nós queremos a nossa bênção, nós tomamos, temos atitude, Deus se agrada, ouvintes, né? Em todas as passagens bíblicas, Deus esperava o que a pessoa ia fazer, as decisões das pessoas. Até mesmo quando Jesus ele fala assim, olha, quem quiser vir após mim, ele deu essa escolha para todos. Né? Ele nunca forçou ninguém, nunca obrigou alguém a servir a ele. Mas se você sente no seu coração que Deus tem um propósito, Deus tem uma obra na sua vida, na sua casa, na sua família, né? Você sente que as aflições, os problemas, e você pensa, não, Deus tem algo para Deus ainda, eu creio que Deus ainda tem algo para me entregar, Deus tem uma vitória, Deus tem uma resposta. Então é com você que Deus está falando para você estar conosco em um dos três horários. Estará ali um homem de Deus, uma mulher de Deus, né? Um servo do Senhor, uma serva do Senhor, pregando, orando em teu favor e decretando milagre em nome do Senhor Jesus. Ouvintes, nós já vamos novamente ouvir o chamado homem de Deus, presbítero Amadir, para a forte campanha que está para ser iniciado o mês que vem, né? A partir do dia 4. E você vai ouvir e eu tenho certeza que Deus, através desse homem de Deus, vai lançar um convite muito forte no seu coração, para você e para sua família.
1: A paz do Senhor, queridos irmãos, ouvintes e internautas, esse quem vos cumprimenta é o seu irmão em Cristo, pastor Amadir Lemos, pastor responsável pela Igreja Pentecostal Deus e Amor. E eu tenho um convite todo especial para você para o mês de agosto. Isso mesmo, a partir do dia 4 do mês de agosto, dia 4 será uma terça-feira. 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A Bíblia diz, porque para Deus nada é impossível. E esta Semana da Conquista será a semana que você que está me ouvindo, pastor, eu quero sair do aluguel, quero comprar a minha casa própria. Nós vamos jejuar, Deus vai te dar a condição. Nós vamos sair, você quer sair dessa enfermidade que está atrapalhando a sua vida, nós vamos orar, traga os seus exames, serão 7 dias consecutivos e nós vamos orar em teu favor. Nestes 7 dias da Semana da Conquista, você vai conquistar o impossível de Deus. Nós estaremos fazendo um formulário e neste formulário você vai fazer o seu pedido de oração e nós estaremos orando durante esses 7 dias pelas causas impossíveis, empresas que estão em falência, casamentos que estão sendo destruídos, serão restaurados, porque o nosso Deus vai fazer você conquistar o extraordinário. Do dia 4 de agosto, terça-feira, ao dia 10 de agosto, que será numa segunda-feira, 7 dias de oração, jejum e palavra. 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
5: Quando são agora 21h47, ouvintes. Você ouviu novamente aí o pastor Amadir convidando a todos para esta campanha que está para iniciar-se a partir do dia 4, ouvintes. Você é o nosso convidado especial, você é a sua importante família. Ouvintes, a minha Bíblia está aberta no livro de Lucas, capítulo 12, versículo 30, né? Onde nós estaremos meditando um pouco na palavra do Senhor, logo estaremos orando em teu favor, orando pela tua família. Mas eu quero trazer uma palavra que Deus colocou aqui no meu coração e transmitir a todos que estão em sintonia conosco. É São Lucas capítulo 12, versículo 30, diz assim: porque os gentios do mundo buscam todas essas coisas, mas vosso Pai sabe que necessitais dela. Buscai antes o reino de Deus, e todas estas coisas vos serão acrescentadas. Não temas, ó pequeno rebanho, porque a vosso Pai agradou dar-vos o reino. Vendei o que tendes, dai esmolas, fazei para vós bolsas, que não se envelheçam, tesouro nos céus para que nunca acabe. Aonde não chega ladrão, e a traça não rói, porque onde estiver o vosso tesouro, estará, ali estará também o vosso coração. Olha, ouvintes, esta palavra que Deus colocou no meu coração nesta noite para nós meditarmos é sobre as preocupações da vida. E todos nós temos preocupações. Todo mundo se preocupa pela vida, pelo que comer, pelo que vestir, pela família. Mas, principalmente nos dias que nós vivemos agora, irmão Jonatas e ouvintes, chegou um tempo em que a maioria das pessoas esqueceram desta palavra que Jesus deixou escrito, dizendo: buscai o reino dos céus em primeiro lugar. Porque às vezes o reino dos céus fica em segundo plano. Às vezes nós, ouvintes, deixamos para Deus o que resta do nosso tempo, do nosso dia a dia, do trabalho cansativo, e às vezes sobra um pouquinho e nós oferecemos a Deus. Nós fazemos muitas vezes, ouvintes, talvez nós fazemos ao inverso dessa palavra. E é por isso que muitas pessoas que também fazem isso, né, inverte essa palavra, em vez de buscar o reino dos céus, buscam as coisas da terra primeiro. Aqui a batalha pela vida, a luta pelo dia a dia, a luta pelo trabalho, a luta por todas as coisas daqui, às vezes tem tirado o teu tempo, ouvinte. Às vezes tem lutado para tirar o nosso tempo da obra do Senhor, do tempo para Deus. Quantas pessoas, irmão Jonatas, que têm vocação, têm chamado de Deus, mas esqueceram nessa caminhada e acabaram por desanimar, porque buscaram principalmente as coisas dessa terra, né? No trabalho, na correria, esqueceram que eles tinham chamado para pregar, para ganhar almas, para louvar a Deus, para fazer a obra, e às vezes se abateram na fé, se desanimaram, lutaram tanto por coisas daqui, e as coisas não se encaminharam como eles pensaram, Jonatas, né? Talvez, ouvintes, eu esteja falando com você que você foi uma dessas pessoas que batalhou pela sua vida, por sua família, e muitas vezes não é o que você pensou, às vezes não se encaminhou da maneira que você pensou. E você mesmo sabe que tem um chamado de Deus, você mesmo sabe que Deus tem algo na sua vida. E Jesus, ele fala assim, ó: não sejais como os gentios, como as pessoas que não servem a Deus. Porque daqueles que têm fé em Deus, daqueles que, principalmente, que servem a Deus, daqueles que crê no Senhor Jesus, Deus espera de nós, ouvintes, coisas melhores. Porque as pessoas que já não servem a Deus já fazem isso. Todo mundo levanta cedo, batalha pela vida. Mas Jesus, ele fala aqui, olha, vendei o que tendes, dá esmola, fazei para vós bolsas, que não se envelheça, tesouro nos céus para que não se acabe. Onde não chega ladrão e a traça não rói. Porque onde estiver o vosso tesouro, estará, ali estará também o vosso coração. Quantas pessoas, irmão Jonas, que no meio dessa batalha da vida, esqueceram que Deus os queria levantar, os queria usar eles nas mãos deles, e se tornaram como pessoas que às vezes não, aquelas pessoas que nunca conheceram o Evangelho, né? Porque a Bíblia diz: inútil o homem levantar cedo, repousar tarde sem Deus, comer pão de dores, porque a vida é passageira, a vida é breve, e Deus quer de nós Deus quer de mim, de você, que temos fé no Senhor Jesus, fé na salvação, esperança na salvação. Deus quer coisas melhores

0: quer que nós procuremos se oferecer a Deus em primeiro lugar. E não deixar de batalhar pela nossa família, não deixar de levantar cedo, lutar, trabalhar, porque foi para isso que o homem foi criado, né? Para o trabalho. Não tem como nós vivemos sem trabalhar, né? Todo mundo tem que lutar pela vida. Mas Deus quer de nós, principalmente, um tempo especial, né? Deus quer de nós buscar coisas celestiais, coisas divinas, acumular tesouros no céu. Talvez aqui neste mundo não teremos grandes riquezas, talvez não seremos milionários, mas no céu, se nós batalharmos pela obra, fazermos algo do Senhor, estivermos ali prontos a ajudar alguém, a falar de Jesus para alguém, a fazer o convite para alguém, a interagir com a igreja, a participar dos trabalhos, a estar ali no meio do povo de Deus, lutando para ser útil, eu tenho a certeza, irmão Jonas, que Deus ele reservará lugares celestiais a todos aí que estão nos ouvindo, se fizermos isso, né, irmão Jonatas?
1: Com toda certeza, irmão Jair, com toda certeza, né? Nós sabemos que é necessário, que nós precisamos trabalhar, né? Precisamos levantar cedo, precisamos, né, batalhar aqui pelas coisas da terra, porque nós precisamos, né? Nós precisamos do pão de cada dia, nós precisamos, temos nossa família, temos nossos afazeres, mas que nós não venhamos colocar as coisas deste mundo em frente às coisas de Deus, né? Porque nós sabemos que aqui num dia nessa terra, assim como nós viemos, nós voltaremos, né? Nós deixaremos este mundo e partiremos para uma eternidade, porque a vida aqui, ela tem até um certo dia. Nós não sabemos o dia de amanhã, não sabemos o que nos aguarda, né? Mas o Senhor, Ele sabe, Ele conhece até onde nós iremos. E se nós hoje temos a oportunidade de buscarmos a nossa salvação, de batalharmos pelo céu para nós conseguimos, né, juntar tesouros no céu para que o nosso galardão, para que ninguém roube a nossa coroa, a nossa salvação, nós temos que batalhar. Porque a palavra do Senhor nos diz mesmo para nós colocarmos as coisas de Deus em primeiro lugar. Porque quando nós colocamos Deus em primeiro lugar na nossa vida, às vezes nós deixamos um pouco de lado as coisas terrenas, né, às vezes oportunidades que aos nossos olhos, né, carnais pareceriam enormes, maravilhosas, mas que nos tirariam das presenças do Senhor, que nós não conseguiríamos ter tempo para estar na presença do Senhor. Pode ter certeza que quando nós tomamos decisões, no momento difíceis, né? Mas eu tenho a certeza que Deus, Ele sempre vai suprir a nossa necessidade. A Bíblia fala que nenhum justo vai passar fome, vai perecer. O Senhor é um Deus de provisão. No momento que nós precisarmos, o Senhor, Ele vai prover, Ele vai usar alguém para nos alcançar, para nos ajudar, até que as portas se abram, porque é um Deus que abre e fecha portas. E se hoje você está aí preocupado com o dia de amanhã, preocupado com as coisas, o que vai ser das suas contas, da sua saúde, da sua família, coloque tudo nas mãos do Senhor. Coloque o Senhor em primeiro lugar da sua vida. Para de lutar com suas próprias forças e vai ali, coloca, está tudo nas mãos do Senhor. E busque a presença do Senhor, que você vai ver a diferença na sua vida. E é por isso que neste momento nós queremos já orar por você que esteve conosco nessa programação, talvez você que ligou agora há pouquinho, mas você vai orar juntamente conosco, ou fechar os seus olhos e nós estaremos orando em seu favor. Senhor meu Deus, poderoso e eterno Pai, que nesta noite nós estamos, Pai, mais uma vez falando da sua bondade, falando as suas maravilhas, de quem o Senhor é e o que o Senhor pode fazer. Nós te agradecemos por até aqui o Senhor ter nos sustentado, e eu tenho a certeza que o Senhor preparou esta noite para essa pessoa que está aí nos ouvindo, para que ela pudesse também ouvir uma palavra para o seu coração. Senhor, eu peço para que o Senhor me acender as suas mãos sobre essas vidas que aqui estiveram conosco, sobre cada pessoa que está aqui nos ouvindo, que possa ser alcançado e tocado pelas suas mãos, Senhor. Porque nós sabemos que o Senhor é um Deus de milagres, um Senhor que opera sinais, que opera maravilhas e que não se esquece dos seus filhos. Senhor, alcança, Senhor, essa vida que precisa, este coração angustiado, este coração que está lá preocupado com as coisas, com o dia de amanhã, mas que o Senhor possa alcançar neste momento, entregando a vitória, entregando a bênção, e que haja uma resposta do Senhor para essa vida, que o Senhor possa continuar abençoando e guardando a cada um, Senhor.
0: Sim, meu Deus, nós oramos em favor de cada ouvinte, Senhor, de cada família, de cada jovem, de cada pessoa que está nos ouvindo, Senhor, da maneira que está chegando essa programação, Senhor, pelas internet, pela programação de rádio. Jesus querido, estenda as tuas mãos, meu Pai. Talvez o Senhor falou com este irmão, com esta irmã. Meu Deus, talvez o Senhor venha despertar esta pessoa, Pai, e falar a eles que o Senhor não esqueceu deles, que o Senhor tem um plano muito maior na vida deles e uma obra. Talvez as aflições desta mãe, deste pai, desta jovem, Senhor, desta família, meu Pai, abra as portas espirituais, abre portas materiais, abre portas, Senhor, onde não exista porta. Senhor, nós repreendemos as enfermidades, repreendemos, meu Deus, toda obra maligna, Senhor, contra esta casa, que caia por terra, em nome de Jesus, Senhor, que esta pessoa seja curada, seja abençoada, que esta pessoa desanimada, Senhor, receba força, receba graça. Talvez quantas pessoas estão ouvindo essa programação afastadas do Evangelho, que esta pessoa sinta em nome de Jesus, ó Pai, a saudade de estar na igreja, que esta pessoa tome decisões de pegar novamente a Bíblia e voltar para sua casa, para o seu povo e servir a Ti, meu Pai. Senhor, meu Deus, que as Tuas bênçãos repousem poderosamente em cada lar, em cada família, Senhor, nós Te pedimos, certos da Tua bênção, da Tua vitória, em nome de Jesus. É, ouvintes, 21h59, né? 21h59, nós chegamos ao fim da programação, este programa que é um órgão divulgador das igrejas pentecostais do Zamor, o programa Voz Libertação. Lembrando a todos que na nossa sede mundial, o Templo da Glória de Deus, é na Avenida do Estado, de número 4568, na Baixada do Glicério, São Paulo, capital. Sob inteira responsabilidade da Mulher de Deus, Erine Miranda, e aqui em Ponta Grossa nós temos o Templo Estadual aqui de Ponta Grossa, na responsabilidade do presbítero Amadir Lemos. Nesta noite, quem teve o prazer de estar com vocês, irmão Jurandir
1: e irmão Jonatas Ribeiro.
0: Fiquem todos na paz do Senhor Jesus.
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in quanto viveu na face da terra, na cidade de Cabreúva, nosso irmão Firmino morava em uma fazenda onde trabalhava ele, tua esposa e teus filhos, e conheceu esse Deus maravilhoso, e Deus converteu seu coração, chamou nas águas do santo batismo. E desde quando que o irmão Firmino saiu das águas, o prazer dele era dizer: Deus é bom. Chegava diante dos amigos: Deus é bom. Chegava diante do patrão: Deus é bom. E aquilo irritou o patrão, aonde chegou diante dele e falou: Firmino, depois que você conhecer esse Deus e que você batizou na sua igreja, a tua vida é dizer que Deus

seu patrão, tomado com uma ira, falou: Fermin, a partir de hoje, você, tua mulher e seus 14 filhos não vai morar mais na sede da fazenda. Você vai morar lá dentro do galinheiro, junto dos patos, da galinha, dos pintinhos. E lá dentro, eu quero ver se você vai continuar falando que Deus é bom. E o Firmino entrou dentro do galinheiro, ele, a sua mulher e os seus 14 filhos, mas sempre glorificando o nome de Deus. E passaram dos tempos, um dia chegou o diretor do Banco do Brasil, numa caminhonete, e parou e avaliava aquela fazenda. E o Firmino andava um pouquinho e dizia: Deus é bom. E começou a mostrar as repartições da fazenda.

22 horas, 8 minutos, programa Despertar está no ar. Deus abençoe a todos os amados ouvintes que estavam aí conosco já no pé do rádio, ansiosos pelo início da programação Despertar. Está no ar, programa Despertar da Igreja Pentecostal de Jesus Cristo.

0: A Igreja Pentecostal de Jesus Cristo, que tem a sua sede nacional localizada na rua General Djalma da Rocha Lima, número 70, bem ao lado do terminal de ônibus do Boqueirão, em Curitiba, no estado do Paraná. Quem tem o prazer de vos saudar, sua irmã em Cristo, o presbítero Gideone Souza. Vamos juntos até às 23 horas. O titular das Igrejas Pentecostal Jesus Cristo, do programa Despertai, é o homem de Deus, pastor Ademar Alves Lacerda. A nossa sede regional está localizada aqui na rua Doutor Jerônimo Cabral Pereira do Amaral, número 1607, na Vila Rio Branco, aqui na cidade de Castro. Está a Igreja Pentecostal de Jesus Cristo, com culto todas as terças, quintas, sábado e domingos, às 19 horas. E toda segunda-feira nós temos a tarde da bênção, às 14 horas. E nas sextas-feiras, às 9 da manhã. E eu quero convidar você a estar participando de um de nossos cultos, para assim receber a bênção para sua vida, para sua casa, para o seu lar e para a sua família. Nós estamos vindo de um belíssimo culto e em instante nós vamos estar falando destes cultos que têm acontecido aqui na nossa sede. Mas vamos iniciar louvando dentro da programação Despertai. Louvores já estavam sendo entoados, mas agora vamos ouvir mais um louvor para edificação na programação Despertai.
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2: Vinte e duas horas com dezessete minutos, é só Jesus. Sem Jesus não dá, não há possibilidade de nós darmos um passo sequer. Os projetos, os planos do coração do homem ficam nulos, né? Sem ter o auxílio do Todo-Poderoso, aquele que tem o controle, o domínio de tudo, o nosso amado e meigo Salvador. Deus abençoe a sua vida, você que está me ouvindo aí do outro lado. Eu quero dizer, eu sinto de Deus alguém precisando de uma palavra, e a palavra é esta: é só Jesus. A solução para o seu problema, essa angústia, essa aflição, essa situação nesse estágio depressivo, essa situação de saúde, é só Jesus. Seu casamento por um fio, é só Jesus para mudar essa situação. Não há outro meio, não há outra possibilidade, não há outro capaz de mudar esse cenário de vida que você está enfrentando, que está vivendo, se não for o Todo-Poderoso em seu favor, na sua vida, a direcionar os seus passos, a direcionar os seus caminhos. Por isso, eu digo a você que está me ouvindo, de todo o coração, e aquele que um dia mudou a nossa vida, mudou o nosso estado, mudou a situação que vivíamos, é o mesmo também que quer mudar a sua vida, quer mudar o cenário e a situação que você está vivendo. E eu quero convidar você a abrir o coração para que Jesus seja o Senhor da sua vida e você possa trilhar este caminho da vida com alguém te ajudando. Alguém pode olhar e dizer assim: então, se eu receber Jesus, acabou meus problemas. Não, os problemas continuarão, mas você vai ter força e refrigério para poder enfrentar os problemas, e nas horas mais difíceis ele será Senhor que vai pelejar em seu favor e te dará vitória no tempo oportuno. Então eu convido você que está aí do outro lado, abrir o coração para que Jesus seja Senhor da sua vida. O homem não pode fazer, o Papa não pode, o Pai de Santo, o pastor não pode fazer. Às vezes você está aí, está ouvindo, está pensando: ah, então quer dizer que é só o pastor que pode fazer? Não, é só a sua religião? Não, é Jesus. Se você abrir o coração para que Jesus seja Senhor dos seus passos, dos seus caminhos, fique tranquilo. Todas as demais coisas você verão cumprida de promessas e planos para a sua vida. Que Deus abençoe em nome de Jesus. E por que, presbítero, o senhor está falando? Estou falando isto porque nós temos visto o Senhor alcançar vidas aqui. Nós estamos num trabalho nessa terça-feira e temos recebido aqui irmãos e irmãs para serem abençoados. E como Deus tem alcançado, como Deus tem abençoado o seu povo, aquele que com fé tem estado diante do Senhor. E eu quero te convidar, amado ouvinte, para que você venha estar recebendo também a bênção de Deus, recebendo também a vitória para sua casa, para seu lar, para sua família. Você não pode deixar o adversário conseguir roubar de você o cumprimento dos projetos e dos planos do Senhor. Olha o que eu quero dizer para você que está me ouvindo: que hoje nós estivemos aqui com a igreja e trouxemos uma palavra para os irmãos, simples, mas uma palavra que muitas pessoas não conseguem viver. As mãos que ela tem são mãos abençoadas, mãos que permite alcançar o

objetivos, seja financeiro, seja pelo trabalho, pelo esforço da mão. Às vezes você olha pessoas que estão com as mãos tão cheias de calos, de tanto trabalhar, de buscar conquistas e muitas situações, mas por outro lado você olha e você vê que são mãos que não conseguem entender que são abençoadas para ministrar bênção para casa, para ministrar a bênção para o lar. Oh, meu Deus! E nesta noite o Senhor nos despertou nisso, nos orientou nisso. E nós estivemos com esses irmãos. E foi lindo que o Senhor alcançou vidas aqui. Eu senti o Senhor confirmando a palavra em cada coração, o Senhor confirmando a palavra em cada vida. E olha, eu quero convidar você para estar conosco na próxima terça-feira. Nós vamos estar encerrando esse propósito. Próxima terça-feira é o encerramento deste propósito. Lança sobre ele, lançar sobre o Senhor o medo, lançar sobre o Senhor as angústias, lançar sobre o Senhor toda a sorte de situação contrária que tenta dominar, entende? Que tenta prender pessoas a sentimentos que são sentimentos que vão trazer um retrocesso de vida. Pessoas que são presas e não conseguem andar olhando para o Senhor de cabeça erguida, e quando vê a situação difícil, ministrar bênção em seu favor. Olha, o Senhor disse para Adão: olha, do trabalho da tua mão e do suor do vosso rosto tu vai colher, tu vai comer o vosso pão. Então veja isto, quantos têm vivido isto, e aquilo ali foi uma sentença do Senhor para Adão, e muitos têm vivido a sentença, e o que o Senhor quer fazer é mais, porque veio o segundo Adão, e o segundo Adão, sendo ele Jesus, ele disse que pelas mãos dele haveria poder para cumprir todas as coisas. E deu este poder para que nas nossas mãos também tenha a bênção, a vitória. Ministra, e nós falamos para os irmãos, ministra a bênção na sua vida, sobre a sua cabeça. Ministra a bênção no seu lar, na sua família. Como Jesus chegou e viu aquele rapaz com a mão mirrada, e ele chamou o rapaz para o centro, e quando chamou o rapaz para o centro da situação, ele ministrou. E aquele rapaz agora estava com a mão abençoada para viver os mistérios do Senhor. Então foi uma noite que tivemos com os irmãos, muitas pessoas aqui nos visitantes, muitos visitantes mesmo, muitas pessoas visitando a casa de Deus, muitas pessoas veio, ouviu a palavra, muitas pessoas veio e sentiu o abraço, o amparo do Senhor. E eu quero te convidar também, você que está me ouvindo, a vir está conosco, ouvindo a palavra, receber a sua bênção nesse propósito, lançando toda a ansiedade, a angústia, como nós vivemos. E encerrando o culto, uma moça me procurou e pediu oração, dizendo: presbítero, ora por mim, estou ansiosa com uma situação, muito ansiosa, e eu sei que não é o momento, que não é para mim fazer, que não é para mim buscar isto, mas eu estou tão ansiosa e isso está me tirando a paz. Meu Deus, quantas pessoas estão vivendo assim? Mas aí nós oramos por ela, pedimos o socorro da paz do Senhor, e o Senhor foi benevolente. Benevolente o Senhor foi com aquela moça, que ela recebeu oração e já deu para perceber que quando ela foi saindo, ela já saiu aliviada, confiando no cuidado do Senhor. Então eu convido você, tá bom? A vir estar aqui conosco. Rua Doutor Jerônimo Cabral Pereira do Amaral, número 1607, aqui na Vila Rio Branco. Aqui está a nossa sede aqui do Campo de Castro. E eu quero te convidar, vem estar aqui para ouvir a palavra, receber da parte do Senhor a vitória para sua vida, para o seu lar, para sua família. E eu tenho a plena certeza que o Senhor, com os cuidados dele, auxiliará a sua vida e na sua necessidade trará o socorro. E na próxima quinta-feira, agora nós estamos falando da próxima quinta-feira agora, tá bom? Próxima quinta-feira, nós também estamos num propósito. O propósito é intitulado Tendes Bom Ânimo. Precisamos do ânimo para poder levantar. Tem gente que precisa de ânimo para poder

para nada. Eu já não tenho força para nada. Já não quero conquistar nada. Eu já não quero pensar em nada. Meu Deus, não é isso que o Senhor tem para nós, não, amado ouvinte. Não é isso que Deus tem para sua vida. Entenda, entenda isso. Não é isso que o Senhor tem para você, não. O Senhor tem muito mais. O Senhor tem coisas extraordinárias para entregar. E a palavra diz que aquele que confia no Senhor, ele alcança obras maiores, ele faz obras maiores, chega a objetivos maiores, chega a lugares sobrenaturais, chega a conquistas. Aquele que confia no Senhor, ele confia de tal forma que ele ministra a bênção e recebe a bênção. Gente, quando nós entendemos isso, amado ouvinte, meu amado irmão, quando nós entendemos isso, oh, meu Deus, é muito fácil nós descansar. Aí nós vivemos o que diz a palavra. Aí nós vivemos o que diz a palavra. Porque nós estamos livres. Estamos livres de tudo aquilo que tenta oprimir, tudo aquilo que tenta suprimir o coração do homem e da mulher. Ele se vê livre. Se vê livre para caminhar. E meu Deus, e a gente faz visita, vá até pessoas, e a gente vê pessoas que tem tudo, o futuro, tem todo um caminho de bênção, mas prefere viver nessa vida angustiante. Mas aqui nesta noite eu estou, através das ondas sonoras desse rádio, dessa programação, dizendo para você, amado ouvinte, que está aí do outro lado, dizendo a você, o nosso Jesus, ele pode te ajudar. Nosso Jesus pode te enviar o socorro. E por isso eu não quero ver você nessa situação. Mas se você se você quiser, nós estamos à disposição para orar por sua vida, orar por sua casa, orar por sua família, orar por você, para que você alcance a bênção e o socorro do Senhor para o seu lar. Então eu quero reforçar para você para estar conosco. Terça-feira é da libertação, quinta-feira é das portas abertas. Eu quero te convidar, vem estar conosco aqui na quinta-feira, recebendo a bênção do Senhor nesse propósito que nós estamos, lindo propósito, tendes bom ânimo. E aí com isso eu convido você também para poder estar conosco. Olha, está conosco na sexta-feira. Você que trabalha à noite, não tem condição, vem estar conosco. Sexta-feira, às 9 da manhã, nós temos oração, uma manhã de consagração com Deus, e você é nosso convidado. Aos membros da igreja, neste sábado, atenção, atenção, neste sábado, dia 25, tá bom? Dia 25, neste sábado, é isso mesmo? Neste sábado, dia 25, nós vamos estar reunidos com a igreja do Senhor. Deixa eu confirmar a data aqui do sábado, para ficar claro aos amados ouvintes, isso mesmo, dia 25, nós vamos estar aqui reunidos, olha, numa noite de comunhão, numa noite de bênçãos, e você é convidado. Atenção, não perca isso de forma alguma. Aos membros da igreja que estão nos ouvindo, neste sábado, Santa Ceia do Senhor, uma noite de comunhão, uma noite nós vamos estar reunidos, vamos estar aqui com os irmãos, nesta mesma fé, nesta mesma comunhão. Sábado, Santa Ceia do Senhor Jesus. E aí domingo é o encerramento daquele propósito. Eu e a minha casa serviremos ao Senhor, encerramento daquele propósito, e já na preparação para o próximo propósito, para a próxima campanha da família que vai estar se iniciando, tá bom? Então nós estamos aqui com a semana, com a programação recheada, e você é convidado a vir receber a bênção do Senhor. Inclusive aos amados ouvintes, muito em breve nós vamos estar disponibilizando aí uma data em que nós vamos ter um encontro de casais, de orientação pela palavra, de ajuda, de oração em específico. Nós estamos falando aqui do domingo da família, e nós vamos estar nesse propósito também, e vamos fazer esse encontro de casais, orientação, direcionamento através da palavra. E eu digo a você que está me ouvindo, mas eu não sou da igreja, eu não sou nem evangélico,
mas quer receber uma orientação, uma direção pela palavra para sua casa, para o seu lar, para sua família, então muito em breve nós vamos estar disponibilizando essa data para termos esse encontro, essa comunhão

0: juntamente com os amados com os amados irmãos, os casais que sempre estão conosco aqui acompanhando e servindo ao Senhor, seja como membro, seja como visitante, todos são bem-vindos e nós estaremos juntos assim, ajudando, abraçando, orientando e aconselhando. Vamos louvar a Deus, vamos bendizer o Senhor Jesus, já nós vamos ouvir uma mensagem, mas em instantes a oração para nós nesta noite de terça-feira, dia 21 de julho de 2026, está no ar o programa Despertai da Igreja Pentecostal de Jesus Cristo.
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Senhor nosso Deus e Pai eterno, nós estamos, Pai, diante de Ti e diante do Senhor. Nós queremos apresentar cada vida, a cada irmão, a cada irmã, meu Pai, que está diante de Ti, agora juntamente comigo, posicionado na mesma fé e crendo que Tu podes, meu Pai, fazer algo sobrenatural. Nos diz a Tua palavra que a oração de um justo pode muito em seus efeitos. E o efeito da oração daquele que confia no Senhor é coisas grandiosas. São milagres, são respostas, são portas abertas, é uma nova história, é um novo tempo, é um caminho aberto no meio das águas. Aleluia! Oh, glória a Deus, pois Tu és Deus que abre caminho nas águas. E quando um caminho não se mostra pelas águas, o Senhor nos faz andar sobre as águas. Mas em tudo, a Tua mão guia aquele que confia no Senhor. Quando Moisés orou pedindo o Senhor uma orientação, o Senhor disse para aquele povo marchar e um caminho se abriu. Quando Pedro clamou pedindo se poderia chegar a Ti, o Senhor deu a ele a resposta para que caminhasse sobre as águas. Esse é o cuidado que o Senhor tem para aquele que ora, que busca, que confia no Senhor. O efeito da oração está em vermos esta promessa cumprida, em vermos o direcionamento do Senhor. Querido Deus, Pai que está no céu, Te pedimos, Senhor, que o Senhor venha alcançar cada casa, cada lar, que o Senhor venha alcançar cada família, que o Senhor venha fazer, Senhor, aleluia, algo que esse meu irmão, esta minha irmã não vê condições ou capacidade para se realizar, que o Senhor venha fazer, que o Senhor venha cumprir e assim venha realizar. Senhor, as Tuas promessas estão de pé para a vida daquele que tem confiado no Senhor e tem crido nos mistérios e nos segredos revelados pelo Senhor. Meu Pai, confirma a vitória, confirma a bênção. Oh, aleluia! Direciona, Senhor, esse espaço, esse caminho. Direciona esse meu irmão, esta minha irmã que está olhando e não consegue ver direção. Direciona, Pai, aleluia, esta vida que olha e não vê e não sabe o que decidir. Oh, glória a Deus! Mas a Tua palavra nos diz, a Tua palavra nos diz para nós lançar sobre Ti, Senhor, toda ansiedade, todo medo, pois o Senhor cuida de nós, mas o Senhor cuida daquele que se entrega a Ti. E como nós já ouvimos louvores aqui nos dizendo que é somente o Senhor, é só Jesus. Louvores que nos diz que sem o Senhor não dá, e é verdade, não dá sem Ti. Sem o Senhor não há condição de nós chegarmos a lugar nenhum sequer. É somente com o Senhor, é somente com a Tua mão, aleluia, a guiar os nossos passos, o nosso caminho. E eu creio, meu Pai, que o Senhor não deixará nenhum dos Teus sem ver cumprida a promessa, mas revela os planos do Senhor, se revela esta vida. O Senhor disse: eu sou a luz do mundo. Tem muitos que estão em trevas, Pai, com os olhos enxergando com excelência, vendo até as menores escritas, vendo, aleluia, o sol nascer e se pôr, mas a vida é uma vida que está em um estágio de escuridão. E o Senhor disse que é a luz do mundo. Clareia, Senhor Jesus, essa escuridão, assim como o sol quando vai se pondo ao fim do dia. E vem, aleluia, o anoitecer. Aleluia, pela luz que brilha durante o dia, é a mesma que reflete para que a noite possa, aleluia, em meio às trevas, uma lua cheia clarear o passo e o caminho. Seja essa luz, Senhor, clareando nessa escuridão, e que durante, Senhor, aleluia, essa noite angustiante, aleluia, durante esta noite em que nos diz a Tua palavra, que são choros, são angústias, mas pela manhã, aleluia, vem a alegria. Pela manhã vem uma nova esperança, uma nova oportunidade.
Meu Pai, eu te peço, confirma a bênção, confirma a vitória, trabalhe em favor de cada um dos teus filhos. E eu creio, Pai, na vitória para o seu povo, em nome de Jesus.

0: Deus abençoe a sua vida. Eu creio que através da oração, da busca, o Senhor já alcançou a sua necessidade e já entrou com vida, paz e uma nova história para o seu lar e a sua família, se assim você creu e abriu o coração a Jesus. Confia nisto, confia no Todo-Poderoso que já pode e já mudou a sua vida, a sua história. Prepara seu coração, nós vamos ouvir a palavra de Deus na instrumentalidade do titular desta obra, o pastor Ademar. É momento da palavra de Deus. Aumenta o volume, vamos ouvir a palavra.
1: Senhor Jesus. Gálatas capítulo 4. Vamos lá? Digo, pois, que

0: todo tempo que o herdeiro é, em nada difere do servo, ainda que seja senhor de tudo. Olha que coisa mais desagradável. O indivíduo, ele é servo porque ele ainda é de menor, é menino. Verso 2: mas está debaixo de tutores e curadores até o tempo determinado pelo Pai. Assim também nós, quando éramos meninos, estávamos reduzidos à servidão debaixo dos primeiros rudimentos do mundo. Mas vindo a plenitude dos tempos, Deus enviou seu filho, nascido de mulher, nascido sob lei, para remir os que estavam debaixo da lei, a fim de recebermos o quê? A adoção de... Amém. Quem é filho, diga amém. Então, nesse caso aqui, não é bom ser menino. A ideia de menino é o menor de idade. Todo mundo sabe que uma criança menor de idade, ele não tem direito de herança. Ele é menor. Se você não sabe, fica sabendo. Vou repetir. Todo menor de idade tem expectativa de direito. Ele não tem direito. Se um menor chegar para o pai e dizer: eu quero o que é meu, talvez o pai diz: toma o seu. Pá. Ele tem expectativa de direito. Na verdade, o menor, para ser herdeiro, ele tem que passar pelo processo do tutor. Nós temos advogado aí que sabe disso. Ou o curador, o tutor, que o juiz delega essa autoridade, ou o juiz, como é que dá o nome juridicamente? O juiz, como é que ele faz? Ele... Fala mais alto aí, doutor. Ele passa a tutela. E o menino fica tutelado pela lei até que ele seja de maior. Eu vou contar um caso que eu vivi isso em São Paulo. Um casal de alemão deixou um filho de menor. Ele tinha 16 anos, o casal morreu. E tinha carro na garagem, dinheiro, muitos apartamentos. E o moleque era vaidoso, pensa num moleque. O pai e a mãe morreu, ou morreram, e ele já logo, opa. Sabe aqueles molecão que não tá nem aí com pai e mãe? Queria passar a mão nos bens. Aí o juiz nomeou o tutor, e o tutor sabe quem era? O tio dele, Carrasco. Como é que pode, né? Então o tio, como tutor, recebeu toda a herança e ele administrava esses bens. Aí o filho queria passar a mão no carro, ele disse: não mexa. Queria dinheiro, ele disse: você quer dinheiro para quê? Mas o dinheiro é meu. Seu não. O dinheiro está comigo. Ele só será seu quando você for de maior. Vai prestando atenção nisso aqui. Às vezes o indivíduo é dono de tudo, mas não tem direito de nada. Que tristeza. Se você já começar a entender, a morte de Cristo na cruz do Calvário foi para nos dar direito de tudo. E o indivíduo fica escravo pelo diabo, sem direito a nada.
1: Nos ajuda, Jesus.
0: E diz o texto, aliás, diz o texto não, a história desse rapaz, que eu conheci, vivi isso, vivenciei. O moleque ficou lá debaixo, o velho, que era o tutor, o tio dele, lá. Determinava o que ele tinha que fazer. 16 anos, 17 anos, e tudo que ele ia fazer piava fino diante do tio. Agora entra a melhor parte. O moleque completou 18 anos. O tio que falava grosso agora falou fino. Sim, senhor. Porque agora, por lei, por força da lei, ele era senhor de tudo que era dele. E ele falou pro tio: se o senhor quiser ficar comigo, o senhor vai ter que me obedecer em tudo. Ele disse: sim, senhor. Mas é maravilhoso, hein? Você viu como é que a história muda? É só deixar de ser menino. É só deixar de ser menino. Tem muita gente que é menino, irmão. Não é menino na idade, mas é menino nos atos. E ele está fora da promessa do Senhor. Que tristeza. Ele deveria, porque quando Cristo morre na cruz do Calvário, diz lá em Isaías 50, eu gosto muito daquela passagem de Isaías 55, se não me engano, ele vai dizer assim, ó, vamos lá. Eu estou tentando achar esse livro aqui na minha Bíblia, mas está tão difícil. Vamos lá. É Isaías 53, se não me engano. É o versículo 10. Todavia o Senhor agradou moê-lo. Deus agradou moer o seu filho, fazendo-o enfermar. Quanto a sua alma se puser por expiação do pecado, verá a sua posteridade, prolongará os dias, o bom prazer do Senhor prosperará na sua mão. O trabalho, olha, escuta aqui, ó, o trabalho da sua alma ele verá e ficará satisfeito. Com o seu conhecimento, com o seu conhecimento, o meu servo justo justificará, e não a todos, justificará muitos e não a todos, porque a iniquidade deles levará sobre si. Então Jesus morreu por todo mundo, mas não é todo mundo que quer a salvação, não é todo mundo que submete à vontade do Senhor. Eu sou dono do meu nariz, eu não preciso de Jesus para nada, eu não preciso ser crente, eu não preciso ficar aí pedindo perdão, eu não preciso de nada, eu sou livre, tenho saúde, tenho força. Ah, não. Ok, ok. Um dia você vai sentir falta dele. Um dia você vai estar lá num leito entre a vida e a morte, e você vai ver o que é triste estar sozinho sem Jesus. Quem tem Jesus, numa hora dessa, ele sente a presença do Senhor dizendo assim: eu estou contigo.
1: Aleluia.
0: Então a morte de Cristo foi para por todos, mas nem todos estão dispostos a aceitá-lo. Por isso que o texto dá a ideia que o indivíduo que ainda não emancipou do pecado, ele é menino. Ele é menino. Ele está debaixo de um tutor. E agora nós vamos entender quem é esse tutor que nos prende ao pecado. Satanás. Você nunca viu isso, não? Um dia nós estávamos fazendo um trabalho e tivemos a curiosidade de um grupo de pessoas de branco fazendo um trabalho dentro d'água. E aí o espírito pegou aquela mulher e batia a cabeça dela na pedra e sangrava. E aí o incorporado lá dizia assim: tá vendo, meu cavalo? Você está apanhando para tomar vergonha, porque você não faz o que eu te peço. As pessoas que estão presas na vontade do diabo, ele não vive para si. Ele é dominado ou por uma coisa ou por outra. Ou é pelo cigarro, ou é pela bebida, ou é palavrão, ou é pelo adultério, é pelos desejos carnais, é pelo dinheiro. Ele está sempre preso. Satanás o tem preso o tempo inteiro. Porque Satanás sabe que o dia que ele quebrar a corrente, ele fica livre para servir.

22 horas com 53 minutos, você ouviu aí a palavra, você está livre, ó, você está livre, você não precisa viver essa vida, você precisa de Jesus, e tendo Jesus, você não precisa viver essa vida de escravidão. Quantas pessoas escravas do vício, né? Sai de madrugada, sai no frio, porque precisa cobrir aquele vício, ganha o seu salário e gasta todo o salário naquele vício. Você é livre, você é livre. E se você ainda não vive essa liberdade, Jesus quer ser Senhor da sua vida, e como Senhor, Ele quer te dar liberdade. Se conheceres a Cristo, vai conhecer a verdade. Conhecereis a verdade, e a verdade vos libertará. Deus abençoe a nossa irmã Verônica, Deus abençoe o irmão Valdir na audiência, em nome de Jesus. Nosso irmão cooperador Gabriel está na audiência, Deus abençoe também nosso irmão lá na Vila do Rosário. A irmã Neuza, o irmão Mário na audiência, Deus abençoe, em nome de Jesus. A irmã Geni está na audiência também da programação, Deus abençoe. Se os queridos irmãos estiveram no culto conosco, mas estão lá ligadinhos na programação Despertar. Nosso irmão cooperador Cláudio também está na audiência da programação Despertar, e a irmã Roseli, Deus abençoe aí os queridos irmãos, em nome de Jesus. Diácono Lucas está na audiência, Deus abençoe Davi, Deus abençoe a Thalia, Deus abençoe aí os queridos irmãos, em nome de Jesus. A irmã Márcia Piotto está na audiência e dizendo, tô indo para casa e tô ligadinha na programação, indo para casa e na audiência do programa Despertar, e Deus abençoe, em nome de Jesus, irmã Márcia, toda a família Piotto, em nome do Senhor. Deus abençoe lá em São Mateus do Sul a vida do nosso companheiro, irmão Ademir, audiência da programação Despertar, e Deus abençoe irmão Ademir, Deus abençoe a nossa irmã Silvia, queridos irmãos lá de São Mateus do Sul, Deus abençoe, nome de Jesus. Lá em Minas Gerais, em Ituiutaba, tá lá o nosso irmão cooperador Roberto Batista, tá na audiência, Deus abençoe Roberto, Deus abençoe, nome de Jesus, aí toda a família, Deus abençoe o servo de Deus. É como um irmão foi criado conosco e tá lá na audiência o Roberto, da programação Despertai. Deus abençoe a minha mãe, toda a família, em nome de Jesus, na audiência. Meu sogro, minha sogra, meu cunhado lá no Mato Grosso também, Deus abençoe, irmão Alessandro, irmã Cristiane, Deus abençoe a vida do Lucas, na audiência da programação Despertar, lá no Mato Grosso. A minha esposa em casa também, Deus abençoe, em nome de Jesus, tá acompanhando também o programa, Deus abençoe aí a serva de Deus. Mais uma cooperadora, Antônio Basto, também na audiência, irmã de Norá, Deus abençoe aí os queridos irmãos que sempre estão ligadinhos na programação do Despertar, e todos os demais que participam sempre conosco, os irmãos lá de Palmeira, os irmãos de Ponta Grossa, os irmãos de todo Campo Gerais, os irmãos de Aguariaíva, do Sertão. Olha, amados, Deus abençoe os irmãos, é uma alegria e um prazer muito grande, a satisfação ter todos os amados conosco na programação Despertai.

0: 2:57, vai chegando ao final a programação Despertai. 58 minutos, está chegando o final a programação Despertai, mas eu quero lhe convidar para estar conosco em um de nossos cultos aqui na nossa sede regional ou em uma de nossas igrejas em todo o Campo Gerais, muito especial aqui na região de Castro. Temos a igreja em Jaguariaíva, Santana de Itararé, em Baiti, em Tibagi, temos a igreja na cidade de Sengés, temos aqui no Abapã, aqui na Vila do Rosário. Todos são convidados a participar e conhecer uma de nossas igrejas. Despede sua irmã em Cristo, presbítero Gideone Souza, permitindo Deus, quinta-feira retorna o programa Despertai na edição aqui de Castro. Mas amanhã o programa Despertai é de Ponta Grossa, na edição de Ponta Grossa, aí na responsabilidade do pastor Claudeni e equipe. Então amanhã o programa Despertai prossegue às 22 horas. Deus abençoe a sua vida, fiquem todos na paz.
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2: Eu sinto a tua presença nesse lugar, Deus. O Senhor não falha. O Senhor não mente. O Senhor não muda.

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Hebreus capítulo 11, verso 33 e 34. 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

Queridos, amados, diletos, ouvintes do programa Vencendo pela Fé, eu quero, neste exato momento, cumprimentar a todos com a mais perfeita paz de nosso Senhor e Salvador Jesus Cristo, quem cumprimenta a todos neste exato momento é o presbítero Paulo Messias, pastor regional dos Campos Gerais e de todo o sudoeste do Paraná. Estamos dando início a mais uma edição do programa Vencendo pela Fé. Este programa, que é um órgão informativo e oficial das igrejas Pentecostal Deus é Santo, que tem a sua sede nacional localizada na Grande Curitiba, na Avenida Marechal Floriano Peixoto, na altura do número 6711, ao lado, ali mesmo, da Alvorada Autopeças, na Auer. Lembrando que esta programação está sob a inteira responsabilidade e direção geral do pastor presidente Darcy Messias. Lembrando que a nossa sede regional dos Campos Gerais e do sudoeste do Paraná está localizada na Avenida Carlos Cavalcante, número 252, em frente ao Balarote, ao lado do Habibis, no coração da cidade de Ponta Grossa, na responsabilidade desse quem vos fala, presbítero Paulo Messias.

Lembrando, ouvintes, que nós vamos até as 4h30 da manhã, levando até os excessos do seu lar, mais uma edição desta abençoada programação. Eu já quero pedir desde já que você comunique os seus amigos, os seus conhecidos, passa adiante, pois está no ar o programa Vencendo pela Fé. Vamos até a 4h30 de amanhã, levando até você a palavra, os louvores, os testemunhos, os hinos que edifica a sua alma, oração, enfim, tudo isso e muito mais. Você vai ficar por dentro do que acontece aqui no interior das nossas igrejas Pentecostal Deus é Santo.

0: agora nós começarmos esta programação abençoada com os testemunhos, depoimentos, milagres, o que o Senhor nosso Deus tem feito e realizado nas nossas igrejas pentecostal. Deus é santo. Não desligue o seu rádio, não mude a frequência, a sintonia, porque a partir de agora você vai ouvir milagres que evidenciam a presença do Senhor Jesus Cristo em nosso meio, com milagres, sinais, prodígios, maravilhas, salvações de almas, batismo com o Espírito Santo, enfim. Vamos ouvir, ouvintes, o que Deus está fazendo, e daqui a pouco mais nós vamos voltar com todos vocês, trazendo os avisos da obra de Deus.
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3: É com a minha menina, meu netinho que estava comigo, escutamos um barulho no portão, aí eu falei, a filha pequena falou, mãe, tem gente no portão. Eu falei, pergunta quem é primeiro. Aí ela perguntou, daí ele falou, sou eu, Mariana, sou eu, tia, que tô aqui. Aí quando eu escutei a voz dele, eu já, né, peguei e clamei o sangue de Jesus, porque eu lembrei que, da revelação que o pastor tinha falado, né? Uhum. Que eu tava achando que era ele ou era o irmão dele mais novo, né? Então Deus deu livramento, porque ele chegou na minha casa, eu abri o portão, ele entrou, aí eu convidei ele para jantar, ele comeu um pouco, e aí eu contei da revelação para ele, falei que tinha contado para a mãe dele também. Uhum. E falei, olha, para você não tinha falado nada, mas eu contei para tua mãe, eu tô contando. Falei, eu creio que Deus já deu o livramento, mas se você tiver com medo, quiser posar, tem lugar aqui na casa, tia, para você posar. Aí ele pegou e pensou um pouco, ele falou, não, tia, eu vou ir para casa. Eu vou porque estão me esperando lá. Aí ele, eu falei, então vai. E aí ele, quando ele saiu, que eu fechei o portão da minha casa, eu já fui pro joelho agradecer ao Senhor, pedir, né, para Deus, né, que confirmasse o livramento que ele deu, né. Porque ali estava confirmando, porque ele chegou lá na minha casa, como o pastor falou. Glória. Né? E saiu, foi embora, né? Ele me deu a bênção, né? Como é o costume, né? Desde os tempos dos antigos, o sobrinho, o filho dá a bênção para o pai. Ele deu a bênção, eu abençoei, em nome de Jesus, ele foi embora, né? Mas ali o coração, né, fica ali apertado. Eu peguei, não, eu sei que eu tenho que orar a Deus, porque o meu Deus vive, e se ele deu, mostrou livramento, não vai acontecer nada com ele. Glória. Ali não deu, eu acredito que não deu 20, não deu nem os 25 minutos. A minha irmã já ligou falando que ele já tinha chegado em casa, porque ele estava de moto, né? Então daí é rápido. Então ela ligou, a Márcia, pode, irmã, pode ir dormir tranquilo, porque ele já chegou aqui. E aí eu fiquei, né, o coração da gente daí fica bem, bem sossegado. Então eu agradeço a Deus, agradeço a oportunidade, e as palmas são para o Senhor Jesus.
4: Conte o seu nome e a bênção, irmão.
5: Eu é Márcio. A bênção que eu tenho, eu fui com ela na igreja, eu tinha uma bola aqui na minha barriga. E daí fui curado, o pastor revelou e fui curado. E a outra bênção que eu tenho, eu tenho um dinheiro, fiz empréstimo e fui lá e deu certo. Em nome de Jesus, o Jesus é bom em todo momento.
4: Fez o empréstimo e deu certo.
5: Deu certo.
4: Emprestar o dinheiro.
5: Deu certo.
4: Tudo certinho.
5: Tudo certo.
4: O que tinha na barriga?
5: Tinha um caroço.
4: Caroço na barriga?
5: Desse tamanho.
4: E agora não tem mais?
5: Agora não tem mais.
4: Quem curou você?
5: Jesus.
4: Graças a Deus. Tá feliz?
5: Tô feliz.
4: Com quem?
5: Com Jesus.
4: Glória a Deus. Aleluia,
5: Jesus.
4: Amém?
5: Amém.
4: Deus abençoe, então.
6: Eu fiquei 15 dias com dor de garganta, daí teve um culto que eu vim aqui, Deus usou a vida do pastor, que Deus estava me curando de uma infecção de garganta que não passava. Tem gente que acha que não é muita coisa, né? Mas pra mim é, porque é horrível ficar assim com infecção de garganta, não poder falar, não consegue se alimentar. E, né, daí Deus tava me curando também, graças a Deus, até o dia de hoje não tive mais dor de garganta, não sofri mais com isso, graças a Deus.
4: Quem curou você, legal?
6: Jesus.
7: Saúde, irmãos, com a paz do Senhor Jesus. Estou muito feliz com Deus, irmãos, por estar de pé na casa do Senhor. Mês passado, passei por uma prova, Deus permitiu, deu um AVC no lado direito, eu fiquei paralisado, fiquei 2 dias na UPA e 5 dias em casa, internado. E os médicos surpreendidos, do jeito que eu entrei de cadeira de roda, a irmã Beth foi lá na UPA, né, e viu como que eu tava lá, eu não podia movimentar o braço direito, arrastando a perna, e fui, fiquei internado, e para a glória de Jesus, aí a irmã pastor orou, e a irmã Edneide Castro foi lá, e chegou lá o irmão Saulo, eles assustaram, veio do jeito que eu tava, que eu não podia mexer a perna, o braço, na cadeira de roda, e daí parguei em cima da cama por mão dos enfermeiros, mas o Senhor Jesus deu força, e eu falei que vaso ruim não quebra fácil, né? E o Senhor deu a cura, eu tô aqui, eu, para a glória do Senhor Jesus, tô andando, o amortecimento da mão o Senhor tirou e me devolveu tudo novo. E agradeço a oportunidade, palma para Jesus.

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1: Ouvintes, os milagres, as bênçãos, as vitórias que Deus tem realizado na vida daqueles que têm estado conosco na Igreja Pentecostal Deus é Santo. Como vale a pena a fé, o esforço, o bom ânimo de cada irmão, cada irmã que comparece aqui nas dependências da Igreja Pentecostal Deus é Santo. São pessoas que têm vindo todas as semanas, tem irmãos e irmãs que fazem campanha aqui conosco, que muitas das vezes está aqui conosco três vezes por semana. Irmãos que às vezes não é nem da Igreja Pentecostal Deus é Santo, são irmãos de outros ministérios, mas que vem aqui porque sabe que a palavra que vai ser pregada não é uma palavra cheia de letra, de palavras persuasivas, como diz o apóstolo Paulo, palavras que não mudam a vida de ninguém, não, de maneira alguma. São palavras que vêm de Deus, que vêm do Pai, que vêm do Filho, que vêm do Espírito Santo, que verdadeiramente são palavras que transformam vidas. Quem sabe tem alguém me escutando aí agora, neste exato momento, aqui pela rádio Antena Sul FM, cabisbaixo, angustiado, angustiada, aflito, desesperado. Quem sabe tem alguém me escutando sem saída, já tentou, já bateu em tantas portas, mas ainda não obteve a resposta de Deus, a revelação do Espírito Santo, uma direção divina, ainda não obteve aquilo que você tanto tem buscado. Eu quero te convidar para você estar comigo, querido ouvinte, querido irmão, querida irmã, nesta quarta-feira. Desperta fé, povo de Ponta Grossa, povo dos Campos Gerais, quarta-feira, na Igreja Pentecostal Deus é Santo, é dia da prosperidade, é dia de bênção. Quando eu falo em prosperidade, eu não estou falando em teologia de prosperidade, mas porque nem teologia eu tenho. O que nós falamos aqui é pelo Espírito Santo de Deus. É semelhante como Pedro, homem que era indolto, mas que tinha o Espírito Santo, e Deus falava, e Deus operava. O que Pedro falava acontecia na hora. Então, meus irmãos, minhas irmãs, povo de Deus, eu quero que você venha estar conosco nesta quarta-feira, a aqui na igreja pentecostal Deus é Santo. Eu vou estar pregando a palavra de Deus, orando pelos mais excelentes dons do Espírito Santo, às 9 da manhã, às 2 da tarde, às 7 horas da noite, nos 3 horários desta quarta-feira, aonde nós estamos crendo que o Senhor nosso Deus, ele vai operar, o Senhor nosso Deus, ele vai agir com restituição. Este é o tema da campanha da quarta-feira. Nós estamos na campanha da restituição divina. Nós vemos na Bíblia que Deus restituiu a Jó. Ei, Jó, homem fiel, reto, íntegro, temente a Deus, com sua família, com sua casa, homem de Deus, servo do Deus Altíssimo, homem que passou por luta, passou por provação, mas venceu a provação. Por que que ele venceu, irmãos? Por que que ele venceu, minhas irmãs? Porque Jó tinha Deus na sua vida. Quando a gente tem Deus na vida, a gente vence. A gente olha para a luta e diz, eu vou vencer essa luta, eu vou vencer essa batalha, eu vou vencer essa peleja não vai me vencer, essa doença não vai me vencer, essas dívidas não vão me vencer, esse problema no meu casamento, no meu lar, na minha família, para você essa palavra, irmão, toma posse, esse problema não vai te vencer, não vai, em nome de Jesus, te derrotar, porque maior é aquele que está conosco. Então, mais uma vez eu lanço o convite, lanço porque Deus, quando eu falo de Jó, Deus restituiu a Jó tudo quanto ele perdeu. E olha que Jó perdeu, mas não foi um filho, não foi 1.000 reais, não foi um olho, uma doença, não foi algo pequeno, não, foi muita coisa. Está na Bíblia, dá uma olhadinha para você ver no livro de Jó, quantas 1.000 cabeças juntas de boi, camelos, quantos e quantos e quantos ovelhas Jó perdeu, quantos e quantos filhos, foram 10 filhos que Jó perdeu, os amigos, Jó perdeu, meus irmãos, a sua saúde, por último, até no seu casamento nada ia bem, mas a palavra de Deus nos mostra que Deus restituiu a Jó em dobro, tudo quanto dantes ele possuía, e melhor, Deus também tratou com seus amigos, aqueles que visitaram Jó, que entraram na casa de Jó dizendo, Jó, você está nessa luta por causa do teu pecado. Deus tratou duramente, isso que é restituição, irmãos, restituição completa. Deus, ele vai fazer a obra, Deus, ele vai agir na tua vida. Eu estou falando com base bíblica, não estou falando aqui que vem da minha cabeça, da minha memória, não, estou falando da Bíblia. Deus, ele vai tratar com aqueles que falaram em nome de Deus, que não era Deus falando, contra a tua vida, nome de Jesus, contra o teu lar, disseram tantas coisas, falaram tantas coisas a teu respeito, deixa Deus tratar, coloca nas mãos de Deus, coloca nas mãos do Senhor, e veja que Jó não buscava o mal dos seus amigos, está na Bíblia que Jó, ele recebeu a prosperidade, ele recebeu tudo em dobro, quando ele orava pelos seus amigos. Mesmo seus amigos profetizando, falando aquilo que não era verdade, mesmo seus amigos falando enganosamente, Deus tratou com eles, mas mesmo assim Jó tinha um coração reto, íntegro, temente ao Senhor nosso Deus. Então, eu falo com pessoas agora nesta situação, que você é uma pessoa que está passando por luta, que às vezes nunca desejou mal para ninguém, é uma pessoa que está aí batalhando, lutando, nunca desejou mal para os outros, porque aí você pergunta, por que que eu estou passando por isso? Por que que eu estou enfrentando essas coisas na minha vida, no meu lar, na minha família, na minha saúde, na área financeira, na vida espiritual? Deus, ele está te provando, o Senhor está te provando, ouça essa palavra, ele está te provando. E se você, em nome de Jesus, for fiel, não murmurar, não blasfemar, não se levantar contra o Senhor,

Balarote, do Varanas, aqui ao lado do Habib's, no coração da cidade de Ponta Grossa. Está aqui a Igreja Pentecostal Deus é Santo, onde nessa quarta-feira nós vamos clamar a Deus, vamos orar, vamos fazer que a unção com óleo, a Bíblia diz que a unção, ela tem poder para quebrar o jugo, a unção quebra o jugo. A Bíblia diz que está alguém dentre vós doente, chama os presbíteros da igreja e eles vão ungir com óleo, a oração da fé curará o enfermo, levantará o caído e quem tiver pecado ser-lhe-ão perdoados. Ô irmã, toma posse em nome de Jesus, creia, acredita, confia, levanta a sua cabeça, não se desanima, não se desespera, vem estar conosco ouvindo essas palavras que você precisa escutar, essas palavras que você precisa ouvir para vencer essa batalha, essa peleja. Bom, daqui a pouco nós vamos voltar falando mais desta quarta-feira aqui na Igreja Pentecostal Deus é Santo. Eu te aguardo, 9 da manhã, 2 da tarde, 7 da noite, aqui na Avenida General Carlos Cavalcante, 252, no coração da cidade de Ponta Grossa. Tá certo, meus irmãos, minhas irmãs? Deus abençoe a todos, vamos dando sequência ao programa Vencendo pela Fé.

0: Deus faz. A igreja Deus é Santo mostra.
1: Vem cá, irmã, deixa eu escutar a irmã contar a bênção. Vem aqui, palma para Jesus, igreja. Conta a bênção.
2: É financeiro, né? Eu fui abençoada em várias áreas, mas agora, bem recente, eu não podia fazer uma oferta, mas é o único que eu tinha, né? Mas eu fui tocada, eu sei, eu creio que foi Deus. Eu pensei, não, mas é meu último R$20, eu não vou ofertar. Mas eu quis fechar o coração, mas falava forte, não, dê. Eu pensei, eu ia comprar uma carninha que eu nem tinha em casa, mas eu chego como ovo, não dá nada. E eu dei aquele 20 e quando eu cheguei em casa, meu irmão chegou e falou, vou te fazer um presente de R$300. Eu entreguei 20 e eu ganhei R$300 de presente. O meu irmão sempre gosta de me apresentar. Às vezes ele senta, ele diz que vai, chega no meu portão, nem entra, deixa o carro e vai lá. O que está precisando de alguma coisa, eu falei, não estou precisando de nada. Graças a Deus eu ganho pouco, mas Deus não me deixa faltar nada. Pago aluguel, pago 750 aluguel e ganho bem pouco, mas Deus, não sei, não me deixa faltar nada. Quem vê eu contando pensa que eu estou mentindo. Mas é verdade, não me falta nada. E eu vivo sendo assim, presenciada pelos meus filhos. Às vezes ele liga para minha mãe, eu sentindo vontade de mandar um cenzão para a senhora de, no Pixis, me manda. Assim, do nada. E eu nunca falo, estou precisando, porque na verdade eu estou mentindo, eu não preciso mesmo. Mas eu aceito e recebo. Então Deus está sempre me dando, sabe? Sempre meus filhos, meu irmão, e daí esse dia. Eu pensei, oh, glória, eu nem ia dar o 20, agora eu faço oferta de R$20 na igreja e eu recebo de presente R$300, quantas vezes mais, né? Então eu sou muito grata a esse Deus, a esse povo aqui que ora, eu sei que eles oram por mim, porque eu estou sempre aqui, e eu sou muito grata, eu não congrego aqui, mas eu amo essa igreja de coração, eu não consigo congregar aqui por causa dos horários, porque eu moro longe, sempre longe, mas eu amo essa igreja, eu gosto da oração, eu acho uma igreja de muita oração, então as palmas louvam o Senhor, é isso que eu tenho.
1: Maravilha! Quem mais recebeu bênção financeira aqui nesse lugar? Aleluia, Senhor!
3: Saúde o povo de Deus com a gloriosa paz do Senhor Jesus. Eu quero contar uma bênção que eu recebi das mãos do Senhor aqui. Irmãos, eu estava saindo, me arrumando a Bíblia ali para sair da igreja, quando terminou o culto, e o Espírito Santo de Deus usava o irmão aqui, em revelação, que ali tinha quatro irmãs. Que ia receber uma benção muito grande. Aleluia, Jesus. E eu virei olhar para frente e levantei minha mão. Era eu. Eu era uma delas. Daí ele falou que ia contar a benção na outra quarta-feira. Já faz tempinho, irmãos. Aleluia, Jesus. Louvado seja Deus, irmãos. E para a glória do Senhor. Não para a minha glória e nem para a glória do pastor. Mas para a glória de Deus, irmãos. Eu saí daqui, fiquei bem quieta, não falei para ninguém. Quando foi sexta-feira, a minha filha me ligou, mãe, a advogada ligou aqui, que disse que a senhora tem uma diferença para receber. Glória a Deus. Aleluia, Jesus. Na segunda-feira nós fomos lá, ela disse, a senhora tem 20 mil para receber aqui. Irmãos, peguei os papéis, recebi aquele dinheiro, a minha filha recebeu, disse, viu, minha filha? Tire a oferta. Eu dei R$1.000 aqui de oferta e R$1.000 na minha igreja, lá na igreja que eu congrego. Aleluia, Jesus, louvado seja Deus. E esse é para aumentar a fé dos irmãos e das irmãs. Que você tem que ter fé, irmãos. Porque pela minha fé, irmãos, que eu estou aqui hoje. Em 2005 eu tive câncer, deu hemorragia. O médico disse, é só um milagre. As freiras, tudo. Saíram lá, era 1:30 da madrugada lá no Bom Jesus, saíram e desceram lá embaixo, avisaram minha família, irmãos, 8 horas da noite, eles avisaram minha família, eu saí 1:30 da madrugada da sala de cirurgia, irmãos, e o Senhor estancou aquela hemorragia e para a glória do Senhor eu estou aqui.
4: Glória a Deus.
3: Eu sou muito grata ao meu Deus, porque eu estou aqui com vida e saúde, graças a Deus, porque Ele me deu vida. E essa é meu testemunho, a minha bênção que eu tenho para contar. Eu tenho muitas bênçãos, mas hoje é essa. Em nome de Jesus.
1: Palma para Jesus, que Deus maravilhoso.
5: Saúdo mais uma vez o povo de Deus, na pastora Jesus Cristo. A minha bênção é bem rapidinho. Na última reunião de obreiros é que eu vim. E o pastor falou, quem que é a obreiro aprovado. Obreiro aprovado, né? Ele é sempre oferta. E eu tinha um cascainho, como diz minha mãe, ela é nordestina, né? E eu falei, meu Deus, usei tão pouquinho aqui no meu cartão, mas eu vou passar. Aí eu fui final de semana, na outra semana que eu tava esperando passar essa reunião pra mim, com a minha nora, que ela queria ver a mãe dela lá em casa. Cheguei lá, minha pressão subiu, minhas irmãs, e eu estava sem dinheiro de nada. De repente, 2 horas da manhã, eu sem poder dormir, eu olhei no celular, meu irmão lá no norte do Paraná tinha me mandado R$300, eu até chorei aquele momento. Então, Deus, ele é fiel. E a foi isso que eu tenho que contar para meus irmãos. Deus é fiel, meus irmãos continuam dando liberdade para o Espírito Santo, que ele é fiel. Ele não me abandona. Eu sou viúva. Eu tive um momento difícil que olhava para meus armários e chorava. Eu falei, meu Deus, não provera dentro. Eu comecei a orar. Agora, eu, graças a Deus, não falta o pão para mim. Louvado seja o Senhor Jesus. Depois que eu entrei para essa igreja aqui, eu tenho aprendido muito com o nosso pastor, né? Ele nos ensina muito. Eu aprendi muitas coisas com o nosso pastor Paulo Messias. Ele é jovem, é uma criança perto de mim, né? Mas ele é meu pastor, né? Então eu fico, ó, pequenininha perto dele. Então ele me ensinou, ele nos ensina, e eu aprendi muito a viver, até a falar direito. Eu não sabia falar, meus irmãos. Eu era uma estouradona. Acho que o pastor viu, né, irmão? Eu era minha faladeira, assim, conversadeira demais, né? Eu me diminuí bastante. Eu sou bem diferente, minhas irmãs, eu mudei. Eu sou bem mais comportada até para falar. Porque na outra igreja a gente era meia, né, assim, falava do qualquer jeito, tudo tava bom e ninguém falava nada. Mas aqui Deus me instruiu, me ensinou, me ajudou e me ajuda o tempo todo e não me abandona. É isso que eu tenho que falar. As palmas para Jesus.
1: Maravilha, Jesus. Deixa eu ouvir mais alguém contar uma benção, vamos lá.
4: Eu cumprimento mais uma vez com a paz do Senhor Jesus, irmãos. Amém, Jesus. Aí, irmãos, então, esses tempos atrás, aí eu tinha um mini mercado que tem perto de casa lá, nós sempre comprava fiado lá. Aí fui pagar a conta, o dono do mercado falou, já tá paga a sua conta aqui. Falei, não, mas eu não paguei, eu tenho certeza que eu não paguei ainda, mas alguém pagou, pô, eu já tava arriscado lá. E outra bênção, irmão, grande também, eu não tinha condições de pagar o meu IPTU da minha casa, tava atrasado 10 anos, 12 anos de atrasado, já ia até lá por fora, lá para fazer leilão, mas Jesus foi que entrei aqui, Deus me abençoou, me deu essa vitória em nome de Jesus, amém? Agradeço a oportunidade, as palmas alegres, Jesus.
1: Glória a Deus, aleluia, Jeová.
6: Eu cumprimento a igreja na paz do Senhor Jesus, amém? Amém, Jesus. Se eu for contar aqui por mão, pros irmãos, todas as bênçãos que recebi aqui, né? Vou ficar aqui o dia inteiro. Mas, assim, uma bem importante, né, que Deus me deu aqui, até o coitado do pastor, né, que os ouvidos do pastor, não sei como que não entupiu tudo, de tanto que eu vim aqui e sempre ficava naquela choradeira, né, porque eu falo assim que a gente às vezes se desespera, né, quando você quer tanto uma situação, né, mas Deus, ele já tinha preparado lá na frente, né, então eu falo assim que a gente vai aprendendo com o passar do tempo, realmente, a gente se fortalecer na fé, né. E Deus me deu a minha casa própria, né? Então eu falo assim, foi uma surpresa até para minha família, porque eu sempre falava, eu vou comprar minha casa, né? Eu quero ter minha casa, quero ter meu canto ali, né? E Deus preparou essa casa assim num lugar bem tranquilo, né? Ele é meio um lugar meio afastado assim, mas é um lugar bem tranquilo assim, que a vizinhança, até essas casas ali que fizeram as nossas ali, foram uma das casas que tem muro, né? Porque as casas que tem ali não tem muro, então é tudo aberto assim, né? Então é galinha, é cavalo, é tudo, eles andam tudo solto, né? Eu falo assim, foi bem um lugar assim que eu queria assim, né? Porque eu falo assim, a melhor coisa que tem é você estar num lugar que tem paz, né? Que não tem ladrãozada, não tem nada, né? Você sai, fica a tua casa ali, né? E eu quase nem paro em casa, né? Porque eu sempre tô trabalhando. Então eu falo assim, Deus preparou ali para mim um lugar assim que era bem certinho, que era para ser meu, né? E eu falo assim, aqui na igreja eu recebi tantas bênçãos, né? É dinheiro que aparecia na conta. Eu trabalhei um mês na empresa, daqui a pouco eu tava recebendo e-mail e eu quase nem vejo e-mail ali, até tira a notificação dos e-mails ali, porque é muito e-mail que chega, né? E daí esses tempos tava ali, fazia acho que um mês já que a mulher tava mandando e-mail para mim e eu nem tchunca ele naquele e-mail ali, falei assim, nossa, até vou dar uma olhada aqui, porque esse nome aqui, toda hora vindo esses e-mails dessa mulher aqui, falei, será que é isso daí, né? olhei lá, ela, ai, eu respondi ela, ai, tudo bem, né? Daí ela, ai, viu, é aqui, é da empresa tal, eu tô atrás de você porque eu preciso da tua chave Pix, eu preciso que você me passe, porque a participação de lucro da empresa, a gente precisa te pagar e tal, né? Daí eu olhei lá, daí que eu fui me lembrar, porque eu já nem me lembrava mais disso daí, né? Tudo, né? Porque daí a gente sai, a gente nem pensa que ser um mês de serviço, né? Daí deu certo lá. Então, imagine, desse um mês já foi quase R$2.000, ela me fez Pix, né? Então eu falo assim, a gente estando, né, sempre nos propósitos, eu falo assim que os propósitos que o pastor, né, entrega aqui, eu falo assim que é muito bênção, assim. Porque, e às vezes ele nem entrega, eu falo com a irmã Beth, viu, irmã, irmã, pega um pra mim lá, que daí eu mesmo pego e faço ali o propósito, né? Até um deles eu fiz em favor da minha pele, né? Que eu tenho uma doença autoimune, né? No rosto, e me atacou muito forte agora, de uns 15 dias pra cá. E eu peguei esse propósito e todo dia ali eu coloco ele no meu rosto, né? E começou a partir do momento que eu peguei o propósito e comecei a colocar no meu rosto ali, essa semana já começou a cicatrização e já tá curando novamente, né? Então eu falo assim, a gente tem que sempre usar a fé. E nossa, que nem eu falei, se eu for falar todas as bênçãos que Deus tem me entregado aqui, eu vou ficar aqui por muitas horas e nem vai dar para me contar tudo, né? Eu agradeço a oportunidade em nome do Senhor Jesus.

Graças a Deus. Nós vamos ouvir agora um hino. Dentro desta programação. E olha, ouvintes, antes de nós ouvir esse hino, eu quero pedir para os irmãos aqui rapidamente uma oferta, uma ajuda, para nós pagarmos esta programação de rádio, o programa Vencendo pela Fé. 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Nome de Jesus. Porque é a ajuda dos irmãos, é a ajuda das irmãs que nos possibilita nós estarmos aqui anunciando essa programação, o evangelho, as mensagens, os louvores, está alcançando as pessoas nas madrugadas, onde muitos estão descansando, estão dormindo. Nós estamos aqui de noite, durante o dia estamos no altar pregando, orando, fazendo visitas nos lares, nos hospitais, subindo o monte, pregando o evangelho nas igrejas, nos pontos de pregação, nos lares. Meu Deus, quando é madrugada nós estamos aqui, irmãos. A gente não para. Tem dia que às vezes eu durmo aí, às vezes tem noite que eu durmo 2 horas por noite. Às vezes vai deitar depois das 4:30 da manhã por causa do rádio. E aí quando é 8 da manhã já tem que estar de pé de novo, 7 e pouco, 8 horas. Tem dia que vai um pouquinho mais tarde, 9 horas. Então vocês pensam, vai dormir às 5, acorda às 7, acorda às 8, acorda às 9, às vezes tem dia que é 2, 3, 4 horas de sono, mas tudo isso nós temos visto a recompensa, as almas sendo salvas, as vidas sendo libertas, Deus restaurando lares, pessoas contando, olha, essa programação é uma bênção. Ontem nós tivemos ali em Piraí do Sul e estávamos escutando os irmãos contando a bênção e a mãe contando que o marido foi liberto através do rádio, do vício, do cigarro. Ela foi liberta das dores que sentia no corpo, na coluna. Eu creio que ela deve estar nos ouvindo aí agora, irmã de Piraí do Sul. 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Isso aqui nós estamos aqui todos os dias, noite, porque nós amamos isso aqui, nós amamos fazer, amamos mesmo, nome do Senhor Jesus, fazemos por amor, porque Deus nos ensinou a amar vocês, as almas, o evangelho. Então, não deixe essa programação sair do ar. 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

oração. Sem a oração, Noé não teria construído a arca. Abraão não seria pai da fé. Isaac não teria recebido uma virtuosa esposa. Sem a oração, Jacó não seria Israel. José não teria vencido. Moisés não seria grande como líder se o seu lugar preferido não fosse o Monte Horebe, o monte da oração.

0: ossos havia unção. Sem a oração, Ana não teria tido um filho. Salomão não seria o homem mais sábio da terra. Sem a oração de Josué, o sol não teria parado. Sem a oração, Neemias não seria o grande construtor do muro de Jerusalém. Os três jovens hebreus não seriam libertos da fornalha. Daniel não seria milagrosamente guardado ao ser lançado na cova dos leões, se não fosse homem de oração. Assim como os heróis da fé, sejamos também heróis da oração.
1: Ó meu Deus, ó meu Pai dos céus, ó Senhor de Abraão, de Isaac e de Jacó, Deus Pai, Filho e Espírito Santo, em nome de Jesus agora eu te peço, em nome de Jesus, Senhor, responde agora a nossa oração, responde agora, meu Deus, o nosso pedido, a nossa súplica, meu Deus, responde agora, Senhor, o clamor, o pedido, a súplica desta mãe, deste pai de família, dessa esposa ou desse esposo, desse pai, dessa mãe, ou desse filho, dessa filha. Senhor, eu creio, Senhor, eu creio, meu Deus, no trabalhar do Senhor, eu creio, meu Pai do céu, que o Senhor não faz nada errado. O Senhor nunca fez e nem fará. Em nome de Jesus Cristo agora, alcança, meu Deus, alcança, meu Pai, alcança, meu Divino Espírito Santo, os irmãos aqui no Paraná, que estão orando conosco agora, que estão clamando, meu Deus, estão buscando. Ó, meu Senhor Jesus, põe as tuas mãos de poder, tuas mãos que tem fogo, que tem unção, que tem autoridade sobre todas as coisas, meu Deus, estenda as tuas mãos agora. A tua palavra diz que as tuas mãos não estão encolhidas, a tua palavra diz que os teus ouvidos não estão tapados, Jesus. Oh, meu Deus, toca em nós agora, já que nós não somos capazes de tocar em ti, já que nós estamos longe de ti, mas o Senhor está perto de nós. Ah, Senhor da glória, nós não podemos ir até o céu, mas o Senhor pode vir até nós. A nossa oração chega aí, ó Deus, e a resposta vem até nós. Senhor da glória, ó Deus, coloca na minha boca uma palavra, coloca no meu coração, na minha mente, na minha alma, uma palavra, ó Deus, uma palavra que venha de encontro à necessidade dessa pessoa. Senhor da glória, em nome de Jesus Cristo, meu Deus, ó meu Pai, me dá força, ó meu Deus, me dá unção, me dá autoridade para pregar esta palavra, ó Deus, de orar pelos doentes, orar pelas pessoas enfermas, desenganadas pelos médicos, ó Deus, e ver as coisas mudar de uma hora para outra, os médicos ficar surpreendidos, a leucemia desaparecer, o câncer desaparecer, o cego enxergar, o mudo falar, o paralítico andar, meu Deus, aquela pessoa que está com o coração endurecido, ela decidir, ela converter, ela reconciliar, meu Deus, oh meu Pai do céu, meu Deus do céu, em nome de Jesus agora, unja a minha voz, eu quero unção na minha voz, eu não aceito orar uma oração seca, vazia, eu não aceito, Espírito Santo, eu falar em vão, meu Deus, unja a minha voz agora, para que eu possa no teu nome repreender os demônios, repreender os espíritos malignos, as forças do mal, em nome de Jesus agora, Eu dou ordem aos demônios que saem desta casa. Eu dou ordem aos espíritos malignos que saem desse corpo agora. Em nome de Jesus. Em nome de Jesus agora. Toda amarração do diabo, todo impedimento, toda barreira, toda muralha, todo levante de Satanás agora, que paralise, paralise agora, em nome de Jesus. Volta para trás, Satanás, volta, volta, porque você não resiste o poder de nosso Deus, você não resiste, inimigo, a unção, a virtude, o poder do nome de Jesus Cristo. E em nome de Jesus agora, em nome de Jesus agora, sai dessas portas, solta essa chave agora, solta esses documentos, solta agora, inimigo, adversário, é você, demônio, que tem lutado de todas as formas, de todos os lados, de todos os meios, mas em nome de Jesus agora, agora, agora, não é amanhã, não, é agora, com a autoridade de Deus na minha vida, a autoridade do nome de Jesus Cristo agora, eu levanto a minha voz, em nome de Jesus, para te repreender, toda casta maligna, toda legião, toda força contrária, todo espírito de morte, espírito de separação, de destruição, de fracasso, de derrota, sai agora dos meus ouvintes, dos nossos ouvintes agora, sai.

saia, saia, aonde você estiver agindo agora, demônio, na área financeira, nos dinheiro, nos negócios, na finança, no comércio, na empresa, em nome de Jesus agora, solta, solta esse empresário, solta esse comerciante, esse funcionário, solta essa pessoa que está desempregada, sai agora, agora, agora, agora, agora, agora, agora, agora, agora, agora, é na unção, é no poder de Jesus Cristo, é na unção de Jesus Cristo, sai agora, demônio de morte, demônio assassino de drogas, demônio de crime, demônio, o Senhor te repreenda, demônio de morte, demônio assassino de pistolagem, saia agora, agora, agora, em nome de Jesus Cristo, em nome de Jesus Cristo, em nome de Jesus agora, queima ele, Jesus, queima ele, Jesus, agora, vai queimando, vai queimando, vai queimando agora, toda a força do mal, toda a obra do inferno, toda macumba, ah, macumba, ah, demônio, Jesus te repreenda, o sangue de Jesus tem poder, o sangue e o nome de Jesus te repreenda agora, todo o trabalho feito para trancar as portas, para amarrar, em nome de Jesus agora essas portas vão se abrir, em nome de Jesus agora essas portas vão se abrir, ah, meu Deus, meu Deus, meu Deus, dará ordem agora, dá ordem aos seus anjos, ao nosso respeito, meu Deus, manda agora, envia do céu, envia, meu Deus, os anjos de Deus, os anjos do livramento, que livraste o seu servo do passado, da morte, da fornalha ardente, da boca dos leões, ó Deus, ó Deus, ó Deus, ó Deus, ó Deus, ó Deus, ó Deus, ó Deus, que protegeste a vida do teu servo dentro do peixe por 3 dias e 3 noites, ó Deus do socorro, ó Deus do livramento, ó Deus da proteção, ó Deus da vida, ó Senhor dos exércitos, em nome de Jesus agora, guarda essa casa, guarda esta família, guarda esse casamento, Senhor, agora, meu Deus, em nome de Jesus, ó Senhor da glória, levanta homens de valor, levanta homens corajosos, levanta homens enviados por Deus para nos ajudar nesta obra, ó Senhor, ó Espírito Santo de Deus, ó bendito Deus do céu, ó Deus da salvação das almas, ó Deus da vida eterna, ó Deus da palavra, da pregação do evangelho, ó Deus da transformação de vidas, ó Deus do novo nascimento, em nome de Jesus agora, ó Deus, faz uma obra, além dos meus olhos, além do meu olhar, aleluia, além do meu escutar, ó Deus, além do meu pensar, ó Deus, eu creio no Senhor, aumenta a minha confiança, meu Deus, aumenta a minha confiança, Senhor, em Ti, aumenta, Jesus Cristo, ó Jesus Cristo, ó Espírito Santo, aumenta a minha confiança em Ti, meu Deus, aumenta a minha confiança, como Davi, aquele homem de Deus, que confiava em Ti, Senhor, ah, meu Deus, como Gideão, que confiava em Ti, como Sansão, que ainda caído, mas ele confiava em Ti, ó Espírito de confiança, entra na minha vida, entra no meu coração, Deus, manda o Espírito Santo de confiança, o Espírito de Deus, ó Deus, o Espírito de Deus,
que esteja na minha vida para evangelizar, para pregar boas novas, para colocar em liberdade os que estão presos, que estão em cadeias. Ó Espírito de Jeová, que estará na minha vida, que está e estará conosco todos os dias, para evangelizar, para desafiar o impossível, para desafiar o impossível. Ó Deus, põe no meu coração, põe na minha mente essa confiança, põe na minha mente essa certeza, que eu estou falando com Deus vivo, estou falando com Deus que responde oração, um Deus que tem poder sobre todas as coisas. Senhor, aumenta a minha fé, Senhor, aumenta a minha confiança em Ti, meu Deus. Abra as portas para essa igreja, abra as portas para esse ministério. Ó Deus, abra as portas, Senhor, abra as portas, ó Deus. Manda recurso, manda condição financeira a nós pagar esse programa de rádio e nunca atrasar, meu Deus. Levanta dizimista, levanta homens de valor, levanta mulher de valor, que tem amor às almas perdidas. Ó Espírito Santo de Deus, meu Deus, eu quero resposta. Eu não vou levantar daqui enquanto o Senhor não me responder. Eu não vou levantar daqui, aleluia, enquanto eu não ver a resposta de Deus, enquanto eu não escutar, meu Deus, a tua resposta. Eu quero um sinal de Ti, meu Deus. Eu quero dizimista para me ajudar. Eu quero homem para pregar o evangelho. Eu quero homens para ganhar almas. Eu quero homens para fazer a tua obra, Senhor da glória. Olha a situação desse mundo, ó meu Deus, olha a situação das almas nesse século presente, quando a Bíblia diz que o Deus desse século cegou o entendimento dos incrédulos, para que não veja, para que não entenda, ó Senhor, para que não percebe a vinda, a volta de Jesus. Ó Deus, as pessoas estão adormecidas. Ó Deus, os homens e as mulheres que não conhecem o evangelho estão adormecidos, Senhor. Estão caminhando sem perceber que estão indo para o matadouro, estão indo para o laço do passarinheiro. Ó meu Deus e meu Pai, ó Espírito Santo de Deus, Jesus, onde está o Senhor agora? Meu Deus, onde está o Senhor agora? Eu quero saber onde está o meu Deus e meu Pai, onde está o meu Deus agora? Ó Senhor da glória, ó Deus, levante, meu Deus, levanta homens nesse ministério, levanta mulheres, levanta pessoas, meu Pai, pessoas que jejuam, que têm prazer na oração, que tem prazer, meu Deus, em ver as almas convertidas, em ver as almas transformadas, em ver as almas libertas, Senhor, meu Pai, ó meu Pai do céu, me ajuda, ó meu Deus, me ajuda, me ajuda, me ajuda, eu preciso da tua ajuda, meu Deus, me desperta, Senhor, me desperta, meu Deus, me ajuda, me acorda, meu Deus, me ajuda, Senhor da glória, em nome de Cristo, em nome de Cristo, em nome de Jesus, meu Deus, me desperta, me usa, me dá força, me dá coragem, me dá, meu Deus, uma mente ungida, me dá, meu Deus, me dá, meu Deus, me dá, meu Deus, me dá, meu Deus, uma mente ungida, me ajuda, Senhor, Deus, desperta em mim o dom de ganhar almas, desperta em mim o dom de ver essa obra marchar, crescer, meu Pai, Senhor, Senhor, Senhor, afasta as dificuldades, afasta as provas, as tribulações, afasta, meu Deus, afasta, Senhor, todo impedimento, toda barreira, toda muralha, toda obra contrária, toda obra maligna,
Toda força contra

contrária. Senhor da glória, afasta, afasta, meu Pai do céu, afasta, meu Jesus, afasta, meu Deus, os principados, as potestades, os príncipes, ó Deus que age nas regiões celestes, os demônios que trabalham nas escondidas, que trabalham nos corações, nos pensamentos, que trabalham com seus projetos, as ocultas, ó Deus, vai desmanchando, vai desarmando, Senhor, ó Deus, vai desarmando, Senhor, vai desarmando, Senhor, agora, os projetos do diabo, vai desarmando os gatilhos malignos de Satanás, que estão engatilhados para matar, estão matando, mas não vai matar, Senhor, não deixa essa arma maligna que o diabo armou para matar a fé dessa pessoa, para destruir a fé dessa pessoa, desse homem, dessa mulher. Senhor da glória, desarme essa bomba espiritual, desarme esse gatilho espiritual, essa arma espiritual, as armaduras do diabo. Senhor, vai desarmando agora. Meu Deus e meu Pai, Senhor, me dá força para me orar, dá força ao teu povo para orar, meu Pai, dá força, como nós perdemos a força para orar, como nós perdemos o prazer para orar, como nós perdemos, ó Deus, o gosto da oração. Meu Deus, volta para nós de novo o gosto da oração, o prazer da oração, que nós ore não só pela necessidade, mas ore não só pela dor, pela luta, pela prova, mas ore para se manter em pé, mas ore para se manter na tua presença, mas ore para agradecer, a louvar e bendizer o Senhor que até aqui tem nos ajudado. Ó, meu Deus e meu Pai, me ajuda, me dá palavra, meu Pai, palavra de oração, palavra que tem unção, palavra que tem virtude. Meu Deus, alcança essa vida. Ah, meu Deus, essa pessoa está desorientada. Eu tenho certeza que tem agora, ó Deus, alguém me ouvindo, que estão desorientados, que estão com a cabeça virada, que estão revoltados, que estão com a cabeça mudada, a mentalidade mudada, Senhor. Deus, unge essa mente agora, unge esse coração, unge esse entendimento, Senhor. Ah, meu Deus, unge agora esta vida, repreenda esse demônio que está agindo no sobreconsciente dessa pessoa, demônio que está agindo sem a pessoa perceber, está agindo enganando a pessoa. Deus do céu, como o Senhor vê isso acontecer nas nossas vidas? Quantas vezes o diabo, quantas vezes o inimigo se levanta para acabar com a obra, acabar com o casamento, acabar com o ministério de cada um de nós? Senhor, nos guarda, nos livra dos ataques do diabo, que ele vem de todas as maneiras, mas nos guarda, nos livra, nos protege, Senhor. Ó, meu Deus, nos guarda, ajuda-nos a ser vigilante, prudente. Ó, Deus, ajuda, Senhor, dai-nos a vigilância, a nós não cair em tentação. Ajuda nós a orar, vigiar, meu Deus, porque não sabemos o dia de amanhã, nós não sabemos o futuro, o que virá depois. Prepara-nos, ó Deus, prepara, Senhor, o teu povo, prepara o teu povo, meu Deus. Senhor, prepara a minha fé, unja a minha fé agora, toca na minha fé, toca na minha comunhão contigo, Senhor, agora. Vai ungindo, vai consagrando, vai santificando, vai purificando. Meu Deus, eu quero algo de ti. Meu Deus, eu quero algo de ti na minha vida, Senhor. A minha alma está com fome, a minha alma está com sede. Ah, meu Deus, a minha alma está vazia.
a minha alma está chorando.

A minha alma está com fome como uma criança nova, que pede a mãe para mamar. Assim está a minha alma, Senhor. Ah, Jesus querido, ah, Jesus bendito, ah, meu Deus, meu Deus, meu Pai. Quantos que agora estão, ó Deus, orando comigo. Oh, Jesus, visita agora essa pessoa. Visita essa pessoa. Não deixa essa pessoa continuar do mesmo jeito que está. Ah, meu Deus, desanimada, abatida, angustiada, triste. Não deixa, Senhor, essa pessoa continuar vazia, desanimada, meu Deus. Não deixa, Senhor, esta pessoa continuar afastada, desviada, parada. Meu Deus, não deixa ela continuar assim, apressa ela, apressa, Senhor. Oh, meu Deus, põe nela uma pressa para voltar, põe nela uma pressa para reconciliar, põe nela uma pressa para arrumar sua vida diante de Deus, diante do meu Senhor, diante do meu Jesus Cristo, diante do Espírito Santo, diante da palavra de Deus, diante do Evangelho, diante da vinda do Senhor. Deus, quantas pessoas paradas aqui pertinho de mim, eu não faço nada, meu Deus. É como se eu tivesse com as mãos e os pés amarrados. Senhor, desamarra minhas mãos espirituais, desamarra meus pés espirituais, desamarra meu corpo espiritual, a minha mente espiritual, Senhor. Oh, meu Deus, me dá um avivamento. Oh, meu Deus, me aviva, me dá uma fé viva. Eu quero uma fé nova, eu quero uma fé poderosa, eu quero uma fé ungida, eu quero uma fé consagrada. Eu quero, meu Deus, eu quero, eu preciso, Senhor. Ah, Jesus, é o tempo do fim. Ah, Jesus, é o tempo do fim, meu Deus. Cada dia a frieza tem aumentado, cada dia o amor tem se esfriado. Meu Deus, meu Deus, meu Deus, meu Deus. A iniquidade tem multiplicado e vai se multiplicar. Os dias são maus, o tempo do fim é difícil, meu Deus. São dias difíceis, tanto é que a tua palavra disse, meu Deus, que se os dias não fossem poucos, se os dias não fossem abreviados, se o tempo não fosse encurtado, ia chegar o tempo que até os escolhidos não suportaria, que até os escolhidos desanimaria. Oh, meu Deus, meu Deus, meu Deus, meu Deus, meu Deus. Oh, meu Deus, oh, meu Deus, abençoa essa pessoa que está orando comigo agora em casa, na internet, no carro, no escritório, essa pessoa que está chegando agora. Oh, Deus, oh, Deus, oh, Deus, oh, Deus, oh, Deus. Nos cobre com teu sangue, meu Deus. Nos cobre com teu sangue, meu Deus. Meu Deus, nos cobre com teu sangue. Ah, meu Deus, nos dá autoridade, nos dá amor, humildade, paciência, perseverança. Não deixa o inimigo mudar a nossa cabeça. Não deixa o diabo mudar nossa mentalidade. Não deixa o diabo agir na nossa vida de maneira nenhuma. Senhor, vai bloqueando, vai neutralizando as forças ocultas do mal, as forças invisíveis do mal, as forças estranhas que nós não estamos percebendo. Oh, meu Deus, aviva o teu povo. É para mandar a mandai, me dá e caia, tchaiia, rei de maramara mandai. Ele me anda lá, bastei na maramandaia. Ah, Senhor dos Exércitos, renova nossas forças, Senhor. Renova, renova, meu Deus.
Renova, meu Deus, a fé dos obreiros, das obreiras. Quantos que estão desanimados, que não entende, que não compreende, que não sabe o que que é o inimigo, o que que é a obra de Deus, não sabe o que que é o agir de Satanás, também não sabe o que é Deus, o trabalhar de Deus, o agir de Deus. O Senhor vai nos revelando, faz os obreiros, faz os membros ir para a oração, para que eles possam entender a voz de Deus. O Senhor disse: clama a mim, clama a mim, clama a mim, clama a mim, eu te responderei, anunciar-te-ei coisas, coisas grandes e firmes que não sabes, meu Deus. Oh, meu Deus, oh, meu Jesus, põe azeite na nossa lamparina, que está apagada, que está fria, Senhor. Meu Deus, o nosso coração está vazio, nosso coração está apagado, a chama se apagou. Ei, Deus, oh, Deus, Deus, acende essa chama, dá-nos força, dá-nos graça, Senhor. Deus, dá-nos graça, Deus. Dai, Senhor, oh, meu Deus, perdoa, perdoa, perdoa cada um de nós, para que a nossa oração seja direcionada ao seu santo lugar, ao seu santo trono, aonde habita a justiça de Deus, aonde habita a santidade, aonde habita a glória de Deus. Senhor, abençoa as congregações, os dirigentes, meu Deus, abre porta e salvação, aqueles que estavam conosco, que pararam, que esfriaram na fé, que saíram, sim, meu Deus, traga de volta aqueles que estavam parados, desanimados, sim, Senhor, visita agora, fala com eles, fala, Deus, fala, meu Pai, fala, meu Jesus querido, fala com os desviados, com Ariandecaia, Limiaia, Necandinaia, Ney, Maria, Ondemaraia, Ariandecloma, ah, Espírito Santo de Deus, aquebranta nossos corações, aquebranta nossas vidas, para que possamos sentir a tua presença. Tire de nós a soberba, a vanglória, a grandeza da carne. Sim, meu Deus, a concupiscência nos liberta da carnalidade, nos liberta, meu Deus. Sim, Senhor, vai queimando em nós toda a impureza, todo o pecado, toda a imundícia, toda a iniquidade, toda a malignidade, vai queimando, Senhor, agora, vai queimando, sim, meu Deus, vai queimando, vai queimando, vai queimando, vai queimando, e põe nós a benignidade, meu Deus, a bondade, sim, Senhor, só tu, meu Deus, que sabe agir nos nossos corações, cheio de maldade, cheio de ódio, de mágoa, de rapina, meu Deus, eu quero uma resposta, eu quero, eu preciso, Deus, abre as portas, Deus, repreenda, Senhor, todo impedimento, toda barreira, toda muralha, na vida do teu povo, meu Deus, na vida dos teus servos, Senhor. Ah, Senhor, quantos que estão caindo, fracassando, levanta, Senhor, levanta, Senhor, levanta, pois o cair é do homem, mas o levantar é do Senhor. Ah, meu Deus, o homem não levanta homem, o homem só faz discípulos, mas quem levanta homem é o Senhor. Meu Deus, levanta homens nesse ministério, levanta, levanta, levanta, Senhor. O Senhor que ungiu a Samuel, o Senhor que ungiu com o Espírito Santo, o Senhor que ungiu a Davi, meu Deus, meu Deus, meu Deus, meu Deus, unge homens, o Senhor conhece,
Você não sabe quem são os homens que estão por aí, que ninguém dá nada por eles, que ninguém conhece eles.

como o senhor disse, se fores para a cidade, estarei contigo. Mas se fores para o campo, para o deserto, eu também estarei contigo. Quando ouvires a voz do Senhor, ah, meu Deus, meu Deus, meu Deus, em nome de Jesus, levanta nós, tira de nós toda a hipocrisia, tira de nós esse espírito de hipocrisia, espírito de fariseu, sai da minha vida, sai do meu coração, espírito de hipocrisia, saia da vida dos irmãos, das irmãs, para que Deus possa usar nossas vidas, que Deus possa usar nossos corpos, nossas mãos, ah, meu Deus, a nossa voz, sim, Senhor, meu Deus, meu Deus, meu Deus, meu Deus, meu Deus, levanta homens, Senhor, levanta homens, como se levantou Jeú, Eliseu, Elias só via ele, eu só vejo eu, mas tu conhece os 7 mil que não dobraram os joelhos a Baal, que não se corromperam, que não se venderam, que não se estragaram. Oh, meu Deus, o Senhor conhece os corações, as vidas. Oh, Deus, os pensamentos, o Senhor esquadrinha os rins, os corações e a mente. Sim, ó Deus, quantas vezes nós julgamos pela aparência, como o profeta julgou, até o profeta julgou pela aparência, mas o Senhor olha e vê dentro de cada um de nós, meu Deus. Ah, Senhor, ah, Senhor, eu quero um homem valente, que tenha amor às almas, valente, que tenha amor às almas. Meu Deus, me dá, meu Deus, me dá uns companheiros. O Senhor sabe aonde eles estão, o Senhor sabe, o Senhor conhece a vida deles. Eu quero uma resposta hoje, como falei para ti aqui na oração. Eu quero uma resposta do Senhor. Eu só vou levantar daqui quando o Senhor me responder. Eu quero uma resposta de ti. Eu sou teu servo, cheio de pecado, de fraqueza, cheio de vaidade, de erros, todo tipo de erro, Senhor, mas eu sou teu servo, meu Deus, tu me escolheste, tu me tiraste do pecado, do mundo, tu tiraste, tu me escolheste no meio dos meus irmãos, tu me escolheste e me colocaste, meu Deus, na tua presença. Então me responde, responde em nome de Jesus, responde em nome de Jesus, responde em nome de Jesus, meu Pai, responde, meu Deus, responde a minha oração, meu clamor, clamor do teu povo, clamor dos teus servos. Ah, meu Deus, responde, meu Deus, responde, meu Deus, em nome de Jesus Cristo Salvador. Deus, faz alguma coisa, faz alguma coisa, faz alguma coisa, meu Deus, meu Deus, faz alguma coisa por nós. Tenha misericórdia, Senhor, não olhe para nossas iniquidades, não olhe para as nossas iniquidades, não olhe, Senhor, para as nossas impurezas, não olhe, Senhor. Jesus, olhe para a tua palavra. Ah, meu Deus, olha para a tua palavra, olha para ti mesmo, olha, Senhor, para as almas perdidas, meu Deus, olha para ti mesmo, olha para ti mesmo, para a tua palavra, teu plano de salvação. Levanta homens, eu quero homem de valor, mulher de valor, na tua obra. Eu quero missionários, pastores, evangelistas, pregadores, eu quero homens experimentados, sofridos, como Timóteo, como Paulo, como Pedro, como João, como Tiago, como Felipe, homens sofridos, experimentados. Ó Deus do céu, ó Deus da glória, ó Espírito Santo, levanta, meu Deus, levanta, meu Jesus querido, levanta, levanta, meu Deus. Se você não levantar, então não valeu a pena.

tudo foi em vão, tudo foi frustrado, se o Senhor não fizer uma obra, tudo foi uma comédia. Meu Deus do céu, meu Senhor, meu Jesus, meu Cristo, meu Deus, oh meu Deus, eu quero, Senhor, eu quero ver essa obra crescer, eu quero ver portas se abrir, meu Deus, eu quero, Senhor, eu quero obra grande, eu quero uma obra grande, Senhor, agora, chegou o tempo, meu Deus, o tempo, meu Pai, de sair do deserto, o tempo da prova, meu Deus, acabar, findar, Senhor, oh meu Deus, abre as portas, Senhor, meu Deus, abre as portas, meu Pai do céu, em nome de Jesus Cristo, em nome de Jesus Cristo, em nome de Jesus Cristo, meu Deus, eu estou confiante na tua palavra, eu estou confiante naquele que me falou, naquele que tem me falado, meu Deus, eu estou confiante em ti, Senhor, ó Deus, eu sei que muitos não querem, eu sei que muitos têm recuado, eu sei que muitos vão recuar, mas eu tenho certeza que outros virão, que outras virão, meu Deus, mandado pelo Senhor, aleluia, para fazer a obra não vai parar, o trabalho não vai parar, essa porta foi o Senhor que abriu, ó Deus, abençoa a obra no Rio Grande do Sul, aí em Santa Catarina, ah, meu Deus, ali em Goiás, meu Deus, Mato Grosso, Pai, põe as tuas mãos santas aqui no Paraná, Deus, abre as portas, Deus, eu creio na vitória, eu creio na vitória, o Senhor é o provedor de todas as coisas, o Senhor é o que manda o missionário, e o Senhor que prepara o alimento, o Senhor prepara tudo para o missionário, o Senhor diz, não leveis duas bolsas, ou duas roupas, não leveis bolsa, duas roupas, e nem dinheiro, e nem saudeis pelo caminho, o Senhor é o Deus que provê todas as coisas, Senhor, que prova o homem, mas na prova o Senhor aprova ele, na prova o Senhor alegra o coração dele, oh meu Deus, eu estou confiante, eu estou seguro, meu Pai, que o Senhor é o meu Deus, o Senhor é o meu Deus, o Deus do meu coração, da minha alma, do meu espírito, do meu entendimento, da minha salvação, em nome de Jesus Cristo, Senhor, eu te agradeço, meu Deus, eu te agradeço, por essa obra, Deus é santo, eu te agradeço pelos homens, pelas mulheres, que o Senhor tem dado, tem levantado, eu agradeço por tudo, meu Pai, pelos milagres, eu te agradeço, meu Deus, porque até agora, o Senhor não deixou nós passar fome e necessidade, até agora, o Senhor tem mandado o necessário, o Senhor tem enviado, meu Deus, o necessário, até aqui, tem ajudado o Senhor, continue nos ajudando, meu Deus, é para a tua glória, em nome do Pai, do Filho e do Espírito Santo, graças a Deus, Pai, muito obrigado, meu Deus, em nome de Jesus, amém.

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1: Saúde a igreja com a paz do Senhor Jesus. Oh, aleluia. Irmãos, vamos ler a Bíblia? Abra a Bíblia de vocês no primeiro livro da Bíblia. Lê o primeiro livro da Bíblia. Como é o nome? Gênesis. Glória a Deus. Gênesis capítulo 2, versículo 18, uma palavra revelada por Deus. Eu quero que a igreja preste bastante atenção na palavra de hoje, porque o Brasil, escuta isso aqui, irmãos, ó, o Brasil está batendo recorde de separações de casal nesse ano de 2025. Vocês estão sabendo disso ou não? Sabendo? Quem está sabendo disso aí? Entre pobre, entre rico, entre famoso, tudo quanto é tipo de gente. Está cheio de líder religioso aí esse ano de 2025. Diz que as obras de macumba esse ano estão voltadas contra os casais. Vocês têm noção disso aí? Quantos casais aí casados há 30, 40, 50 anos depois de tanto tempo junto? Aí o bicho agora tá, ó. Um vai um pro canto, vai outro pro outro. Vamos na Bíblia vocês verem uma coisa aí? Tanto de gente separando aí agora. Gente, mas gente mesmo. Tem um filho de um cantor famoso aí agora aí, que a gente lidar com as pessoas, a gente conversa com um, conversa com outro, e vai para cá e vai para lá, a gente acaba ouvindo a conversa das pessoas. Viagem de avião, eu viajei agora para Goiás, nós tivemos a escala em São Paulo, e a gente acaba escutando cada coisa dentro de avião que vocês nem imaginam. Ah, porque o filho do Leonardo separou da mulher. Aí volta, ah, porque não sei quem separou, porque não sei quem separou. Olha para vocês ver o que a Bíblia fala a respeito do casamento. Vamos lá. Gênesis capítulo 2, versículo 18. E disse o Senhor Deus. Cadê vocês aí? Estão lendo? Vamos lá, todo mundo junto. Não é bom que o homem esteja. E agora? Falhei uma disjuntora que esteja como diante dele. Ué, acabou? Vamos, irmãos, vamos lá, presbíteros, diáconos, obreiros, igreja, vamos lá, todo mundo junto, diga. Havendo, pois, o Senhor Deus formado da terra todo animal do campo, toda ave dos céus, os trouxe a Adão para este ver como lhes chamaria. E tudo que Adão chamou, isso foi o seu nome. Versículo 20. E Adão pôs os nomes a todo gado, às aves dos céus, a todo animal do campo, mas para o homem não se achava disjuntora que estivesse como diante dele. Versículo 21, vamos

Ah, bem alto. Então, Senhor Deus, e este adormeceu e tomou uma das suas costelas e cerrou a carne em seu lugar, e da costela que o Senhor Deus tomou do homem, formou uma mulher e trouxe a Adão, e disse a Adão: esta agora é osso dos meus ossos, carne da minha carne, esta será chamada varoa, porquanto do varão foi tomada. Portanto, ó, o versículo 24 aí, vamos lá, todo mundo junto, bem alto: portanto, deixará o varão seu pai e sua mãe, e apegar-se-á, e serão ambos uma carne. E ambos estavam nus, o homem e a sua mulher, e não se envergonhavam. Glória a Jesus. Levanta-se as mãos. Fala assim com fé, diga: meu Deus. Eu acho que senti assim um pouco pesada a palavra de vocês, mas fala com fé, assim com leveza de alma. Diga: meu Deus. Diga: meu Pai. Fala comigo nessa noite, através da sua palavra. Usa, Senhor, o mensageiro. Diga amém. Pode se assentar. Glória a Jesus. Se essas palmas é para Jesus, tem que ser as palmas mais avivadas. Vamos lá, igreja. Aleluia. Glória a Jesus. Deus fez tudo par a par. Tudo tinha o seu par. Tudo se encaixava na criação de Deus. Os animais, dos céus, da terra, das águas, tudo se encaixava, meus irmãos, em perfeita harmonia, a criação do Senhor. O que estava faltando? O que estava faltando era um homem. Quando Deus fez o homem para criar e para cuidar de todos os animais, Deus olhou e viu que o homem estava só, sozinho. Deus olhou aquilo e falou assim: mas espera aí, não é bom que o homem esteja só. Dá uma cuidadinha para nós das crianças na escada aí, irmã Carol, com as irmãs aí, por favor. Fala para as crianças falar um pouco mais, que hoje a mensagem aqui, eu quero dar uma ênfase nessa palavra aqui hoje. Ó, escuta aqui, ó: não é bom que o homem esteja só. Por que não é bom? Por causa do pecado. Pecado da prostituição. Pecado do adultério. Deus fez tudo em perfeito estado. Deus olhou e falou: cadê a disjuntora do homem? Botou o homem para dormir, para descansar, um pesado sono profundo. Abriu a carne do homem, como está escrito aqui a Bíblia, e fez uma cirurgia, tirou das costelas de Adão e fez a sua mulher. Agora a gente tem que entender uma coisa: qual foi esse propósito aqui do casamento? Uma coisa eu quero dizer para a igreja que hoje, nessa noite, o casamento, ele é um contrato que ele é assinado, que não existe volta. Como é que é, pastor? Não existe volta. O casamento é como diz o juiz de paz quando ele realiza o casamento: até que a morte os... Vocês estão aí? Até que a morte os... Até a separação. A separação é a morte. Ah, mas eu casei e não gostei dele. Por quê? Porque ele ronca à noite. Eu casei com ela e não gostei dela. Por quê? Porque ela é feia quando acorda. Ah, eu casei com ele, mas não gostei. Por quê? Porque ele não trabalha.
porque ela não lava roupa, porque não sei o quê.

Vai vir aquelas palavras que alguém que quer desistir primeiro do casamento, ele vai dar. Mas são coisas que tem que ser vista antes. Quem entendeu, levanta as mãos. A mulher tem que ver antes. Por isso que já diz o ditado que o amor é o quê? O amor é cego, é surdo e mudo também. Pergunta pra você ver pro irmão aí, pra irmã, que às vezes estão casadas há muitos anos. Tem hora que ele tem que ser cego, tem hora que ela tem que ser surda. Quem entendeu, levanta as mãos. Tem hora que tem que ser mudo, ó. Porque senão não vão prosseguir avante. O casamento é obra, é criação de Deus. E não pode fracassar a igreja do Senhor. Deus fez o casamento do propósito seguinte: olha, quando ela estiver fraca, Adão, você vai segurar as barras, você vai segurar as pontas. Eva, quando Adão estiver fraco, você vai ajudar dele, você vai cuidar dele. Assim foi feito o casamento. No versículo de número 23, disse Adão: esta agora é ossos dos meus ossos. Por que ele disse isso? Porque foi tirada da sua costela, carne da minha carne. No versículo 24, a Bíblia diz: portanto, deixará o varão seu pai e a sua mãe. O primeiro mandamento para o homem é deixar a casa do pai e da mãe. O homem que casa, mas não deixa a casa do pai e da mãe, não vai dar certo. Às vezes ele vai cuidar da mãe e deixa de cuidar da mulher, deixa de cuidar da esposa, deixa de cuidar dos filhos, deixa de cuidar da casa. A casa está tendo goteira, a mulher vai falar com ele: olha, está tendo goteira aqui na casa, espera aí que a minha mãe pediu para mim ir lá na casa dela, porque está tendo um vazamento na pia. A prioridade do homem é a mãe quando ele mora debaixo do teto da casa do pai e da mãe. Quem entendeu, levanta as mãos. Tem gente que não está preparado para essa mensagem, para ouvir essa palavra, mas é a verdade. A prioridade do homem quando ele casa, em primeiro lugar, não é os filhos, em primeiro lugar é a mulher. A prioridade da mulher quando ela casa, quando ela pare, que ela tem filho, continua sendo marido até que a morte os separe. Porque os filhos vão casar, os filhos vão crescer, e quem é que vai ficar? O Adão e a Eva, o marido e a esposa. Os casais hoje em dia, assim, eles se casam, têm filhos, aí o que que acontece? Existe um conflito, existe um problema, aí eles se separam, e aí fica aquela falsidade. Como assim falsidade? Falsidade que está tudo bem, ele está separado, ele está de um canto aqui, ela está do outro, e tem os filhos. O que vai reunir eles são os filhos. Ele finge que está tudo bem, e ela finge também que está tudo bem. Mas biblicamente falando, o casamento é até que a morte os separe. A irmã fala assim: pastor, eu sou obrigada a conviver com um marido que bate em mim, que me espanca. Eu sou obrigada a conviver com um marido que me trai com outras, que chega em casa bêbado, embriagado. Eu sou obrigada, pastor, conviver com um homem desse? Chega em casa embriagado, bêbado, brigando, batendo nas crianças, batendo em mim. Quantas das vezes a gente já viu essas coisas? Às vezes o pai voltava do trabalho, nem passava em casa, da roça já ia direto para a boutique, ia direto para o bar, ia direto para a mercearia, vinha cozido lá de pinga, de cachaça, de bebida alcoólica da mercearia para casa, chegava em casa, a mãe tinha que pegar os filhos e correr para onde? Correr para o mato, porque senão ia morrer de tanto sofrer nas mãos dos homens. A
A Bíblia Sagrada, ela diz o

0: seguinte, igreja, no livro de 1 Coríntios, capítulo de número 7, dá uma lida para vocês ver uma coisa aí, ó. Tem glória para Jesus? Quem tem glória, dá glória. Quem não tem, fica calado. Quem tem glória, dá glória. Vamos lá, 1 Coríntios capítulo 7. A Bíblia vai dizer, sabe o quê? Sabe o que a Bíblia vai dizer sobre casar, irmão e irmã? A Bíblia diz que não é para casar. Ai, ai, agora não entendi mais nada. Pastor não falou que não é bom que um homem não esteja só? Sim. A recomendação do casamento na Bíblia, sabe como que é? É quando um homem está ardendo em chama. O que, que é isso? Ele não está mais resistindo mais, está se masturbando. A mulher está se masturbando, ela não aguenta mais. Desculpa a expressão, mas é verdade. Isso aqui não tem criança aqui, é até as crianças sabem desses assuntos hoje em dia. A mulher já está ardendo em fogo, está indo para a cama com um homem que não é dela. Ele está indo para a cama lá, está no pecado. Ou então, se ele é cristão, está quase pecando, quase caindo no pecado. Aí a Bíblia vai dizer assim: é melhor casar do que... Cadê? Povo, meu Deus do céu. É melhor casar do que... Mas tem que ficar no Salmos 40. Tem gente que já não está nem no 40, já está no 70. O que, que diz no Salmos 40? Terei com paciência. E o que, que diz no Salmos 70? Apressa-te, Deus, que eu não aguento ficar solteiro. Ai, Jesus, eu estou passando mal. Ai. Aí, ó, tem gente assim. Ai, Jesus, eu quero um marido, eu quero uma esposa. Calma, sangue de Jesus tem poder. Diga aí, igreja, o sangue de Jesus tem poder. Ninguém falou nada, né? Vamos lá. 1 Coríntios, capítulo quanto que eu falei? 7. Versículo 6 diz assim, ó: digo, porém, isso como que por permissão e não por mandamento, porque quereria que todos os homens fossem como eu mesmo. Aqui é Paulo falando. Paulo era casado ou era solteiro? Solteiro. Tá vendo aí, irmão? Paulo estava recomendando assim, ó: não case, fique como eu mesmo. Paulo, quando tinha uma viagem missionária para fazer, ele não tinha mulher para dar satisfação. Marido tem que dar satisfação para a esposa. Quem entendeu, levanta as mãos. Mulher tem que dar satisfação para o marido. Mulher não pode ter uma senha e o marido ter uma outra, e ambos não ter o contato das coisas. Eu quero privacidade. Fica solteiro. Fica solteira. Quem entendeu, levanta as mãos. O marido vai mexer no celular da mulher, a mulher, ó. Não, isso não pode funcionar. A mesma coisa também, a mulher vai mexer no celular do marido, ele, ó, esconde e desconversa. Está escondendo o que, cidadão? Está escondendo o que, minha irmã? Dos olhos de Deus ninguém se esconde, diz a palavra. O que está escondendo? O que está escondendo que não pode ver, que não pode saber? Tem alguma coisa errada aí? Tem algo de errado? Porque não pode existir privacidade num casamento. O marido tem que ter as coisas junto com a mulher com o marido, senão não é casamento. Aí é aquele casamento de contrato, que acabou o contrato, um vai pro canto e outro vai pro outro. Quem entendeu, levanta as mãos. Casamento é os dois construir junto. Por que não dá certo esse casamento? Que a mulher às vezes casa com um homem que já tem todas as coisas. O homem é velho, gagá, coitado, já está com seus 70, 80 anos, aí vai se envolver, vai casar com uma novinha de 18, de 20 anos, que não tem nada a ver uma coisa com a outra. Por que não vai dar certo? Por quê? Os dois não construíram junto. Alguém vai olhar e vai falar assim: mas espera aí, os filhos, ó, a família, tudo vai se revoltar. Quem entendeu, levanta as mãos. O filho vai olhar assim: mas espera aí, pai, essa mulher aqui tem dado para ser minha filha. Olha o filho falando: peraí, mãe, esse rapazinho novinho que a senhora foi buscar lá, não sei na onde, lá na maternidade, isso aqui tem dado para ser meu irmão. Que negócio é esse? Está errado. É jugo, como é que fala? Jugo? Hã? Jugo desigual, está errado. Tem gente que não quer concordar com o que Deus fez, irmão. A Bíblia está nos ensinando aqui hoje, nesta noite, como nós vencer as certos dardos inflamados do diabo. Satanás nos dias de hoje está querendo separar muitos casais, irmãos, está destruindo muitos casais, mas aqueles que estiver debaixo do sangue do Cordeiro, do esconderijo do Altíssimo, em santificação e obediência, Deus vai guardar, Deus vai livrar. Quem entendeu aí, levanta a mão e diga glória a Deus. Tem que cuidar, tem que zelar. Vamos para a Bíblia de novo, vamos lá, quem está com a Bíblia aberta? Aleluia, Jeová. Acabou os glórias agora da igreja. Mas cada um tem de Deus o seu próprio dom, um de uma maneira e outro de outro. Versículo 8: digo, porém, aos solteiros e às viúvas. Quem das irmãs que é viúva, diga amém. Tem viúva aí? Cadê as viúvas aí? Tem viúva aí também ou não? Não tem, só tem viúva na igreja. As viúvas vêm tudo para a igreja, os viúvos vão dançar no baile, só o sangue de Jesus. Que lhes é bom se ficarem como eu. Mas se não pode conter-se, casem-se, porque é melhor casar do que, versículo 9, melhor casar, como é que diz aí? Do que abrasar. Todavia aos casados mando não eu, mas o Senhor, que a mulher, olha o que diz aí, ó. Agora não é mais ele falando aqui que é uma opinião dele, agora é o Senhor. Não eu, mas o Senhor, que a mulher se não aparte do marido. Se porém se apartar, como é que ela tem que ficar? O povo não fala nada, meu Deus, o povo fica tudo calado. Fala aí, igreja, que fique sem, ou que reconcilie com seu. Não é assim que está hoje em dia? A mulher, a pastora, a bispa, a apóstola, a missionária, ela separa. Daqui a pouco ela já está apresentando para a igreja de novo. Ô igreja, vem cá, pastor Rubens. Sobe aqui. Ô meu Deus, que demora. Ô igreja, olha aqui, igreja, olha. A bênção que Deus me deu, igreja. Calma, pastor Rubens.
1: Glória a Jesus.
0: Glória a Jesus. Ó, olha aqui, igreja, a bênção que Jesus me deu. O maridão e não sei o que, não sei o que lá. Deus abençoe, pode voltar para lá. Você é da Marcélia, Marcélia é sua. Que seja assim até que a morte separe. Aí alguém vai olhar e falar assim: mas espera aí, a pastora, a bispa, a missionária, evangelista, diaconisa, sei lá o que foi, mas ela não era casado com o irmão lá, o fulaninho? Mas o que aconteceu? Não, é porque acabou o amor, é porque aconteceu isso. A Bíblia diz para quem se separa e o marido, a esposa é viva: não se aparte do marido, não se aparte da mulher. Quem está entendendo, diga glória a Deus. Se porém se apartar, que fique sem. É o que muitos não aguentam. Eu não vou ficar sem casar. A carne é fraca, pastor. A carne, né? Ah, eu não aguento. Eu sou bonito, eu sou bonita, eu sou tentado, eu sou tentada. Eu separei porque a mulher fez jejum dentro de casa. Eu separei porque o marido, eu procurava ele e ele não correspondia, né, pastor? Se ele não corresponde, o outro vai. Epa, vigia, porque Deus não está nesse negócio. Quem entendeu, levanta as mãos. Deus fez casamento, irmão, para durar a vida inteira. Deus fez o marido e a mulher para viver juntos até que a morte os separe. Criando os filhos, como diz a Bíblia, com toda sujeição. com toda modéstia. Por que que muitos casais têm

separado. É isso aí, ó. São brigas. Olha o que causa separações. Mais separações nos dias de hoje. É briga. O homem que não aguenta mais apanhar da mulher. Foi-se o tempo, irmã, que era só a mulher que apanhava. Hoje também o homem apanha. Quem sabia disso aí? Levanta a mão. As irmãs não sabem, não. Só os homens só. Tá bom. É verdade. Quantos homens que apanham de mulher? Quantos homens que apanham de mulher calado? Vai na delegacia. Se chegar na delegacia lá para denunciar, olha, eu quero dizer aqui que a minha mulher me bateu. Ele vai virar chacota. É verdade? Se ele falar para os amigos, se ele falar para os colegas, se ele falar no trabalho, ele vai virar piadinha. Isso não é piadinha, não, isso é coisa séria. Quem entendeu, levanta as mãos. Parece que é bonito, né? A mulher que bate no marido. Aí no mundo. Parece que é bonito. A mulher que. Ai, você me. Não, tá errado, de ambos os lados. Aí o homem separa, por quê? Porque apanhou, a mulher separa, por quê? Porque apanhou. Por que o homem separou da mulher? Porque os dois já não viviam mais como casal, parecia dois o quê? Hã? Nem irmão. Porque irmão não briga tanto assim, não. Dois desconhecidos. Dois amigos, dois colegas. Às vezes não se via mais, ó. Eles mesmos criaram tarefas, obrigações, compromissos. Não é assim que existe nos dias de hoje? Às vezes o casal tenta manter por um tempo as aparências. Aí o que que faz? Que hora que ele chega em casa? À noite. Pois agora a mulher vai trabalhar justamente no horário que ele chega. Que hora que ele sai? De manhã. Pois a mulher está chegando, a hora que a mulher está chegando, ele já saiu. Quem entendeu, levanta as mãos. Quem entendeu, levanta as mãos. Deus aí. Daqui a pouco, cadê o casamento? Ó. Oh, já vinha de muitos anos assim, de muito tempo assim. Cadê o casamento? Não durou. Cadê o casamento? Não foi avante, não foi para frente. Por que que não foi para frente? Porque casamento tem conflito, casamento tem guerras. Mas só que as guerras e conflito, os dois têm que sentir, irmãos. Quando um está triste, o outro não pode ficar feliz quando o outro está triste. Quem entendeu, levanta as mãos. Quando um está angustiado, o outro não pode sorrir quando o outro está angustiado. Uma só carne significa, se ele está triste, eu também estou triste. Se ela está triste, eu também estou triste, eu vou consolar ela. Se ele está angustiado, eu vou, de alguma forma, de alguma maneira, eu vou procurar ajudar. É assim, é os dois lutando, é os dois batalhando e vencendo pela fé, em nome do Senhor Jesus Cristo. É os dois lutando, é os dois pelejando. Outra coisa, diga glória a Deus. Outra coisa que gera muitas separações é interferência de família. É a sogra, é o sogro, é o cunhado, é a cunhada. Todo mundo manda naquela casa. Ó, quem manda primeiro? É a sogra. Depois, o sogro. Depois, a mãe do noivo, a mãe da noiva. Depois, as crianças. Depois, o papagaio, o cachorro. Quem vai dar a última palavra, que já não vale mais nada, quem que é? O homem. Quem entendeu, levanta as mãos. Ou então a mulher. Quem entendeu, diga glória a Deus. Tem uma série. Vamos ouvir aqui o que o sogro fala, o que a sogra fala. Aí o cunhado, eu também quero falar. A cunhada, eu também quero falar. Aí entra até o cachorrinho. Aí vai parar um pouquinho para dar atenção pro cachorro. Ah, o Xaninho. Resumindo. Daqui a pouco, alguém já não aguenta mais. Alguém já está no seu limite. Não busca ajuda. Não procura ajuda. Quem entendeu? Procura conselho de um homem de Deus, de um servo de Deus, de alguém que tem aí uma experiência, ou se não tem experiência, mas tem um Espírito Santo para dar um conselho, falar assim: não, isso não vai se acabar em nome de Jesus. Conversa, irmã, do teu casamento, você vê, para tuas amigas lá no

Seu trabalho, o que ela vai falar para você? Conversa, irmão, do teu casamento, das brigas, das confusões que acontecem para os seus colegas de trabalho. Ah, se larga a mão de ser trouxa, rapaz. Foi-se um tempo que casamento durava. Hoje em dia, tem esse negócio mais de casamento duradouro, não, não. Hoje em dia, deu certo, bom, não deu, separa, paga a pensão e vai para outra. Olha aí, como é que é os conselhos. Salmos capítulo 1, a minha Bíblia diz: bem-aventurado o varão, quando fala varão, fala mulher também, que não anda segundo o conselho dos ímpios. Tem problema, tem conflito dentro da sua casa, dentro do seu lar, procure resolver em particular em nome de Jesus. Se não consegue resolver em particular, vai para o quarto de oração, vai para a batalha espiritual, vai orar, procura uma ajuda espiritual, irmão, em nome de Jesus. A separação, ela nem pode acontecer, mas se for, que seja o último caso. Alguém lutou, alguém batalhou, alguém pelejou para que aquele casamento não se separasse, e assim Deus deu vitória, e assim Deus colocou as mãos, e assim Deus abençoou, aleluia. Quem crê assim, levanta a mão e diga glória a Deus. Quem crê, diga glória a Deus. Outra coisa que gera separação de casal, o que que é? Traição. Tem gente que não está pronta para perdoar. Perdoar o que que eu falei? Traição. O que que gera separação que eu falei, o que que é? Traição. E como é que começa a traição? Não vem me negócio, negócio. Não foi da noite pro dia. Eu olhei para ela, falei: vamos, vamos. Não, começa com frete. É assim que fala? Frete. Um olhazinho assim, ó. Olhazinho, uma piscadinha assim, ó. Ó, vai pra cá, ó. Uma jogadinha de cantada. Mas você tá bonito hoje, hein? Mas você tá cheirosa. Como é que é o nome desse perfume? É importado esse perfume? Mentira, tá fedendo suvaqueira. É a pomba gira, velho, que tá querendo separar aquele casal. Quem entendeu, levanta as mãos. Mas olha você, hein? Você é inteligente. Aí a mulher chega em casa, o marido só. O homem chega em casa, a mulher só. E no trabalho lá, o bicho tá investindo nela, tá investindo nele. O marido vai trabalhar, a mulher fica em casa, tá lá o cunhado, tá lá a cunhada, tá lá um amigo do marido, da esposa. Quem entendeu, levanta as mãos. Que tem gerado separações, isso aí, traição. Não está escrito na Bíblia que nos últimos dias se levantaria homens amantes de si mesmo, e uma das palavras que fala, traicia uns aos outros. Olha como é que está hoje, parece que tá bonito hoje. A mulher, quem ficou sabendo daquela época da mulher que traiu o marido com, era crente inclusive, traiu o marido com mendigo, morador de rua? Quem ficou sabendo disso aí? Levanta as mãos. O Brasil inteiro ficou sabendo disso aí. A mulher teve uma recaída, teve um momento dela de recaída. O que que ela foi? Achou o mendigo na rua e ó, abraçou ele, pronto, enrolou tudo quanto é tipo de coisa suja, imunda, imoral, tá vendo? Levou a mulher no psicólogo, o Brasil, o troço virou público, sangue de Jesus tem poder. Olha pra você ver como é que tá as coisas hoje em dia. Não necessariamente é um homem bonito, não necessariamente é um homem cheiroso, ele era o quê? Era um mendigo, morador de rua. Foi como se o diabo colocasse na mente dela e ela aceitou e veio aquele negócio e pronto, acabou. Às vezes já tinha algo antes ali acontecendo. E irmãos, igreja, é tempo de nós fazer o que está escrito lá em Apocalipse capítulo 3: guarda o que tens para que ninguém tome a tua coroa. Se você, irmã, acha que o teu marido é feio, tem outra que acha que ele é bonitão. Se você, irmã, irmão, acha que a tua mulher é feia, pois tem outro lá que acha ela bem bonita. Quem entendeu, levanta as mãos. Quem entendeu, diga glória a Deus aí. É verdade.
Veja para você ver se é verdade. Quantos casais que assim termina hoje, no mesmo dia que termina, às vezes o amigo do marido já está no pé da mulher. Oh, fulano separou de você. Pois é, né? Eu falava para ele, eu tentava avisar para ele, né? Que você era mulher e tanto, que não separasse. Mentira, já está querendo ocupar a posição daquele que se dizia amigo. Veja se não é verdade. Então, a palavra de Deus está falando conosco aqui hoje, irmão. Está maior pouca vergonha isso aí, inclusive dentro de igreja. Pastor que casou, separou, casou de novo, que prioridade, que testemunho, que moral que esse homem tem para falar de família, irmãos? Que moral que esse homem tem para subir no altar e falar assim: eu vou abençoar sua família, se a família dele não deu certo umas 4, 5, 6, 7 vezes? Quem entendeu, levanta as mãos. Olha para a Bíblia e veja o que a Bíblia diz sobre o pastor. O bispo, o pastor, o presbítero, o diácono. Qual é a qualidade de um diácono, seu diácono Orlando? Presbítero José Leal, qual é a qualidade? Marido? Ele não pode ter duas famílias. Como é que o pastor vai estar aqui no altar e no mesmo culto ali está ali a esposa e está ali a ex-esposa? Isso não é por Deus, igreja. O que Deus fez, meus irmãos, Satanás não pode destruir, não pode acabar. O que Deus fez, aleluia, foi como foi feito para viver eternamente em nome de Jesus. Marido, cuide de sua esposa. Esposa, cuide de seu marido. Se você não gostou da atitude dele, irmã, corrija ele em particular. Quem entendeu, levanta as mãos. Paulo diz que a mulher corrige o marido, aonde? Em casa, está na Bíblia. Corrige em casa. Ei, rapaz, que negócio é esse que você está se abrindo? Em casa, particularmente. A mesma coisa também o marido, corrige a mulher em casa. Tem que corrigir antes de sair. Que correção é essa? Ah, ele é muito ciumento, ela é muita ciumenta. Casamento tem que ter um pouco de ciúme, irmão. Quem entendeu, levanta as mãos. O que que é o tal do pouco do ciúme? Isso é amor. Não, não com excessividade, aquele negócio demais, que a mulher matou o marido por ciúme. Não, aí Deus não se agrada essas coisas. O marido matou a mulher com ciúme porque ele disse: se ela não for minha, não vai ser de mais ninguém. Então eu vou te matar. Eu não aceito você conviver com ninguém. Ai, ah, Deus me... Matou a mulher lá. Matou por quê? Por ciúme. A mulher matou o marido, envenenou ele. Por quê? Eu não aceito. Ele não vai. Ele não vai. Isso não é de Deus. Tem que ter aquele ciúme controlado, aquele ciúme que não é malícia, é cuidado. Marido está cuidando. Mulher. Você não vigiou, hein? Aquela assim, você não vigiou. Aquele comportamento. Homem, ó, a mulher falando. Homem, você não vigiou, hein? Você não viu que a mulher estava para cima de você? Que estava assim, né? Toda fogosa, toda aberta. Ai, eu não vi. Vem para mim, ó. Eu te conheço, rapaz. Você estava errado mesmo. Ah, é besteira. Ah, besteira, né? Deixa você não cuidar, não, irmã. Quem entendeu, levanta as mãos. Homem tem que cuidar. Homem, que você é camisona aberta aí? Que você quer mostrar os peitos para as mulheres aí, rapaz? Que negócio é esse? Camarada com os peitos de fora, com os braços de fora. Que você. É verdade. A mesma coisa também é o homem, mulher, que não é. Tanca essas pernas aí, mulher. Bota, tampa esses peitos aí, mulher. A nudez do marido é para quem, igreja? O povo não fala agora. A nudez do marido é para a esposa. A nudez da esposa é para quem? Para o marido. Para o marido. Mulher casada não pode ser objeto de desejo. Homem casado não pode ser objeto de desejo de ninguém. Quem entendeu, levanta as mãos e diga glória a Deus aí. Não pode. Não pode. Foi-se o tempo que estava na vitrine. Como assim? Foi-se o tempo que estava à procura.
E outra coisa que eu vou dizer para a igreja aqui, ó,

Mulher, quem das irmãs que é solteira aí, levanta a mão. Solteira, que nunca foi casada. Levanta a mão aí, deixa eu ver. Ó, escuta aqui, ó. A mulher não pode correr atrás de homem, não. Quem sabia disso aí? Tem gente que não sabia. É o homem que tem que correr atrás da mulher. Quem entendeu? Levanta as mãos. Cadê os irmãos mais antigos? Não era assim que ensinava antigamente, Manardina? O marido que tem que conquistar a mulher. O sábio Salomão fala assim, que o homem que achou a mulher, uma esposa, achou um particular tesouro. Então é o homem que tem que conquistar a mulher. Pastor, mas no livro, aí alguém vai questionar agora, no livro do profeta Isaías tem uma passagem que diz que vai chegar tempo que vai ter 10 mulheres para cada homem, porque os homens estão virando gay, pastor. E agora como é que faz? Se eu não casar, vem outro e casa. Irmão, o que é para ser seu, irmã, vai vir no tempo do Senhor em nome de Jesus. O que é para ser seu, irmão, vai vir no tempo do Senhor em nome de Jesus. Se não foi, não era para ser seu. Quem entendeu, levanta as mãos. Quem entendeu, diga glória a Deus aí. Não precisa esse negócio todo, não. Aí eu vou levar ela para a cama, porque se eu não levar ela para a cama logo, então ela vai se envolver com outro. Ixi, está com medo de perder. Está com medo. Eu vou dar um beijo nela logo, porque o padre não sei quem ensinou que o sexo é que liga o casamento. Negativo. Tá cheio de gente fazendo sexo fora do casamento aí, ó. E não são um do outro. O que liga, sabe o que é que liga o casamento? Olha pra cá o que, que liga o casamento aqui, ó. O que, que é isso aqui, igreja? Aliança. Aliança significa compromisso. Deus fez, quando Deus falou assim, ó, eu não vou mais destruir esta terra. O que que Deus fez com o povo, com os moradores da terra? O que que Deus fez? Uma aliança, que é um arco de várias cores. Quem entendeu, levanta as mãos. Um arco com várias cores. Deus fez uma aliança. O casamento também tem que ser uma aliança. Os dois têm que esperar. Parece que é brega, é cafona falar isso nos dias de hoje. Mas quando o homem vai casar com a mulher, ele tem que esperar até o casamento. A mulher tem que esperar o marido até o casamento. Por quê? Por que tem muitos casais que casa hoje, separa amanhã? Porque não esperou, já experimentou. Quando chega no mel da lua, ou na lua de mel, melhor dizendo, quando chega na lua de mel, não tem mais mel, não tem mais nada, já foi tudo por água abaixo. Quem entendeu, levanta as mãos. Tem que esperar, tem que ser algo santo, santificado, separado, abençoado por Deus. Ele esperou por ela, ela esperou por ele, foi abençoado. Vai casar, traga as alianças, antes de botar no dedo, traga as alianças no altar de Deus. Orou, Deus confirmou, pastor, eu quero que o senhor ore, Deus consagra, Deus abençoe. Quem entendeu, levanta as mãos. Depois que foi consagrada as alianças, aí vai fazer o que agora? Hã? Nem vai casar, não, vai noivar. A moça vai pedir publicamente, o moço vai pedir ela em casamento, mas vai noivar. A aliança do noivado fica na mão direita ou na mão esquerda? Hã? É o noivado. Hã? Na mão direita. Na mão direita aqui, ó. Significa o quê? Que a moça, o rapaz, estão noivos, estão compromissados. Quem é noivo aí? Levanta a mão aí. Ó, tem um casal de noivo aqui. Levanta a mão, irmã. Parece que está com vergonha. Levanta a mão bem alta assim. Aí, ó. Mão direita, não é isso? Aí, ó. Tá noivo. Significa que a aliança está na mão direita. Significa que essa pessoa já tem, já está reservada para um, e essa pessoa aqui já está reservada para outra. Quem entendeu, dá glória a Deus aí, igreja. Olha para você ver. Ah, é bonito. Não é questão de boniteza, é questão do que é certo, irmão. Do que é certo, igreja. Do que é certo por Deus. A moça vai entrar no casamento vestida de branco, se ela for virgem. É difícil hoje em dia uma moça

casava de grinalda, ó, o negócio aqui assim, ó. Hoje vai casar, já não é mais virgem, por quê? Já passou na mão de vários homens. Já está rodada, ele também já está rodado. Ele também não pode exigir, porque ele também já não é mais virgem. Então, estes são os ensinamentos da Bíblia Sagrada. Casamento que dá certo já desde o começo, vai dar certo até o fim, em nome do Senhor Jesus, porque foi abençoado por Deus lá em cima, foi abençoado pelos pais, foi abençoado pela igreja, e Deus vai abençoar também, Deus vai consagrar, Deus vai dar vitória, irmão. Pastor, e quem é viúvo? Como é que é o negócio? Aí eu não sei se você fez alguma aliança com o antigo, com a antiga. Uma irmã falou assim: pastor, ora por mim, porque eu prometi pro meu... Isso aqui aconteceu, hein? Eu prometi pro meu ex-marido que eu nunca ia casar, que ele ia ser o único homem da minha vida. Todo homem que eu caso, só o sangue de Jesus, todo homem que eu me envolvo com ele, pastor, pois você acredita que o meu marido vem lá na cama me perturbar de noite? Irmão, eu não sei se é marido dessa, se é o demônio, sei lá que diabo que é isso aí. Pastor, é um troço assim terrível. Falei: irmã, mas será que é seu marido? Não, é meu marido, pastor. Eu sinto até o cheiro dele chegando no quarto. E aí o homem, quando vê eu naquela situação, gritando desesperado, em desespero, me abandona e não quer mais ficar comigo, não. Bom, eu não acredito nessas coisas. Vocês acreditam nisso? E eu não acredito. Se estiver acontecendo isso aí, é demônio, não é o marido, não, porque os mortos não têm contato com os vivos, nem os vivos com os mortos. Quem entendeu, diga a glória a Deus. Então, como é que foi o voto seu lá? Porque a Bíblia diz que morreu, irmão, já era. Viúvo não é quem fica. Põe na cabeça de vocês isso aqui, ó. Viúvo não é quem fica. Viúvo é quem? É quem morre. Por que quem morre? Porque o viúvo está ali, mas pode casar de novo. Ela pode casar de novo, ele pode casar de novo. É ou não é verdade? Eu conheci um pastor. Eu nem sei se eu posso chamar ele de pastor. Sei lá. Ele ficou viúvo num dia, no outro dia. Ele sepultou a mulher no domingo. Na segunda-feira ele foi lá no cartório lá e casou com outra. Não esperou nem a defunta. Não é nem esfriar, não esfriar, já estava do velório mesmo, já estava gelada. Esperou nem ela decompor o corpo lá. Eu acho que quando a pessoa morre, tem que ter um pouco de respeito à família. Quem entendeu, levando as mãos. Família ainda está sentindo ali a dor, os filhos, a família do falecido, da falecida. Quem concorda, igreja? Tem que ter aquele respeito, meu Deus do céu. Pessoa mal morreu, o camarada já está falando em casar de novo, a mulher já está falando em casar de novo. Pensa, às vezes nem cicatrizou a ferida do coração de alguém. Então, a Bíblia está dizendo aqui, ó, com relação aos viúvos, que não case. Agora também está dizendo, é melhor casar do que abrasar. Fique em pé, que vocês não estão gostando da mensagem, não. E eu também não vou ficar falando muito aqui, não. O que eu tinha que falar, já falei já. Levanta as mãos para o céu para nós orar.

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1: Meus queridos amados ouvintes, não esqueça que hoje, quarta-feira, Deus tem uma bênção para você. Traga mais alguém e venha buscar a sua vitória. Eu vou estar nos três horários hoje e Jesus vai operar. Avenida Carlos Cavalcante, 252, no coração de Ponta Grossa.

meus queridos irmãos e irmãs ouvintes de casa, eu voltei aqui neste momento para falar a respeito desta quarta-feira aqui em Ponta Grossa, aqui na nossa sede regional dos Campos Gerais, porque nessa quarta-feira o prosseguimento da campanha das portas abertas, aonde Jesus está abrindo as portas, aonde nosso Deus Todo-Poderoso está operando o sobrenatural, aonde portas que estavam fechadas por Satanás, portas que estavam fechadas por conta da inveja, por conta de palavras lançadas, enviadas, a qual fizeram com que as portas fechassem, com que fizeram a frustração entrar, a angústia, a amargura entrar. Mas eu estou aqui neste momento, meu querido irmão, irmã, para te fazer este convite, para se fazer presente nessa quarta-feira e receber um milagre das mãos de Deus. Você crê em milagre ainda, meu irmão? Ou por conta das frustrações, por conta dessa porta que se fechou, você já se deu por vencido? Se você está dessa forma, meu irmão, minha irmã, começa a agir diferente, começa a agir com fé, começa levantando a sua cabeça e vindo nessa quarta-feira em nossa sede regional dos Campos Gerais, aonde o pastor Paulo Messias vai estar em três horários, em três oportunidades, pregando a palavra de Deus, realizando orações para que Deus venha abrir as portas. A oração do justo pode muito em seus efeitos. Eu tenho toda a certeza, toda a fé, toda a convicção que nessa terça-feira não vai ser diferente. Vai haver o grande agir de Deus em nossa sede regional dos Campos Gerais. Endereço, o endereço da Bênção da Vitória é aqui na Avenida General Carlos Cavalcante, número 252, bem em frente ao Balarote, ao prosseguimento da campanha das portas abertas. Novamente, três horários: 9 da manhã, 2 da tarde, 7 horas da noite. A presença confirmada do pastor regional dos Campos Gerais, Paulo Messias, pregando a sacrossanta palavra de Deus, orando pelos excelentes dons do Espírito Santo e Deus agindo com sobrenatural. É a campanha das portas abertas. A porta que Deus abre, ninguém pode fechar. Você está dizendo que as portas estão fechadas, a porta se fechou, você que trabalhava, carteira assinada, perdeu o seu emprego, você que é trabalhador autônomo e está sem serviço, você que tem a sua empresa, o seu próprio negócio e não está tendo clientes, não está prosperando, as portas se fecharam, este convite é para você neste momento e estar em nossa sede regional, nessa receber a bênção de Deus, para receber o milagre das mãos do nosso Senhor e Salvador Jesus Cristo de Nazaré. É a campanha das portas abertas, é a campanha onde Deus está agindo de uma maneira sobrenatural. Venha para cá, meu irmão, venha para cá, minha irmã, que estão nos ouvindo aqui agora, receber a bênção, o milagre das mãos de Jesus Cristo de Nazaré. Deus, ele tem uma porta para abrir na sua vida nesta campanha. Aí, para o milagre acontecer, é necessário você se fazer presente e receber a bênção de Deus, receber o milagre das mãos do Senhor. Endereço: Avenida General Carlos Cavalcante.

Grande, número 252, bem frente ao Balarote. Lembrando, presbítero Paulo, em três horários: 9 da manhã, 2 da tarde e 7 horas da noite. Não falte, meu irmão. Jesus, ele tem uma grande bênção para a sua vida nessa quarta-feira em nossa sede regional dos Campos Gerais.

quase todo mundo já ouviu falar da marca Colgate. Nos Estados Unidos se pronuncia Colgate, mas eu vou falar Colgate porque é como ela é conhecida aqui no Brasil. O dono dessa empresa, Colgate, era William Colgate. A tradução de William para o português é Guilherme. Então eu vou falar aqui no Guilherme Colgate. O Guilherme Colgate era um rapaz do interior, de uma família numerosa, e ele era o irmão mais velho. E naquela época, a pobreza no interior dos Estados Unidos era muito grande. Quando ele completou 16 anos de idade, o pai dele falou: meu filho, é melhor você ir para a cidade grande, trabalhar, procurar um emprego e até mandar algum dinheiro aqui para a gente, para ajudar a sustentar os teus irmãos e a tua família. E Guilherme Colgate, com 16 anos apenas, pôs o pé na estrada em direção a Nova York. E ele, chorando pelo caminho, triste por se separar da sua família, ele encontrou um velho conhecido, um senhor de idade, cristão, fiel a Deus. E este senhor, quando viu Guilherme Colgate chorando, disse: que foi, Guilherme, por que você está chorando? Ele disse: é que eu vou embora de casa e eu estou triste por me separar da minha família e ir para uma cidade estranha como Nova York, uma cidade tão grande. E este velho então disse ao Guilherme Colgate: vamos ajoelhar aqui na estrada e vamos orar a Deus. E este velho orou junto com Guilherme Colgate. E este velho teve uma revelação de Deus. Ele disse para o Guilherme Colgate: Guilherme, alguém será brevemente o principal fabricante de sabão em Nova York. Espero que seja você. Seja um homem prudente. Dê o seu coração a Cristo. De cada dólar que você ganhar, dê a parte que pertence a Deus. Seja um dizimista fiel. Faça um produto honesto. Não roube no peso. E sei que você se tornará muito rico. Guilherme Colgate, a princípio, deu risada, não acreditou, porque tudo que ele tinha cabia naquela trouxinha de roupa que ele estava levando às costas. Chegando em Nova York, ele começou a procurar emprego e não achava. Ele se lembrou dos conselhos da sua mãe, que também era cristã, se lembrou daquele velho que orou com ele na estrada, e ele procurou uma igreja, aceitou Jesus como Salvador e se tornou membro daquela igreja, mas não conseguia arrumar emprego. Então ele fez com Deus um voto. Ele disse: meu Deus, se eu arrumar um emprego, eu vou te dar o dízimo de tudo que eu ganhar. E Deus ouviu aquele voto de Guilherme Colgate. E veja como Deus trabalha. Ele arrumou um emprego justamente numa fábrica de sabão, mas era uma fabriquinha pequena. O dono da empresa era um senhor de idade, que não tinha família. E quando viu Guilherme Colgate, um rapaz do interior, aquele jeitinho caipira dele, um moço simples, puro, pedindo emprego, aquele velho deu emprego para o Guilherme Colgate na fábrica de sabão. E o Guilherme foi aprendendo o trabalho. E o velho foi vendo que o Guilherme Colgate era esforçado. Algum tempo depois, o dono da empresa de sabão disse para o Guilherme: você não quer ser meu sócio? E o Guilherme falou: eu gostaria, mas eu não tenho dinheiro para comprar uma parte da tua fábrica de sabão. E o velho disse: não, eu vou ser o sócio capitalista e você vai ser o sócio que trabalha, porque eu já estou velho, já não tenho tanta saúde e você é jovem. Eu te dou sociedade. E o Guilherme

Guilherme Cogatti então se tornou sócio da fábrica de sabão. E Deus foi abençoando Guilherme Cogatti, que dava o dízimo de tudo que ganhava. Alguns anos depois, aquele velho que era sócio do Guilherme Cogatti na fábrica de sabão, ele morreu. Morreu de idade, morreu idoso. Guilherme Cogatti então se tornou o único proprietário daquela fábrica de sabão. Ele mudou o nome da empresa, colocou o sobrenome dele, Cogatti, refez todas as embalagens, começou a fazer um sabão puro, peso líquido e certo, um produto honesto. Chamou o contador da empresa, o guarda-livros, e disse: abra aí uma conta para Deus. E de tudo que a Colgate ganhar, lança o dízimo neste livro. E o contador obedeceu. E em pouco tempo, o sabão que Guilherme Colgate fabricava era o que tinha mais aceitação em toda a cidade de Nova York. E rapidamente a marca se espalhou por todos os Estados Unidos e depois também para Canadá, Europa, América do Sul. E Guilherme Cogatti mandou muitos missionários e pregadores para o mundo inteiro através do dízimo da Cogatti. Hoje mesmo eu estava em casa, fui abrir o tubo de pasta de dente e era Cogatti. E eu me lembro sempre desta história. E Guilherme Cogatti evangelizou uma grande parte do mundo, inclusive o Brasil, mandando missionários. Guilherme Cogatti se tornou um homem muito rico. Ele dava o dízimo da Cogatti, sustentou toda a sua família, seus irmãos se formaram, Guilherme Cogatti se casou, os seus filhos se formaram, toda a sua família foi abençoada, e ele sempre entregou todo o lucro ao Senhor. Eu estou te contando esta história porque o dizimista está no plano de Deus. O dizimista é aquele cristão fiel que sabe que de tudo que ele ganha, a décima parte pertence a Deus. E ele, com satisfação, entrega o dízimo ao Senhor. O dízimo para ele é sagrado, ele não mexe naquilo, porque ele sabe que o dízimo é santo ao Senhor. E o dizimista prospera. Faça teus planos com Deus. Seja um dizimista fiel. Se Guilherme Cogatti não tivesse se tornado dizimista, você nunca teria ouvido falar dele. Ele não teria sido abençoado, nem prosperado, nem teria se tornado um homem rico. Mas quando ele fez o propósito com Deus, quando ele disse: Senhor, conte com a minha fidelidade, pode me abençoar, me ajudar, pode me incluir no teu plano, porque de tudo que a minha empresa ganhar, eu vou te dar o dízimo. E assim Guilherme Cogatti prosperou e se tornou um homem muito rico. E o mundo foi abençoado pelos missionários que ele enviou, pelas ajudas financeiras que ele deu a missões. E ele se tornou uma bênção nas mãos de Deus. Sua vida foi abençoada, sua família foi abençoada. Tudo porque ele se lembrou: buscai em primeiro lugar o reino de Deus e a sua justiça, e as demais coisas vos serão acrescentadas.

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1: Trazei todos os dízimos à casa do tesouro, para que haja mantimento na minha casa. E depois fazei prova de mim, assim diz o Senhor dos Exércitos. Malaquias, capítulo 3, versículo 10.
2: Antes de eu ser dizimista, a minha vida era toda enrolada. Eu tinha dia que eu não tinha as coisas para pôr na panela, irmão. Depois que eu passei a dar o dízimo,

0: se realmente, graças a Deus, mudou e muito. Graças a Deus, hoje eu consigo comprar, pagar, consigo dar até a cesta básica para minhas próprias filhas, que o marido está desempregado. Esse mês mesmo eu dei uma cesta básica grande, que foi para Maringá, que Deus me, olha, me prosperou muito e muito. Então eu digo, o dízimo é de Deus, então a gente tem que deixar o que é de Deus e entregar a Deus. Recebeu o seu pagamento, pega o que é de Deus e entrega para ele, entrega na igreja. Eu fui dizimista em outras igrejas, mas não tinha prosperidade. E graças a Deus, depois que eu passei a ser dizimista na igreja Deus é Santo, a minha vida mudou e muito.
1: Toda vez que eu devolvo o dízimo, assim, eu sinto alegria, eu não sinto aquela falta. Desde que eu me converti, nos primeiros anos que eu comecei na igreja, eu sempre tinha, assim, amor, assim, entregar o dízimo, assim, e olha, é tremendo ser dizimista. Quem não é dizimista, tá perdendo. Porque a pessoa que é dizimista, ela tá... Pode fazer um pensamento. Você vai entrega aquele primeiro dízimo, de repente você vai começando a entregar mais e mais. E você tem que colocar na tua cabeça assim, ó. Se eu tô entregando mais, é porque Deus tá me dando mais, tá me abençoando. E cada vez ele tem... Ó, eu tenho ganho, assim, nesses últimos meses, coisas que eu nunca tinha ganhado na minha vida, assim. E Deus tem suprido as necessidades, tem abençoado mesmo. Eu digo pros irmãos... Vale a pena ser dizimista, é uma benção. Deus jamais alimenta e você nunca vai vencer ele no dar. Só a saúde que ele te dá, ele prepara o caminho, é maravilhoso mesmo. O dízimo é uma benção, irmãos. A pessoa devolver o dízimo é uma chave poderosa que às vezes as pessoas vão na igreja e não sabem. Pensa que vai tirar um dinheiro do bolso ali para dar na igreja, mas o dízimo é uma vitória na vida de uma pessoa que a pessoa nem imagina. E eu começar a devolver o dízimo, imediatamente Deus começa a abençoar, assim, devolver as bênçãos, começa a prosperar, o trabalho, as pessoas não param de ligar, uma indica para outra. Eu sou construtor autônomo, olha, é uma bênção, as pessoas me procuram, é maravilhoso, Deus tem, assim, abençoado mesmo, né?
2: Depois que eu comecei a dizimar nessa igreja, fez a diferença, porque aqui é uma boa terra. Trago, irmãos, os dízimos aqui, irmãos, vocês que não têm, assim, uma direção, uma orientação do Senhor. Deus vai tocar no coração de cada irmão, de cada ouvinte que está ouvindo aqui, que eu comecei a dizimar aqui, irmãos. Eu sou uma testemunha viva, assim, que Deus tem aberto as portas para mim de uma forma tremenda. Aqui é boa terra, irmãos. A gente vê a sinceridade do pastor. Eu estou aqui, privilégio de ter o pastor aqui ao meu lado, né? Nós estamos aqui. E é coisa tremenda, irmãos. É um homem de Deus mesmo, pessoa séria, pessoa que faz a obra, mas que ora, que está nos pés do Senhor. Realmente, irmãos, essa igreja é uma benção, fez a diferença nas nossas vidas.
3: Sempre a gente acha que o dízimo, a oferta na casa do Senhor, a gente acha que está ajudando e está engordando o pastor, que muitos falam, muitos que não são da igreja falam, né, os próprios familiares da gente, né, sustentar pastor, mas não é verdade. A verdade é plantando sempre para depois colher, porque ninguém colhe se não plantar. Sempre tem que colher, sempre tem que dar o dízimo e as ofertas. As ofertas ajudam bastante a gente. A gente se lança numa oferta e vem o resultado. Qual filho pede pão, lhe dá pedra, né? Então a gente pede para Jesus o melhor e Jesus dá para a gente. Jesus supre todas as nossas necessidades. Graças a Deus, eu só tenho que agradecer ao Senhor Jesus.
4: Trazei todos os dízimos à casa do tesouro, para que haja mantimento na minha casa. E depois fazei prova de mim, assim diz o Senhor dos Exércitos. Malaquias, capítulo 3, versículo 10.

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Graças a Deus. Nós vamos ouvir agora um hino dentro desta programação. E olha, ouvintes, antes de nós ouvir esse hino, eu quero pedir para os irmãos aqui rapidamente uma oferta, uma ajuda, para nós pagarmos esta programação de rádio, o programa Vencendo pela Fé. Irmãos, vocês que têm nos ajudado, não pare de ajudar, não pare, nome de Jesus, porque é ajuda dos irmãos, é ajuda das irmãs, que nos possibilita nós estarmos aqui anunciando essa programação, o evangelho, as mensagens, os louvores, está alcançando as pessoas nas madrugadas, onde muitos estão descansando, estão dormindo. Nós estamos aqui de noite, durante o dia estamos no altar pregando, orando, fazendo visitas.

0: visitas, nos lares, nos hospitais, subindo monte, pregando evangelho nas igrejas, nos pontos de pregação, nos lares. Meu Deus, quando é madrugada nós estamos aqui, irmãos. A gente não para. Tem dia que às vezes a gente, eu durmo aí, às vezes tem noite que eu durmo 2 horas por noite. Às vezes vai deitar depois das 4:30 da manhã por causa do rádio. E aí quando é 8 da manhã já tem que estar de pé de novo, 7 e pouco, 8 horas. Tem que ir mais tarde, 9 horas. Então vocês pensam, vai dormir às 5, acorda às 7, acorda às 8, acorda às 9, às vezes tem dia que é 2, 3, 4 horas de sono, mas tudo isso nós temos visto a recompensa, as almas sendo salvas, as vidas sendo libertas, Deus restaurando lares, pessoas contando, olha, essa programação é uma bênção. Ontem nós tivemos ali em Piraí do Sul e estávamos escutando os irmãos contando a bênção e a mãe contando que o marido foi liberto através do rádio, do vício, do cigarro. Ela foi liberta das dores que sentia no corpo, na coluna. Eu creio que ela deve estar nos ouvindo aí agora, irmã de Piraí do Sul. Então, esse programa é uma bênção, irmão. 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Não deixa essa programação sair do ar, não deixa. Isso aqui nós estamos aqui todos os dias, noite, porque nós amamos isso aqui, nós amamos fazer, amamos mesmo, nome do Senhor Jesus, fazemos por amor, porque Deus nos ensinou a amar vocês, as almas, o evangelho. Então, não deixe essa programação sair do ar. Você que talvez está aí dizendo, pastor, eu vou mandar o dízimo aí na igreja, Deus é Santo, a oferta, ajude, porque Deus vai te recompensar para a glória do Pai, do Filho e do Espírito Santo de Deus.
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2: Toda a igreja diga amém, Jesus. Aleluia, todos digam glória a Deus. Cumprimento a igreja com a paz do Senhor Jesus. Amém, irmãos? Amém. Aleluia, pode louvar Jesus com as palmas. Vamos ler a Bíblia? A Bíblia Sagrada, cadê os crentes que ainda carregam a Bíblia? Em pleno século 21. Abra a Bíblia, irmãos, no livro de João, no Evangelho de Jesus, segundo escreveu João, capítulo de número 2. Não está proibido dar glória a Deus, igreja. Jesus está conosco nesta tarde. Quem crê, diga glória a Deus. Tem alguém que nos visita aqui hoje pela primeira vez, do lado dos irmãos, das irmãs? Aleluia, não tem ninguém? Amém. Mas tem uma visita aqui que sempre está conosco, não só visita, mas mora em nosso meio, anda, caminha em nosso meio, passeia em nosso meio. Essa é a presença do Senhor Jesus. Quem crê, diga glória a Deus. Aleluia. Eu vou falar algo para vocês. Às vezes eu não sei se alguém acredita, tem que ser espiritual, irmãos. Mas eu estou sendo tocado por Deus falar isso aqui. Eu creio que os irmãos creem na presença do Senhor. Aleluia. Vocês acreditam que anjos caminham aqui dentro dessa igreja, irmãos? A gente já viu, irmãos, já captou pela câmera aqui, ó. Isso aqui é algo muito tremendo, irmãos. Não é todo mundo que crê. E eu já mostrei aqui para os irmãos, não sei se o irmão Rubens já viu. Anjos voando aqui, sobrevoando dentro dessa igreja aqui, ó. A gente olhava assim, é diferente daquilo que a gente vê aí nas pinturas, né? Não é aquele anjo assim, com aquelas asinhas, é algo sobrenatural, meus irmãos. Isso significa que a presença de Deus, ela paira sobre esse lugar. A pessoa que ela é espiritual, ela entra dentro de um lugar como esse, ela já sente aqui, aleluia, a presença do Espírito Santo. Quem está sentindo esta presença aí, aleluia, levanta a mão então mais uma vez, repita assim, diga glória ao Pai, fala glória ao Filho, diga glória ao Espírito Santo de Deus, levanta as mãos, diga assim, mas graças a Deus, que já nos deu a vitória, diga por nosso Senhor, diga Salvador, Jesus Cristo. João capítulo 2, e ao terceiro dia fizeram-se umas bodas em Caná da Galileia, e estava ali a mãe, mãe de quem, igreja? E foram também convidados Jesus e os seus discípulos para as bodas. E faltando vinho, a mãe de Jesus lhe disse: não tem vinho. Disse-lhe Jesus: mulher, que tenho eu contigo? Ainda não é chegada a minha hora. Sua mãe disse aos empregados: fazei tudo quanto ele vos disser. E estava ali postas 6 talhas de pedra para as purificações dos judeus, e em cada uma cabiam 2 ou 3 metretas. E disse-lhe Jesus: enchei de água essas talhas. E encheram-nas até em cima. E disse-lhes: tirai agora e levai ao mestre Sala. E levaram. E logo que o mestre Sala provou a água feita a vinho, não sabendo de onde viera, se bem que o sabiam os empregados que tinham tirado a água, chamou o mestre Sala ao esposo e disse-lhe: todo homem põe primeiro vinho bom, e quando já tem bebido bem, então o inferior, mas tu guardaste até agora o bom vinho. Jesus principiou assim os seus sinais em

Caná da Galileia e manifestou a sua glória, os seus discípulos creram nele. Quem crê no poder de Jesus, igreja? Levanta a mão e fala com fé, diga meu Deus, fala meu Pai, diga eu creio na tua presença, no teu poder, fala comigo nesta tarde, através da tua palavra. Levanta assim as mãos para o céu, canta comigo assim, num só coral,

Podei-vos assentar, meus irmãos, ocupe o seu assento, desocupe isso. Louva Jesus com aquelas palmas mais alegres de vitória, mais avivada, meus irmãos. Irmãos, nós podemos, aleluia, observar no começo do livro da Bíblia, aleluia, de João, no capítulo 2, algo, meus irmãos, sobrenatural estava para acontecer no local aonde Jesus estava. Uma coisa que eu quero dizer para a igreja: não se assuste se no meio desse culto algo sobrenatural acontecer, de uma forma não programada, mas espontânea, porque é isto que acontece aonde Jesus se faz presente. Jesus estava, meus irmãos, num casamento. A palavra de Deus não fala quem é que estava casando, mas evidentemente era um homem e uma mulher. O casamento daquela época, meus irmãos, diferente dos dias atuais, que existe uma celebração, os noivos então trocam fotos, agradecem os convidados. O casamento daquela festa era um casamento que durava dias, dependendo da riqueza daquela pessoa, poderia durar até mês. E Jesus então, naquele casamento, ainda com seus discípulos, diz a Bíblia que os discípulos ouviram a sua voz, aceitaram o chamado, sabia que ele era algo, alguém diferente, mas a Bíblia nos mostra que ainda eles não criam nele, igreja do Senhor. Jesus, naquele último dia da festa, estava presente, meus irmãos, naquela festa, a sua mãe, por nome de Maria, e a Bíblia diz que Maria então olha para Jesus e diz: o vinho se acabou. O vinho acabando, meus irmãos, era sinal de que uma festa também acabaria. Era necessário a existência do vinho para a celebração, para brindar, para os convidados se sentirem ali à vontade naquele lugar. O vinho acabou e a preocupação agora: o que faremos? No último dia daquela festa, vocês sabem, meus irmãos, que festa, aleluia, tem que se encerrar, mas ela não pode se encerrar de qualquer maneira, inclusive aonde Jesus está presente. A festa que Jesus está presente, meus irmãos, ela não se encerra de qualquer maneira, mas ela vai se encerrar com todos se alegrando, jubilando ao Senhor nosso Deus. Eu quero dizer para a igreja que hoje, quarta-feira, diga glória a Deus, dia 10 de dezembro, é o último dia da campanha das profundas revelações do Espírito Santo. E neste último dia desta campanha, se enquadrando semelhantemente a esta mensagem, Jesus no último dia daquela festa, hoje estamos no último dia desta campanha. Talvez você está dizendo: não é o vinho que acabou. Talvez você está dizendo: acabou a felicidade, acabou a paz, acabou a alegria dentro do meu lar, como disse aquele centurião, alguém enfermo,

ressurreição está conosco, Senhor Jesus, que pega meus irmãos do morto e faz reviver, porque para ele nada é impossível, para a glória de Jesus. Se você crê, glorifica ele. Exalte o nome dele nessa tarde. Jesus estava presente. Veja que os discípulos não sabiam ainda bem ao certo quem ele era. Maria sabia. Tanto é que quando Maria fala: Jesus, acabou o vinho, ela está dizendo: chegou a tua hora do Senhor fazer o milagre. Quantas das vezes nós também, meus irmãos, cremos, quem crê em Jesus, levanta as mãos. Cremos em Jesus, sabemos que ele pode fazer o milagre acontecer, o morto ressuscitar, o paralítico andar, o cego enxergar, o mudo falar, o surdo. Mas nós também queremos ser como Maria, determinar o dia, o momento e a hora que ele vai fazer a obra. Veja que Jesus, ele dá uma resposta para Maria, que é uma resposta para alguém também que está aqui hoje nessa tarde. Alguém que está dizendo: Senhor, lá em casa, se o Senhor não fizer o milagre, se o Senhor não fizer a obra na minha vida, no meu ministério, no meu chamado, no meu lar, aleluia, no meu casamento, eu não sei o que vai ser de mim. E eu quero dizer para você, fique no Salmos 40 em nome de Jesus. Saiba que quem determina a hora de operar na tua vida não é você, mas é o Senhor dos Exércitos que está no controle da situação. Quando Maria fala: acabou o vinho, ela está dizendo: eu creio, opera o milagre agora, faz a obra. Mas Jesus diz: mulher, aleluia, o que tenho eu contigo? Ainda não é chegada a minha hora. Veja que foi no último dia. Talvez você está olhando para esta palavra e dizendo: então, quando que vai ser a hora? Quando que vai ser o momento? Jesus tem o momento certo para operar na tua vida. Jesus tem o momento certo para operar no meio do culto, meus irmãos. Quando ele quer operar, ele opera no começo do culto, antes do pregador chegar, depois do pregador chegar, porque quem manda em tudo é ele. E operando ele, ninguém impedirá. Aleluia, para a glória de Jesus. É ele quem determina. É ele, meus irmãos. Era Jesus dizendo: ainda não é chegada a minha hora. E é Jesus também dizendo para você, que talvez está aqui desde o primeiro dia da campanha, participou na primeira quarta-feira, segunda quarta-feira, terceira quarta-feira, salvo engano teve uma das quartas-feiras aqui que choveu muito em Ponta Grossa, mas alguém estava aqui esperando como Maria Jesus operar o milagre. Esperando como Maria Jesus fazer a obra. Talvez você está esperando, aguardando. E eu quero dizer para a igreja que toda espera que nós temos em Deus vai valer a pena em nome de Jesus. Quando você espera no homem, você se frustra. Quando você espera, meus irmãos, nos recursos humanos, pode ser que os recursos humanos vai olhar para você e dizer: não tem mais jeito, não tem mais solução. Você lembra daquela mulher que sofria com hemorragia, um fluxo de sangue, 12 anos sofrendo, gastou tudo quanto possuía no médico, nos recursos humanos, e a Bíblia diz que antes ela indo de mal a pior, ela ouviu falar de Jesus. Aleluia, tem gente aqui que não só escuta falar de Jesus, mas você também fala com ele. Aleluia. Diferente daquela mulher que não sabia, diferente dos discípulos que não conhecia, eu creio que eu estou pregando aqui para alguém que diz: eu conheço Jesus. Jesus já me livrou da morte. Jesus já fechou a boca do leão. Jesus já repreendeu a força do fogo. Jesus já me livrou como livrou a Pedro quando estava naufragando. Jesus também me socorreu. Eu creio que eu estou pregando aqui hoje nesta tarde, aleluia, para pessoas que creem, que conhecem Jesus. Não conhece por ouvir falar, mas conhece, aleluia, por ouvir a sua voz, por falar com ele, por ser íntimo dele. Aleluia, Deus está dizendo para você nesta tarde, aleluia, fique no Salmos 40, tenha paciência, porque em breve vai chegar a hora dele operar na tua vida. E quando ele decidir operar, aleluia, o milagre vai virar notícia. Quem é que crê nesta palavra? Quem crê nesta palavra, igreja? Levante a mão e dá um brado de glória a Deus. Jesus está diante de um problema. Jesus

problema. Junto com ele estão 12 discípulos, um dos quais era Tomé, que não cria, não acreditava. Um dos tais era Judas, que o havia de o trair. Um dos tais era Pedro, que o havia de negar 3 vezes, diz a palavra. Jesus estava diante de um problema. Jesus está também diante do problema que te cerca, do problema que te preocupa, do problema que tira o teu sono. Ninguém dá glória. Saiba, meu irmão, minha irmã, que quando você faz como Maria, pastor, o que Maria fez? Algo de suma importância. O apóstolo Pedro lá no final vai dizer: lançando sobre o Senhor toda a vossa ansiedade, porque ele tem cuidado de vós. Maria, ela deixa aos pés de Jesus, ela deixa à mercê de Jesus tomar, aleluia, a decisão quando operar, mas ela traz para ele o problema. Sabe por que muitas pessoas se frustram? Porque ela leva o problema que é para levar para Jesus, leva para o amigo, leva para a amiga, leva para o vizinho, leva para o colega, leva para o ímpio, vai contar o problema para o ímpio vai olhar e vai dizer: mas você não é crente? Você não serve a Deus? Você não fala de tantas maravilhas? Agora você está me falando de problema? Isso é o motivo, meus irmãos, de pessoas que estão carregando frustrações porque não levaram o problema como Maria, que levou o problema para o Senhor Jesus. Jesus acabou o vinho. Jesus, o vinho se acabou. Diga glória a Deus. Não tem vinho. O que não tem na tua vida, irmão, que Jesus não pode fazer existir para a glória de Jesus? O que não tem na tua casa, irmão, que Jesus não pode colocar lá dentro? A Bíblia nos fala de uma mulher que foi ter com o profeta Eliseu, dizendo: se eu não pagar as minhas dívidas que o meu marido morreu e deixou, eu vou ter que ceder os meus 2 filhos. Não tenho riqueza, não tenho bens, não tenho nada. O único que me restou foram 2 filhos. Me ajude, homem de Deus. Aleluia. Ela levou o problema para alguém, aleluia, que poderia solucionar. Ô igreja, eu estou sentindo aqui a presença de Deus nessa tarde. Eu quero dizer para você que quando você leva, aleluia, o teu problema para Jesus, Jesus coloca um batalhão de anjos, aleluia, para trabalhar em teu favor. Quem crê, dá um glória a Deus. Quando você leva o teu problema, aleluia, para Jesus, Jesus, ele já começa a trabalhar. Aquela mulher que foi ter com o profeta Eliseu ouviu da boca daquele homem: o que tens em casa? Pode soar uma pergunta ofensiva. Como é que ele vai perguntar para uma mulher viúva, uma mulher que não tem dinheiro, não tem condições? Declara-me o que tem em casa. Será que era interesse? Não, irmão. Era o Senhor, aleluia, decidindo trabalhar naquela mulher, naquela casa. E ela diz: a tua serva, ela não tem senão um pouquinho de azeite. Eu quero perguntar para alguém aqui hoje, nesta tarde: tem azeite aí ainda para Deus operar? Ninguém dá glória? Tem azeite aí ainda, irmão, para Deus salvar a tua família? Tem azeite aí ainda para Deus repreender essa depressão? Ô igreja, tem azeite aí ainda para Deus repreender esse câncer? Porque se tiver azeite, Deus está falando contigo nessa tarde, que nada vos será impossível em nome do Senhor Jesus. Nada. Ele é fiel. Ele faz acontecer o que não existe. Aquela mulher então diz para aquele homem de Deus, e ele diz: pode deitar o azeite, mas só tem um pouquinho. Pega vasos emprestados dos teus vizinhos, e não pouco, pega o máximo que você conseguir. Manda esses 2 meninos, olha para você ver, que iam trabalhar para os credores, vão trabalhar para ti, aleluia, e o milagre vai acontecer. Sabe quando é que o milagre aconteceu na viúva? Sabe quando é que o milagre aconteceu no casamento? Vou te contar aqui algo semelhante. Quando Maria diz: não tem vinho, Jesus fala: mulher, que tenho eu contigo ainda, não é chegada a minha hora. Sabe quando é que o milagre aconteceu? É quando Maria delegou a Jesus a função de autoridade para ele. Maria, que estava diante dos seus servos, diz: façais tudo quanto ele vos disser. Você tem feito o que Deus tem te pedido para você fazer? Você tem feito, irmã, o que Deus tem ordenado para você fazer? Porque talvez você tenha esperado o milagre, mas você não quer fazer o que Deus manda. Quem entendeu, diga glória a Deus. Você quer que talvez Deus salve a tua família, Deus liberta a tua casa.

Deus transforma o teu lar. Mas quando chega na hora de nós fazer com Maria, façais tudo quanto ele vos disser. Delegar, aleluia, autoridade para quem tem autoridade. Fazer como aquela viúva que disse aos seus filhos: vamos trabalhar, vamos crer na palavra do homem de Deus. Se o homem de Deus falou, mas mãe, o que vai acontecer? Como é que isso vai acontecer? Da onde só tem um pouquinho de azeite? Eu me lembro, eu vi, eu abri aquela botija, só tem um pouquinho. Se Deus falou, ele se encarrega pela palavra. Era como se eu visse aquela mãe convencendo, aleluia, os filhos, dizendo: se o homem de Deus falou, Deus vai fazer alguma coisa. Ô igreja, o que sair desse altar aqui hoje, essa palavra não vai voltar vazia. Se você crer, colocar em prática o Deus que multiplicou azeite na botija, o Deus que transformou água em vinho, ele está conosco aqui hoje para fazer obras maiores, coisas maiores, aleluia. Levante a tua mão e dá um glória para ele entender que você está recebendo essa mensagem. Dá mais um glória, igreja. Dá mais um glória com alegria. Aleluia. É assim que a fé, meus irmãos, ela gera milagres. Não é uma fé parada. Não é uma fé que eu fico de braços cruzados. Por que que o povo hebreu, aleluia, viu milagres e não entraram na terra prometida? Porque eles não queriam fazer nada, meus irmãos. Ficavam de braço cruzado. E quando o milagre chegava, a Bíblia diz que eles começavam a murmurar. Aleluia. Não murmure, mas seja grato ao que Deus vai fazer na tua vida. Não murmure, irmã, aleluia, Deus está falando contigo, não murmure, não reclame. Se é pouco que Deus vai fazer, o começo vai ser pouco, mas lá na frente vai ser em nome de Jesus. Aprenda a ser grato, aprenda a ser fiel, aprenda a ter gratidão. Quando a gente tem gratidão, aleluia, a gente sabe ser grato a Deus. E a gente dizendo: Senhor, eu estou grato pelo que o Senhor fez. E ele olha lá do céu: você está sendo grato? Pois agora eu vou fazer mais na tua vida. Eu vou operar mais na tua vida, aleluia. Jesus operou nesse casamento. Jesus operou, meus irmãos, quando aquela viúva, ela começou a trabalhar com seus filhos, eram só dois. Olha que empreendimento que daria tudo, aleluia, para ser um fracasso. Um pouquinho de azeite e muitas vasilhas. Como isso, na lógica, daria certo? Porque Deus não trabalha com lógica, irmão. Deus é acostumado a trabalhar com gente que, aos olhos dos homens, é doido, é louco, é maluco. Quem entendeu, diga glória a Deus. Essa mulher é doida, para que ela quer tanto vaso? Se o marido dela, se ela recebeu esses dias aí, ó, andaram procurando ela. Se ela, mas como assim? Eu não estou entendendo. O marido dela morreu. Ela está devendo. O que que ela quer com esses vasos? Bom, vamos emprestar para ela, né? Pelo menos nesta hora, vamos fazer alguma coisa de serventia para esta mulher. Irmão, Deus pega as coisas loucas, aleluia, para confundir os sábios, diz a palavra. Deus pega as coisas vãs, desprezíveis desse mundo, para confundir, meus irmãos, aleluia, aqueles que acham que são. Deus está falando contigo aqui hoje, nessa tarde. Creia na minha palavra, creia no meu nome, creia no meu poder, que eu estou pronto para operar na tua vida, para fazer a obra na tua vida. Se você crer, glorifique, exalte, adore. Adore esse Deus, adore esse Deus. O azeite deitou naquela casa. Até quando, pastor? Até acabar a vasilha. Acabou a vasilha? Acabou o azeite. Assim também, meus irmãos, a água, a Bíblia diz aqui, dá um glória para Jesus. Dá mais um glória para Jesus aí. A Bíblia diz aqui no versículo 6, estavam ali postos 6 talhas de pedra. E Jesus então deita a água, mandando, faça assim, ó. Olha o milagre acontecendo. Enchei essas talhas de água, encheram-nas. Orou, consagrou, o milagre aconteceu. Agora o que que faz? Agora vocês vão lá e mostrem ao mestre Sala. Mestre Sala, aleluia, experimentando, disse aquele homem, aleluia, o noivo daquela festa. E Jesus lá longe, ó, olha para cá. E Jesus lá longe, Jesus não estava perto, só observando. Porque Jesus é assim. Às vezes parece que ele está distante de nós, mas ele está presente com a sua mão poderosa. Às vezes parece, meus irmãos, que nós oramos, oh glória, aleluia, Jesus se encontra distante de nós, mas ele está por perto, aleluia, agindo nas nossas vidas. Quem é que crê, levanta a mão e diga agora.

glória a Deus. O mestre Sala, aleluia, provando aquela água feito vinho, diz a palavra: todo homem põe, pois, primeiro o vinho bom, mas você fez diferente, colocou o vinho bom por último. Ele não entendia que quem estava fazendo aquilo ali não era o homem, mas era o Senhor dos senhores, era o Rei dos reis. Ele está conosco aqui hoje nessa tarde. Talvez você está dizendo: Jesus demorou, Jesus está tardando. A Bíblia diz que o Senhor não retarda a sua promessa, ainda que alguns a tenha por tardia, mas ele chega na hora certa. E Deus está falando contigo aqui hoje, que a hora certa dele operar é hoje na tua vida. Quem recebe? Quem recebe esta palavra? Aleluia! A hora certa dele operar é agora, irmã. A hora certa dele operar, irmão, é hoje, é agora. Quando Jesus chega, aleluia, na aldeia de Betânia, de Marta e Maria, Lázaro já estava morto. Quando Jesus chega, Marta disse: se tu tivesse chegado antes, o teu amigo Lázaro, quem tu amas, não teria morrido. E Jesus estava olhando para ela: você não recebeu o recado, não, Marta? Mandei, pois, um mensageiro dizer que esta doença não é para quê, igreja? Não é para a morte, mas para que o nome do Pai seja glorificado por ela. Tu não sabes, Marta, que o teu irmão há de ressuscitar? Sim, Senhor, eu sei, há de ressuscitar na ressurreição dos mortos. No último dia, Jesus disse: não, Marta, é hoje, aleluia. Marta, é agora. Irmã, Deus está falando contigo que ainda hoje, aleluia, ele visita os teus e você está aí calada, não dá um glória. Ainda hoje, irmão, Jesus está tocando aí, Jesus está tirando esse coração, um coração novo. Ainda hoje o Senhor está, aleluia, visitando aqui as válvulas do teu coração, as veias coronárias, as artérias. Jesus está curando. Glorifica, igreja, adore, exalte esse Deus. É hoje que ele vai fazer a obra, é hoje, irmão, é hoje, igreja. Foi assim que Jesus disse para Marta: é hoje. E Marta, meus irmãos, infelizmente, aleluia, só creu quando viu o seu irmão ressuscitado. Tem gente que assim só crê depois que vê a coisa pronta. A mãe fala para o filho: vou na igreja, vou buscar, Jesus vai te libertar das drogas. Só crê depois que eu ver, mãe. Tanto tempo nas drogas, tanto tempo fumando, sou assaltante, já fui preso, não tem jeito, para mim não tem mais solução, me deixa, velha. Mas a velhinha está lá aos pés do Senhor Jesus. Infelizmente tem gente que é assim, irmão, ele só crê depois que vê a obra completa. Mas ainda que alguém não crê, creia você em nome do Senhor Jesus. Ainda que alguém não espere, espere você em nome de Jesus. Ainda que alguém não confia, confie você em Deus, aleluia. Aleluia, seja aquele homem, aquela mulher que confia, independente da circunstância, independente da situação. Você é como o monte Sião, que não se abala, mas permanece firme para sempre, para a glória de Jesus. Dá glória a Deus, igreja. A água está sendo derramada aqui hoje, nessa tarde. E essa água, eu te digo que é o Espírito Santo sendo derramado em ti. Quem recebe desta água, aleluia. Eu quero que a igreja se coloque em pé na presença do Senhor nosso Deus. Aleluia, se coloque em pé. Glória a Deus.

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Maria, pai da fé. Isaac não teria recebido uma virtuosa esposa. Sem a oração, Jacó não seria Israel. José não teria vencido. Moisés não seria grande como líder se o seu lugar preferido não fosse o Monte Horeb, o monte da oração. Sem a oração, Elias não seria o homem do fogo. Eliseu não seria movido pelo sobrenatural, de tal forma que até nos seus ossos havia unção. Sem a oração, Ana não teria tido um filho. Salomão não seria o homem mais sábio da terra. Sem a oração de Josué, o sol não teria parado. Sem a oração, Neemias não seria o grande construtor do muro de Jerusalém. Os três jovens hebreus não seriam libertos da fornalha. Daniel não seria milagrosamente guardado ao ser lançado na cova dos leões, se não fosse homem de oração. Assim como os heróis da fé, sejamos também heróis.

Glória a Deus. Glória a Jesus. Glória a Deus. Glória ao Pai, ao Filho e ao Espírito Santo. Graças a Deus. Oh, glória a Deus. Senhor Deus poderoso, em nome do Senhor Jesus, nesta madrugada, Deus, eu te agradeço por mais uma vez, por mais uma oportunidade que o Senhor está me dando de poder estar aqui orando, estar aqui falando com o Senhor, juntamente com os irmãos, com as irmãs. Meu Deus, em nome do Senhor Jesus, Espírito Santo de Deus, em nome do Senhor Jesus, Deus, coloca as palavras na minha boca. Eu te peço, Senhor, porque eu não sei como orar, eu não sei como pedir o Senhor, mas o Senhor sabe como me entender, como me ouvir. Meu Deus e meu Pai, em nome do Senhor Jesus, em nome do Pai, do Filho e do Espírito Santo de Deus, Senhor meu, Senhor da minha alma, oh meu Deus, eu te peço, Senhor,

vem nos perdoar, vem nos dar vitórias, vem nos dar força e graça, vem nos ajudar a vencer o inimigo, o maligno, o tentador, o perturbador. Meu Senhor da Glória, meu Mestre, meu Divino Espírito Santo da Verdade. Ó Deus, ó Deus, ó Deus, ó Deus, ó Senhor, venha nos abençoar nessa madrugada com toda sorte de bênção. Meu Deus, venha, meu Deus, manifestar no nosso coração, na nossa mente, no nosso entendimento, a unção e a autoridade. Senhor, venha revelar, venha mostrar o caminho da vitória, o caminho da bênção, o caminho, meu Deus, para a saída, para todas as coisas. Meu Deus, meu Senhor da Glória, venha nos abençoar, meu Deus, venha nos dar direção, nos dar sabedoria, nos dar um coração sábio, coração entendido, um coração cheio de fé, um coração cheio de confiança. Ó Deus, ó Deus, ó Deus, ó Senhor da Glória, ó Espírito Santo de Deus, Senhor Jeová, Senhor Deus, Senhor Pai, venha manifestar, meu Deus, o poder que cura, o poder que repreende o mal, o poder que repreende os demônios, o poder que repreende os espíritos, as legiões e as castas. Deus, Deus poderoso, Deus grande e verdadeiro, venha manifestar no nosso corpo a vida, a saúde, a fortaleza. Senhor da Glória, quebra as correntes, quebra as cadeias, quebra os laços, quebra as armadilhas, quebra, Senhor, toda a força do inferno, toda a força maligna, toda a força diabólica, toda a força espiritual, toda a força satânica. Deus, repreenda agora. Deus, manda fogo do céu e queima aonde há um demônio insistente, aonde há um demônio perseverante. Senhor, repreenda esse demônio agora. Deus, repreenda esse espírito maligno agora. Deus vai repreendendo, Deus vai queimando agora, meu Deus, vai queimando agora, meu Pai, toda força maligna, toda força diabólica, toda força satânica, toda força espiritual que procede dos infernos, do abismo, da escuridão. Senhor, repreenda, Senhor, repreenda em nome de Jesus. Meu Deus, vai repreendendo agora, vai queimando agora todo o laço do passarinheiro, toda a peste, toda obra maligna, toda obra contrária, toda obra diabólica, toda força do mal. Deus, repreenda. Deus, queima agora. Deus, queima agora, meu Deus, vai queimando. Jesus, queima. Jesus, queima agora o mal. Jesus, queima. Jesus, queima agora. Espírito Santo, dai-nos a nossa vitória, por amor do seu nome, por amor da sua palavra, por amor do seu sangue, por amor do sangue de Jesus, por amor do sangue de Jesus. Deus, repreenda os demônios, repreenda as legiões infernais.

Sai, Satanás, dos infernos. Sai da nossa vida agora. Sai do nosso corpo. Sai, Satanás. Em nome de Jesus Cristo, Salvador. Jesus Cristo te repreenda. Sai agora. Sai. Aonde você estiver atuando, aonde você estiver agindo, aonde você estiver batalhando, pelejando, o Senhor Deus te repreenda agora. Não adianta você ficar revoltado. Não adianta você ficar. Porque você sabe que Deus está conosco. Você sabe que o Espírito de Deus está conosco. Você sabe que maior é Deus. Que maior é Deus, que maior é Deus. Que maior é Deus na nossa vida. Que maior é o Senhor. Você sabe. Você sabe, Satanás, que o meu Deus, que o nosso Deus é grande, é poderoso. Nosso Deus é tremendo. Nosso Deus é vencedor. Em nome de Jesus Cristo, Salvador, vai saindo agora. Vai saindo. Vai saindo pelo sangue de Jesus. Deus queima agora. Deus vai queimando. O Senhor é Deus. O Senhor é Deus dos milagres. O Senhor é Deus da saída. O Senhor é Deus das maravilhas. Ó Deus e Pai, ó meu Senhor da glória, manifesta em nós aqui agora, manifesta em nós, meu Deus, a vitória, manifesta em nós, meu Deus, a vitória em todas as áreas, a vitória pelo sangue de Jesus, a vitória pelo sangue de Jesus. Deus, manifesta em nossa vida, Deus, manifesta em nós a vitória, meu Deus, faz nós confiar nessa vitória, faz nós confiar no Deus que é poderoso, o Deus de vitória, o Deus grande, o Deus que é poderoso. Senhor, nos dai vitória, em nome de Jesus, em nome de Jesus Cristo, Salvador, em nome de Jesus. Em nome de Jesus Cristo, meu Deus. Em nome de Jesus Cristo, meu Deus. Em nome de Jesus Cristo, meu Pai. Em nome do Senhor Jesus. Em nome de Jesus Cristo. Em nome de Jesus Cristo. Em nome de Jesus Cristo, agora. Nos acoberta com teu sangue. Meu Deus, nos acoberta com teu sangue. Dai-nos a vitória. E repreenda todos os demônios. Todas as legiões e castas, todas as forças diabólicas, forças opressoras, forças malignas, forças procedentes de Satanás, Deus repreenda, em nome de Jesus Cristo, Salvador, em nome de Jesus, meu Deus, em nome de Jesus, meu Deus, em nome de Jesus, em nome de Jesus Cristo, Salvador. Espírito de Deus, Espírito Santo, Espírito verdadeiro, apoderai de cada um de nós e nos dai a vitória, e nos dai a vitória, Senhor, dentro da nossa casa, da nossa família. Deus, dai nossa vitória dentro do nosso lar, nos dai a vitória, Senhor, em nome de Jesus Cristo, Salvador, em nome de Jesus. Em nome de Jesus, em nome de Jesus, em nome de Jesus, em nome de Jesus, em nome de Jesus, em nome de Jesus Cristo, meu Deus, em nome de Jesus, meu Deus, nos dá a vitória, nos dá a vitória, meu Deus. Senhor, repreenda o espírito de derrota, o espírito de fracasso, o espírito de miséria, de destruição. Deus, repreenda agora. Deus, queima agora todo espírito maligno, todo espírito das trevas, todo espírito diabólico que sai da nossa vida agora, que sai do

nosso caminho, demônios que estão nos nossos caminhos, Jesus queima agora, Jesus vai queimando agora, meu Deus, Jesus vai repreendendo agora, Espírito Santo, vai repreendendo agora, meu Deus, toda força maligna, toda força diabólica, toda força espiritual, toda força satânica, sai desta casa, sai desta família, sai, aonde tiver alguém agora orando conosco, onde tiver uma pessoa agora orando conosco agora, Senhor, visita essa pessoa, meu Deus, visita agora, meu Deus, visita, Senhor, essa pessoa, visita agora essa vida que está desesperada, está angustiada, está aflita, está atormentada, ó Deus, essa pessoa que não sabe mais o que fazer diante dos problemas, das lutas, das tribulações, das dificuldades. Jesus, queima esse demônio de derrota, queima esse espírito maligno, Jesus, queima agora, meu Deus, queima agora, meu Deus, queima agora, meu Deus, vai repreendendo agora, meu Deus, vai queimando agora, Senhor, vai repreendendo, vai jogando por terra, vai colocando por terra agora, Senhor, todo espírito do diabo, essa obra maligna, sai agora, Satanás, vai saindo agora, pega essa doença maldita, pega essa doença maligna agora, vai pegando essa doença, vai saindo com ela agora, o Senhor Deus te repreenda, Jesus Cristo te repreenda, Jesus Cristo te repreenda, sai, pega essa doença, pega essa enfermidade agora, pega essa doença, vai embora com ela, vai embora em nome de Jesus, vai embora em nome de Jesus, vai embora, Satanás, sai desse corpo agora, sai dessa vida agora, espírito mal, espírito da morte, espírito do câncer, espírito da AIDS, da epilepsia, da convulsão, vai saindo agora, espírito do desespero, espírito do medo, do pavor, vai saindo agora, sai desse corpo, sai dessa mente, sai desse entendimento agora, vai saindo agora, é Jesus Cristo que te repreenda, sai, Satanás, sai do coração dessa pessoa, você colocou essa doença nesse coração, pega essa doença agora, pega essa doença agora em nome de Jesus, pega essa enfermidade agora, sai daqui, demônio, sai daqui, Satanás, sai, Jesus te repreenda, Jesus Cristo te repreenda, pega essa doença agora, pega essa enfermidade maligna, pega essa doença crônica, pega essa doença incurável, vai, tira ela agora do pulmão, tira do coração, tira agora da garganta, do esôfago, tira agora, Satanás, essa doença que você escondeu dentro dessa pessoa, essa doença está escondida, essa doença que está escondida dentro dessa pessoa, sai agora, pega ela e vem embora com ela, nome de Jesus, nome de Jesus Cristo Salvador, Deus manifesta fogo, Deus manifesta agora o fogo que queima, o fogo queimador, fogo abrasador, meu Deus, vai repreendendo, meu Deus, vai queimando, vai colocando por terra, vai repreendendo agora, meu Deus, vai jogando por terra agora esse espírito maligno, essa obra satânica, essa obra diabólica, esse espírito maligno, esse espírito das trevas, esse espírito do diabo, Senhor, repreenda agora, Jesus Cristo poderoso, Jesus Cristo santo, Jesus Cristo divino, Jesus Cristo poderoso, ó Deus, repreenda, ó Deus, queima, ó Deus, vai colocando por terra toda obra do diabo, toda obra maligna, toda obra do inferno, todo espírito das trevas, todo espírito destruidor, sai, sai, sai, sai, sai,
Sai, porque é Jesus que te repreenda.

é no nome dele, é no nome do Senhor Jesus, o Deus de Israel, o Deus de Abraão, de Isaac e de Jacó. Esse Deus te repreenda, esse Deus te expulsa, esse Deus te queima agora. Sai, sai, sai, sai, sai, sai. Jesus manda fogo do céu, Jesus manda recurso, Jesus manda poder, Jesus manda vitória, Jesus manda vitória, Jesus, Jesus manda vitória, manda socorro do céu agora, manda socorro, meu Deus, manda um milagre, manda vitória, meu Deus, manda vitória, meu Deus, manda vitória, Espírito Santo, responde com vitória, Jesus, responde com vitória, Jesus, meu Deus, responde com vitória, responde com vitória, meu Deus, em nome de Jesus Cristo, Salvador, responde com vitória, responde, meu Deus, com vitória, em nome de Jesus, em nome de Jesus, meu Deus, responde, responde com vitória, Senhor, em nome do Senhor Jesus Cristo, Salvador, nos dai a vitória, nos dai a vitória, meu Deus, nesta madrugada, Senhor da glória, nos levanta, nos encoraja, nos fortalece, meu Deus, toca agora, com as suas mãos santas, com as suas mãos poderosas, com as suas mãos benditas, com as suas mãos cheias de poder, Deus toca agora, Deus toca, Deus repreenda, repreenda a derrota, o fracasso, a destruição, Deus repreenda, Deus queima agora, Deus vai colocando por terra todo espírito maligno, todo espírito das trevas, todo espírito do diabo, toda obra do inferno, meu Deus, repreenda, meu Deus, queima agora e nos dá a vitória, Senhor, nessa madrugada. Ó Deus, eu quero te pedir agora, abençoa os irmãos que têm nos ajudado a pagar essa rádio. Deus, põe as tuas mãos agora, Espírito de Deus, Espírito Santo da verdade, ó meu Deus dos céus, ó meu Jesus Cristo poderoso, ó meu Jesus Cristo Santo, meu Deus, dai nós a vitória nessa madrugada, teus filhos, tuas filhas, que têm mandado as ajudas, que têm depositado na conta da igreja, que tem mandado de perto, de longe, Deus abençoa esse povo, Deus multiplica, prospera, abre as portas para esse povo, abre os caminhos desse povo, meu Deus, com a bênção poderosa, a bênção de Deus, a bênção do Pai, do Filho e do Espírito Santo, a bênção de Abraão, Isaac e Jacó, meu Deus, meu Deus, meu Deus, em nome do Senhor Jesus, em nome do Senhor Jesus, meu Deus, em nome de Jesus, meu Deus, em nome de Jesus, meu Deus, em nome de Jesus Cristo Salvador, dai-nos a vitória, dai-nos a vitória, Senhor, a vitória que nós estamos esperando, a vitória que essa pessoa está esperando, Senhor, escuta ela, Deus, por amor do seu nome, o Senhor existe, o Senhor está vendo tudo, o Senhor está enxergando tudo, meu Deus, o Senhor está nos vendo, nós não estamos te vendo, mas o Senhor está nos vendo, nos enxergando, nos contemplando, meu Deus, então em nome de Jesus, meu Deus, em nome de Jesus, em nome de Jesus, meu Deus, em nome de Jesus, em nome do Senhor Jesus, meu Deus, responde, meu Pai, responde, meu Deus, a esta pessoa, responde, meu Deus, esta vida, responde esse homem, essa mulher, que está numa luta travada, uma luta terrível, com problemas de doenças, problema na família, o outro é problema financeiro, é problema espiritual, é drogas, é vícios, é tantas coisas, ó Deus da glória, em nome de Jesus, em nome de Jesus, em nome de Jesus, em nome de Jesus, meu Deus.

Põe as tuas mãos, ó Pai, põe as tuas mãos, ó Deus, põe as tuas mãos, ó Mestre, põe as tuas mãos, ó Deus da glória, e peleja, e batalha por essa pessoa, esta vida, meu Deus, que está aguardando, está esperando uma resposta do meu Deus, uma resposta urgente, uma resposta divina, uma resposta poderosa. Senhor da glória, manifesta, Deus. Eu quero te agradecer pelas vitórias que o Senhor tem nos dado. Ó Deus, quantas orações nós temos feito e nós temos visto a resposta. Nós temos visto, meu Deus, o teu agir, o teu trabalhar. Nós temos visto, meu Deus, que o Senhor não tem tardado em responder. Então, nessa noite, responde aquilo que ainda não foi respondido, para que nós possamos glorificar o teu nome, a que nós possamos mostrar o teu poder, que nós mostramos para as pessoas que é Deus, que é o Senhor na nossa vida, que não é nós, é Deus, é o poder de Deus, é a manifestação de Deus, é a autoridade, é o propósito, é o projeto de Deus. Senhor da glória, nesta madrugada, toque nossas vidas agora, toque em cada um conforme a necessidade, o jeito de cada um, a forma de cada um, meu Deus. Um é problema com dívidas, outro é problema no casamento, outro é problema com os filhos, outro é problema com enfermidade, com doenças incuráveis, doenças crônicas, doenças que têm resistido. Ó Deus, repreenda agora. Ó Deus, queima. Ó Deus, consuma nessa madrugada a vitória. Vai confirmando o milagre. Vai confirmando a vitória, meu Deus. Abençoe nossos obreiros, nossas obreiras. O ministério, Deus é santo. A diretoria, os dirigentes, os obreiros, as obreiras. Deus, os membros, os visitantes, os congregados e todas as campanhas. Venha nos abençoar. Venha dar a vitória, meu Deus. Venha colocar as mãos, meu Pai, e repreender toda a força do mal, toda a força maligna, toda a força diabólica, todo o espírito das trevas, toda a possessão diabólica, toda a obra do inferno, todo o espírito das trevas, sai agora. Jesus Cristo repreenda. Jesus Cristo repreenda. O Senhor Deus de Israel, o Deus de Israel, ele te repreende. Ele te repreende em nome de Jesus. Meu Deus do céu, vai queimando. Vai repreendendo agora. Vai colocando por terra agora toda essa obra satânica, todo esse espírito do diabo. Vai saindo agora toda essa força do inferno. Jesus Cristo te repreenda. Jesus é que te repreenda. Jesus Cristo é que te repreenda. Vai saindo agora desse corpo, sai dessa mente, sai desse coração, sai desta vida, espírito mal. Jesus te repreenda. Solta agora esse corpo, solta esse coração, solta essa mente, solta agora. É no nome de Jesus. É no nome de Jesus Cristo. Solta agora e vai embora e desapareça. E deixa essa família, e deixa essa casa, e deixa esse homem e essa mulher. Em nome de Jesus, em nome de Jesus, em nome de Jesus. Deus, eu te agradeço. Deus, eu te agradeço. Glorificado é o seu nome. Bendito é o Rei da Glória. Bendito é o Rei da Glória. Glória a Deus. Glória ao Pai, o Filho e o Espírito Santo. Graças a Deus. Graças a Deus. Graças a Deus. Graças a Deus.

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Bom dia e mais um bom dia a todos os heróis da fé, para todos os filhos, os herdeiros, os um dos

vivo para ouvir o programa, para participar do programa, para juntos nós oferecer a Deus esse culto de fé. Então quero mandar a minha saudação, o meu abraço para todos e todos que até hoje, até esse momento, vocês têm sido os nossos companheiros, a nobreza, isso, os nobres do programa, né? Que o programa eu estou gravando, né? Que até por sinal estou tendo dificuldades, né? Para ir na parte da manhã, mas pode ficar tranquilo que já está dando tudo certo. Até conversei com o mecânico ontem e ele somente pode me entregar a caminhoneta somente na quinta-feira. E ainda não é para par da tarde, né? Então eu tô tendo dificuldade. Meus queridos, mas eu quero nesse momento, já que tô falando na caminhoneta, quero agradecer o irmão, a irmã, você que tem contribuído com a tua contribuição, com a tua oferta, me auxiliando no pagamento da caminhoneta. Muito obrigado a você, que nem tem um irmãozinho, pastor, é bem pouco a minha contribuição, mas eu tô enviando a contribuição. Irmão, vem cá, sabe, não é necessário você falar se é pouco, né? Ah, é uma contribuição, como é que diz assim, considerável. Ah, né? Ah, é pouco. Não precisa você falar isso. Tá bom? Deus conhece o coração de cada um, de vocês e de cada um de nós. Tá bom? Nunca faça além da tua força. E não nunca vai desmerecendo ou desmereça o valor que você contribui. É o que você pode. Tá bom? Então, eu também sei. Eu sei que eu não faço muito na obra de Deus. Eu poderia fazer mais ainda. Tô com os projetos aí, né? Até o final do ano, o ano que vem, eu tenho um projeto aí de melhorar. Vou acrescentar o meu compromisso. Vou acrescentar meu compromisso, sim, para me se aproximar das almas. Então só estou aguardando aí, né? Porque tem que, tá entendendo? Tem que trabalhar, tem que fazer tudo certinho para que quando começar, não, a gente não venha desistir, né? Porque a obra de Deus é feita de voluntário, né? Voluntariedade. Então ninguém é obrigado a fazer, né? Eu também, eu não sou obrigado, ninguém está me obrigando. Mas eu tenho uma ansiedade em mim, uma ansiedade de fazer a obra de Deus. Eu vou, como falei para vocês, né? Eu vou melhorar, e vou mesmo. Eu tenho condições de acrescentar aí mais uns números de dedicação nas coisas de Deus. Eu sei que eu posso. Ah, pastor, mas vai ser muito corrido. Não, mas eu tenho como. Não é questão de que meus dias estão acabando, né? É que eu quero dedicar esses restos de dia que eu tenho, né, esse restante de não sei de quantos anos ainda restam para mim, eu quero me dedicar fazendo a obra de Deus, porque eu sei que quando eu e quando você, quando nós trabalhamos na obra de Deus, o que fazemos nos acompanha à eternidade. Tá bom? Então, eu não tenho essa visão de mão fechada para a obra de Deus, né? Não, de maneira alguma. E Deus é conhecedor, né? Conhecedor. Eu quando trabalhava, eu, porque

a igreja na época, bem no começo do ministério, os irmãozinhos tudo humilde, tudo simples, né? Não tinha como, contribuíam lá com seus valores, pequeno, né? Mas contribuía, como eu falo, não é o tamanho do valor que faz Deus receber, né? E eu estava trabalhando, né? Graças a Deus eu ganhava bem, e eu então comprei aquele terreno que hoje é o salão da igreja hoje, né? O pouquinho de dinheiro que entrava não dava o valor, né? Mas eu tinha recurso, né? Então, mas o terreno ali está registrado no nome do ministério. Então eu nunca fui assim de pensar para fazer, né? Eu sempre tive aquela loucura de fazer, né? E eu quero desejar, glória a Deus, até me emocionou falar isso. Glória a Deus, glória a Deus. E vemos muitos e muitos irmãos que são muitíssimo dedicados. Dedicado no sentido de fazer a obra de Deus acontecer. Vão, convidam, vão orar pelas pessoas, vão visitar as pessoas, né? Então sempre estão naquela corre-corre, né? Em busca de alma para o reino do Senhor Jesus. Isso é maravilhoso. Continue assim, viu, meu irmão? Continue desse jeito. Agora, você tem que observar. Você que nada faz e nada fez, né? E nada está fazendo. Então, você tem que observar. Dentro de você tem a fé e o amor. Tá bom? A fé é para a tua salvação. O amor é para salvar almas. O amor que Deus colocou em nós dá uma loucura na gente contribuir para a salvação daquela alma lá. Compreendeu? Muitas vezes você engole sapo. Muitas vezes você engole sapo mesmo. Mas você não quer debater de frente com aquela pessoa. Você sai como um perdedor para ganhar aquela pessoa lá. Então, o amor que está em você, meu irmão, faz você ter uma ansiedade de salvação de alma, de contribuir. Eu tinha um irmão antes que ele pegou e ele queria abrir um programa de rádio, há bem antes, mas tipo aí 30 anos atrás, ele queria abrir um programa de rádio para mim fazer o programa de rádio. E ele tão somente entrava com o valor. Mas sabe quando a pessoa ele divulga o que ele vai fazer? Por exemplo, deixa eu te falar uma coisa aqui. Se você divulgar o que você vai fazer, eu vou falar em obra de Deus, tá bom? Até no material tem isso aqui, no materialismo tem isso aqui. Se você divulgar o que você vai fazer na obra de Deus, vamos supor, você que é a esposa, né? Nasceu no teu coração um pensamento de você fazer a obra de Deus. Vamos dizer que você vai visitar o hospital uma vez por semana. Compreendeu? E você divulgar isso para o teu marido ou para os teus filhos, os senhores dizem, mas como? Eles já vão vir com negatividade, porque Deus falou com você e não com eles. Deus deu visão para você e não para eles. Se você falar que vai contribuir para visitar uma pessoa uma vez por semana, você vai fazer teu trabalho de casa, né? Tipo, vai meio matar o trabalho de casa, né? Meu, tipo, até deixar de fazer e vai visitar uma família. E se você falar isso com alguém, seja da família ou fora dela, eles vão falar com negatividade. E aonde você não vai conseguir cumprir o que você falou. Compreendeu? Então foi o que aconteceu. Foi o que aconteceu com esse irmão que ele tinha recurso, né? Mas daí tiraram da cabeça dele. Por quê? Ele não colocou em prática. Ele não ia colocar o dinheiro na minha mão. Não, ele ia pagar direto para a emissora. Ele pagaria direto para a emissora, né? Então, e aonde? Seria ali na Rádio Clube Ponta Grossense, né? E aí então, o que que aconteceu? Aconteceu que ele, de repente, não falou mais, desistiu, nunca vi mais.

né? Então, o diabo tirou dele, roubou dele, né? Sufocou o que ele tinha. Então, hoje nós vemos muitos assim, tá bom? Não deixa Satanás vencer. Não sufoque o amor de Deus que está em você. O amor de Deus se preocupa com almas, tá bom? O amor de Deus se preocupa com almas. Veja bem, Deus se preocupou com nós, por isso ele nos amou de uma maneira tal que deu o seu filho, Jesus Cristo, né? Ele deu, olha só, então, ele deu a vida dele, né, para nós. O amor, né? Glória a Deus. Mas nós vemos aí, vemos irmã e vemos irmãos e irmãs que eles têm loucura. Não importa, minha irmã, você que faz isso, não importa onde está congregando, mas se está atrás de alma, continue do jeito que você está, tá bom? Mas continue mesmo. Glória a Deus. Ô, glória, não alegra o coração? Claro que sim, alegra o coração da gente, né? Então, irmão Edson, Deus abençoe você na santa paz do Senhor Jesus. Glória a Deus, que o seu dia seja um dia de bênção, de prosperidade, de alegrias, né? De grandes alegrias, tá? Deus abençoe você e a família. Irmão Edson, vamos adorar a Deus com os louvores. E aí, eu creio que vamos abençoar e ser abençoado também. Adoramos a Deus.

0: dia, povo de Jesus. Aqui é Stephanie. Todos os irmãos sejam abençoados. Amém.
1: Muito bom. Eu quero avisar nesse momento os nossos irmãos em Cristo Jesus, ali da Lagoa Bonita. Nos ouve. Eu quero orar por você. Deus, ele garante a cura, ele garante a tua libertação. Convidar para você estar conosco hoje, logo mais, às 14h30 começa o culto, tá bom? A gente vai chegar um pouco mais cedo, e se você quiser, você que está me ouvindo aí nas proximidades da casa do irmão José, o irmão Zezinho, a irmã Adenir, se você estiver doente, enfermo, você está em tratamento, e você vê que você não está tendo resultado. Meu irmão, tem coisas que o médico, tá bom? O médico resolve. Você sabe disso, que tem coisas... Por exemplo, às vezes você come uma comida, ela não te fez bem no estômago, né? Mas de repente, você vai lá e usa um boldo. Eu uso o boldo, né? Tomo lá um boldo e já... 3 minutinhos, já estou bem. Já estou bem legalzinho. Então, tem coisa que a mata lá, o remédio lá do quintal, porque tudo Deus criou para nós, né? Para curar nós. Então, tem coisas que cura. O médico tem coisa que ele alcança, consegue curar, né? Mas eu te digo, meu irmão, não se iluda. Não se iluda. Ah, eu tenho dinheiro. Ah, eu tenho isso, eu tenho aquilo. Ah, eu tenho mais isso. Irmão, não se iluda com a tua riqueza, não se iluda com o teu, como que fala, eu pago plano de saúde, pago um plano de saúde bom, tá? Eu não tô à mercê da sorte. Ah, é, vai nisso, eu vou te falar uma, hein? Até por sinal eu vou falar que é capaz de alguém que conheceu esta pessoa, está me ouvindo, é capaz de alguém que conheceu essa pessoa que eu vou falar, só não vou falar o nome, mas eu vou contar a história dele. Pode essa alguém aí que conheceu essa pessoa tá me ouvindo. Bom, eu peguei e falei de Jesus para ele. Ele falou bem assim para mim: ó, pastor, Deus é bom, né? Mas eu tenho um bom plano de saúde que eu pago naquele tempo, hein? Pago 1.800 por mês e coisa tal. De repente sobe, né? Vai lá 2.500 lá por mês. E coisa tal, né? Tá entendendo? De repente, eu pago aí 3 mil por mês de plano de saúde. Um plano bom, um plano do melhor médico. O homem se adoeceu, os médicos lidaram, não resolveram e morreu. Meu Deus, você tá entendendo, meu irmão? Escute. Se o teu problema está insolúvel, venha. Jesus Cristo, ele garante a tua cura. Por que eu estou falando de Jesus Cristo? Ele primeiro garante. Aí eu também garanto. Compreendeu? Venha. Jesus Cristo garante a tua cura. A tua libertação. Bom, deixa eu avisar os irmãos que eu vou. E vou com a caminhonetinha do meu filho, do Ivan. E fico com pena, né, que

tem irmãos que querem ir junto, mas só tem dois lugares, só eu e o motorista e mais a pastora que vai, né? Então, aí então eu vou ter que ir com a caminhonetinha, porque não temos outro recurso, tá entendendo? Não temos outro recurso. Até o filho, ele estava com um projeto até de ir para Telêmaco, mas ele está contribuindo também, emprestando a caminhonetinha dele. Tá bom? Bom, deixa eu falar aqui. E quinta-feira, bom, deixa eu falar novamente, quarta-feira, hoje, né? Eu quero avisar vocês todos que a gente vai estar às 2h30 aí junto com o irmão José, irmão Zezinho, irmã Adenir. Também para o irmão Paulo, a sua esposa, né, sua cunhada. Um abraço para todos vocês aí que ouvem o programa. Irmão João Urias, um abraço para você, meu querido. Irmã Carmélia, Tiago. Ô, Tiago. Glória a Deus. Deus abençoe você, Tiago. Para avisar os irmãos também, lá no Alto do Amparo, quinta-feira, eu vou estar junto com os irmãos, adorando a Deus, juntos, aí no Alto do Amparo, na casa da irmã Jane. Irmã Jane, a gente vai estar aí com vocês. Um abraço para sua família, um abraço aí para todos e para todos que estão nesse momento ouvindo o programa. Então, às 2h30. Eu não sei se vai dar tempo, mas vamos ver se a caminhoneta até lá vai estar pronta, né? Porque ele me falou que na parte da tarde que ele vai pode me entregar. Mas vamos ver o que que ele pode dar certo até de eu ir com a caminhoneta, tá bom? Mas se não, eu vou ficar caminhonetinho do meu filho. Então, estou avisando todos os irmãos aí e quero mandar meu abraço pro irmão João Mário. Irmão João Mário, um abraço para você, meu querido, um abraço para você no nome de Jesus. E todos, né? Graças a Deus, ali no Alto Amparo, eu conheço várias famílias ali. Então, um abraço para todos, né? No nome de Jesus. Os irmãos aí no São Bento, irmãos aí no São Bento, estão convidados para participar do culto, quinta-feira, às 2h30, ali na casa da irmã Jane, tá bom? Então são esses os avisos, né? E outra coisa, hein? Quero avisar que sexta-feira nós iniciamos uma campanha de cura e libertação. E Deus já operou milagre, meu irmão. Deus já operou milagre. Milagre instantâneo, né? Compreendeu? Foi lindo. Então, você que nos ouve, você que está aí, nos ouve na... Eu vou passar o endereço, porque tem irmãos que pediram o endereço, né? Pastor, passa o endereço, né? Então, vou passar. Então, pegue aí um, como que diz os antigos, um lápis e um papel, né? Vai lá. Coloca assim, ó, Rua Padre Antônio Cavanis, com N-I-S no final, Cavanis, 33, Jardim Ponta Grossense. Então, se você tem meu contato, eu posso passar para você. Só pedir que eu passo. Adorar a Deus, nome de Jesus Cristo, a força de todos nós não vem dos homens, não vem do cavalo, não vem das armas, não vem do presidente, do rei, dos governadores. Não, não, não. A nossa força vem do alto, do Pai das Luzes, o Deus Pai das Luzes e dos Espíritos. Oh, meu Pai, glória a Deus, glória a Deus. Adoramos a Deus com os louvores.

Vamos para a palavra neste momento. Adoramos a Deus com a palavra. Quero compartilhar com você o Evangelho de São Mateus, o capítulo de número 5. Evangelho de São Mateus, capítulo 5, do versículo de número 33. Diz assim: outro sim, ouvistes que foi dito aos antigos: não farás, mas cumprirás teu juramento ao Senhor. Então, por quê? Por que que ele fala isso? Posso falar uma coisa para você, meu querido? Até você pode anotar, porque a palavra é essa e não é além dessa. Hoje, Deus não está procurando a nossa fala. Deus não está, de maneira alguma, curvado para ouvir a minha voz, a tua voz. Quantas pessoas que estão agora dizendo: Senhor, nosso Deus e nosso Pai, eu quero nesta hora. Deus não está aí procurando pessoas assim. Observe uma coisa. Deus, na nova aliança, ele cumpriu. Ele cumpriu o que ele falou no Antigo Testamento. O que que está dizendo a palavra? Hoje, na nova aliança, Deus procura homens e mulheres que cumprem a palavra. Cumpre a palavra que ele mandou. Por quê? Deus, ele está procurando ação, atitudes e não palavra. Deus tem palavra como palavra vazia. Veja só, nós não devemos, de maneira alguma, ficar empolgado porque eu falei tal coisa para Deus e tenho certeza que Deus ouviu. Mas claro que ele ouviu, mas ele não está aí. Ele não está aí com a tua palavra ou com a minha. O cumprimento dela. Deus está na tua atitudes. Compreendeu? Quantas pessoas que eles pegam e começam a fazer promessas para Deus, que é, porque a palavra promessa, né? Ele é também um perjúrio, né? Quando então ele promete as coisas para Deus, preste bem atenção.

posição, meu irmão. E nas suas promessas, Deus não está nem aí ouvindo ele. Sabe por quê, meu querido? Porque ele está olhando a tua voz. Né? Quantas pessoas, deixa eu falar aqui, você sabe, você pastor, você que é um pregador, você que é uma cooperadora, você que conhece pessoas, deixa eu te falar, você vai conhecer, mas aí eu conheço pessoas assim também. Olha aqui, uma vez, até aqui em Ponta Grossa, teve um cidadão, eu já contei aqui no rádio, já contei, mas vou repetir. Ele prometeu contribuir, eu não tinha salão ainda, né? Ele prometeu contribuir porque ele ia fazer um acerto. E ele ia pegar dinheiro bem considerado. Ou bem considerável, né? Seria isso. E prometeu que ele ia contribuir com valor X, né, uma porcentagem X lá, do valor que vinha na mão dele. Eu tinha um trabalho na quarta-feira, à tarde, sempre culto de libertação. A mãe dele chegou bem animada, falou: o fulano fez isso, esse voto. Está aqui o documento, pastor. Pastor, ore porque ele vai contribuir. Eu olhei para ela e falei: vamos apresentar a Deus, irmão. Não temos como negar, né? Apresentei a Deus. Passou aí um tempo, não sei lá se é 3 dias, 2 meses, sei lá, não lembro. Ela chega sorridente e falou: pastor, lembra da oração que o pastor fez naquele documento? Veio um valor além do que nós imaginávamos. Ele vai chegar aí, pastor, vai vir conversar com o pastor. Aí então, numa outra quarta-feira, pastor, o fulano veio conversar com o pastor, falei: não. Não veio. Ele falou: nossa, mas ele já era para ter vindo. E eu terminei o culto da tarde e desci. Quando de repente, de longe, eu vi ele. Quando ele me viu, ele dobrou a esquina. E aí, então, ela, muito chateada, pegou e até chorou, né? Dizendo que ele não deveria ter feito isso. Não cumpriu o que falou. Mas não é somente esse, irmão. Tantos que eu recebo muita ligação, pessoas vão no culto, né? Pastor, eu estou com a minha aposentadoria, eu quero que o pastor apresente a Deus, que eu quero ser um dizimista, quero ser um ofertante, quero ser um ajudador na obra de Deus, no programa de rádio, né? Porque sempre falo, né? E olha, irmão, te digo para você, olha, dificilmente você vê alguém cumprir. Por exemplo, sabe aonde que as pessoas cumprem? Quando eles são enganadas. As pessoas mentem para eles. Por exemplo, seja fiel no teu dízimo, na tua oferta. Você tem que ser fiel, porque se você não for fiel, você não vai ser salvo. Ladrão não sobe no céu, não vai para o céu. É isso aí que você ouve por aí. Eu já ensino que a tua oferta, teu dízimo não salva você. Quem salva é Jesus. E depois, quando a pessoa descobre isso, ele pega, ele encolhe a mão de contribuir. Ele encolhe a mão. Posso falar uma coisa para você? Uma vez, apesar que esse irmão, quando eu chegava no lugar, quando eu ia lá para a região de
campo do treino.

Fica ali, Lapa, né? Tinha um irmão lá que ele, pastor, pode encostar no posto, vamos pôr combustível, né? E ele colocava combustível. Aí num culto lá, eu passei o ensinamento que as nossas obras não salvam. O que salva é Jesus, mas as nossas obras salvam almas, mas não salva nós mesmos, né? Se eu contribuo, que nem eu tô contribuindo aqui no rádio. Isso, tudo que eu fiz e faço não salva eu. O que salva eu é Jesus. Mas eu tenho alcançado algumas almas através do programa. Então tem salvação, né? Que aconteceu. Ouviu? Nunca mais ele colocou combustível. Nunca mais. Até por sinal, vou repetir, hein? Presta atenção. Até por sinal, uma vez eu fui para lá, eu não tinha combustível para voltar. Não tive condições de voltar, porque não tinha combustível. Aí eu cheguei para um irmão, né? Falei para o irmão na época, falei, irmão, me empresta, empresta para mim R$ 100. Próximo mês te pago. Eu emprestei R$ 100 para voltar. Pense, eu tô dando uma paradinha para você pensar. Compreendeu? Quando as pessoas descobrem que o que nós fazemos não salva nós, eles param de visitar, param de falar de Jesus, param de contribuir financeiramente, param. Tá entendendo? Eles param. Você parou? Você já parou para pensar? Então, Jesus é teu Salvador. O que você faz salva almas. Salvamos as almas, mas Jesus é o nosso Salvador. Então há dificuldade. Mas agora tem pastores aí que são mentirosos, ancião que são mentirosos, né? Eles conseguem tirar dinheiro do povo mentindo. Né? Mas eu sou sincero dizendo. Eu fui repreendido por um irmão que congrega comigo, uma pessoa que congrega comigo. Ah, você não pode falar assim. Compreendeu? Olha aí, ó, as pessoas deixam de contribuir. Se vocês olharem, preste bem atenção, meus irmãos. Igreja, eu tenho um culto de sexta-feira que dá uma média de 150 pessoas, talvez dá 200. E tá entendendo? As contribuições, né? É a mínima. Eu tenho o meu tesoureiro, que é o irmão João, e eles se admiram, né? Então tem a dificuldade. Mas por quê? Tem pessoas que eles fazem seus votos diante de Deus de serem um ganhador de almas através do que vão fazer. Mas quando chega o momento, eles veem que o que eles vão fazer não salva eles, aí eles não têm interesse de salvar as almas também. Deus está procurando obra, trabalho e não palavra. 34. Eu, porém, vos digo que, de maneira nenhuma, jureis nem pelo céu, porque é o trono de Deus. Olha só. Então, você está usando, né? E Deus você não consegue enganar. Eu não consigo enganar a Deus. Por isso que Deus procura em nós, hoje, na nova aliança, Ele procura trabalho. Vocês lembram em que o Senhor Jesus pegou e falou aquela parábola dos trabalhadores para a vinha? Que ele contratou aqueles homens para trabalhar na vinha?

Então ele procura trabalho. Ele procura os que trabalham, desculpa. Ele procura os que trabalham. Ele está com a mão estendida sobre os que trabalham. No sentido de... Então, com o trabalho. Agora, a salvação não é para o meu trabalho. Mas o meu trabalho salva a alma. 35. Nem pela terra, porque é o estrado de seus pés. Nem por Jerusalém, porque é a cidade do grande rei. Olha só. Veja que interessante, né? O que está dizendo? Você não pode comprometer nada do que Deus fez ou vai fazer. Você não pode comprometer Deus, o Criador de tudo. Você não pode comprometer o que Ele criou. E você não pode comprometer o nome de Jesus. Nós somos proibidos. Você vai fazer? Faça. Mas não prometa. Faça. Se você promete, e você pode estar sofrendo ou sofreu, porque você fez promessa, e você recuou. Claro que você vai ter dificuldade. Sabe por quê? Deus não está na tua promessa. E aí que o inimigo te atacou. Mas preste atenção. Deus quer trabalho nosso. Deus não quer palavra. Atitudes, ação. Olha o que diz o 36. Nem jurarás pela tua cabeça, porque não podes tornar um cabelo branco ou preto. Está vendo? Ah, eu juro pela minha alma que tal coisa eu vou fazer. Ei, Deus está te condenando. Mesmo que você vai cumprir, não use jurar, faça. Chegue quietinho para o teu pastor, aonde você congrega. Chegue para aquele irmão ou para aquela irmã e auxilie, pronto. Mas não fale nada, Deus quer obra. Por que que ele está falando isso aqui? Ele tá nos doutrinando, nos ensinando que para nós não cair nessas armadilhas, porque é feio a gente ficar devendo aos homens. Você concorda comigo? Por exemplo, eu empresto um dinheiro teu e digo, dia 15 eu vou pagar. Eu prometi ou não prometi? Hã? Aí para me poder adoçar a minha palavra, para me convencer você a contribuir, porque eu preciso daquele valor, eu digo, ó, pela alma da minha mãe ou pela minha alma, eu te digo que vou pagar dia 15 ou dia 20, né? Juramento. E de repente eu não cumpro. É feio ou não é feio? Você concorda que fica ridículo? Desmoralizou completamente esse homem? Né? Se entre nós é feio, imagine diante de Deus. Ei, você já refletiu esse assunto? A gravidade desse assunto? Você não pode jurar por nada, meu irmão. Não pode jurar por nada. Olha o 37. Seja, porém, a vossa fala. Aliás, seja, porém, a vossa fala. Sim, sim, não, não. Porque o que passa disso é procedência maligna. Quando você falou e não cumpriu, você viu que você teve uma atitude do diabo? Jesus está falando aqui. Você teve uma atitude o contrário a Deus. Está falando aqui que é do maligno. Ei, Deus cumpriu tudo.

era um homem que, para ele, é o tipo assim, ó, se chover, choveu, se não choveu, não choveu, se fez frio, para ele não interessava nada. E na hora da oferta, ele falava assim, filho, vê se você tá lá ainda, aquelas moedas lá. Irmão, sabe quanto que ele dava de oferta? Não estou criticando a oferta, estou criticando a maneira dele ofertar. Ridículo. 25 centavos, 20 centavos, 30 centavos. Ele nunca chegava a dar uns 50 centavos. E ele contribuiu dessa forma. Alguém está falando assim, não, mas e como que o pastor sabia que ele fazia isso? Ei, é um culto num ambiente pequeno e quem arrecadava oferta sou eu. Era eu que arrecadava e fazia unção para os irmãos que ofertavam. Compreendeu? E ele ainda fazia um tipo assim, a palavra diz que a tua mão direita fizer, a esquerda não posso ficar sabendo. Ele não, ele pegava a oferta, vinha chacoalhando a moedinha e botava lá dentro. Prova, né? Você está notando, irmão? É o tipo assim, ó, sem sentimento, sem essência, né? Deus não está procurando milhares de reais. Deus está procurando a oferta, a contribuição que venha a sair do meu amor. É isso que está falando. Então, não é você, ô mulher, quanto sobrou das moedas lá do, né? Eu fui na padaria, sobrou uma moedinha lá, leva para a oferta. Sobrou. Ei, sobrou. Você já parou para pensar? Nós nunca devemos contribuir com sobra. Se sobrar tempo, eu vou. Se sobrar tempo, eu vou culto. Se sobrar tempo, eu vou visitar aquela irmã lá, aquele irmão. Se sobrar tempo, eu vou fazer. Então vá pensando assim, irmã. Vai pensando desse jeito, meu irmão. A palavra, ela vai contra você em tudo. Devemos se conscientizar que Deus, ele não quer o meu resto. Ele quer eu. Compreendeu? Aleluia. Todo diz amém, Jesus. Todo diz graças a Deus. Quero convidar você para a oração. Mando meu abraço para o meu querido irmão José, o homem da fé. O irmão José é o homem da fé. Deus vai preparar aí para nós estar junto aí, tá bom, meu querido? Oramos a Deus nesse momento. Quem estiver enfermo, coloque a mão aonde está sentindo a dor. Vamos fazer essa ferida desaparecer? Vamos? Pelo poder do nome de Jesus? Feche os olhos. Você que tem esse problema. Espírito, você que está na carne, você está dentro da carne dela. Você está no interior dessa pessoa. E você comeu a carne dela. Agora ela sofre com esse mal, queima, arde. Até parece que está um bicho ali mordendo na hora. Espírito, sai para fora agora! Sai para fora! Sai para fora! Em o nome do Senhor Jesus. Pai, esse coração inchado, essa pessoa sofre com esse coração inchado. Esta é a madrugada que o Senhor vai operar milagre nessas pessoas, em todas elas. Quem tem arritmia, quem tem doenças que colocou na cama e prendeu sobre esse leito. Espírito da doença.

criança. Segura esta pessoa deitada na cama. Sai! Em o nome do Senhor Jesus, sai! Sai! Todas as pessoas, estou orando nesta hora a favor dos hospitais, onde Santa Casa, hospital transbordando de pessoas doentes, Hospital Bom Jesus. Meu Deus, ele é hospital das criancinhas, Senhor. Em tuas mãos também. Meu Deus e meu Pai, opera milagre nesta manhã em todos os lares e as famílias e todos que nos ouvem. E nesse momento, meu Deus, também quero abençoar, Senhor eterno, o país brasileiro, todos os pastores que pregam no país brasileiro, Senhor, no nosso país, com boa mente para salvar as almas. Meu Deus, opera milagre. Toma, Senhor. Eu lembro que está escrito que quando um justo governa, o povo se alegra. Senhor, tem misericórdia do país brasileiro. Toma, Senhor, todas as autoridades, Senhor. Toma os que estão na direção do nosso país. Aqueles que se julgam imortal, que agem justamente contra os teus justos. Mas o Senhor vai trabalhar, o Senhor vai agir nessas pessoas. Todos e todos os estados brasileiros, os municípios, o nosso país brasileiro. Em Jesus Cristo, eu abençoo todos os programadores de rádio que anunciam o teu evangelho. Sem enriquecimento próprio, eu abençoo todas as famílias, os lares, no nome santo de Jesus Cristo. Eu oro e também te agradeço, agora e sempre. Amém. E graças a Deus. Amém. Todos dizem amém, Jesus. Edson, um abraço para você, meu querido. Deus abençoe. E também Egle. O Egle, né? Um abraço para você. Tem que aprender a pronunciar o nome desse homem de Deus aí. O Isaac Ortiz, um abraço para você. Deus abençoe. Bom trabalho para vocês. E assim, amanhã o pastor Eliseu está com vocês e eu volto na sexta-feira. Fica com Deus no santo e maravilhoso nome de Jesus Cristo. E juntos dizemos amém e graças a Deus.

0: É quarta-feira e o Parceiros do Campo vai chegando no seu rádio. Bom dia! Eu sou Elielton Amaral e a partir de agora nós vamos juntos, levando para você formação e informação. Esse é o lema do nosso programa Parceiros do Campo, nosso encontro diário aqui na Rádio Antena Sul, a rádio que vai mais longe. Obrigado demais pelo carinho da sua companhia, você que está aí com o seu rádio já ligadinho, tomando o seu café da manhã, ou mateando, tomando aquele seu chimarrão, seja muito bem-vindo. 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
2: Parceiros do Campo de volta nesta quarta-feira e agora com o nosso tema de hoje. E quem vai dar o recado é ele, o meu amigo e parceiro de sempre, o doutor Aldori José Corso, médico veterinário da Castrovet. Bom dia, doutor. Seja bem-vindo.
3: Olá, amigos, bom dia, olá, Elielton, estamos juntos de novo, hoje é quarta-feira, bem no meio da semana, e quarta-feira, você sabe também, no dia do Parceiros do Leite, meio-dia em ponto, gostaria de contar também com a tua presença, aqui no mesmo local, Antena Sul FM, para falarmos de mais um tema importante aí do nosso dia-a-dia, você que é agropecuarista, você que é criador de bovinos de leite, ovinos, caprinos, equinos, suínos, aves, tudo está relacionado com animais de produção, né? Nós trabalhamos em muitos anos, são 40 anos já na atividade praticamente, com bovinos de leite, corte, equinos, ovinos, caprinos e suínos e aves. Nós não trabalhamos para ativo, nem depois como Castrovet, mas nós temos a nossa formação de médico veterinário e temos também amigos, né? Como é que tem um ditado, quem tem amigo não morre pagão, né? Se a gente precisar recorrer informações para você, para te ajudar, você que é de suínos e aves, também fique à vontade. O que a gente puder lhe orientar, vamos atrás, ok? Ninguém sabe tudo, né? Mas a gente pode recorrer aos amigos que são especialistas da área. Então, participe conosco, é uma alegria. Estamos falando sobre hipocalcemia, mas antes deixa eu lembrar que tem o pessoal participando com a gente, né? O produtor de leite lá no Butiá, ali na estrada do Maracanã, o Roberto Siebre, tá ligado conosco ali, né, entre Maracanã e Abapã. Também o Assir, lá na Santa Rita, na Chácara Dias. Temos também na Secretaria da Agricultura, ali na a doutora Bianca. Temos a Rocio, que está participando conosco, nos ouvindo toda manhã, né, Rocio? Ela, a Secretaria, ela engloba a Secretaria da Mulher, da Juventude, da Inclusão. E a Rocio faz parte desse trabalho maravilhoso que está sendo feito aí na Secretaria da Mulher, ali na doutora Bianca. Um abraço, Rocio. Também participando conosco o Hamilton, ali do Posto Borsato, gerente do Posto Borsato, nosso ouvinte de todas as manhãs. Temos também o Adair, que trabalha na Sempre Verde. Bom dia, Adair. Mora ali próximo do Lins, nosso amigo e também de velha data. Marco Rebonato, foi produtor de leite muitos anos, lá do Ervalzinho, tá ouvindo a gente agora. Inclusive, mandou uma mensagem, né, sobre a questão dos lixos, a coleta de lixo. Eu agradeço aí sua participação, meu amigo Marco. Estamos indo atrás por você. Inclusive, mais uma vez, lembro você, né? Você que está aí nos ouvindo, você que tem alguma situação, alguma coisa que se observou que poderia ser melhorada, a questão da administração pública, ou mesmo alguma dica aí da questão do agronegócio, nós queremos ser um interlocutor teu, hein? Pode nos contactar, manda tua mensagem, já vou passar nossos contatos e o que a gente puder fazer para te ajudar aí no sentido de levar a tua reivindicação, ou se for uma informação, ou se for mesmo uma coisa que a gente possa fazer, até um projeto de lei na Câmara. Enfim, Deus nos coloca em situações para que a gente possa servir, né? Então, fique à vontade, participe conosco, fale aí o que você precisa. Aqui o Rebonato falando questão do lixo, a gente está aí para tentar sempre ajudar de certa forma aí para a gente dar sentido à vida e facilitar a tua vida, não é mesmo? Participe com a gente, nosso contato aí é o 42 988243375, 42 988243375. Vamos lá, hipocalcemia, começamos a falar ontem, então, uma doença característica do animal no pós-parto, imediatamente no pós-parto, excepcionalmente acontece no pré-parto ou 2-3 dias depois do parto, normalmente ela acontece no dia do parto, e ontem nós falamos então que exatamente por conta disso, você retira o leite do animal, né, o colostro que vai fornecer para o bezerro recém-nascido. Alguns até guardam para fazer um banco de colostro, é fundamental, né? O colostro de vaca é sempre, ele é mais rico em anticorpos, que é o nosso principal foco aí do colostro, na questão da energia e proteína, que é o colostro, aquele leite bem viscoso, bem denso, bem amarelado, né? Forte, alguns chegam a ser até um pouco alaranjado, mas a imunidade é um dos principais fatores que o colostro imprime, né? No,

no bezerro. Aliás, o bezerro ele nasce com zero de imunidade, é o colosso que vai dar as condições de ele enfrentar os desafios aí ao longo dos primeiros meses, principalmente os primeiros 3 meses, mas ele confere imunidade até o 6º mês. Então é fundamental que o bezerro mame esse colosso. E quando você retira então o animal, por ordenha, manual ou não, você faz com que o animal precise repor esse colostro. Então ele vai puxar cálcio do organismo, do sangue, e o bezerro também no final do último dia continua crescendo. A hora que ele nasce tem o desgaste do animal, as contrações para o animal fazer o parto também gasta cálcio. Com tudo isso, então, o animal tem a chance de, imediatamente após o parto, após a ordenha, ele desenvolver essa doença, a hipocalcemia, a febre de leite. Então, por conta disso, você tem que estar atento. Por quê? Porque se você não ajudar a recuperar esse animal, você pode até vir a óbito, né? E é claro que animais que produzem muito colostro são predispostos, animais muito magros, animais muito obesos, animais muito velhos, todos esses animais são de categoria de risco. Então, você tem que ficar atento, porque uma novilha, por exemplo, em excelente estado, ela tem uma chance mínima de acontecer isso. A partir do segundo parto, já começa a ter a chance de ter hipocalcemia. E se ainda o animal estiver dentro dessas características que nós falamos aqui, desse grupo de risco, aumenta mais ainda. O que nós temos que fazer? É estar atento. Nós sabemos, por exemplo, que o gado Jersey, ele tem mais predisposição, ele tem aí uma incidência de 33% a mais em relação às outras raças. A incidência hoje, a literatura fala em 9,6 nas outras raças, 33 na Jersey, mas é claro, depende muito do tipo de criação, do estado corporal, da dieta, etc. Mas é importante saber que o gado Jersey é mais predisposto, então temos que ficar mais atentos. E o segredo é a tratamento rápido. Claro, primeiramente eu sempre recomendo que você trate preventivamente. Como você trata preventivamente? Usando uma dieta pré-parto, uma ração neônica, uma ração própria pro período de 20 dias antes do parto, que então ela evita a questão da hipocalcemia, porque ela dá uma dieta balanceada, que já faz com que o organismo mobilize o cálcio desde antes do parto. Então, quando o animal cria, esse cálcio já está mobilizado, já está disponível, então diminui a chance do animal ter uma queda. Começa por aí, né? E também vai ajudar o animal a comer mais rápido, a ter um pico de leite maior. Então, sempre é recomendável você usar a ração pré-parto. Para aqueles que são produtores de leite, que estão nos ouvindo, perdão, nunca deixe de usar a ração pré-parto 20 dias antes da data prevista do parto. Vai fazer uma grande diferença aí na saúde do seu animal, inclusive prevenindo até o deslocamento da bomasa, aquelas metrices severas, vai ajudar bastante. O pessoal fala um pouco mais cara, sim, de fato ela é, mas o custo-benefício sempre vai compensar você usar. Enfim, o animal apresentou um quadro clínico, quer dizer, caiu o animal, não se levanta, imediatamente a reposição de cálcio é fundamental. Se você não fizer isso, o animal pode até virar óbito, ter uma falsa via, ter uma parada cardíaca, e é importante sempre você fazer um dia e repetir no outro dia. Se for animal Jersey, faça Jersey, recomendo que você faça 3 dias consecutivos, porque tem recaída, e a recaída muitas vezes é pior do que a primeira queda. Então, fique atento, reposição de cálcio rápida e preventivo. Um outro animal vai acontecer no seu rebanho? Pode acontecer. Agora, começa a acontecer demais, você tenha certeza de uma coisa: dieta. Tem que mexer na dieta, tem que usar a dieta neônica, tem que usar ação pré-parto. Obrigado, amigos, pela participação. Espero ter colaborado e, é claro, voltamos amanhã, se Deus quiser. E lembre, 12:30, daqui a pouquinho, estaremos juntos de novo aqui no Parceiros do Leite, na Rádio Antena Sul. Grande abraço, até lá.

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3: Poxa vida, que pena, Parceiros do Campo vai ficando por aqui nesta quarta-feira. Nós agradecemos demais você que sempre está com a gente, nos dando o carinho da sua audiência, muitíssimo obrigado. 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Lembrando que logo mais, a partir do meio-dia, a gente volta a se encontrar aqui na Rádio Antena Sul com o nosso Parceiros do Leite, trazendo também temas muito bacanas como o tema do programa de hoje. Vem chegando agora os nossos amigos do Fatos em Destaque, sempre informação de primeira qualidade aqui na Rádio Antena Sul. E lembrando que o Parceiros do Campo volta amanhã, cedinho, 5:45 da manhã. Uma quarta-feira abençoada para você. Por aqui, Elielton Amaral se despedindo. Um super abraço, fique com Deus e até amanhã.
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0: O sinal da antena marcando pontualmente 6 da manhã, ouvinte, bom dia, 19.3 já é a temperatura, tá quente, hein? E já temos chuvas nos nossos arredores, radar mostrando, já tem chuvas e a previsão marca mais de 30 milímetros de chuvas, então essa aqui é a principal informação desse momento. Daqui a pouco falamos mais desse tempo, dessas temperaturas, como é que tá os ventos? Ventos 47, normal ventos, mas com chuvas já aqui nos Campos Gerais. As notícias desta manhã estão começando aqui com toda a nossa equipe. Obrigado.
1: Quartou aqui na antena. Opa, bora, bora, bora lá. Bom dia, amigos e amigas, antenados e antenadas. Aquele abraço de urso bem apertado, bem demorado. Ótima, abençoada quarta aí a cada ouvinte da Antena Sul FM 102.7, a rádio que vai mais longe para ficar bem pertinho de você. 37 anos, antena classe especial, sendo a sua companhia. Que bacana, que gostoso. A quarta é o meio caminho para o fim de semana. Quarta-feira, 22 de julho de 2026. Estamos vivenciando o dia de número 203, do 103º dia do ano no calendário gregoriano, faltando apenas 162 dias. Para encerrarmos aí 2026. As datas que assinalam o dia de hoje: hoje é Dia Mundial do Cérebro, é Dia Internacional da Manga. Gosta ou não gosta de uma manga? Boa, né? Muito gostosa, ainda mais uma saladinha lá vai bem também. Dia Internacional do Trabalhador Doméstico. Parabéns aí, trabalhadores domésticos, um grande abraço. É Dia Nacional do Cientista

0: social e dia do cantor lírico. 8409-1431 é o WhatsApp da antena, telefone fixo é o 3223-3322 e nós já estamos lá no Face. Participe, interaja junto conosco, sempre aquele prazer absoluto receber o teu carinho, a tua participação, a tua mensagem, antenado, antenada. Já saindo, estamos na caminhonetona, na Toyotona, na Hilux do Emerson Almeida, o pessoal da Emerson Pneus aí, indo para a missa. Boa missa, boa novena, Nossa Senhora do Perpétuo Socorro, rogai por nós. Um grande abraço, obrigado pela carona, reza por nós lá, Emerson. O Jorge Ângelo e o Johnny já prepararam um cafezão bem gostoso aqui no Jardim Carvalho. Edilson Palmeirense, da cidade de Castro, obrigado aí pela companhia. Chico Weber de Uvaia, bom dia, Chicão. Professora Luísa Vitão, Patrícia Neto, João Emanuel, aquele abraço, obrigado aí pela companhia. Também junto conosco Alfredo Kremer de Carambeí, André de Conchas Velhas, muito bom dia, forte abraço pra você, pra Jéssica, pro Miguel, pro Yuri, pessoal aí da Chácara Doce Veneno, o Márcio Stremel e a Lubeninca no Pesqueiro Stremel em Uvaia, grande abraço aí, obrigado aí pela companhia. Daqui a pouco, pelo jeito, tá chegando uma chuvinha em Uvaia, porque lá em Ipiranga, a Ana Cirlei já está informando, chove aqui na cidade de Ipiranga e tá quente, tá? Abafado mesmo, né, Ana? Passei ali nos termômetros da Sicred, marcando 19 graus neste momento aí, a temperatura, cidade de Ponta Grossa. Muito bom dia, Dias Negão, grande abraço aí, muito obrigado aí pela companhia. E ontem o Dias encontrou lá o seu Sebastião Pereira, tava na caminhada em Castro Elvinte, do Fatos em Destaque. Seu Sebastião Pereira, um abraço de urso bem apertado, tá bonito na foto com o Dias Negão aí, um grande abraço. 6h04 é o Fatos, começando.
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2: Bom dia, eu sou Paulo Barbieri, meteorologista. Este é o boletim Cimepar Informa com a previsão do tempo para 22 de julho de 2026 no Paraná. Nesta quarta-feira, áreas de instabilidade se intensificam sobre o Paraná em virtude do deslocamento de uma nova frente fria. São esperadas pancadas de chuvas com trovoadas, com potencial para rajadas de ventos moderados a fortes e granizos localizados, atuando já na madrugada pelas regiões oeste e sudoeste. Expectativa para grandes acumulados de chuvas no decorrer do dia, em especial no interior do estado. As temperaturas ficam amenas, com os termômetros não passando dos 24 graus no período da tarde entre as regiões oeste e noroeste e dos 16 graus na região metropolitana de Curitiba. No site do Cimepar, você encontra a previsão do tempo detalhada para cada município e região nos próximos 15 dias. Cimepar.br.
3: Gilberto acordou com uma chuvinha abençoada em reserva. Obrigado, Gilberto, pela informação. Reserva, radar já mostrando, Gilberto também apresentando aqui no WhatsApp chuvas. Onde mais que já está chovendo? Wilson, aqui do Itapuá, aqui já começou a chover. As chuvas estão presentes nos Campos Gerais com esse calor da manhã, 19 graus de temperatura. Começou a chuva na Vila Berta, Laurindo Machado. As chuvas estão presentes nesta quarta-feira, dia 22. São vários ouvintes aqui já mandando o WhatsApp da antena, não para.
4: Oficinas também, o Gabriel já está dizendo aqui, chuva em Oficinas. André de Conchas Velhas, chovendo já e a chuva chegando na região dos Campos Gerais. Marcos Germano, ventando lá fora, fazendo buia nas árvores e começa a chover no Parque Autoestrada. Tem ventos também, né? Gabriel já começou a acompanhar aí o Marcos Germano a questão dos ventos. Tá ventando bastante então na região aqui da cidade de Ponta Grossa.
3: Aqui na janela da antena também começa a chover nesse instante. Coloquei a mão para fora. E está chovendo aqui na área central de Ponta Grossa, começa nesse instante. Então, as chuvas são os fatos em destaque desta manhã. A máxima não passa de 19? Temos 40 milímetros de previsão e o Cimepar também alertando para pontos com granizo também. Essa que é a informação. A gente vai acompanhando tudo por aqui e o nosso ouvinte vai interagindo com a gente. A lua é crescente.
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3: A funerária Castro, Miguel Soares, aos 77 anos. Morava aqui na rua Jair Rolim de Moura, Vila Rio Branco, pedreiro aposentado, casado com a dona Roseli Copes Soares. Deixa os filhos, o Miguel Soares, que faleceu aos 77, os filhos Marcos, Marciane e o Márcio. Velório na capela da funerária Castro, aqui na Vila Rio Branco, com novo endereço na rua Cruz Machado, esquina com a Venceslau Dalbras, e o sepultamento às 9, no cemitério Nossa Senhora do Rosário. Também pela funerária Pó, a dona Lindamir Aparecida de Oliveira, com 80 anos. Dona Lindamir morava aqui na Jonas Borges Martins, no Jardim Bela Vista. Era zeladora aposentada e viúva. Os filhos Edivan, Casturina e Carmen. Velório, capela da funerária Castro, aqui na Vila Rio Branco. Sepultamento às 10, também no cemitério Nossa Senhora do Rosário.
4: 6:11 e a Rádio Antena Sul FM, em parceria com o Serviço Funerário Municipal da cidade de Ponta Grossa, informando os falecimentos deste dia 21 para 22 de julho de 2026. Iniciando com o falecimento do senhor José Carlos Becher, conhecido por Pancho, 76 anos de idade, e ele que era motorista. Nascido em Teixeira Soares, morador de Ponta Grossa, o Pancho estava internado no Hospital do Coração Bom Jesus. Seu corpo sendo velado na capela da funerária Princesa. E o sepultamento de José Carlos Becher, conhecido por Pancho, de 76 anos de idade, para o cemitério Santo Antônio, na data de hoje, 16 horas.

Falecimento de Adir Aparecido Ribeiro. Seu Adir, com 52 anos de idade, nascido e morador da cidade de Ortigueira, estava internado aqui no Hospital Regional. Seu corpo sendo velado na Capela Municipal de Ortigueira e o sepultamento do senhor Adir Aparecido Ribeiro, 52 anos, para o Cemitério Municipal de Ortigueira, 17 horas e 30 minutos. Falecimento da senhora Áurea Almeida Mukianski, de 75 anos de idade. Dona Áurea faleceu em sua residência. Ela está sendo velada na capela do Jardim Paraíso e o sepultamento segue para o cemitério Santa Luísa, marcado para as 16 horas. Falecimento da senhora Cássia Regina Correia da Silva, de 65 anos de idade, ela que era vendedora, nascida na cidade de Tubarão, Santa Catarina, moradora de Ponta Grossa já há bastante tempo. Dona Cássia Regina Correia da Silva, ela estava internada no Hospital Regional. Seu corpo sendo velado na capela do Memorial Parque Campos Gerais. E o sepultamento segue para o Memorial Parque Campos Gerais amanhã, dia 23, às 9 horas. Falecimento da senhora Cleonice Isabel Bus, de 90 anos de idade, funcionária pública estadual aposentada. Estava internada no Centro Hospitalar São Camilo. Dona Cleonice, sendo velada na Capela do Luto Santana. E o sepultamento segue para o cemitério da Colônia Dona Luísa hoje, às 10 horas. Falecimento da senhora Dirce Resch Galvão. Dona Dirce, com 80 anos de idade, ela era agricultora, nascida em Ipiranga, moradora de Guamiranga, estava internada aqui no Regional. Seu corpo sendo velado na Capela Municipal de Guamiranga e o sepultamento da senhora Dirce para o cemitério municipal de Guamiranga hoje às 15 horas. Dando sequência aqui com o serviço funerário municipal pelos falecimentos deste dia 22. Falecimento de Ezequiel Costa Júnior. O Ezequiel, com 53 anos de idade, nascido em Teixeira Soares, morador de Ponta Grossa, estava internado no Hospital Regional. Seu corpo sendo velado na Capela Municipal de Teixeira Soares e o sepultamento para o Cemitério Municipal de Teixeira Soares hoje às 17 horas. Falecimento do senhor Hamilton Quezine, de 88 anos de idade, que era agricultor. Seu Hamilton Quezine, morador aqui da colônia Trindade, é o bisavô da Jéssica, esposa do André. Ele estava internado no Hospital Regional de Ponta Grossa. O agricultor Hamilton Quezine, 88 anos, sendo velado na capela da funerária Princesa. E o sepultamento para o cemitério municipal São José, hoje às 16 horas. Falecimento de Iole Regina Agner Kapp. Dona Iole, que foi sepultada ontem no cemitério municipal São José, às 16 horas. Falecimento de Tonete Manuel dos Santos Meira. Seu Tonete, com 67 anos de idade, estava internado no Hospital Regional do Litoral em Paranaguá. Seu corpo foi trasladado aqui para Ponta Grossa, onde está sendo velado na Capela da Funerária Princesa. E o sepultamento de Tonete Manuel dos Santos Meira, 67 anos, para o cemitério Salto da Conceição, hoje às 15 horas e 30 minutos. E é com pesar que a funerária São Lucas e o plano familiar em vida comunicando o falecimento de Luciano Seniuk, nascido no dia 1 de novembro de 1988, portanto 37 anos de idade, ocorrido ontem, dia 21, em sua residência, vítima de um infarto. Luciano era morador da localidade de Água Parada. Ele era solteiro. Deixa a mamãe Lídia Tomaszewski Seniuk e o papai Mário Seniuk. E as irmãs Liana e Edna.

0: Corpo do Luciano Seniuk, 37 anos de idade, vítima de infarto, está sendo velado na Capela Mortuária João Paulo II, seguindo com o sepultamento hoje, às 9 horas da manhã, para o cemitério municipal em Ivaí. Portanto, Ivaí perdendo o senhor Luciano Seniuk aos 37 anos de idade. As famílias enlutadas, os mais sinceros e profundos sentimentos de toda a família Antena Sul FM.
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4: Olá, este é o Giro de Notícias. Eu sou Alan Barbosa e você acompanha os destaques do momento. Processo administrativo disciplinar encerrado pela Polícia Federal pede que Eduardo Bolsonaro perca o cargo que tem na corporação. O filho do ex-presidente é escrivão da PF desde 2010 e é acusado de abandono do cargo. Eduardo Bolsonaro está nos Estados Unidos desde o ano passado e perdeu o mandato de deputado federal por excesso de faltas. Cabe ao ministro da Justiça, Wellington Lima e Silva, assinar o ato de demissão. O Ministério do Trabalho publicou norma regulamentando o trabalho no comércio aos feriados. O funcionamento das empresas vai depender de autorização prevista em convenção coletiva entre os sindicatos dos trabalhadores e empregadores. Não cabe mais a decisão unilateral do comerciante. Atividades com autorização permanente não serão afetadas. De acordo com o Ministério do Trabalho, apenas 12 das 122 atividades já autorizadas terão que se adequar às normas, entre as quais farmácias e varejistas de frutas e verduras, carnes e peixes. A Polícia Federal apreendeu mais 3 carros de luxo do empresário Antônio Carlos Camilo Antunes, o careca do INSS. Os veículos estariam escondidos na garagem de um prédio em Brasília. A defesa do empresário nega a omissão dos carros. De acordo com os advogados, os carros não foram apreendidos, apesar da existência dos veículos ter sido comunicada nos autos em outubro do ano passado. O senador Jacques Wagner, do PT da Bahia, foi intimado pela Polícia Federal a depor no dia 7 de agosto sobre as suspeitas de participação dele no esquema bilionário de fraudes financeiras envolvendo o Banco Master. O senador foi alvo da Operação Compliance Zero e teve de abandonar a liderança do governo no Senado. A PF investiga se o senador teria recebido pagamentos e benefícios em troca de apoio a pautas de interesses de Daniel Vorcaro no Congresso Nacional. O governo federal vai distribuir mais de 13 bilhões de reais de lucro do Fundo de Garantia por Tempo de Serviço aos trabalhadores. Os valores devem ser depositados pela Caixa na conta vinculada ao FGTS até 31 de agosto. Tem direito os trabalhadores com saldo ativo no último dia de 2025. O Giro de Notícias é uma produção da Agência Rádio Web, texto e apresentação Alan Barbosa, edição Thiago Pedruzzi.
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0: Sacchi. O Antônio do de Gruta Sacchiabapã. Tá havendo muita falta de energia. É, o pessoal tá reclamando no grupo e eu tô fazendo esse apelo. Se o pessoal não organizar esse negócio de falta de luz, nós vamos fazer um baixo assinado e vamos levar no PROCON para resolver esse problema de falta de energia. Se puder passar a anunciar no rádio, é bom. Agradecemos. Obrigado.
1: São Lucas, viva aí.
2: Muito bom dia, amigo Isaac, Igreja, vindos da Rádio Internacional FM, ligadinhos aqui no Fatos e Destaque. Sempre uma honra e um prazer, beleza? Um abraço para o meu amigo Aldo, que está na rodagem rumo a Curitiba e região. Deus abençoe.
3: Valeu, boa viagem, Deus abençoe. Muito obrigado aí pela carona, sintonizado sempre aqui na Antena Sul. E o seu Antônio, nós vamos encaminhar aí a assessoria de imprensa da Copel, né? Falta de luz aí, complicado a situação, né? O pessoal tá se queixando, bastante falta de luz aí.

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1: Bom dia, Isaac Ortiz e Igremalha, do grupo da Antena Sul, do Fatos em Destaque.

0: A Ivanilda, nosso ouvinte em São Paulo, com a família acompanhando a gente. Pai, sou Rosalina e Eusébio, estamos ouvindo vocês. Meu esposo aqui em Cotia, São Paulo. Bom dia, chovendinho aqui em Ivaí, Neuto Batista. Bom dia, antena. Cristo Rei, chovendo, vento forte, chuvas na Santa Paula, Antônio Charneski, José, Dona Heloísa, Estrela do Norte, aqui também tá chovendo. Aqui é os piado, Buca do Abapã, mandando bom dia pra turma da Águia, Jean Darcy, Wanderson e a turma da marcação Águia Florestal, tamo aqui em Ipiranga, acompanhando a rádio. Fale para o Emivaldo acordar, Emivaldo, que tamo esperando você para ir para trabalhar.
1: Patrícia Maier de Uvaia, bom dia. Chuva quietinha, agora deu uma intensificada aí em Uvaia aí. Muito obrigado aí pela informação, beijo carinhoso. Também mais informações aqui, bom dia, tudo bem? Muita chuva aqui na Madureira. Obrigado aí, Vera. Vera, grande abraço pra você. Tá chovendo na Madureira, sempre presente aqui no 102.7. O Ednei, esposa Silmara do Sabará, também já estão sintonizados aqui.
0: Já estou contando as horas para ir para o estádio Germano Krieger, jogo do Operário hoje. Boa, 19:30 contra a Ponte Preta. Serão mais 3 pontos, estou torcendo. Aposentados, pagamentos começam segunda para finais 1. Bolsa Família hoje é finais 3. Esse mês termina dia 31, dólar 5,9. A Mega Sena de ontem à noite não teve ganhador. Acumulou 62 milhões para amanhã. 8, 28, 30, 37, 39 e 60. Joguei na Loto Fácil da Independência. Quero ganhar prêmio 300 milhões. Pesquisa aponta empate técnico entre Lula e Flávio no segundo turno. Flávio que vai ser lançado candidato oficialmente no final de semana. Tarifaço americano passa a valer nesta quarta-feira. França aprova lei que proíbe redes sociais para menores de 15 anos. Paraná vai ter mais de 8 milhões de eleitores nas eleições 2026. Passamos o Rio Grande do Sul. CBF estreia impedimento semiautomático na rodada 20. Rádio amplia resultados para anunciantes na era digital. Tudo igual entre Atlético Mineiro e Bahia, Campeonato Brasileiro. Santos encaminha vaga após goleada sul-americana na Venezuela. 158 milhões de brasileiros podem votar nas eleições de outubro. São notícias e informações que você vai acompanhando com a gente. 6:31, o projeto do novo estádio do Operário vai ser apresentado nesta quarta-feira. Rangel também lança oficialmente candidatura a deputado federal durante convenção do PSD Paraná. São notícias do dia.
1: 6:31, Geraldo Marques de Ipiranga, esposa Fernanda, aí um grande abraço, bom dia, café com chuva, tá chovendo em Ipiranga, obrigado aí pela sintonia. Marisa Haddad e o Paulo Haddad, muito bom dia, também junto conosco quem está sintonizado é o Roberley Souza, com chuva no Catanduva, valeu Roberley, grande abraço para você aí, obrigado aí pela companhia. Em Ivaí, está lá o seu Mauro Almeida, tá chovendo aí no Bom Jardim em Ivaí, obrigado aí pela informação, mais participações, bom dia, é a chuva chegando, o pessoal está informando, Aldete Ribeiro, bom dia, começou a chover na Vila Rio Branco em Castro.

0: Paraguai. Um dia no parque movimenta Jaguaraíva no fim de semana. Circuito Eco abre inscrições para corrida e caminhada grátis aqui na cidade de Ponta Grossa. Inscrições aí para o concurso do CRA Paraná termina nesta quinta-feira, dia 23. Secretaria de Saúde diz que família recusou vaga para paciente tetraplégico internado aqui na cidade de Ponta Grossa. Ponta Grossa pode se tornar a capital das farmácias? É uma farmácia em cada esquina. ITCE Paraná alerta, mais da metade dos municípios paranaenses não estão preparados para desastres naturais. 6:33 na antena.
1: Vereadores cobram pagamento da primeira parcela do décimo ainda em julho. Prefeita Elizabeth, moção assinada por 19 vereadores. Prefeita, a gente quer preservar o cronograma historicamente adotado pela administração, porque a senhora ainda não pagou o décimo dos funcionários. Projeto do lar de acolhimento para idosos vai à segunda discussão. Rodeios e provas de laço podem ser patrimônio cultural. Aqui em Ponta Grossa, a Câmara pode declarar utilidade pública de duas entidades. Dois títulos de cidadão honorária são propostos na Câmara. Homenagens ao circuito Arte Rua e aos grafiteiros de Ponta Grossa. Atleta de Taekwondo recebe homenagem. Rotary Clube Projeto Capivara são reconhecidos em Ponta Grossa. Múltiplas indicações pedem obras em bairros de Ponta Grossa. Biscaia, reconstrução do muro do cemitério de Biscaia. Itaiacoque, estudos para implantação de unidade aqui no Recanto Brasil, unidade de saúde. Obras paradas na estrada do Alagado, estão paradas obras? Geram indicação. Estoco cobrou a retomada de obras de pavimentação da estrada do Alagados, no trecho entre o São Martim, que estão paradas, segundo moradores.
0: Bom notícias. Dia, bom dia, Celso. Celso, o Dezinho, grande abraço, tá saindo para levar a esposa pro trabalho e tá chovendo na Madureira. Valeu, Dezinho, grande abraço para você, o pessoal da Camp Pneus aí, muito bom dia. Tá levando a esposa para o trabalho com chuva, Gilmar. Gilmarzinho de Piraí do Sul, Piraí também ficou sem luz de 3 a 4 horas ontem. O pessoal tá reclamando bastante, principalmente interior aí, né? Copel, Copel, Copel. Um abraço para você, Gilmar, para dona Ana e a Bárbara Melissa. Mais uma informação aqui para assessoria de imprensa da Copel, falta de luz, Piraí do Sul.
1: Polícia Militar cumpre mandado de prisão por dívida de pensão alimentícia em Araputi, foragido por roubo encontrado escondido entre colchões aqui em Carambeí. Em uma ação conjunta entre a PM e a Patrulha de Castro, um homem procurado pelo crime de roubo foi localizado escondido entre dois colchões. Estava no meio dos colchões? Em uma residência na área central aqui de Carambeí, o suspeito foi preso, encaminhado ao DEPEN aqui em Castro. Polícia recupera carro com alerta de furto e apreende droga em Ponta Grossa, 3 ocorrências pela Polícia Militar.
0: 13ª subdivisão policial, o delegado é o doutor Guilherme Fontana. Data de ontem, por volta de meio-dia, 12 horas, agentes do setor operacional da Polícia Civil de Ponta Grossa cumprindo mandato de prisão em desfavor de uma mulher, 25 anos. A prisão foi decretada em tese pelo artigo 33, tráfico de drogas. Prisão que ocorreu ali na região do Porto Feliz, cidade de Ponta Grossa. Delegado doutor Micail, Polícia Civil prendendo um suspeito de roubo em Piraí do Sul, mandado de prisão aí, prisão preventiva em desfavor aí de um homem 24 anos de idade, suspeito de participar do roubo a um motorista de aplicativo na data do dia 5 de julho de 2026. Participaram da ação policiais civis aí das delegacias de Castro e Carambeí. O cidadão, a investigação apurou que ele recusou-se a transportar os dois suspeitos sem que o valor fosse pago, motorista de aplicativo, de uma forma antecipada. Então foi chamado outro profissional que acabou sendo vítima do assalto durante o percurso. Teve um motorista de aplicativo que viu ali, suspeitou dos dois e disse: não, se vocês me pagarem adiantado, eu faço a corrida. Se não, não, não, não, não, não. Aí o pessoal chamou este outro profissional que acabou aceitando fazer a corrida e foi ameaçado com arma de fogo, também uma faca,

0: subtraído 2 aparelhos celulares e valor em espécie da vítima, além do veículo que ele trabalhava. Ao tomarem conhecimento que o automóvel possuía rastreador, os autores abandonaram logo após liberarem a vítima. Representação da autoridade policial expediu mandado de prisão. Este cidadão foi preso e interrogado, apresentou a sua versão dos fatos e encaminhado à cadeia pública de Castro, onde está à disposição da justiça. A Polícia Civil solicita a colaboração da população com informações que auxilia nas investigações e localização destes outros 2 foragidos. As denúncias podem ser feitas de forma anônima através do 197 ou então do 181. Diz que denúncia é o apelo aí do doutor Micael e toda a equipe da Polícia Civil de Carambeí. 6:38.
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8: 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As últimas notícias da Assembleia Legislativa do Paraná para você.
9: A Assembleia Legislativa do Paraná aprovou convocação de plebiscito para moradores de São João e Chopinzinho. A população vai decidir sobre a transferência da comunidade do Alto Mirim para São João. Um estudo aponta que a mudança não traz impactos negativos e formaliza o atendimento que os moradores já recebem na região. Em outra votação, os deputados aprovaram mudanças na estrutura da Defensoria Pública do Estado. O projeto regulamenta a compensação para plantões de defensores e substitui a licença compensatória por um adicional por tempo de carreira e deve gerar uma economia de mais de R$ 20 milhões nos próximos 2 anos.
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2: O novo estádio do Operário Ferroviário vai ser apresentado oficialmente à Prefeitura de Ponta Grossa daqui a pouco, às 10, durante reunião marcada no gabinete da prefeita Elizabeth. Além da apresentação do projeto, representantes do Operário também vão protocolar a proposta, iniciando oficialmente os trâmites de análise e aprovação junto ao município. O belo novo estádio do Operário, está aqui as imagens, estão passando aqui nos monitores internos da antena, muito bonito, hein? Que joia! Vai ficar legal, então, o novo estádio do Operário vai ser apresentado oficialmente à prefeitura, à prefeita Elizabeth. Queremos que a senhora encampe esse projeto às 10, aqui no bairro da Ronda. Então, essa que é a informação, venda de Vila Oficinas. 6h43, ontem, terça-feira, tivemos o Santos goleando o Central fora de casa, 4-1, na Copa Sul-Americana. Série A do Campeonato Nacional, teve o Atlético Mineiro empatando com o Bahia em 1-1. Pela Série B, ontem, Avaí 2-1 no América Mineiro, Novo Horizontino 0, Criciúma 1. Criciúma, boa campanha, venceu fora de casa, tá lá em cima. E o Vila Nova também, boa campanha, vencendo Fortaleza por 2-1. Vamos para a agendinha desta quarta-feira, dia 22 de julho. Na Sul-Americana tem o Medellín contra o Vasco às 19. O Cristal pega o Bragantino às 21h30. Dois brasileiros em campo, então, pela Sul-Americana. Pela Série B, Ceará e CRB, 19h30. No Germano Krieger, Ponta Grossa, 19h30. Operário e Ponte Preta, 20h30. Goiás e Sport, 21h30. Náutico e Londrina. Pela Série A tem Coritiba e Palmeiras. Couto Pereira, 19h30. 21h30, São Paulo contra o Atlético Paranaense. Mesmo horário para Inter e Cruzeiro. E mesmo horário também para Chapecoense e Flamengo.
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3: 6h45 aqui na antena. Quem está participando junto conosco também é o Pedro Maier, grande Pedro Maier. Neste momento chove no Santa Maria. Obrigado aí pela informação. O Barba, nosso amigo Barba Pescador Edeval Krieger. Tá chovendo aí, Barba, diz aí, bom dia.
4: Bom dia, meu amigo Erle. Chovendo aqui também. Viu? Esse negócio da luz aí, tinha que dá ideia para os nossos queridos vereadores de Ponta Grossa, que tinha que ser que nem empregado. Faltou um dia no serviço, é descontado o dia. Tem que fazer a mesma coisa com a luz e com a água. A hora que não tem, tinha que descontar o dia deles. Porque não é justo, né? Não ter energia e ter que pagar.
3: É isso aí, Barba. Boa ideia do Barba, hein? Espetacular, hein? Faltou, desconta. Aí eu acho que não ia faltar tanto assim do jeito que tá faltando, né? Um abraço pra você, Barba Pescadora, aí o pessoal dos Periquitos, muito obrigado aí pela companhia. Nosso bombeiro, né? O Augusto Krieger, bombeiro aí, o filhote do Barba aí, um grande abraço. Vagas para a Agência do Trabalhador Cidade de Ponta Grossa, são 315 vagas de emprego para esta quarta-feira, dia 22. Tem vagas lá, açougueiro, analista de marketing, analista financeiro, auxiliar administrativo, auxiliar de linha de produção, atendente de lojas e mercados. Benjamin Constante, 405, bem no centrão da cidade de Ponta Grossa. Antiga Magic, das 7h30 até as 16h30, de segunda a sexta-feira. Então leva lá documentos pessoais, RG, CPF, currículo atualizado e a carteira profissional de trabalho. Tozeto, as lojas do Tozeto, supermercado Ponta Grossa e Castro, também contratando para diversos setores. Deixa o currículo no Tozeto lá. Já vai meio prontão, porque de repente o pessoal do RH tá folgado, já faz entrevista com você ali e você já fica trabalhando. Vitor Supermercado também é a mesma situação. Inclusive o Vitor contrata 50 e 60 para trabalhar. Quer complementar a renda aí da aposentadoria? Trabalhar no Vitor ali? Entrega o teu currículo lá. Nós da Antena te desejamos muito sucesso. 6h47.
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2: Que tem o feijão carioca, saca de 60 quilos, 180 para 280, feijão preto 200 para 220, milho 52,90, 54, soja 120, 122,20, trigo 70 para 72, arroba do boi 335, 335, vaca 290 para 300 e o quilo do suíno.

0: segue os R$4,80.
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2: Seis horas e 48 minutos. Bom dia, seu Nelson. Um grande abraço a toda a família aí. Muito obrigado aí pela companhia. Oswaldo Brás dos Santos. Bom dia, Oswaldão. Obrigado aí. Sempre presente no 102.7 Riva da cidade de Castro. Sempre escutando a Antena Sul. É bonito, Riva. Obrigado aí pelo carinho com a rádio. O Bueno Velho, também cidade de Castro, já mateando, chimarreando aí. Um abraço para você. Bueno bom chimarrão. 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
7: Paulo de Carambeí, a turma da Aco Construções curtindo antena em Teixeira Soares com chuva. Teixeira Soares, rádio ligado em vocês, antena. Alfredo Carambeí, obrigado, bom dia Alfredo. Dona Vera, com chuvas em Carambeí, começou a chover aqui em Carambeí na AFCB. Ouvinte do senhor é meu pastor. 42984091431.
2: Tronco também com chuva, informação aí do seu Nelson, começando uma chuvinha aqui no Tronco. Obrigado aí, seu Nelson, pela informação.
7: O Antônio Carlos Fontoura, 17 graus aqui em Castro, nesse momento vai chover. No meu celular estava marcando chuvas para 11 horas, diz ouvinte. Januário mudou, veio para agora de manhã. José, bom dia, acompanhando fatos em destaque, áudio daqui a pouquinho. Em Bituva tem a Maria Edith falando da festa em Restinga, que já está aqui com a gente, dia 26 de julho, todos estão convidados. A Ivonete do Arapongas em Castro, bom dia para Odete e Biscay, acompanhando a antena, o programa Fatos em Destaque, a informação para as óticas Cavision. 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
2: 6:54. Começou a chover em Carambeí. Informação é do Gilson Chagas de Carambeí, o homem das coxinhas. Bom dia, Gilson. Um grande abraço para você aí. Obrigado pela informação. Antônio Charneski, da Santa Paula, ele que diz: bom dia, amigo. Aproveitando também, deixo o meu abraço ao Zico da Sicredi. Um grande amigo, mesmo com aquela barriga enorme. Charneski. Mas ele é sensacional, tá bom, então, um grande abraço. Não, Zico, não tem tanta barriga assim, não, Charneski, não sei não, hein, olha só, hein. Palavras do Charneski, viu, Zico, não vai ficar brabo comigo não, aí, um grande abraço mais uma vez aí pro Zico e pro Antônio Charneski aí, amigo do Zico aí, Sicredi Vicente Machado. 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
1: Pastor Balbino, do Capinzal Piraí, temos o mesmo problema de falta de luz aqui. Tem vezes que já faltou até 5 dias. 1 a 2 dias é normal. Falta toda semana. É problema sério que as autoridades precisam resolver.
2: É um desrespeito, né, com o consumidor.
1: O nosso ouvinte Paulo está em Carambeí com chuvas. Isaac, sou taxista de reserva, chovendo por aqui. Wilson, vou de táxi. Obrigado, Wilson, reserva. Tem audiência, tem rádios ligados na antena.
2: Thelma Regina tá junto conosco. Muito obrigado aí, Thelma, dando um bom dia para toda a equipe aqui da Antena Sua. Marta Áurea do Rio Verde, muito bom dia. Forte abraço, o pessoal está participando, interagindo aqui com o Fatos em Destaque.
1: 6:55 com chuvas nos Campos Gerais. 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Feira Verde só volta dia 3 de agosto, não tem Feira Verde nesses próximos dias em PG. 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
2: Regina e o Luciano do Porto Olívia. Bom dia, amigos da antena. Chovendo aqui no condomínio Porto Olívia. Valeu, Regina. Valeu, Luciano. Um forte abraço para vocês. Antônio Fontoura, ele que diz aqui: bom dia, meu amigo palmeirense. Egle Maier, abençoada quarta para todos nós. Não esqueça que hoje tem Coritiba e Palmeiras pelo Brasileirão. É verdade, é o clássico dos verdões hoje, né, Antônio Fontoura? Um grande abraço, muito obrigado aí pela companhia. Claro que nós, como bons palmeirenses, vamos torcer para uma vitória do Verdão. Valeu. O Jurandir Dias, chuva e ventania forte em Uvaranas. Jurandir Dias, muito obrigado aí pela companhia e pela informação também. O José Valdeci Rodrigues está dando um bom dia para a antena e também o nosso glorioso Paulo Presner da Porca Chique. Tá chovendo aí em Uvaranas, Paulo. Obrigado aí. Um abraço para você, para Dona Eni, pro nosso tenente aí, né? Ontem passei aí na frente da casa do Paulo aí. O nosso tenente Diego tava. Diego tava lá, né? Ali na frente, o filho do Paulo ali. Um grande abraço para vocês aí, família Presner.
1: Bom dia. Começando uma garoa aqui no centro de Castro. Oi, Nena. Tudo bem? Bom dia. que bom ter o seu recado aqui com a gente. Então, tem uma garoa já aqui na área central de Castro também, nesta manhã. Bom dia.

0: aqui na Campina das Pedras, começou a chover agora, tô chegando do trabalho agora, mande bom dia para Mara, Paula, Valdeci e Zé Baiano. Gilmar, acompanhando fatos em destaque, 42984091431. Agostinho, Valim, Biscaia e Itaiacoca, começou a chover forte aqui no Biscaia, bom dia a todos da antena, sempre os rádios aqui estão ligados em vocês. A Abapan também acaba a luz na parte da tarde. Volta, temos que desligar tudo, geladeira. Zilmara, manda o seu recado também. Aqui no Guaragi também chuva com vento. Elaine, obrigado pela informação.
1: Cláudio do Bela Vista, muito bom dia. Chuva, grande abraço, Claudião. Vai vir para o trabalho? Coloca a capa de chuva. O motociclista Cláudio aí, um grande abraço para você, obrigado aí pela sintonia.
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9: Antena Sul FM. 158 milhões e 700 mil pessoas devem decidir os mandatários dos próximos anos para a Presidência da República, governos estaduais e distrital, Senado, Câmara dos Deputados e Assembleias Estaduais. Em relação às eleições de 2022, houve um acréscimo de 2 milhões e 200 mil eleitores. As mulheres representam quase 53% do eleitorado e cerca de 3 milhões e 500 mil eleitores têm 18 anos ou menos. O presidente do Tribunal Superior Eleitoral, ministro Nunes Marques, ressalta que a população brasileira é soberana para escolher seus representantes e definir o futuro do país.
10: O futuro da nossa democracia não será delineado por máquinas, mas pelos milhões de brasileiras e brasileiros que depositam nas urnas sua mensagem de esperança, traduzida no voto direto, secreto, universal e periódico. Proteger a democracia significa também ampliar o acesso à participação política e remover barreiras históricas ao exercício da cidadania.
9: Os três maiores

0: Colégios eleitorais estão na região sudeste. São Paulo, com 34 milhões de eleitores, Minas Gerais, com 16 milhões e Rio de Janeiro, com quase 13 milhões de eleitores. O número de brasileiros vivendo no exterior aptos para a participação das eleições também aumentou em relação a 2022. Já são 918 mil possíveis votantes, 200 mil a mais em relação às últimas eleições presidenciais. Da Rádio Senado, Rodrigo Rezende.
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4: Começamos quente, amanhã com 19, agora baixou para 16, a temperatura máxima não passando de 19 e com previsão de chuvas. As chuvas mais aqui ao sul e também pelo oeste neste momento. Aqui na região aqui de Castro, Piraí, menos, mostram os Adares, Jaguariúva, Venceslau e alguns pontos, as chuvas ainda não chegaram por enquanto, mas aqui nas áreas, nos arredores de Ponta Grossa, nesse instante. Castro está marcando 20 milímetros. Para nós aqui, Ponta Grossa vai marcando 40 milímetros no acumulado de chuvas. Então Ponta Grossa tem o dobro de chuvas na previsão comparando com Castro. Com Castro, melhor. A máxima não passando com 19. Para amanhã, quinta-feira, tem um pouquinho de chuvas na previsão. E sexta-feira também tem um pouquinho de chuvas na previsão. Em alguns momentos da parte da tarde, chuvas bem mais fortes. E os nossos ventos, a nossa rajada, vai seguindo aqui em 47 quilômetros por hora. Então, em pontos distintos, chuvas mais fortes nesta quarta-feira. A lua na fase crescente.
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4: Pela funerária Castro, Miguel Soares, aos 77, seu Miguel morava aqui na Vila Rio Branco, pedreiro aposentado, velório na capela da funerária Castro, Vila Rio Branco, aqui no novo endereço, na rua Cruz Machado, esquina com a Venceslau Brás, e o sepultamento às 9, no cemitério Nossa Senhora do Rosário. A senhora Lindamira Aparecida de Oliveira, aos 80, morava aqui no Jardim Bela Vista, era zeladora aposentada, viúva. O velório na capela da funerária Castro, aqui na Vila Rio Branco, e o sepultamento às 10 no cemitério Nossa Senhora do Rosário.
5: 7:11 e a Rádio Antena Sul FM, em parceria com o Serviço Funerário Municipal, informando os falecimentos deste dia 21 para 22 de julho de 2026. Iniciando com o falecimento do senhor José Carlos Becher, conhecido por Pancho, 76 anos de idade, e ele que era motorista, estava no Hospital Bom Jesus. Seu corpo sendo velado na capela da funerária Princesa, e o sepultamento do Pancho José Carlos Becher, de 76 anos, para o cemitério Santo Antônio, marcado para as 16 horas. Falecimento de Adir Aparecido Ribeiro, seu Adir, com 52 anos de idade, de Ortigueira, estava internado no Hospital Regional aqui da cidade de Ponta Grossa. Seu corpo sendo velado na Capela Municipal de Ortigueira, e o sepultamento segue para o Cemitério Municipal de Ortigueira, hoje 17:30. Falecimento da senhora Áurea Almeida Mikuanski, de 75 anos de idade. Faleceu em sua residência. Ela está sendo velada na Capela do Jardim Paraíso. E o sepultamento da senhora Áurea Almeida Mikuanski para o cemitério da Colônia Dona Luísa, hoje, 16 horas. Falecimento da senhora Cássia Regina Correia da Silva, de 65 anos de idade, ela que era vendedora. Era nascida na cidade de Tubarão, Santa Catarina, moradora de Ponta Grossa já há bastante tempo. Integrante aí da Igreja Cristã Presbiteriana. Ela está sendo velada na capela do Memorial Parque Campos Gerais. E o sepultamento segue para o cemitério Parque Campos Gerais às 9 horas.

0: horas de amanhã, dia 23. Falecimento da senhora Cleonice Isabel Bus, de 90 anos de idade, ela que era funcionária pública estadual. Estava internada aqui no Centro Hospitalar São Camilo. Dona Cleonice, sendo velada na Capela do Luto Santana. E o sepultamento para o cemitério Santa Luísa hoje, às 10 horas. Falecimento de Dirce Reck Galvão, de 80 anos de idade, ela que era agricultora. Nascida em Ipiranga, moradora de Guamiranga, a dona Dirce estava internada no Hospital Regional. O seu corpo foi transladado para a cidade de Guamiranga, onde está sendo velado na Capela Municipal. E o sepultamento da senhora Dirce Reck Galvão, 80 anos, para o cemitério municipal de Guamiranga, às 15 horas. Falecimento de Ezequiel Costa Júnior, 53 anos de idade. Seu Ezequiel estava aqui no Regional de Ponta Grossa. Seu corpo transladado para Teixeira Soares, onde está sendo velado na Capela Municipal. E o sepultamento do senhor Ezequiel Costa Júnior, 53 anos, para o cemitério municipal de Teixeira Soares, hoje às 17 horas. Falecimento do agricultor senhor Hamilton Quisini, de 88 anos de idade, morador aqui da colônia Trindade. Seu Hamilton Quisini, ele é bisavô da Jéssica, esposa do André, da chácara Doce Beneno, ali de Conchas Velhas. Seu Hamilton Quisini estava internado no Hospital Regional. Seu corpo sendo velado na Capela da Funerária Princesa e o sepultamento segue para o Cemitério Municipal São José, hoje às 16 horas. Falecimento do senhor Tonete Manuel Santos Meira, de 67 anos de idade. Estava internado aqui no Hospital Regional do Litoral, em Paranaguá. Seu corpo sendo velado na Capela da Funerária Princesa e o sepultamento segue para o Salto da Conceição às 15 horas e 30 minutos. E é com pesar que a Funerária São Lucas e o Plano Familiar em Vida comunicando o falecimento do senhor Luciano Seniuk, nascido no dia 1º de 11 do ano de 1988. Portanto, 37 anos de idade, ocorrido ontem, dia 21 de julho de 2026, em sua residência, vítima aí de um infarto. Luciano era morador da localidade de Água Parada, em Ivaí. Ele era solteiro, deixa a mamãe, dona Lídia Tomaszewski Seniuk, e o papai, o seu Mário Seniuk. Também as irmãs, a Liana e a Edna. Corpo do Luciano Siniuk, 37 anos de idade, está sendo velado na Capela Mortuária João Paulo II, seguindo aí com o sepultamento hoje, às 9 horas da manhã, para o cemitério municipal em Ivaí. Ivaí perdendo, portanto, vítima de infarto, Luciano Siniuk, 37 anos de idade. 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
10: A Caixa inicia nesta quarta-feira, 22, o pagamento do Bolsa Família referente ao mês de julho para os beneficiários com o número de identificação social NIS terminado em 3. Os pagamentos são realizados preferencialmente na poupança Caixa ou conta Caixa Tem. Com a conta Caixa Tem, os beneficiários podem pagar contas e fazer transferências diretamente pelo aplicativo no celular. O valor também pode ser movimentado com o cartão de débito da conta em comércios, unidades lotéricas, correspondentes Caixa Aqui, terminais de autoatendimento e agências da Caixa. Além disso, é possível realizar saques sem cartão nos terminais de autoatendimento e unidades lotéricas, utilizando a identificação biométrica previamente cadastrada em uma agência da Caixa. Para baixar os aplicativos Caixa Tem e Bolsa Família, basta acessar a loja de aplicativos do seu smartphone. É gratuito.
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1: Antena informando, 7:27. Boa parte do Paraná já com chuvas. Região oeste, Foz do Iguaçu com chuvas bem mais fortes, segundo os mapas aqui nesta manhã. Nossa área aqui tem chuvas, mas não é tanto como na região de Pato Branco, Foz do Iguaçu, nesse instante. 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
1: 7:28, nosso amigo Amauri Manosso, muito bom dia, Manosso, um grande abraço para você, para tia Vilma, e muito obrigado aí pela sintonia. Manosso nos passa a informação, né? Nas notas de falecimento está aí o José Carlos Becher, conhecido como Pancho, 76 anos de idade. Era motorista de caminhão aí, mandou até a foto aqui para nós aqui do Pancho na sua cozinha aí do caminhão aí. Ele tava na atividade ainda, né? Era autônomo, tava na ativa. Então, o motora Pancho, motorista de caminhão aqui da cidade de Ponta Grossa. A Mauri Manosso está mandando as condolências, os sentimentos aí para toda a família do Pancho, que está sendo velado na capela da funerária Princesa, e o sepultamento segue para o cemitério Santo Antônio na data de hoje às 16 horas. Obrigado aí a Mauri Manosso, que tem um programa Hora do Caminhoneiro aos sábados às 16 horas, é imperdível.
0: E a política, como é que tá, Edson? Quais são as informações desta manhã? Ontem tivemos o anúncio ontem do Joselito com a Mabel, Joselito federal, Mabel estadual. Marcelo Rangel tá anunciando nessa manhã que vai para a convenção e é pré-candidato. Por enquanto, vai ser candidato a deputado federal. Que mais de eleição? O Igle está comentando aqui no nosso break. Aqui, quem que vai estar hoje em Ponta Grossa, Igle? Você que está com uma agenda na mão?
1: Álvaro Dias.
0: Álvaro Dias está perambulando, circulando também pela cidade
1: hoje.
0: Já está
1: na cidade, já está na cidade. Aí, às 11 horas da manhã, vai estar aqui no Shopping Antártica.
0: O Álvaro está dizendo que foi convocado pelo presidente do Senado para voltar. Álvaro, você tem que voltar aqui. Você faz falta aqui em Brasília. Então, Álvaro Dias, já em pré-campanha também, hoje, girando aqui pela cidade. Convenções no final de semana, não é? O Flávio Bolsonaro tem convenção no final de semana. E a informação de políticos é que ele está com dificuldade para acertar o vice, não é? Quem vai ser o vice do Flávio? O Lula está dizendo aqui que não tem vice e que não vai participar de debates também. O pessoal dele está verificando, diz que não vai a debates. Vai participar somente da campanha no rádio, na TV e também comícios. Se tiver debate, pela informação desta manhã, diz que não vai. Tinquinho, não é? Para a gente saber o que tem de proposta, diz que não vai a debates. Essa é a informação também. Então, falando da Cida Borghetti, a Cida pode ser vice do Moro. Também é um outro comentário nesta manhã. Que mais de política? São os buchichos, não é? As manchetes políticas nesta manhã. E final de semana tem convenções. Do Sandro, não é? Vai ter convenção no Paraná Clube no final de semana. Tem convenção. São as notícias, as informações políticas, pré-candidatos, candidatos girando com convenções nesses próximos dias, já que começou na segunda-feira última.
1: Mery Camargo, bom dia, Mery, obrigado aí pela companhia. O Gilmarzinho do Mel tá informando, começa a chover em Piraí do Sul neste momento aí, obrigado pela informação. Maria Baiana, seu Sebastião e a Helenira em Castro. DJ Thiago Les, grande abraço para você, nosso querido amigo DJ Thiago Les, obrigado aí pela companhia. Igor Henrique, turma do Chapéu, também já tá sintonizado. O Paulão Zenedim Bueno, toda a família Zenedim aí, um grande abraço. Tá chegando, hein? 29 de julho, Dia Mundial do MMA na cidade de Ponta Grossa, aniversário de 32 anos aí do evento Paulão Fight. Aniversário de 50 anos do lutador Paulão, conhecido nas arenas aí como o Imperador dos Campos Gerais. Olha, cinquentão, hein, Paulão? Que tal essa, hein? Grande abraço pra você. Não vamos esquecer do aniversário do Paulão, dia 29, hein? É o dia do MMA, aniversário aí do Imperador, hein? Aniversário de 10 anos da Praça Zenedim. Caramba, 10 anos já, parece que foi ontem, né, Paulão? A Praça do MMA no Brasil. Ponta Grossa tem uma praça dedicada ao MMA. Também estreia profissional do quarto filho do Imperador, Raikon Deleste, no MMA profissional. Treino aberto com Rani Rex para representar Ponta Grossa no MFC dia 15 de agosto. Também tem treino aberto com Rickson The King para representar o Brasil no Japão dia 26 de agosto. Não é história de cinema, é luta real, é história da única família em ação no mundo do MMA. E o Paulão tá convidando todos os ouvintes para fazer parte da

0: com a gente, 42 9 99 46 95 55. Bom dia, Diniz. 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
1: 7:34 aqui na antena. 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
0: 7:35, no Diário Oficial Ponta Grossa, suspensa a chamada pública para a Clínica Veterinária Municipal. A chamada pública que visava o credenciamento de uma organização da sociedade civil para implantar e operar a Clínica Municipal Veterinária foi suspensa. O novo edital vai ser publicado posteriormente. Então, não deu certo esse edital. Cultura divulga resultado final da seleção para o Coro Cidade de Ponta Grossa. Fundação de Assistência julga recursos e abre dispensa eletrônica. Estrada do Alagado está parada, a estrada aqui no São Martim? O Estoco está pedindo para retomar a Estrada do Alagado. Por que parou, hein? Por que parou é a pergunta desta manhã. Também os vereadores estão fazendo uma moção à prefeita Elizabeth para pagar o décimo dos servidores. Sempre foi pago nesses dias. Por que que não pagou? É um outro fato em destaque desta manhã. Na prefeitura, daqui a pouco às 10, vamos ter o operário Álvaro Góes com toda a sua equipe apresentando à prefeitura um novo projeto do lindo novo estádio do operário, hein? Às 10 horas desta manhã são notícias do dia.
1: Lila Viedermann, ela que diz bom dia, chuvinha calma no condomínio Le Parque em Uvaranas. Valeu, Lila Viedermann, toda a família aí, muito obrigado pela companhia. Jorge Valentim de Ávila, tamo na escuta com chuva e tudo, valeu? Claro que valeu, um grande abraço. Rosimere Freitas Oliveira também participando, a Tuia Lima, bom dia. A família Marques, lá Ângela, o Paulo, a Mariane em Ipiranga, chuva e tudo, mas estamos na companhia da antena.
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1: Robinho, muito bom dia, Robinho, um grande abraço para você, obrigado aí pela companhia. O Robinho que diz bom dia, será que a estrada do Alagado parou por conta do IPVA?
0: É uma outra pergunta para o Eglê desvendar ao longo do dia. Respostas. Quem que você tem, Edson, pela ordem? Quem que você quer? Quem que você quer? 7:37. 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
2: Bom dia aos ouvintes da rádio. Você sabe qual é o principal erro do homem que sofre de impotência, ejaculação precoce ou falta de libido? É não se conhecer. E é incrível o número de homens...

0: hoje que são saudáveis sofrendo de impotência. A gente sempre fala que existem causas físicas, orgânicas, que estão relacionadas ao diabetes, hipertensão, dislipidema, que é a gordura nas veias e artérias, mas um homem saudável que faz todos os seus exames não consegue encontrar uma explicação quando o assunto são as falhas. Mas eu conto para você. O seu corpo, para ter a ereção, precisa de dois estímulos. O primeiro começa ali na coluna. Você recebe o estímulo, ele vai até a região da coluna chamado arco reflexo e volta para que você tenha a sua ereção. Mas não termina aí. Tem o segundo impulso que passa pela cabeça. E quando você está estressado, cansado, sofrendo de depressão, enfim, vivendo essas situações do dia a dia que são extremamente dificultosas, fatores psicológicos, corta-se o impulso e esse impulso que vai até a cabeça é o que mantém a ereção. Então, muitas vezes você começa a falhar. Agora, quando você começa a ter essas falhas, você percebe que algo não está certo com o seu organismo. Você quer, principalmente se você está com uma parceira nova, dar conta do recado. O grande problema é que isso acaba não ocorrendo. E você entende que a situação tende a permanecer assim e pode permanecer se você não tomar uma atitude. 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
13: O Paraná terá 8.609.026 eleitores aptos a votar nas eleições 2026. Pela primeira vez, o estado aparece como o quinto maior colégio eleitoral do país. Curitiba concentra o maior número de eleitores do estado, com 1.410.995 pessoas aptas a votar. Na sequência, aparecem Londrina, Maringá, Ponta Grossa, Cascavel, São José dos Pinhais e Foz do Iguaçu. O Paraná também se destaca na biometria do eleitorado que tem cadastro válido. O presidente do TRE Paraná, desembargador Luciano Carrasco Falavinha Souza, comenta os números do eleitorado paranaense, o avanço da biometria, o perfil por gênero e outros dados relevantes para o próximo pleito.
14: Com a consolidação dos números pelo Tribunal Superior Eleitoral dos eleitores do Brasil, Paraná tornou-se o quinto maior eleitorado do Brasil, superando o Rio Grande do Sul. Hoje estamos somente atrás de São Paulo, Minas, Rio e Bahia. Desses dados também, é interessante notar que houve um aumento de 5% nos eleitores 60 mais aqui no estado do Paraná, atingindo mais de 1 milhão de pessoas nesse segmento. Além disso, o TRE do Paraná obteve a segunda colocação no número de eleitores com biometria realizada.

0: faltando pouco mais de 2,5% a atingir a totalidade desses eleitores, ficando atrás somente do Piauí, que é um estado menor, que obteve faltando 2,4% daquele eleitorado para a realização da biometria. Verificou-se que 53% do eleitorado paranaense é composto por mulheres. A maior faixa de eleitorado vai de 40 a 44 anos, com mais de 826 mil eleitores nesse segmento. Temos 77 mil eleitores aproximadamente 15 a 17 anos e 823 mil eleitores da população que vai de 30 a 39 anos.
1: Outros dados mostram que 112.845 eleitores declararam algum tipo de deficiência, um aumento de cerca de 20% em relação a 2024. O Paraná também tem 6.132 eleitores que se declararam indígenas, alta de 55% na comparação com o último pleito municipal. Repórter Flávia Conte.
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3: Sete horas e 49 minutos aqui na antena. Sérgio Clazura, bom dia, Clazura. Obrigado aí pela companhia. Darley Lopes em Castro, também já sintonizado aqui no 102.7. Obrigado aí pela sintonia. Sicredi, a nossa verdona dos Campos Gerais, agricultor, homem do campo, produtor rural, seu Miguel Ivaniza de Uvaia. 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Um grande abraço, obrigado aí pela companhia. 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
3: Aí então, seu Lauro Almeida de Uvaia, esposa Maria Luísa, muito bom dia, obrigado aí pela companhia. Daniel, a Dani, a Maria, nos últimos dias de férias aí da escola, um grande abraço para vocês. Seu Moacir Cosmão, a esposa Dona Lúcia, comunidade do Moquém, em Imbituva aí, são associados produtores da nossa comunidade aí, né, que fazem um trabalho brilhante, que fomentam, né, a economia do nosso Brasilzão. Então, agricultores, a nossa gratidão, um beijão no coração de cada um de vocês. 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
5: Chove em Campo Largo, é de Baiano Boiadeiro na escuta, com chuvas. Temos previsão em alguns pontos do Paraná com até 40 milímetros de chuvas fortes a partir das 13 horas de hoje. Chuvas mais fortes. Tatuzinho aqui em Castro acompanha nós. QRM de acidente próximo ao Parque Estadual de Vila Velha aqui em Ponta Grossa. Com chuvas já começa a ficar mais perigoso. E o ouvinte nos informa que Polícia Rodoviária acompanhando. Me passe o telefone da serraria que está saindo no intervalo. Verifico daqui a pouco terminando e já lhe informo, Mari. 7h52, vamos para Jomar Valença.
6: Alô, alô a estes grandes apresentadores, Isaac Ortiz e Glemayer. Bom dia, bom dia. Bom dia, meu amigo Edson Antenão. Alô, Anteninha, bom dia.
7: Bom dia.
6: Cafezinho aí pra todo mundo. Bom dia, Fatos em Destaque, Campos Gerais. Quarta-feira, 22 de julho. Nós estamos com 16 graus de temperatura em Curitiba. Nesse momento, previsão de 24 graus para a tarde de hoje. Shoppings, supermercados, cinemas, estádios, ginásios e casas de show poderão ser obrigados a instalar fraudários acessíveis no Paraná. A proposta avança na Assembleia Legislativa e prevê espaços adaptados para atender crianças, também idosos e pessoas com deficiência. O projeto determina a estrutura com acesso para cadeirantes, bancada ou maca adequada, também para adultos, lavatório e equipamentos para higienização das mãos. Em caso de descumprimento, a multa pode variar de cerca de R$15 mil a R$45 mil. E Curitiba lançou a Política Municipal de Saúde Digital e iniciou a implantação dos primeiros consultórios digitais do SUS.

0: O projeto piloto começa em 5 unidades de saúde: Guaíra, Nossa Senhora do Sagrado Coração no Pinheirinho, Ouvidor Pardinho no bairro Rebouças, Moradias da Ordem no bairro Tatuquara e Nossa Senhora da Luz na cidade industrial. A proposta é ampliar o acesso a consultas médicas com apoio da tecnologia. Depois da expansão para toda a rede de atenção primária, a prefeitura estima que o modelo possa aumentar em mais de 4.000 consultas por dia a capacidade de atendimento até 2028. Com previsão de 24 graus para a tarde de hoje em Curitiba, Jomar Valença com as informações da rede AERP. Ótima quarta-feira a todos.
1: Obrigado, Jomar. Até amanhã. 7h54. Falecimento da Etelvina dos Santos Oliveira. A família acabou de fazer a nota aqui no serviço funerário e quer que vocês informem na antena, infelizmente, do seu passamento. Etelvina dos Santos Oliveira faleceu agora há pouco. Ponta Grossa, 93 anos. Era dona de casa. Velório vai ser daqui a pouco na Capela de Luto Santana. Sepultamento, ela faleceu na UPA Santana, aqui em Ponta Grossa. Velório na Capela de Luto Santana. Sepultamento amanhã no Cemitério Parque Jardim Paraíso, às 9 horas. Nossos sentimentos.
2: 7h54, Ciderley Severo, chuva em Carambeí, obrigado aí pela companhia, também mais participações, quem está junto conosco aqui, Adriano Machado, o César Augustate de Itaponhacanga, Castro, obrigado aí pela companhia. Ivanilda Florão, muito bom dia, forte abraço aí, timaço de ouvintes, Antena Sul FM.
1: Pela polícia, fale do homem que foi, eu conhecia ele, foi preso entre colchões aqui em Carambeí. Ah, foi uma ocorrência da polícia militar em uma ação conjunta entre a PM de Carambeí e da patrulha rural de Castro. Esse homem que a gente já conhecia por coisas ruins em alguns pontos aqui de Carambeí, procurado pelo crime de roubo. Ele agia aqui na minha região. Ele foi localizado escondido entre dois colchões. Estava no meio dos colchões, em uma residência aqui na área central de Carambeí. Ele foi preso e encaminhado ao Departamento da Polícia Penal de Penha de Castro. É a principal ocorrência da Polícia Militar de ontem para amanhã de hoje. 7h56, 7h56, 40 milímetros de previsão de chuvas temos para esta quarta-feira. As principais do dia, hein? As principais do dia. Daqui a pouco o Luiz Augusto vai ampliar com a nossa equipe, Carlinhos, essas notícias 8h30 aqui na antena. Aposentados, pagamentos começam na segunda-feira, dia 27, para finais 1. O Bolsa Família, hoje pagamentos para finais 3. O dólar vai abrir daqui a pouco às 8 da manhã. Às 5h09, ontem à noite tivemos a Mega Sena, 8, 28, 30, 37, 39 60, Mega acumulou 62 milhões da Mega para amanhã. As aulas voltam na segunda-feira, dia 27. Loto Fácil da Independência segue com apostas, prêmio 300 milhões, sorteio dia 15 de setembro. Pesquisa aponta empate técnico entre Lula e Flávio no segundo turno. Tarifaço americano deve começar a valer nesta quarta-feira. Tire as suas dúvidas, pergunte se tiver outras dúvidas. França aprova lei que proíbe redes sociais para menores de 15 anos. Paraná vai ter mais de 8 milhões de eleitores nas eleições 2026. Sobe o número de eleitores Paraná. 7h57, Operária apresenta Novo Campo, Novo Germano Krieger, à Prefeitura de Ponta Grossa, às 10 horas desta manhã. Vereador cobra retomada de obras na estrada do Alagados. CBF estreia impedimento semiautomático na rodada 20. Rádio amplia resultados para anunciantes na era digital. Tudo igual, Atlético Mineiro e Bahia empatam em jogo equilibrado do Campeonato Nacional. Santos encaminha vaga após goleada na Venezuela, Copa Sul-Americana. 7h57. 158 milhões de brasileiros podem votar nas eleições de outubro. Eleitores podem também fazer, nos próximos dias, já valendo desde segunda-feira, o voto em trânsito para as eleições 2026. Convenções partidárias seguem nos próximos dias com muitas decisões no final de semana. IBGE prorroga inscrições para processo seletivo com vagas temporárias, seguem as inscrições. O BS

Esse Bom Jesus, aqui em Castro, vai ter plantão da vacina até às 19h30 de hoje. Então tem uma notícia aqui de Castro, nesta quarta-feira 22, plantão de vacina na UBS Bom Jesus, com atendimento em horário estendido das 17 até as 19h30 para você atualizar a carteirinha de vacinação. Angel lança oficialmente candidatura a deputado federal durante convenção do PSD no Paraná. Também é candidato. Aulas retomam na semana que vem. Seguem inscrições abertas para o concurso da Polícia Civil. Terminou. O Fatos em Destaque com toda a nossa equipe, as notícias mais importantes aqui na antena, nesse 22/7/2026. Agora Nasser Bandeira e Marcelo Bradley, mais sorte para você. Muito obrigado. Bom dia, até amanhã.

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0: dia, meu amigo, muito bom dia, minha amiga. Estamos chegando no seu rádio com mais um programa. Mais sorte pra você aqui na antena, viu? Mais sorte. Estamos juntos aqui na antena.
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0: E no programa de hoje vamos trazer carta do dia. Consultório do amor pelo rádio. Consultório do amor pelo rádio. Temos um BOzão aí, ó. Não é um BO, é um BOzão. Um homem namorou com uma mulher, noivou, casou. Durante 2 anos noivaram, namoraram, casaram durante esses 2 anos. E ele bem faceirinho com ela. No primeiro ano de casamento, ela foi pedindo cirurgias plásticas pra ele. Amor, faz cirurgia no meu bumbum. Amor, faz cirurgia nos meus seios, tá muito pequeno. E ele, cheio do cascaio.
2: Que é isso?
0: Né, Marcelo? Ele é aqui da região, Marcelo.
3: Não briga.
0: É, ele é de Ponta Grossa. Marcelo?
2: Nossa.
0: Plantador de trigo, soja, cheio dos pila, e foi fazendo a vontade da mulher. De repente, Marcelo, quando deixou a mulher intacta, bonita, linda, veio o gavião e roubou a mulher dele. E sabe pra quem que ele perdeu, Marcelo? Não foi pro homem rico, foi pro pobretão, Marcelo.
2: Nossa.
0: Ele, coitado, está em desespero. Não é só pelo que eu gastei com ela, seu Márcio, mas porque eu amo ela.

0: paixão. Mandou foto antes, quando ela era antes, e mandou foto pra nós aqui no celular, depois de recalchutada, Marcelo. Não dá nem pra conhecer, né? Inclusive tá com os labião grandes, uns beiços grandes, né, Marcelo? Rapaz, o homem investiu, gastou na reforma, essa é boa, na reforma da mulher, depois de 3 meses reformada, Gavião veio, levou ela embora. E agora ele chora, chora, chora, chora sem ela. Mas claro, né? Ama ela, investiu nela, gastou nela e ela picou a mula. Fugiu dele, inclusive, com outro homem.
1: Essa foto que o senhor tá mostrando é tudo encomendado?
0: É dela.
1: Meu...
0: É dela. Olha aqui como ela é.
1: Caramba.
0: O rosto dela sempre veio bonito, pelo que mostrou aqui na foto, Marcelo. O rosto dela sempre foi lindo. Mas o corpo era meio esquisito. Não tinha peito.
2: Nossa.
0: Era meio seca. Não é? Não tinha bumbum. Mas agora, Marcelo, parece atriz de Hollywood, Marcelo. Não é das nossas novelas aqui, não. Corpício de atriz de Hollywood. Que coisa, hein? Que decepção pra esse homem, hein?
1: Pois
0: gastou,
1: é.
0: Deixou ela bonita pra outra, hein, Marcelo? É o drama de hoje, é o drama de hoje. Marcelo, vamos também ter depoimentos de graças que o povo alcança no maior trabalho místico do Brasil. E no final do programa, benzimento, reza forte, tudo dentro de meia hora. Marcelo, dá teu bom dia aí, Marcelo. E dia de que hoje? Nesta quarta-feira, Marcelo, que lá em Curitiba, Marcelo, tá chovendo de barde.
1: Meu Deus, seu
0: Marcelo.
3: Tá chovendo aí, aqui tá chovendo.
0: Curitiba tá descendo água.
1: É verdade.
0: Tá chovendo de barde. Tá chovendo aí, a veinha tá perguntando se tá chovendo aí.
3: Tá,
0: Marcelo,
3: chovendo aí, aqui tá chovendo.
0: Aqui em Curitiba tá chovendo de barde.
4: Tá chovendo tanto que estamos virando até sapo.
0: É, e desde as primeiras horas que chove torrencialmente em Curitiba City, Marcelo.
1: E ó, aqui em Ponta Grossa, desde as 6 da manhã chovendo também torrencialmente, tarolão.
0: É, chovendo aqui, chovendo lá, chovendo lá, chovendo aqui, por isso que a veinha perguntou, né?
3: Tá chovendo aí, aqui tá chovendo.
0: Ah, viu?
5: Não briga.
0: A veinha é lá de Curitiba, Marcelo. Coloca ela de novo aí, Marcelo.
3: Tá chovendo aí, aqui tá chovendo.
0: Aqui em Ponta Grossa tá chovendo, tia.
5: Não briga.
0: Tia, aqui tá chovendo. E aí, tá chovendo, tia?
3: Tá chovendo aí, aqui tá chovendo.
0: É, mas aqui tá chovendo tanto a ponto de virar sapo. De virar sapo, viu, tia?
4: Tá chovendo tanto que estamos virando até sapo.
0: Ouviram? É, mas chuva é benção, né, gente?
1: É verdade.
0: Chuva é benção. E ontem eu atendi em Paranaguá, um dia bonito, um dia de verão praticamente, na casa dos 30 graus, que eu atendi de gente ontem em Paranaguá. Falei Ponta Grossa, né, Marcelo? Falei Ponta Grossa. Atendi ontem o dia inteiro em Paranaguá. Calor de 30 graus em Paranaguá. Não parei um minuto de atender gente ontem em Paranaguá. O povo ama o tarô cigano em Paranaguá. E querem que eu me mude pra lá, meu Marcelo. Teve um ricão da cidade que dizia assim, ó, lhe dou até um casarão meu aí que tá desocupado pro senhor morar. E passo de papel passado. Agradeci, Marcelo, que já tenho residência fixa em Curitiba, e se eu tiver que trocar Curitiba, eu vou trocar aqui por Ponta Grossa.

0: Obrigado, Marcelo. Mas foi um atendimento estupefato e eu agradeço as centenas de pessoas que foram se benzer comigo, ver as cartas, se libertar das suas amarras ontem durante todo o dia no nosso consultório de tarô, no edifício Palácio do Café, no Centro Histórico de Paranaguá. E ontem, Marcelo, encontrei um grande amigo meu que foi ver as cartas do tarô cigano comigo. Doutor delegado federal, doutor Fayade. Meu amigo, doutor Fayade. Eu vi ele, Marcelo. Ele veio à minha direção, não conheci o homem. Ele era meio gordinho, sabe? O Manjur tomou conta do doutor Fayade, doutor delegado da Polícia Federal. Meu amigo foi ver as cartas comigo. Não reconheci o homem, Marcelo. Mandou um abraço pra você, Marcelo.
1: Opa,
0: viu?
1: Lembra
0: que ele ia muito no nosso tarô ali no centro.
1: Lembro, sim.
0: De Curitiba e gostava muito de ficar batendo papo contigo também, Marcelo. Doutor delegado da Polícia Federal, doutor Fayade, mandou um salve pra ti, Marcelo.
1: Outro pra ele, tarô Luminácia.
0: Marcelo Bernley, não podemos atrasar com a carta do dia. E dia de que também é hoje, Marcelo.
1: Tarólogo Nasser Bandeira, hoje, quarta-feira, dia 22 de julho de 2026, dia do cantor lírico e também dia do trabalhador doméstico, tarólogo Nasser.
0: Ô, Marcelo, você errou a data aí, Marcelo. Você falou que é dia mesmo?
1: Dia 22 de julho.
0: Errou! Marcelo, tem que falar assim. Hoje é dois patinhos na lagoa.
1: Hoje é dois patinhos, exatamente. É.
2: Errou!
0: Viu? Errou!
2: Errou!
0: Dois patinhos na lagoa é o número 22. 22 de julho. Que tá indo pro seu final, o mês de julho. E já entra o mês de agosto, que lá no Rio Grande chamam de mês das vacas magras, porque cai muito geado o pasto.
3: Nossa.
0: Seca e aí as vacas ficam secas. Marcelo Brella, mas isso lá pelas bandas do Rio Grande. Marcelo, carta do dia, Marcelo.
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0: Embaralhei, cortei as cartas do tarô cigano. Qual a carta que saiu aí, ô Marcelo Brel?
1: 35.
0: Já falo com a carta de número 35, senhores.
1: Tarô cigano.
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0: Carta de número 35 é a carta da âncora. Estabilidade, segurança, mas também fala de bons negócios para quem é comerciante, Marcelo. Quem gosta de comprar, vender, vender e comprar. É muito dinheiro na sua caixa registradora, diz a carta da âncora, Marcelo Bradley.
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6: Nasser Bandeira é o grande tarotista do Brasil. 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
4: Música árabe no seu rádio. Claro, o apresentador, um deles, tem nome de árabe, né, Marcelo?
5: Oi, seu Nasser.
4: Nasser é o nome árabe.
5: Oi, seu Nasser.
4: Ah, fala, desembucha aí, velho.
5: Oi, seu Nasser. Ah. Fala o telefone, homem.
4: Ah, verdade. Telefone e outra, né? 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Somos aquele benzedor que não tem por que se esconder de ninguém, né, Marcelo?
6: Exato.
4: O cara que é veiaco, ele não tem rede social. Anda se escondendo das pessoas, Marcelo. Só que em Ponta Grossa eu tenho 3 programas de rádio. E eu faço questão de não falar das rádios, não é? Porque cada emissora tem que ter o seu público. Mas eu tenho aqui na Antena Sul, às 8:30, e outra emissora das 9 às 10, e em outra emissora das 10:30 às 11 da manhã, Marcelo.
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0: Marcelo Bradley, ontem lá na Rádio Ilha do Mel FM, em Paranaguá, onde temos programa, Marcelo, você sabe que lá o povo nos quer muito bem, né, Marcelo?
2: Sim.
0: Inclusive, o Léo, que é o diretor da emissora, o proprietário, mandou um abraço pra ti. O Cadu, que vocês trabalharam na Rede Massa juntos, o Cadu, Caduzinho, e também a Dani mandou um abraço especial pra você, Marcelo Brelli, galera da Rádio Ilha do Mel FM, lá do litoral paranaense, Marcelo.
2: Muito bem, tarólogo Nasser Bandeira, um grande abraço para eles também, a recíproca é verdadeira, pessoa gente boa, né? Todos eles são gente boa e pessoas sensacionais e grandes profissionais, não adianta só ser gente boa também e não ser os profissionais que trabalham no rádio, um grande abraço para eles.
0: Inclusive o Samuca, né? O Samuel, que trabalhava comigo, contigo, em Curitiba, trabalhava no rádio, nos programas de rádio em Curitiba, mandou um abraço também para você.
2: Opa, outro para ele.
0: Marcelo, depoimento de graças que o povo alcança neste que é o mais abençoado trabalho espiritual do sul do Brasil e do planeta. E amanhã fico o dia inteiro em Ponta Grossa com chuva, sem chuva, pode estar chovendo, vou estar aqui, pode não estar chovendo, vou estar aqui, não sou de açúcar, como falava as crianças antigamente, Marcelo, eu não sou de açúcar, a minha mãe quando mandava comprar pão na padaria, Marcelo, eu era pequeno lá, tinha 10, 12 anos, e eu não queria ir, né? Porque tava chuviscando, e ai, não, tá chovendo, você não é de açúcar, piá. Ô, guri, tu não é de açúcar, de açúcar, então vai lá comprar pão. Então, isso fica na memória da gente. E não sou de açúcar, por isso, com chuva sem chuva, vou atender amanhã, o dia inteiro, aqui na cidade de Ponta Grossa. Quem que vai dar seu depoimento aí, Marcelo Bradley?
2: Vamos ouvir o depoimento da Terezinha e o esposo José. Ela se curou e o marido se curou de câncer de próstata.
0: Vamos ouvir esse depoimento impressionante.
3: Qual o seu nome, amiga?
4: Terezinha Cortes.
3: A senhora alcançou uma graça muito grande nos trabalhos espirituais, né, dona Terezinha?
4: Alcancei, o senhor me tirou da sepultura.
3: Lhe tirei da sepultura, então tava feio o troço, hein, dona Terezinha? Tava mal, Terezinha?
4: Tava mal, muito mal.
3: E aí, vindo aqui, fazendo os trabalhos de cirurgias espirituais, a senhora se curou e agora tá viva, não morreu e tá aí pra contar a sua história.
4: É verdade.
3: Então vamos ouvir aqui o esposo da dona Terezinha. Seu nome?
5: José da Silva Cortes.
3: Seu José Cortes. É. O que que o senhor tinha, seu José, que o senhor também reviveu, seu José?
5: Eu tinha aquele problema de próstata.
3: Próstata, mas era câncer, né,
5: era
3: seu José?
5: Já.
3: Já era câncer. Sim. E aí o senhor veio aqui nos trabalhos, fez as cirurgias espirituais, se libertou de macumba, de feitiço, tudo quanto era tranqueirado que tinha na sua vida, e hoje o senhor tá bem, graças a Deus.
5: Graças a Deus.
3: Porque... não apareceu mais nada nos seus exames médicos?
5: Fui no médico, não apareceu mais nada, ele falou que tinha, tava bom.
3: Tá zerado.

0: zerado.
1: E o senhor está feliz com isso, seu Cortes?
0: Estou feliz, obrigado.
1: Quantos anos o senhor tem?
0: 75.
1: E a sua esposa?
0: 71.
1: Opa, tudo gurizada nova que sabe o que tá falando. Um abraço, que os guias de luz ilumine e abençoe vocês.
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1: É, que depoimento impressionante. Dona Terezinha, esposo dela, se curaram de doenças. Ele, no entanto, se curou de câncer de próstata. Esse é o resultado do nosso trabalho. E tem muita gente que ainda fica se perguntando: será que é bom? Será que vale a pena eu ir lá? Quer vir? Venha. Não quer vir? Não vou morrer porque o senhor, a senhora não veio. Vem muita gente no seu lugar se você não quiser vir. Enquanto você fica para trás, sofrendo, chorando, gastando o que não tem com medicamentos, as pessoas estão se curando pela força da espiritualidade dos guias, das entidades de luz, desse seu amigo do rádio, Nascer Bandeira. Marcel, vamos direto pro drama, porque senão não vai dar pra fazer o drama, o consultório do amor pelo rádio, Marcelo.
2: E agora, consultório do amor pelo rádio.
1: O drama de hoje é do Eliezer, namorado e noivado 2 anos, mas aí vem mais 1 ano de casado, então estavam juntos há 3 anos. Ela é uma moça muito bonita, um rosto de boneca, Marcelo, um rosto clarinho, olhos verdinhos, uma deusa do amor. Só que de repente ela começou a pedir amor. Você sabe que meus seios são uns pequenininhos. E ele começou a reclamar do corpo dela, que não tinha bumbum, que não tinha isso, que não tinha aquilo. Ele, cheio do cascaio, começou a investir nela. Vamos fazer várias cirurgias para te deixar por cima do charque. Ai, ai, ai. Por cima do charque, Marcelo. Isso é um papo gaúcho, Marcelo. Será que ele é gaúcho, Marcelo? Bom, mas ele fala tanta coisa aqui que eu tenho que resumir. Fez cirurgia dos seios, fez cirurgia do rosto, fez plásticas do rosto, fez preenchimento do rosto, que era um rostinho sequinho, magrinho. Ficou um rostinho cheio, arrumou o queixinho dela, bumbumzinho, olha o bumbumzinho dela, ficou com bumbumzão, parece bumbumzão de me ajuda aí, Marcelo, aquelas...
3: Dona Jura?
1: Formiga, Marcelo.
3: Dona Aquela, Jura.
1: Aquelas formigas, Marcelo, que tem bundona grande.
3: Dona Jura.
1: Tá na Jura o nome daquelas formigas?
3: Aham.
1: Ah, tu é do campo aí, Marcelo.
3: Eu sou do campo, Jura.
1: Tá, resumindo, ela ficou top, ficou uma sereia, ela ficou uma gracinha, ficou completa. Ai, ai, é completinha. Ela ficou completinha, Marcelo. Bom, resumindo, que o tempo tá exíguo aqui. Ele quer ver nas cartas do tarô. Olha a cara de pau do cara, Marcelo. Se ela ainda volta pra ele ou não. Mas eu já teria largado mão, não queria nem ver a cara dessa traste. Marcelo, o cara gastou, investiu. E ela trocou ele por outro, Marcelo. Vamos ouvir uma música que eu quero rodar pra ele aí, Marcelo.

0: botou tudo.
1: Nossa.
0: Bota silicone aqui, bota
2: silicone.
0: Ela botou silicone até nos braços, Marcelo.
3: Vixe.
0: Fica musculosa.
3: Minha
0: sabe
3: namorada,
0: quanto o cara gastou, Marcelo?
3: Hã?
0: De plásticos pra cá e silicone, chuta, Marcelo.
3: Eu acho que uns 2.000, 2.500.
0: Tá louco, muito fraco, erro.

0: gastou, Marcelo, mais de 65 mil reais. Que loucura, vá. Cara tem, né? Ele que gasta, gastou e perdeu ela. Bom, embaralhei as tuas cartas, saiu a carta da mulher, saiu a carta da carta, saiu a carta da chave, carta da cruz, carta do ermitão, carta do lar, me concentrando nas tuas cartas, Eliezer perdeu o Playboy, viu? Carta da cruz, diz que já era e ela te trocou pelo um pobretão.
1: Nossa.
0: Não é pelo um ricão como é o senhor.
1: Vixe.
0: Ela trocou um rico pelo um pobretão e o ricão fez o papel de bobão, turbinou ela pra outro. Ai meu Deus, durma com tanto barulho. Vamos direto pro benzimento, reza forte.
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0: Me desligo do mundo matéria, faço meu sinal da cruz, escuto os sinos da catedral, canto gregoriano. Mãezinha do Brasil.
3: Nossa Senhora, me
0: Mãezinha do Brasil, abençoai as milhares de pessoas que nos ouvem, os doentes, os casais, as famílias em geral que passam por perrengas. E que o anjo de Betesda, Marcelo.
4: O anjo de Betesda abençoe nesse momento os quatro copos com água. O primeiro que o senhor e a senhora vai beber, segundo para dar para os pets, terceiro para as plantinhas, nossas amiguinhas.
0: E último copo de água para espergir nos quatro cantos da casa e também do seu estabelecimento comercial. Obrigado pela sua audiência, a gente volta amanhã, 8
5: Obrigado.
0: Da manhã. Continue com a nossa programação. Tá chegando o Luiz Augusto. Manhã, bem legal.
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4: Muito bom dia! Bom dia, bom dia! Tá começando Manhã Bem Legal aqui pela Antena 102.7, a rádio que vai mais longe, pelo site da

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4: Antena 102.7, muito bom dia, 8:45, tá no ar, sua manhã, manhã bem legal, muita música boa, alegria, descontração, seu dia muito melhor aqui na antena, você já sabe, né? Sintonizado na rádio Antena CFM, bom dia, bom dia, bom dia, bom dia, bom dia, bom dia, bom dia, bom dia, bom dia!

Olha, muita gente, quizás todos, buscam a felicidade, a alegria, bem-estar, né? Agora existe uma felicidade silenciosa que quase ninguém publica. Ela mora no café da manhã sem pressa, no treino concluído, na casa organizada, no abraço de quem você ama, no dinheiro suficiente para viver com dignidade e na paz de não dever explicações para ninguém. Talvez você esteja procurando uma vida incrível, quando já está vivendo uma. Bom dia!

0: Bom dia, bom dia, 8h53.
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2: Existe uma teoria que se chama 90-10, onde uma pessoa tem 90% daquilo que você procura em alguém, só que você foca naqueles 10% que falta. Aí você sai pra rua, se aventura, e realmente você encontra aqueles 10%, mas não se deu conta que perdeu os 90%.

0: Os 10% da gente deixa.
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9: Vamos lá então para as principais notícias na manhã de hoje. Hoje é dia 22 de julho, né? 22 de julho. É dia do cantor lírico, dia do cientista social, dia internacional da manga, é, fruta, dia internacional do trabalhador doméstico e dia mundial do cérebro. R$5,07 é a cotação do dólar neste momento. Ontem teve uma leve desvalorização de 0,32%.

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Vamos lá então para as principais notícias. A Embraer assina acordo com a empresa sueca para produzir 20 caças da FAB. A empresa Saab prevê transformar o Brasil em um hub de produção de aeronaves Gripen. Na América Latina, a companhia brasileira será responsável pela montagem dessas aeronaves em seu complexo industrial em Gavião Peixoto, São Paulo. Brasil tem quase 2 milhões de eleitores com algum tipo de deficiência, aponta o TSE. O tribunal registra um crescimento de 42,5% em relação à última eleição. Ninguém acerta as 6 dezenas da Mega Sena, o prêmio acumula em 62 milhões de reais. Os números sorteados ontem: 28, 30, 37, 39 e 60. E começa a valer hoje o tarifaço dos Estados Unidos. A taxa adicional de 25% passa a valer hoje. A medida atinge milhares de produtos brasileiros, mas deixa de fora itens estratégicos para os Estados Unidos, como café e carne. O governo brasileiro ainda avalia a resposta, que pode passar pela negociação diplomática ou pelo uso da lei da reciprocidade econômica. Agora 9 horas e 5 minutos.

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1: Um abraço pra você que se liga na antena. Bom dia, bom dia. Vamos juntos até as 10h30 com as melhores músicas, informação. Daqui a pouquinho tem a previsão do tempo, né? Tinha se descartado a possibilidade de chuva ontem, mas não era nada disso, né? Choveu bastante aí durante a noite e tem mais previsão de chuva para os próximos dias. Fica ligado, daqui a pouquinho a gente atualiza você. Participe em 984-09-1431, 984-09-1431.

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7: 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Temperatura na região dos Campos Gerais neste momento, os termômetros estão marcando aí na casa dos 16 graus, né? Tá subindo, já 17. Hoje chega 19, não vai fazer calor, né? Com certeza. Mas o tempo vai ser chuvoso, inclusive. Precipitação acumulada 19 milímetros. Choveu bastante durante a noite e segue assim durante todo o dia, hein? Com previsão de chuva durante todo o dia, 19 milímetros. Pra amanhã, será que vai chover tudo hoje? Amanhã não tem aqui uma previsão de chuva, mas sabe como é que é, né? As coisas podem mudar. Mas a verdade é que hoje realmente 19 milímetros. Para amanhã, mínima de 13, a máxima de 20. Para sexta, mínima de 12, a máxima de 15 graus. Informou Antena.
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1: E você aqui na programação da Antena, a gente tá acompanhando aqui também a VNL, a Liga das Nações de Vôlei. E o Brasil segue aqui agora jogando contra o Japão nas quartas de final, né? Jogo único. O Brasil perdeu o primeiro set, vai vencendo o segundo por 18 a 17. No masculino, o Brasil já deu adeus, né? Daqui a pouquinho a gente traz aí mais detalhes do vôlei pra você. 923, participe também pelo 98409-1431. É o WhatsApp da Manhã Bem Legal, né? Quem mandou aqui pra gente um alôzinho, a Zilmara. Bom dia, Zilmara, tudo bem? Também quem mandou aqui foi a Elaine. Também a Gilmara tá sintonizada. Ivonete também. Manda aí também a sua mensagem pedindo sua música, né? Qual música você quer ouvir hoje? O Paulo também tá sintonizado na rádio que vai mais longe.

longe. Manda aí, participe. Aqui você ouve música boa, é alegria, é descontração. É tudo para começar seu dia bem melhor, né? Tem esporte daqui a pouquinho também, Brasileirão, né? Hoje é quarta-feira, tem muitos jogos, inclusive o líder Palmeiras enfrenta Curitiba. Vamos seguir aqui, ó, com Eduardo Costa.

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4: Nove horas e 41 minutos. Vamos lá então, hoje é dia 22, quarta-feira, né? Ontem teve já a rodada do Brasileirão. Teve empate entre Atlético Mineiro e Bahia. O jogo aconteceu em Belo Horizonte. Empatado o jogo ontem entre Atlético e Bahia. O Santos venceu a Universidade Central fora de casa 4-1 pelos playoffs da Sul-Americana e ainda tem o jogo de volta na semana que vem. Então, nada fechado ainda, né? Mas ótima vitória do Santos. Criciúma segue líder do Brasileirão, venceu o Novo Horizontino 1-0, outro time que luta para subir. O Avaí venceu o América de Minas 2-1, Vila Nova 2-1 em cima do Fortaleza. Tabela da Série B, Criciúma, Vila Nova, Juventude e Operário na quarta posição. Operário que joga hoje às 7:30 contra a Ponte Preta. Outro time paranaense que joga hoje é o Náutico. Londrina joga contra o Náutico hoje, né? Eita. É, vamos lá então para os jogos que acontecem hoje, quarta-feira. Hoje tem o líder do Brasileirão, Coritiba, recebendo o Palmeiras. Líder do Brasileirão é o Palmeiras, né? Outro time que tá ali na segunda posição, Flamengo, enfrenta Chapecoense. Tem Internacional e Cruzeiro. Tem também a São Paulo e Atlético Paranaense, hein? Campeonato Brasileiro aí na sua 19ª rodada, como se estivesse começando o retorno do campeonato, né? Então hoje tem Copa Sul-Americana, o Vasco enfrenta o Independiente Medellín. São os jogos de hoje do Campeonato Brasileiro. E é isso, né? A gente vai atualizando você com esportes também, né? Roberto Carlos confirma a compra de clube paulista ao lado de Ronaldo. Inter de Limeira, né? Comprou aqui a Inter de Limeira, o Ronaldo e o Roberto Carlos e o Ronaldo, né? Ó, na Liga Mundial de Vôlei, o Brasil havia perdido o primeiro set pro Japão nas quartas de final, venceu o segundo e agora no terceiro set tá, o Brasil vai vencendo, né? Vai vencendo o terceiro set aí, 9-2. Muito bem, são as informações, a gente vai aqui acompanhando e atualizando você também. 9:44.

Bom dia também. Poderia tocar na manhã, bem legal. Body to Body, do BTS, por favor. Boa, vou deixar aqui na sequência, tá? Ou a Ana que pediu essa aqui. Body to Body. É isso mesmo? BTS. E se apresentou no... na final da Copa do Mundo, né? Muita gente não gostou, a maioria gostou, assim como o próprio Justin Bieber, que cantou só voz e violão, né? Foi bom, né? Quem mais aqui que tá participando? Gostaria de pedir uma música, God's Menu, do Stray Kids. Rapaz, as meninas estão hoje... estão hoje sendo bem específicas, né? Tá bom, obrigado a Emily que participou aqui, a Ana também participou. Obrigado aí pela audiência, tá bom? É, a Cristiane também tá participando aqui da manhã, bem legal. A gente segue aqui com as melhores músicas do sertanejo também, né? Muito sucesso rolando aqui. As músicas que tocam nas paradas, as músicas que estão em destaque aí do Brasil, no Spotify, você vai ouvindo aqui. Ó, o Jefferson Moraes lançou um... sempre tá lançando, né? E ele entra nas paradas do Spotify, né? Mas o pessoal ainda não reconhece muito Jefferson Moraes no mesmo lugar.

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6: Tamo junto aqui na Manhã da Antena. Bom dia, bom dia, bom dia. Atualizando você, o Brasil venceu o segundo set da VNL, né? Contra o Japão, tá 2-1. Agora pode ser o último set do jogo. O Brasil vencendo vai pra semifinal, né? É o que nos resta. Aliás, melhor de tudo, né? Não é o que nos resta. Porque tá dando alegria o vôlei feminino, né? O Brasil tá muito bem, um dos favoritos a ganhar o título este ano, hein? Agora, dá pra ver que é um time confiante, um time que erra pouco, mas tem aí adversários como a Itália. O Brasil, aliás, tirou a invencibilidade da Itália de 35 jogos, acho. Chegou a perder pros Estados Unidos também, que é um adversário direto, mas vamos lá, torcida, hein? Quem sabe é esse ano que o Brasil consegue vencer a Liga de Vôlei, Liga das Nações de Vôlei. 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Eu tava olhando aqui, o Rock in Rio vai rolar esse ano, né? Tem Rock in Rio este ano. E quem comprou, comprou por alguns dias, né? Porque os ingressos, incrivelmente, se esgotam muito rapidamente, né? Por exemplo, o show do

o Tunjung que vai acontecer. Dia 7 de setembro. Já estão todos vendidos, estão esgotados. Gilberto Gil vai cantar também. Apenas nos dias 4 e 5 e 13 de dezembro, quando as bandas Foo Fighters, Avengers Sevenfold e 21 Pilots, respectivamente, estão disponíveis. Ingressos para ver nomes como Calvin Harris, Black Eyed Peas, Neo, Stray Kids, Jamiroquai, Maroon 5 e Demi Lovato também estão esgotados já. Caramba, né? Eles pediram aqui Stray Kids, né? Deixa eu dar uma olhadinha aqui. Essa aqui vai tocar no Rock in Rio, né? God's Menu. Stray Kids. Vamos tocar o que tem aqui, né, hoje. Cadê Circles? Tem essa aqui, né? Circles. Stray Kids. 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Vamos ver o que tem rola. O que rola aqui? Vai rolar isso no Rock in Rio, né? A Emily que indicou aqui Stray Kids.

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Muito bom dia, hein? 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Estamos aqui ao vivo e o Brasil agora no terceiro set tá perdendo pro Japão, né? Se perder esse set vai pro set final aí, né? Valendo 15 pontos só, né? Quartas de final da VNL. Muito bem, daqui a pouquinho a Lu tá chegando aí com o programa hashtag, né? Hoje é quarta-feira, meio de semana, tem muito futebol. O Flamengo joga, né? Joga hoje? Palmeiras joga também contra o Coritiba. Aliás, o gramado do Coritiba tá impecável, né? Cuidaram bem do gramado aí durante as férias. Férias não, né? É, foi férias, né? Porque o pessoal aproveitou também pra descansar, né? Alô, São Paulo! Muito bem, agora 10h23.

0: Bom dia, bom dia, bom dia. Entrando no ar aqui pela Antena CFM, a rádio que vai mais longe. Uma ótima manhã de quarta-feira, uma ótima manhã, hashtag pra você. Eu sou Lu Santos e até as 11h40 a gente tá aqui juntos com vocês, falando aí nome de Limon Design, Power Sports, Fitness, Rainha Center, são os nossos patrocinadores desta manhã de quarta-feira, 22 de julho de 2026. No 103º dia do ano, 167 dias para terminar 2026. Estamos regidos pelo signo de Câncer, a estação é o inverno, a lua está na fase do quarto crescente. E o que a gente comemora no dia de hoje? Para você que é católico, para os católicos, hoje é dia de Santa Maria Madalena. Se você é devoto de Santa Maria Madalena, já sabe o que você tem que fazer, né? Vamos ver o que mais aqui a gente tem de data comemorativa para hoje. Deixa eu ver. Aqui, vamos lá dar uma olhadinha. Hoje é dia do cantor lírico, dia do cientista social, dia internacional. Agora eu não sei se é da manga ou se é do mangá. Acho que é da manga. Se for da manga, eu tô com trauma de manga. Dia Internacional do Trabalhador Doméstico e Dia Mundial do Cérebro. Essas são as datas comemorativas para o dia de hoje, quarta-feira, quarta astral, e ela tá por aqui. Bom dia, Emi, tudo bem?
1: Bom dia, Lu, bom dia, ouvintes do hashtag. Quarta-feira com uma chuvinha tão boa, né?
0: Boa, boa.
1: Essa chuvinha aí, ela é chuvinha sem vergonha, né? Ela vai longe.
0: Ai, Emi do céu, e daí? O que que nós vamos fazer hoje?
1: Hoje eu trouxe aquele tarô do Osho, que tem umas reflexões, digamos assim, que é pra pessoa ficar assim uma quarta reflexiva, né?
0: Uhum.
1: E tá aqui, ó, vamos tirar quem quiser uma cartinha desse tarô, diz eu quero, e vai estar concorrendo uma leitura no final.
0: Ó, então manda aí que hoje vai concorrer uma leitura no final do programa. Então manda aí, 984091431.
1: Depois você tira a sua, tá, Lu?
0: E vou tirar. Daí a gente espera vocês participarem pra gente ir tirando as cartas, pra você ter aí uma reflexão pro seu dia. Vem com a gente na manhã, hashtag eu e a Emi, até as 11h40 com vocês.

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6: Isso aí, você está ouvindo hashtag. E deixa eu falar pra você, mulher. 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Ah, como é que é aqui? Deixa eu ler essa mensagem. Bom dia. Ah, pediu pra tocar Guns N' Roses. Desculpe, mas infelizmente não. Na manhã, hashtag poderia tocar. Então, amanhã, hashtag é o seguinte. Eu fosse você, ouvi o programa da tarde, o do cassete. Que no do cassete eu toco rock e flashback, essas músicas assim, sabe? Deixa eu ver quem que tá mandando aqui, a Ana. Geral, se fosse uma quinta-feira de TBT, eu tocaria já de primeira Guns, hein? Mas, tua mãe tá ouvindo aí, fazendo faxina. Pede pra ela ouvir à tarde, então, 3 horas da tarde que eu toco pra ela, tá bom? Beijo! Vamos ver quem tá por aqui. Bom dia, Lu. Me mandaram uma foto aqui. Que tá chovendo. Nossa mãe do céu, hein?
7: Tá alagado lá.
6: Aonde que é essa localidade aí, minha querida? Deixa eu ver quem mandou aqui pra mim. Ita. Onde que é essa localidade, Ita? Conta pra mim. Choveu bastante aí, hein? Meu Deus. Oi, meninas. Bom dia. Passando pra agradecer o brinde da Feira da Lua, que eu amei. Muito, estou muito feliz com meu brinde. Obrigada. E quero essa carta hoje, a Solange Souza.
7: Vamos tirar uma carta pra ela. Que bom que ela passou lá. 2 dias de arraiar. Segunda-feira eu estava esgualepada. Vamos lá pra carta dela. Ó, você sabe o que significa?
6: Não.
7: Solitude?
6: Solitude, ah, agora que eu li. Uhum.
7: Às vezes é preciso você abraçar a tua solitude. Estar na sua própria companhia, Solange. Sabe por quê? O que que a carta do tarô aqui, a solitude, indica pra você? Tem momentos em que você tem que deixar o externo e se recolher um pouquinho, sua meditação, um momento só teu, né? Teu autocuidado também, não deixa de ser essa solitude, que é você estar em contato.

0: contato consigo mesma e ser a sua melhor companhia, tá bom, minha querida?
1: Beijo, Solange. Vamos ver quem mais aqui. Deixa eu ver. Aqui é o Giovanni Mendes de Matos. Quero uma carta. Bom dia, Giovanni.
0: Vamos lá. Bom dia, Giovanni. Vou tirar uma cartinha pra você aqui. A tua carta. Eu vou mostrando pra Lu aqui. Qualquer dia ela vai estar decifrando.
1: Vou estar decifrando
0: interpretando.
1: Já.
0: A carta dele é a carta do ou compartilhar. O compartilhar significa que você deve compartilhar mais os seus sentimentos, as suas emoções, né? Não digo compartilhar suas ideias, porque nem sempre quando a gente compartilha as nossas ideias, elas são bem, como que eu posso te dizer, recebidas, né? Mas compartilhar, assim, suas emoções, não guarde muito pra você, sabe? Se você tiver que falar, arrume alguém com quem você compartilhar esta fala, tá bom, meu querido?
1: Beijo, Giovanni. Vamos ver quem mais, quem mais, quem mais aqui. Agora tira uma pra mim, Eli. Pra mim. Vamos ver uma carta pra mim hoje. Nossa, que hoje nós estamos que estamos, né? Essa aqui. Que é essa aqui, ó. Primeirinha ali, ó. Vamos ver.
0: Nossa, Lu. O fardo.
1: O fardo.
0: Eu vou te dizer o que, ó, qual que significa essa carta pra você hoje.
1: É.
0: Às vezes você se sente esgotada, cansada, né?
1: Sim.
0: Isso daí é normal no ser humano. Porque cada um carrega um fardo.
1: Sim.
0: E como que a gente consegue dar continuidade na nossa caminhada sem que esse fardo seja pesado e não te deixe prosseguir na caminhada? Delegando funções. Não queira fazer tudo ao mesmo tempo, dona Lu. Deixa um pouco pros outros, viu?
1: Ah, eu abraço o mundo com as pernas.
0: É, essa mania da gente querer fazer tudo, né? Achar que pode e consegue. Claro que consegue dar conta, mas às vezes você pedir pra alguém pra fazer um favor pra você, mesmo que você saiba, não, eu vou fazer isso. A pessoa tá precisando se sentir útil, entendeu o recado?
1: Entendi. E você que tá ouvindo a gente, pede aí a sua carta, que a gente tá aqui só dando mensagens boas, né? Conselhos.
0: Tarô do Osho é filosofia na veia, é autorreflexão, é uma coisa assim pra você parar e pensar. Às vezes eu faço de uma maneira assim bem despojada, né? Mas o negócio é sério, quando vem a cartinha ali, leve a sério.
1: Leve a sério. Vem com a gente na manhã, hashtag.
2: Vai, Major.
3: Ô, filho, rapaz.
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1: Você está ouvindo hashtag e essa é a quarta astral. Vamos ver aqui. Deixa eu ver. Bom dia, sou a Vanderleia do Rosário. Pode ler uma carta pra mim?
2: Com certeza, Vanderleia. Tô tirando aqui. Opa. Olha, eu mostro tudo pra Lu.
1: Eu interpretando, transformação.
2: Então, a transformação, ela significa nem sempre que seja no externo, e sim no interno. A transformação é algo que vem de dentro pra fora. Você mudando a forma de pensar, teus valores, as coisas que você tem vontade de que aconteça na tua vida, né? Porque muitas das vezes a gente deixa de

0: se transformar para poder ficar agradando a todos, precisando da validação. Você não precisa da validação. Essa transformação vem de dentro para fora na maneira de agir.
1: Deu até um bichinho do pegou a M.
0: Desculpa, na maneira de agir e de pensar, tá bom, minha querida?
1: Beijo, Vanderleia, obrigado pela sintonia e pela audiência. Bom dia, meninas, a Ângela dando bom dia pra gente, bom dia, Ângela. Deixa eu ver quem mais aqui, a Sirlene mandando aqui, bom dia, meninas, tira uma pra mim. Vamos ver o que, que tem as cartas para você, hein, Sirlene?
0: A consciência.
1: Consciência.
0: Expandir a consciência é você estar apta a novos aprendizados. Aproveite esta fase que tá vindo. Agosto, por exemplo, vai ser um mês em que você pode se dedicar a aprender algo novo. E aprender algo novo é expandir a sua consciência, tá bom, minha amiga?
1: Beijo. Vamos ver quem mais é aqui. Elizabeth Matos, que é uma carta. Beijo, minha querida.
0: Beijo, minha querida. Elizabeth é ouvinte assídua, né?
1: Sim.
0: Olha que linda carta pra ela.
1: Que é simplicidade?
0: Simplicidade é você agir com naturalidade. Deixa a tua simplicidade ser sempre o teu maior encanto, teu cartão de visita para as pessoas que se aproximam de você, tá bom, Elizabeth?
1: Beijo, beijo. O Baiano Boiadeiro perguntando pra mim se eu acordei doce ou azeda. Hoje eu acordei ardida.
0: Nem doce, nem azeda.
1: Nem doce, nem azeda, ardida. Abraço pra você, Baiano. Obrigado pela sintonia e pela audiência. E você, quer uma carta? Quer uma carta? Manda aí, porque ainda dá tempo. 98409-1431. Fala, Lu, Emi, eu quero. E concorre aí também a uma leitura do tarô
0: do Osho.

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1: Pra você, aonde você estiver, essa é pra você, é nossa. A música mais tocada do país, a música sertaneja mais tocada do país. Hugo Guilherme, Marília Mendonça, Mal Feito.
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0: Tem um tempo de você participar, pedir a sua carta pra M, manda aí 98409-1431, WhatsApp da Antena Sul. M, a Graciele de PG quer uma carta?
1: Bora lá, Graciele, vamos tirar uma cartita pra você. Ruptura, olha aqui a carta.
0: Nossa!
1: Ruptura significa você romper com todos os laços tóxicos da sua vida. Então, muitas vezes a gente se prende por ser legal, por ser educada, por ser ter o coração mole. Uhum. Mas mesmo assim, é necessário você romper com aquilo que te faz mal. Porque senão você só fica alimentando o que é tóxico dentro de você.
0: Olha só, hein? Presta bem atenção, minha querida. Beijo, Graciele. Deixa eu ver aqui. Bom dia, lindonas. Tira uma carta pra mim. M, por favor, a Marília Leal.
1: Marília, a carta que saiu pra ela é a tartaruga. Você nem vai enxergar uma tartaruga, mas tem aqui, ó. Desaceleração. Desacelerar não quer dizer parar. Quer dizer você tomar fôlego pra poder impulsionar-se novamente. Tá bom?
0: Beijo, querida. Bom dia. José Carlos, eu gostaria que você prestasse bem atenção, tá? Na carta que a Amy vai tirar pra você. O José Carlos quer participar, Amy.
1: Tá. Olha a carta dele.
0: Como é que é? Sofrimento?
1: Sofrimento. O sofrimento, você luta a favor ou contra. Tá bom, José Carlos? Você evite pessoas que te põem pra baixo. Porque o sofrimento nem sempre é da gente, mas muitas vezes a gente acaba absorvendo das pessoas negativas que tendem a se aproximar da gente, tá bom?
0: Deixa eu ver aqui. Bom dia, tudo bem? Você manda um abraço pra minha filha Ana Clara e minha filhada Emily, que estão aqui na casa da minha mãe. Tô fazendo faxina na casa da avó, toco uma música bem especial pra elas, a Marcele Martins. Ô Marcele, beijo pra elas, estão de férias? É isso?
1: E hoje, quarta-feira, é dia de faxina, pelo jeito, né?
0: Hoje é dia de faxina, que tem muita gente falando que tá fazendo faxina hoje. Beijo, meninas. Oi, Lu, oi, Emy, tira uma carta pra mim, a Rosenilda da Silva, na escuta, ótimo dia pra vocês.
1: Então, Rosenilda, a carta sua é a compreensão. Às vezes, você nem sempre tem que se impor na sua razão. Se você for arrebater todos os conflitos, mesmo você sabendo que tem razão, gera conflito, gera confusão. Trocando por miúdo, ser compreensivo é me preferir ter paz.

0: mais do que ter razão. É isso aí.
1: É isso aí. Vem com a gente na manhã. Hashtag faz seguinte, manda aí a sua mensagem que no próximo bloco vamos atender as últimas.
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7: Isso aí, você está ouvindo Hashtag Últimos Instantes. Bom dia, Lu, bom dia, Emi. Gostaria de uma carta pra mim. A Rosenilda a gente já fez, né?
8: Já fez.
7: Já. Então vamos para a próxima. Silvana Marcondes, que é uma carta.
8: Silvana Marcondes, a mente.
7: Olha, a mente, carta diferente. Olha,
8: é uma fábrica, né? A mente do ser humano é uma fábrica. Somente você decide o que você quer fabricar. Porque as engrenagens dessa fábrica, elas vão trabalhar conforme a tua vontade, teu desejo. Então, pare e pense. O que que você quer, quer estar fabricando nessa fábrica que é a tua mente, minha amiga.
7: Beijo. O Ayriston pedindo aí uma carta.
8: A carta dele é boa, olha.
7: Viagem, ó. Só, é, Ayriston.
8: A viagem, ela vai do real ao surreal. Então, pode ser na tua imaginação, nos teus desejos, nas suas possibilidades, teus sonhos, mas saiba que você norteando tudo isso, você vai chegar aonde você quer estar, tá bom?
7: Agora, última carta, a gente avisa, a gente fala pra mandar antes, pra dar tempo, última aqui, nas 99 do segundo tempo, Simone Pereira, ô minha querida, tá aí pra você a tua carta?
8: Simone Pereira, a criatividade.
7: Olha.
8: É hora de pôr em prática a tua criatividade, deixar fluir com positividade e não arriscar sem ter um pouquinho de receio, porque o receio faz parte da nossa caminhada. Tem que ter, né? O receio é o freinho que a gente põe, mas é válido, tá bom?
7: Beijo, Simone. E é isso aí, minha gente. Não dá mais tempo de nada. Emi, onde que o povo que tá aqui ouvindo a gente acha? E primeiro, quem que vai ter a consulta com você, né?
8: Quem que vai ter a consulta é... O final do celular é 5958. Rosenilda da Silva, parabéns. Entra em contato comigo que a gente combina essa leitura, que pode ser online também.
7: Beijo, Rosenilda. Parabéns. Emi, onde o povo te acha?
8: Hoje, me acha no meu Instagram.

0: 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No ar, o seu programa de informação do agronegócio, nosso amigo produtor, amigo do campo, amigo pecuarista, você que se interessa pelas notícias do agro, aqui você tem a informação. Agora são 11 horas e 41 minutos.
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0: Segundo o sistema de monitoramento agrometeorológico do grupo ABC, hoje tempo segue assim chuvoso, né? Em toda a região dos Campos Gerais, devido ao avanço de uma frente fria em direção ao Paraná. Chuvas e trovoadas devem se manter ao longo do dia, com risco de temporais pontuais e acumulados expressivos em algumas cidades aqui da região do Grupo ABC. As temperaturas ficam mais amenas. Aqui em Castro, hoje a máxima não passa de 21 graus, são 18 milímetros de chuva para hoje. Amanhã uma frente fria deve avançar. A frente fria deve avançar em direção a São Paulo, mantendo as condições para chuva em toda a metade norte da região do Grupo ABC. Nas demais áreas, o céu permanece com muitas nuvens, mas poderão ocorrer algumas aberturas de sol e episódios de chuva fraca e passageira. As temperaturas apresentarão pequena queda. Aqui em Castro, amanhã, temperatura mínima 12 graus, máxima 16. Ponta Grossa, hoje, a máxima fica em 22 graus. Estão previstos para hoje 12 milímetros de chuva em Ponta Grossa. Já amanhã, os termômetros marcam entre 13 e 18 graus. Para maiores informações, site da Fundação ABC.org.br/SMA.
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0: 11 horas 42 minutos. Olha, nesta semana acontece a pré-assembleia semestral de balanço. A primeira será amanhã em Piraí do Sul, a partir das 9 horas no entreposto. Também nesta quinta-feira, a partir das 2 horas, o encontro será aqui em Castro, no Memorial da Imigração Holandesa. Por fim, na sexta-feira, dia 24, o encontro será no entreposto de Itaberá, a partir das 9 horas da manhã.
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0: Ver máquinas em operação, entender seu funcionamento e esclarecer dúvidas diretamente com especialistas. Essa é a proposta da Dinâmica de Máquinas, uma das atrações da Programação Técnica do Agroleite 2026. Diferentemente da exposição estática encontrada na maioria das feiras, a Dinâmica de Máquinas coloca os equipamentos em funcionamento, reproduzindo situações semelhantes às vivenciadas nas propriedades rurais. A iniciativa permite que os participantes acompanhem demonstrações práticas, observem regulagens e ajustes e conheçam as melhores formas de operação de cada equipamento. O público poderá acompanhar a dinâmica em dois momentos, na manhã de quarta-feira, dia 5 de agosto, às 9 horas da manhã, e na tarde da quinta-feira, dia 6, à 1:30. Participação é livre, não tem custo. Todas as demonstrações serão realizadas seguindo rigorosamente as normas de segurança da cooperativa, garantindo que o público acompanhe as atividades de forma segura e organizada. A dinâmica de máquinas voltou a integrar a programação do Agroleite em 2025, após um período de interrupção provocado pela pandemia. A retomada superou as expectativas da organização e despertou o interesse de produtores e profissionais de diferentes regiões do Brasil e até do exterior. Para a edição de 2026, a expectativa é consolidar a dinâmica de máquinas como um dos diferenciais do Agroleite. Lembrando que o Agroleite vai acontecer entre os dias 3 e 7 de agosto no Parque Tecnológico Agroleite e Parque Dario Macedo. Agora são 11 horas e 45 minutos.
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7: 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Agora são 11h48. Cerca de 500 cooperativistas aprenderam ouvir para compreender e não para responder. Foi durante a palestra virtual organizada pela OCEPAR das Relações Públicas, doutora em estudos de linguagem e consultora Thaís Jerônimo, na manhã da última segunda-feira. Em entrevista à Rádio Paraná Cooperativo, Thaís falou sobre o maior desafio para que a escuta ativa seja efetivamente praticada na sociedade. Vamos ouvi-la.
8: Eu tenho defendido demais essa frase. Eu digo que vai virar camiseta, caneca, e as pessoas precisam realmente ter essa consciência de que muitas relações pessoais e profissionais são finalizadas por deduções. O espaço da dedução, ele é muito mais confortável. Quando eu deduzo que alguém disse algo porque estava pensando naquilo, ou fez algo porque quis dizer isso, ok, eu deduzo e eu me desloco daquela situação e não preciso enfrentar conflitos. O ser humano tem uma tendência de fugir do conflito, achando que o conflito é ruim. E, na verdade, às vezes, com essas conversas corajosas é que nós conseguimos nos desenvolver, melhorar as nossas relações. Então, eu não digo que o diálogo salve qualquer relação, né? As relações, elas têm outros contextos além da comunicação. Mas toda relação que é baseada em diálogo, ela tem muito mais chance de ter sucesso. E quando você me pergunta, né, sobre qual é o principal desafio, eu digo que é o ego. Porque no momento que a gente precisa baixar a guarda e ouvir o outro para compreender e não para responder, e não para impor que a minha opinião é a única certa e verdadeira, é tudo um desafio de ego. E isso tudo a gente consegue melhorar com consciência comunicacional.
7: Thaís é autora do livro A Era da Escuta, que tem prefácio de Roberto Chiniachique. está em pré-venda

0: até o dia 10 de agosto.
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0: Olha aí, as importações de trigo pelo Paraná recuaram no primeiro semestre de 2026, de acordo com o boletim conjuntural do DERAL. Divulgado na semana passada, o estado importou 413 mil toneladas do cereal entre janeiro e junho, frente a 481 mil toneladas registradas no mesmo período de 2025. O levantamento aponta que a retração de 14% equivale a 68 toneladas. Acompanhou o movimento nacional. Segundo os dados apresentados no boletim, com base no Agrostat Mapa, as importações brasileiras passaram de 3 milhões e meio de toneladas nos seis primeiros meses de 2025 para pouco mais de 2 milhões e 700 mil toneladas no mesmo intervalo de 2026. Conforme o DERAL, mas havia expectativa de que as compras externas fossem maiores neste início de ano, em razão da dedução ou da redução da safra brasileira de 2025 e da previsão de uma colheita ainda menor em 2026. Como esse movimento não ocorreu, o cenário para o segundo semestre passa a ser de maior incerteza, período em que os moinhos deverão recompor seus estoques. Ainda, segundo a análise, a necessidade mais intensa de importações ao longo da segunda metade do ano tende a deixar as cotações internas mais sensíveis às oscilações dos preços internacionais e às variações cambiais. O boletim destaca que o Paraná, por concentrar o maior parque moageiro do país, deverá sentir esses impactos de forma menos intensa do que outras regiões brasileiras. Isso ocorre pela proximidade com a produção nacional, já que nos estados do sul, menos de 20% do trigo utilizado pela indústria de moagem é importado, enquanto nas demais regiões, essa participação supera 60%, conforme dados da Abitrigo. Agora são 11:53.
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1: Cotações do mercado agropecuário.
2: Olha a saca de 60 quilos do milho. Aliás, isso, do milho, 60 quilos, R$60. Do feijão preto extra, R$265 a saca de 60 quilos. O trigo a tonelada, 1.150. Soja disponível, 60 quilos, R$125. Soja balcão, 60 quilos, R$122. O dólar neste momento está operando em queda, está valendo R$5.06.
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2: 11:53, e é isso, hein? 11:56, melhor dizendo. Vem aí, parceiros do Leite na sequência. Um grande abraço a vocês, a gente se encontra amanhã. Tchau.
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2: Ótima tarde para você. Agora, 12:01, vai começar o Parceiros do Leite nesta quarta-feira.
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0: chegamos. Ótima tarde para você. Hoje, dia 22 de julho de 2026, reta final do mês, mas fazendo chuva ou sol ou vice-versa. Hoje está chovendo, doutora Doris. Estamos sempre aqui juntos. Boa tarde.
1: Boa tarde, Lelton. Boa tarde, amigo ouvinte. Que bom que você está conosco. Que bom que você também está conosco aqui, Lelton.
0: Maravilha. Sempre juntos.
1: Sempre juntos. Vamos lá, parceiros do leite.
0: Obrigado demais para você que nos acompanha aqui direto da capital nacional do leite. Obrigado demais pelo carinho da sua companhia. Eu sempre digo a sua excelente companhia. Afinal de contas, se você não estivesse aí do outro lado do rádio, não faria sentido algum nós estarmos aqui. Nós estamos aqui sempre juntos, levando para você formação, informação, levando conteúdos relevantes aqui direto da capital nacional do leite. Nós vamos juntos hoje, nesta quarta-feira chuvosa, como eu disse, 19 graus agora. A voz até um pouquinho embargou, doutora Dori. As temperaturas vão mudando e a gente vai ficando um pouquinho doente, mas a gente tá aqui juntos. Tem gente ligada com a gente, doutora Dori?
1: Com certeza, e é com alegria que eu sempre registro a participação dos nossos ouvintes que estão aí participando conosco. Pessoal lá da Fazenda São Pedro, lá da Fazenda do Tadashi, da Mutsumi, o meu amigo Esdras, o João, o Thiago, o Wellington, teu parente lá, o Wellington, estão lá trabalhando nesse momento, ouvindo a gente agora. Ali também na fazenda do nosso amigo Riva, lá o Imbroniso, lá do Risolar, né? Tá ligado com a gente lá, o Ageu, sua filha Joyce, o Arteni, todo o pessoal lá participando conosco, produtores de leite. Também temos um ouvinte aí do outro estado, lá de Joinville.
0: Opa!
1: Priscila Menarim de Zazio, ela é agrônoma lá da prefeitura, irmã do nosso amigo ali, o Emerson de Zazio, a sua filha Alícia, né? Também tá ligado conosco. Meu muito bom dia, muito obrigado pela participação de vocês aí no nosso Parceiros do Campo, ali no Maracanã também, trabalhando na Fazenda de Leite lá dos Bart, o Jefferson Bonfim, a sua esposa Cris Lang, nos acompanhando agora, lá na Chácara Gomes, lá nas Pedras, o Valdomiro Gomes, nosso ouvinte de todas as quartas, e ali no Tronco, né? O nosso amigo Hamilton Mirtinho, trabalhou muitos anos aí na cooperativa, na inseminação, e hoje está ali morando no Tronco, também nos acompanhando aqui ao meio-dia, no nosso Parceiros do Leite.
0: Pessoal sintonizado, o WhatsApp aqui do Parceiros do Leite é o 42 988 24 33 75, 42 988 24 33 75. Doutor Odori falou o seu nome hoje? Não falou? Então mande mensagem pro doutor Odori, que com certeza no próximo programa você terá também o seu nome citado e também, claro, para eventuais dúvidas, né, doutora Dori? De repente, sugestão de algum tema?
1: Com certeza, você é sempre muito bem-vindo ali. Registra a participação, sugerindo o tema para o nosso próximo encontro. Se tiver alguma dúvida, a gente traz no ar. Lembrando sempre que a sua dúvida, muitas vezes, é a dúvida de algum outro ouvinte que, por algum motivo ou outro, acaba não se manifestando. Você pode.

0: estar fazendo essa ponte aí. Participe.
1: Esteja à vontade.
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1: E bora lá, sem mais delongas, vamos à dica do doutor. Hoje nós vamos falar sobre os resíduos de antibiótico no leite, doutor Adori. Esse é um tema que volta e meia a gente traz aqui no nosso programa, porque é um tema de extrema relevância, né? Eu te pergunto por que, né, que o nosso amigo produtor tem que se atentar quanto a esses eventuais possíveis resíduos de antibiótico no leite.
0: Oi, Elielton, até eu vou aproveitar o gancho, eu vi que você até não foi uma redundância, mas foi até um prazer, né? Você por duas vezes falou hoje no nosso programa que Castro é a capital nacional do leite. E esse título não é à toa. Ele está aí muito bem merecido pelo nosso município, exatamente por conta da alta qualidade, não só a grande produtividade, a Castro é a maior produtora de leite como cidade hoje do Brasil, mas também pela melhor qualidade do leite, porque às vezes é muito simples, você tem uma propriedade pequena, bem orquestrada ali, você tem um índice, né, excelente. Agora você ter 350 propriedades de leite, que é a média dos nossos produtores aqui da cidade de Castro, de todos com uma média excelente, isso é um privilégio. E uma das características exatamente é essa pressão, esse estímulo que nós temos aí da captadora, né, do pool de leite, da cooperativa Castrolândia, em ter um leite de excelência. Você tem um leite de excelência quando você tem baixos índices de célula somática, de contagem bacteriana, quando você tem um número padrão de sólidos, gorduras, proteínas, e quando você não tem resíduo de leite. Você me perguntava por que que é tão relevante esse tema. Porque nós temos uma indústria, esse leite, na verdade, alguma coisa ele é produzido aqui, mas a grande maioria vai para grandes laticínios aí do Brasil, em especial ali a região de São Paulo. Então nós temos grandes compradores e esse leite ele tem que ter uma constância, uma qualidade tal que os produtos que eles vai ser originado, os subprodutos que são derivados do leite, também tem a mesma constância, a mesma qualidade. Isso só é possível se você tiver um índice de CCS baixo, que é a contagem bacteriana, né? E o índice de CCS são índices que mostram a qualidade do leite e o uso dele pode ser um uso daí para subprodutos sem nenhum tipo de tratamento, com o menor uso possível de aditivo. Isso faz iogurtes, derivados do leite de altíssima qualidade e o que é mais importante, a padronização. Queijos, né, derivados, quando você tem a qualidade do leite oscilando na contagem bacteriana, CSS, quando você tem, pior ainda, antibiótico, resíduos antibiótico leite, isso é extremamente prejudicial para a produção, né, na quantidade, mesmo na qualidade desses produtos. Eles vão ser alterados, uma hora mais viscoso, outra hora menos pastoso, mais líquido, e isso aí pro mercado não tem como, né? O mercado não aceita isso. Então a primeira coisa é isso, nós teremos uma constância. Segundo, porque produtos com leite, com resíduo de leite, os produtos podem, além de não serem constantes, muitas vezes até não se consolidam. Vocês não conseguem muitas vezes fazer uma batida de iogurte ou uma batida de queijo se existe um resíduo, porque os produtos que são usados para a transformação do leite em iogurte ou do leite em queijo são lactobacilos, são agentes, né, benéficos que são estimulados ao crescimento e transformam, então muda a constituição, muda o sabor, muda a estrutura do leite. E isso só acontece se tiver um ambiente totalmente estéril. Qualquer resíduo antibiótico altera então a produção desse produto. Então isso é fundamental. E é claro, os animais eventualmente serão tratados com algum tipo de doença, uma tristeza parasitária bovina, uma mastite, uma pneumonia, um problema de casco, etc. E esses animais precisam ser tratados para serem curados, mas o leite tem que ser descartado, literalmente descartado. Quando eu falo descartado, é nem usar para bezerro, porque o mesmo problema que nós teremos no leite da indústria, nós teremos no leite fornecido ao bezerro. Nós teremos um problema de flora bacteriana, teremos um problema de, perdão, de esse leite se transformar num coalho dentro do abomaso do bezerro e eventualmente teremos quadros de diarreia, desenvolvimento prejudicado. Então, ele é nocivo em todos os setores que você pensa em usá-lo. Por isso do critério, por isso da premiação ou, no caso, até penalização quando da presença desses resíduos. Mas o nosso produtor é extremamente consciente, Léo. O uso de tintas de spray, de tornozeleiras, os sistemas, hoje a grande maioria das propriedades, elas têm um sistema de ordenha que já tira o animal.

0: avisa, dispara um alarme sonoro caso o animal está na lista lá dos descartes e acaba entrando por engano na linha de ordenha junto com os outros animais sadios. Então o sistema é muito bem amarrado, muito bem protegido, mas claro que sempre tem um fator humano, né? É, hoje as três ordenhas fazem um rodízio muito grande do leiteiro, do pessoal da ordenha, da equipe de ordenha. Então, se não tiver um controle realmente bem rigoroso, o risco existe. Por isso aí o critério de ter esse desconto, porque realmente o impacto financeiro é grande. E a gente sempre brinca, né? O órgão mais sensível do ser humano é o bolso, né?
1: É importante a gente se atentar a isso, porque o produtor, ele não quer perder dinheiro e também acima do dinheiro é um problema. Essa questão do antibiótico é um problema de saúde pública, né? É importantíssimo, né? O produtor ficar atento, e você também frisou aí que, via de regra, os nossos amigos aqui de Castro, não sendo redundante mais uma vez, não somos a capital nacional do leite à toa, até porque se não tivesse todos esses cuidados, a gente não levaria esse título e não produziria em longa escala como é produzido. Bacana demais o tema, doutor Ardoê.
0: É um tema importantíssimo. Você frisou uma coisa importante também. Eu frisei a questão realmente da qualidade do produto, mas também tem a questão da resistência, né, do consumo humano. Então, a presença de resíduos antibióticos no leite, se consumido, né, o leite in natura, ou mesmo nos subprodutos, me preocupa muito, porque, como eu falei, o queijo não vai desenvolver e o iogurte também não. Então, na verdade, seria o resíduo no leite in natura, ele pode criar resistência no organismo do ser humano. Então, numa eventual necessidade de usar algum produto similar ao que foi no leite, pode sim alterar e criar uma resistência, e determinados produtos antibióticos não funcionarem no ser humano. Então, o prejuízo realmente, além da questão financeira de indústria, tem também na saúde humana.
1: Muito importante, então, ficarmos atentos. A dica é sempre valiosa nesta quarta-feira, e fica o convite também para você nos acompanhar amanhã cedinho. Prometemos voltar com temas tão interessantes quanto esse, doutor Ardoê.
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1: 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Doutor Ardoê, muito obrigado. Um grande abraço.
0: Eu que agradeço a todos os nossos ouvintes. Fiquem com Deus e até a próxima quarta, se ele assim nos permitir. Até lá.
1: Amém. Tchau, tchau. Um grande abraço.
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0: o bichinho do aham, tá pegando, Arvinho.
1: Mas é esse tempo, Márcio, que não ajuda?
0: Eu vou te contar uma coisa, eu sou fã desse clima nosso aqui da cidade de Castro.
1: Sério?
0: Eu sou fã. Mas olha, Arvinho, tem hora que hora que ele me judia, tem hora que ele me dá uma sensação horrível.
1: Desanima?
0: Desanimo mesmo, desanimo. É, porque não é fácil. Senhoras e senhores, nós estamos chegando, hoje é dia 22 de julho do ano de 2026, hoje é aniversário da minha neta, da Agatha.

0: né? Parabéns, felicidades. Deus abençoe longos e muitos anos de vida pela frente, tá bom? Beijo do vovô, da vovó, do papai, da mamãe, de toda a família, que te ama demais. Agatha, amanhã é do meu irmão, do Marcos, que vai completar aniversário. E na próxima quarta-feira da outra neta, da Ana Lua, que também vai completar aniversário. Hã? Gente, tá começando o programa, né, Alvinho?
1: Márcio, hoje um pouquinho mais curto, né? Tivemos aí nosso querido vereador Alduri, estava agora há pouco aqui, parceiros do Leite, mas vamos lá com as ocorrências policiais daqui a pouco, bastante movimentação em toda a região dos Campos Gerais, e o pessoal pode participar, manda sua mensagem, manda seu abraço, conta pra gente onde você está, como está seu bairro, como está
0: a sua cidade,
1: a sua localidade, né?
0: Alô, região!
1: Abraço, pessoal de Pireira do Sul, Jaguaraíva, galera de Ipiranga, Tibagi, nossos amigos de Cerro Azul, Doutor Ulisses, Ponta Grossa, Carambeí, pessoal aqui de toda a região, sempre com a gente. 98409-1431, 98409-1431, o WhatsApp da Antena Sul. Já quero mandar um abraço pro Rodrigo, tá com a gente, pessoal da Castrolanda, sempre na sintonia, um abração apertado, uma boa tarde, você nunca está sozinho, Jesus está sempre com você, nossa querida Maria Nerci, um beijo, pessoal de Pirei do Sul, um abração a todos os amigos ali do centro de Pirei do Sul, sempre com a gente. A Marcela, querida, estamos almoçando e ouvindo vocês, obrigado, pessoal do Bela Vista, aqui em Castro, tá na sintonia. E Alvin e Márcio, cadê o asfalto do Socavão?
0: Cadê
1: o maquinário? O pessoal tá cobrando aí as máquinas
0: mato,
1: na região.
0: Tá no mato.
1: O pessoal tá cobrando aqui. Vamos tá trazendo aí o Rick pra conversar com a gente aí no final da semana ou talvez no início da próxima, pra trazer as novidades, como que tá os andamentos da obra do asfalto do Socavão. Muita mensagem, pessoal perguntando aí como que tá o andamento, se já tem equipes trabalhando, se tá tendo as medições. O pessoal tá cobrando aí as autoridades e vão esclarecer, vão trazer as novidades pra gente, com certeza. Um abraço pro nosso amigão Nilson, tá também na sintonia. Edilmar, um abraço, Edilmar de Ponta Grossa, lá do centro de PG, tá por aqui. E boa tarde, manda um salve pra todos nós aqui no bairro dos Martins, estamos almoçando.
0: Alô,
1: com os meus pais, o Elias e toda a família na escuta, o nosso querido Elias Martins, na sintonia do programa, Márcio.
0: Muito bem, Elias, um abraço, pessoal das comunidades do Socavão, do Abapã, do Guararema, do Tronco, do Passos Bois,
1: Campina do Elias,
0: Pinheiro Seco, Pinheirão, onde vocês estiverem.
1: Três Pinheiros,
0: muito obrigado pela audiência, né? Daqui a pouquinho, nas ocorrências, foragido por roubo, é encontrado escondido entre colchões, adivinhe aonde? Carambeí.
1: Carambeí, opa.
0: Ontem teve prisão também em Carambeí, daqui a pouquinho a gente já fala mais, você que tá ligado junto com a gente, fique esperto.
1: Ah, eu quero mandar um abração aqui pra Elaine, querida, pessoal da Campina São João, a Elaine. Estive ontem, passei a dar um alô pra Elaine, pra toda a família, o pai Isael, a mãe Terezinha, o Renato, amigão nosso, Renato querido, um abraço, conversei com o Renato, ouvinte nosso de todos os dias. E a Elaine, né, toda a família, nossos amigos queridos lá da Campina São João, um abraço, obrigado pela receptividade, passei ontem a dar um alô pra eles. Um abraço a todo o pessoal da Campina São João, pai Isael, a mãe Terezinha, Renato, amigão nosso, tá com a gente, e a Elaine, um beijo no coração de todos vocês. Outra hora eu vou com mais calma para tomar um café aí com toda a família, nossos amigos da Campina São João, na audiência também, Márcio.
0: Ligados com a gente, muito obrigado pela sintonia. 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
1: Quero mandar um abração pra Daniela, tá ouvindo a gente, pessoal aqui no centro de Castro, Rômulo, na Vila Santa Cruz. Estamos almoçando e ouvindo vocês, piazada. Será que vem mais chuva?
2: Chuva!
1: Previsão de chuva. Telhado. Viu? Nós falamos que a chuva, ó, como muda as coisas. Uhum. Cimepar, Sistema Meteorológico do Paraná. Mas é a previsão. Previsão.
0: Eu crie.
1: É, oi?
0: Eu crie ontem que não ia chover hoje.
1: Pois, ó, a previsão era chuva pra noite. Pra chover era nublado hoje o dia todo e chuva a partir da noite. Mas antecipou a grande mancha de chuva e de precipitações. Tá chovendo no Paraná inteiro aí, desde lá de Cascavel, passando por Guarapuava, aqui na nossa região dos Campos Gerais, Curitiba, tá chovendo no estado inteiro. A previsão era chuva pra noite, mas antecipou e chuva neste momento em toda a nossa região aí do centro-sul do estado do Paraná. Máxima na casa dos 19 graus, mínima 14. Pra amanhã, tá acusando apenas nublado. Vamos ver, né, se vai ficar só nublado. Máxima 20 e mínima 13 para toda a nossa região dos Campos Gerais. Quero mandar um abraço aqui também pra Natália, tá ouvindo a gente, pessoal sempre na sintonia. A Sônia, querida, pessoal lá do Socavão, tamo também na escuta com vocês. Obrigado, Sônia, um beijo pra você e toda a família e amigos aí no Socavão. Um abraço pra Priscila também, tá com a gente também, o André Carvalho, amigão nosso, também aqui no centro. Um abraço também aqui pro Marcos, ô Marcos, querido, amigão nosso ali dos Três Pinheiros, aí, ó, tá ouvindo a gente lá nos Três Pinheiros. Um abração ali pro Marcos. Seu José com a gente, pessoal de Imbituva, já estão por aqui também. O Milton tá na sintonia, caramba, aí na audiência. Nosso querido Luiz Carlos e também a Dona Tereza, amigos nossos lá do Shangri-La, em Ponta Grossa, que Deus abençoe grandemente. O Ari lá de Sengés, tamo também.
0: Olá,
1: na Sul, obrigado.
0: Tarde.
1: E o João também, tamo aqui na Chácara, no Bocaina, Ponta Grossa, ouvindo a Antena Sul. Obrigado aos amigos aí do interior de PG, sempre com a gente. Bom dia, Márcio Alvinho, tamo junto também. O Luiz Felipe, tamo indo pra Curitiba ouvindo vocês.
0: Obrigado.
1: Deus acompanhe, vai com cuidado.
0: Devagar
1: aí.
0: E sempre
1: chuva,
0: chega lá.
1: Chuva em toda a região, então atenção redobrada.
0: Precisa acelerar, né?
1: Nas estradas aí, vai com cuidado, pessoal. E um abraço também aqui pra Luciane e também a Ítala, querida, tá ouvindo a gente também, pessoal aqui do Abapan, na audiência. Neuci também tá na escuta, um beijo, e também o Ezequiel, sempre com a gente também, um abraço, pessoal do Padre Piva, Márcio.
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1: Positivo. 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
2: Senhoras e senhores, são 12:31, são 12:31. Olha, foragido rouba, né? Foragido por roubo, na verdade, é encontrado. Ele estava escondido entre colchões em Carambeí.
3: Uma se escondeu no colchão?
2: Verdade.
3: Mas que coisa, Márcio.
2: Coisa de louco, meu filho, mas é assim, né? Todo e qualquer lugar é um esconderijo na cabeça do cara. Ele pensa que tá escondido, né?
3: Tô invisível.
2: Uma ação integrada entre equipes da Polícia Militar de Carambeí e também da Patrulha Rural aqui de Castro resultou no cumprimento de um mandado de prisão por roubo. Foi ontem, terça-feira. Após diligências, os policiais seguiram até uma residência localizada ali na região central de Carambeí. Com a autorização do morador, as equipes realizaram buscas no imóvel e encontraram um homem, né, que era procurado pela justiça. Ele estava escondido entre dois colchões. Diante da situação, os agentes cumpriram a ordem judicial e encaminharam o suspeito ao Departamento de Polícia Penal, o DEPEN, aqui de Castro, onde ele permanece à disposição da justiça. Álvaro,
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2: São 12:33 na tarde de ontem, né? Na data de ontem também, 21/7, ontem, julho 2026, por volta das 12:00, nós até noticiamos, até falamos, não demos, a gente não passou por completo, mas os policiais do setor operacional da Polícia Civil de Ponta Grossa cumpriram ontem um mandado de prisão em desfavor de uma mulher, 25 anos. A prisão foi decretada em tese pelo artigo 33, ou seja, tráfico de drogas. A prisão aconteceu na região ali de Porto Feliz, na cidade de Ponta Grossa. Uma prisão também na tarde de ontem, a Polícia Civil cumpriu um mandado de prisão preventiva de um homem de 24 anos. Ele era suspeito de participar do roubo a um motorista de aplicativo no dia 5 agora de julho. Participaram da ação os policiais civis das delegacias de Castro e também Carambeí. A investigação apurou que um primeiro motorista recusou-se a transportar o suspeito sem que fosse pago o serviço de forma antecipada. Então, foi chamado outro profissional que acabou sendo vítima, né, do assalto durante o percurso. Sob a ameaça de uma arma de fogo e também de uma faca, foram subtraídos dois aparelhos celulares e o valor em espécie da vítima, além, claro, de um veículo que ele trabalhava ao tomarem conhecimento que o automóvel possuía um rastreador. Os autores, eles acabaram abandonando logo na sequência, liberaram a vítima e depois abandonaram o carro. Então, um motorista de aplicativo, isso aqui foi lá em Carambeí.
3: Carambeí também.
2: Carambeí. Teve uma em Ponta Grossa, que foi antes que nós falamos, e essa em Carambeí. O cara não quis fazer você paga antecipado, eu faço. O cara não quis fazer, o outro foi lá e fez. Infelizmente, no meio do caminho, os caras tomaram de assalto o veículo, tomaram de assalto o carro. Só que quando eles perceberam que tinha um rastreador, que eles fizeram? Abandonaram a vítima e abandonaram o carro
3: desistindo
2: também.
3: Desistindo da situação.
2: Sem mandar. Mas ontem foram presos.
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1: Ô Cidinho dos Manco Velho, um grande abraço, muito obrigado pela sintonia, aquele abraço, obrigado mesmo pela audiência. Olha, um caminhão pegou fogo na PR-151 em Piraí do Sul, foi na noite de ontem, terça-feira. Na sequência, o condutor de um carro que parou para ajudar a sinalizar o incêndio acabou atropelado na pista. Conforme a Polícia Rodoviária Estadual, o caminhão Mercedes-Benz Axor, com placas de Jaguariaíva, trafegava pela rodovia no trecho do entroncamento da PR-340 ali com a 090. Ao atingir o quilômetro 266, começou então o caminhão a pegar fogo. O motorista do caminhão, de 36 anos, não ficou ferido. No entanto, o condutor de um carro que parou para ajudar na sinalização do incêndio na via acabou atropelado por um caminhão, sendo encaminhado ao Hospital Regional de Ponta Grossa em estado gravíssimo. Não temos mais informações sobre esse caso.
0: Eu já vou tentar localizar se tem alguma atualização aí. Mas no relatório veio só essa situação aí.
1: O cara parou para ajudar.
0: Meu Deus, gente.
1: Infelizmente acabou sendo atropelado, né? Outra situação foi um motorista de 55 anos, ficou gravemente ferido também após ser atropelado por um caminhão. Esse é o mesmo, é uma outra atualização.
0: Certo. Aqui, é o mais recente, é o primeiro ali.
1: Isso, em Piraí do Sul, na noite de terça-feira ontem, portanto, ele foi vítima, né? Saída ali do carro para ajudar a sinalizar.
0: Tem um quilômetro que foi essa situação?
1: Foi no entroncamento lá da 090.
0: Ah, então é na entrada de Piraí, então.
1: Isso,
0: entra próximo ao quiosque ali.
1: 51 com a 090.
0: Sim, ali bem, bem próximo ao quiosque, na entrada de Piraí.
1: Que barba,
0: meu Deus, gente.
1: Olha, gente.
0: Tentar localizar como é que tá a situação dessa vítima.
1: Piraí do Sul, Castro, quilômetro 266. No entanto, ali o condutor havia desembarcado do carro para ajudar a sinalizar, o que acabou, infelizmente, ao retornar ali para o seu carro. O caminhão Iveco. O Iveco lá com placas da Estância Velha do Rio Grande do Sul, que seguia no mesmo sentido, né? Saiu para o acostamento e colidiu contra um veículo estacionado, atropelando então ao mesmo tempo o condutor do carro. Então esse outro caminhão veio, acabou batendo no carro que estava estacionado e acabou atropelando essa pessoa que parou para ajudar. Diante desse impacto do atropelamento, o motorista do veículo estacionado sofreu ferimentos gravíssimos, sendo encaminhado ao Hospital Regional lá de Ponta Grossa. Já o condutor do caminhão não ficou ferido, Álvaro Filho.
0: Vamos tentar localizar informações, alguma atualização deste gravíssimo caso aí que aconteceu então aqui na PR-151, entroncamento com a 090, esse grave atropelamento. Márcio, eu quero mandar um abração aqui a toda a equipe da Cresol, estão com a gente. 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
1: 12:40, uma mulher também é investigada pela Polícia Civil após supostamente sepultar um feto no quintal da sua residência aqui na cidade de Ponta Grossa. Esse caso ele veio à tona ontem, quando a polícia militar foi acionada para verificar ali uma situação. E conforme, né, informações preliminares, essa mulher afirmou que não sabia que estava grávida. No último sábado, dia 18, ela teria, né, começado a sentir fortes dores abdominais e entrado em trabalho de parto. Ainda segundo o relato, o feto teria sido expelido já sem sinais vitais. Após o ocorrido, a mulher permaneceu, né, com o corpo durante a madrugada e no domingo ela teria realizado o sepultamento no quintal da residência. Na segunda-feira, ela teria contado o que aconteceu a uma coordenadora ali do local onde ela trabalha. A situação, no entanto, só foi comunicada às autoridades.

0: antes no dia seguinte. Procurada pela polícia, né? Ela confirmou o atendimento dado pela polícia nesta ocorrência. Ela informou que o caso, inclusive, tinha acontecido e que foi encaminhado então para a Polícia Civil, que ficará responsável pelas investigações e pela apuração dessas circunstâncias desse fato. Então, ela foi, né, a Polícia Militar confirmou o atendimento desta ocorrência e informou que o caso foi encaminhado para a Polícia Civil para que sejam tomadas as devidas providências. São 12:42. Uma outra situação, um acidente entre dois carros deixou 5 pessoas feridas na BR-373, aqui em Ponta Grossa, foi na manhã de hoje, quarta-feira. Conforme o tenente coronel André Lopes, do Corpo de Bombeiros, a colisão lateral ocorreu na Avenida Souza Naves, trecho urbano ali da rodovia, na região do bairro Cristo Rei, sentido Ipiranga, por volta das 8 horas da manhã de hoje. Segundo a equipe, das 5 vítimas, uma delas relatou dor na perna e apresentou escoriações no rosto. No entanto, nenhuma das pessoas envolvidas no acidente ficou desacordada. As agentes da Polícia Rodoviária Federal também foram acionados para prestar ali atendimento às vítimas.
1: Onde foi essa situação?
0: Essa aconteceu aqui na Souza Naves.
1: Ah, na Souza Naves?
0: Isso, ali na região, um trecho urbano ali da
1: entrada
0: rodovia,
1: ali de,
0: né,
1: Ponta Grossa.
0: Uhum. Foi hoje às 8 da manhã na 373.
1: Positivo. 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
0: Muito bem, a Polícia Militar, ela recuperou um veículo com alerta de furto e também apreendeu ali entorpecentes durante uma ação realizada no bairro Ronda, em Ponta Grossa. Foi ontem, terça-feira, essa ocorrência foi registrada após as equipes receberem informações do Centro de Operações Policiais Militares, o CUPOM, sobre a circulação de uma caminhonete, uma GM Montana, com registro de furto. Diante da denúncia, os policiais localizaram o automóvel e realizaram a abordagem na Avenida Visconde de Taunay. Durante a vistoria no veículo, os agentes encontraram também uma embalagem plástica contendo 16,7 gramas de uma substância, ou seja, né, maconha. Questionado pela equipe, o condutor afirmou que havia recuperado ali o próprio veículo pouco tempo depois, após o furto, mas não comunicou oficialmente a situação aos órgãos competentes para a retirada do alerta. Em razão do registro, né, ainda ativo, e também da apreensão da droga, o homem, o veículo e o entorpecente foram encaminhados à quarta central de flagrantes para os procedimentos cabíveis. Olha aí que confusão, né?
1: Que coisa, porque não tirou
0: Não foi lá da baixo no registro que havia de furto do veículo, não comunicou às autoridades, não olhou o que aconteceu.
1: Deu bronca.
0: Acabou encontrando, inclusive, droga no carro, que complicou a vida do cidadão aí, né?
1: Que coisa.
0: Quer mais, Alvinho, que nós temos?
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1: Muito bem, são 12:47. 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
1: Tava pensando ontem, sabe, ontem eu fui no cinema.
0: Oh, que chique.
1: Fui assistir o Odisseia.
0: É, maravilhoso.
1: Muito bom o filme. Muito
0: legal.
1: Bom. Filme, mas aí eu tava parado lá, sabe? O cinema, ele é um teste, assim, de paciência pra
0: Por
1: gente.
0: Por quê?
1: Porque você fica lá 3 horas pra assistir um filme, né?
0: Uhum.
1: Tranquilo. E daí, no início do filme, lá tem as recomendações, né?
0: Sim,
1: as recomendações. Uhum. Não fique com o celular ligado,
0: Exato,
1: né?
0: Exato, pra não atrapalhar.
1: Uhum. Cara, e justamente tinha na minha frente, logo na minha frente, se tinha uma mulher, cara, que eu não sei porque que ela foi assistir o filme, Alvinho. Porque ela ficou com o telefone, a maioria ficou conversando com o telefone, daí ele...
0: Aquela telona na cara.
1: Aquela tela, daí ela erguia no ouvido assim,
0: uh-huh,
1: pra escutar áudio. Cara...
0: Por que foi no cinema então?
1: Por que vai feder no cinema? Se é pra ficar no WhatsApp?
0: E
1: aí
0: em casa?
1: Ficou rodando, a gente já fala lá assim, ó, viu? Não desligue o celular pra não ficar perturbando a luz, né? Aí se eu vou ter que contar uma coisa, velho. Mas eu assisti o filme.
0: Legal.
1: Eu falei pra minha mulher, falei, vamos ter paciência, vamos assistir o filme. É 3 horas pra nós ficar aqui. Outra coisa que eu nunca tinha visto era criança, tinha até criança chorando lá.
0: Tá, obrigado.
1: 12:49, mas tá bom, né? 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
2: Obrigado.
0: Repórter, é com vocês.
3: Obrigado, Lê. Um abraço, viu? Um
4: abração a toda a equipe do Lins Materiais de Construção.
3: Quem tá lá em Doutor Ulisses nesse exato momento, diz ele: Márcio, tô aqui mexendo com a casa, estamos ajeitando a casa. O que, que é pum? Pum, pum, pum, pum. Pra ajeitar uma moradia aqui pra uma pessoa que tá precisando de casa, que é o meu amigo Pedro Antena, que tá lá cuidando do seu serviço e ouvindo a Antena Sul.
4: Quero mandar um abração aqui pro quem que mandou aqui? Ah, o Juliano tá com a gente, Juliano. Também o Henrique, estão ouvindo vocês aqui no Maracanã, chuva que Deus manda, depois manda a patrola pra nós aqui, pessoal.
3: A
4: chuva tá castigando.
3: Chuva desgraceia as estradas.
4: Aqui na região. Vanderléia, querido, um beijo, pessoal da Vila do Rosário aqui em Castro, a Vanderléia tá com a gente também na sintonia. Estou ouvindo vocês também, a dona Denir. Ô, dona Denir, obrigado aí, todos os dias ouvindo a programação. Nosso amigo Luiz aqui do Bela Vista tá por aqui também. A Rosa, querido, um beijo também. Estamos aqui na Campina Alta, escutando todos os dias. Obrigado, dona Rosa, um beijo pra senhora e toda a família. A Iva, querida, a família Oliveira, lá um beijão. A Iva sempre com a gente no centro de Piraí do Sul, tá na escuta do Antena Repórter. Abraços também aqui pro Murilão, amigão nosso, Vila do Rosário. O Lucas tá por aqui também, pessoal do Padre Piva. Joramil, amigão nosso, muita chuva aqui na região de Canambeí, mas tamo ligado. Valeu, Joramil, um abração pra você e toda a equipe, os amigos aí na sintonia na cidade de Canambeí. Quero mandar um abração pra todo o pessoal do bairro dos Lanças, Jaguariaíva, tão com a gente. Chuva aqui na região de Jaguariaíva, bairro dos Lança, o pessoal com a gente na escuta. Erundina, querida, um beijão, Deus abençoe, tá com a gente, com toda a família, lá no bairro dos Lança, Jaguariaíva, na audiência.
3: O Richelle lá que você tá falando, tá lá, o pessoal que tá ligado junto com a gente na escuta, o Richelle, a Michele, a Jurema, a Netinha, a Ana Alice, o Jairo Teixeira.
4: Obrigado, pessoal.
3: Tudo no Lança, lá no Jaguariaíva, ligado junto com a gente. Beijos, Alvinho.
4: O Adeil tá com a gente também, abração pro Adeil aí, toda a galera aqui em Castro estão com a gente também, a Nilce, um beijo, a Cíntia também tá por aqui, pessoal ali ouvindo a programação no Boqueirão, em Carambeí. 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
2: Senhoras e senhores, muito obrigado pela companhia, um grande abraço pra todo mundo, amanhã, se Deus quiser, a gente volta amanhã meio-dia, né, Alvin?
0: Positivo, aí, um abração, né, pro pessoal da Luz e Brilho, muito nossos obrigado, novos patrocinadores sejam também, bem-vindos. 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
2: pessoal. E mais gente que tá vindo aí, né, se Deus quiser, vamos trazer a Foca, vamos trazer mais gente.
0: Chique demais, obrigado, pessoal, pelo carinho, pela confiança aí no Antena Repórter, líder em audiência, né, em toda a região dos Campos Gerais.
2: É nóis, Feroz. Um abraço.
0: Ó, o pessoal de Jaguaraíva acabou de mandar aqui o Moacir, ó, tamo com o Chico e não abro.
2: Tamo com o Chico.
0: Audiência maciça em toda a região do Sertão de Cima, Jaguaraíva, pessoal na sintonia da Antena Sul, um abraço aos amigos aí da região, da área rural de Jaguaraíva. Fico orgulhoso desse alcance da Rádio Antena Sul, Márcio. Ó, o pessoal da área rural de Jaguaraíva, Piraí do Sul, Doutor Ulisses, Cerro Azul, né, Tibagi, Ipiranga, Ponta Grossa, Carambeí, Palmeira, Irati, Imbituva, toda a região ouvindo no radinho aí a 102.7. Obrigado pelo carinho, pessoal. Obrigado pela grande audiência.
2: É, fique anunciando aí na tua rede social, como diz aquele cara.
0: Não, eu quero agradecer aos amigos que confiam na gente, não, né? A rádio com grande alcance em toda a região dos Campos Gerais. Os nossos amigos que sempre estão com a gente aqui, né, Márcio?
2: Então, quem quer divulgar, quem quer vender serviço, quem quer realmente obter resultado naquilo que faz, anuncie no rádio, meu filho. Isso eu garanto pra você.
0: Positivo. 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Valeu, Márcio.
2: Um abraço, até amanhã.
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12: E a rádio Antena Sul FM passa a apresentar o programa mais dose do rádio. Aqui nós temos o Orelhão 102. Eu sei lá do teu tempo. Fica tranquilo. Você vai aprender o que é o Orelhão mais dose do rádio. Quem é? Tá chovendo na cidade, tá chovendo em Castro. Chove lá fora, pinga aqui dentro. Olha lá ele, velho. Sai fora desse negócio, velho. Que é isso, mano? Tá chovendo na cidade, prepara o guarda-chuva. Todo mundo tá ligado. É o seguinte, hoje... chuva que Deus manda, São Pedro. É chuva com força.
13: Atenção para o top de 5 segundos. 5, 4, 3, 2, 1. 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
12: Tá falando com ele. Boa tarde, excelente quarta-feira, dia 20.

0: vambora, vambora, o pessoal aí já está acordaram às 3 horas da manhã para ir buscar o leite nas leiterias. Pessoal do transporte, obrigado pela audiência, vambora, vambora, vambora, tá na hora, gente. Pessoal estavam ontem, aliás, cedinho, já fizeram a marmita, já comeram o café da manhã no serviço e já estão quase se preparando para o café da tarde. Então, tá na hora, vambora, não perde a hora. Tem gente atrasado no trânsito castrense, Ponta Grossense, região dos Campos Gerais. É um caos hoje por causa do trânsito. Tem gente atrasado para deixar as crianças nesse exato momento no colégio. Olha só, tem gente com pressa, olhando para o celular, olhando para o relógio, olhando para o rádio, ouvindo. Meu Deus, será que ele tá sabendo que eu tô atrasada para deixar minha filha, meu filho, ou alguém no colégio, na faculdade, não importa. Vambora, gente, porque tá na hora. É chuva que Deus manda, seja bem-vindo à chuva. Muito importante é, na época de frio, a gente reclama do frio. Na época do calor, a gente reclama do calor. Na época da seca, a gente reclama. Na época da chuva, a gente também reclama. O que é isso que acontece? Estamos começando mais um programa, Dona de Casa. Com licença, deixa eu tirar meu sapato aqui, deixa eu tirar minha conga aqui. Isso. Acabei de achar uma identidade aqui. Olha, então é o seguinte, tem muita gente preparando agora, nesse exato momento, pra enxugar agora, chegar na empresa toda atrasada, olhar para o pessoal do RH, pro patrão e falar, meu, deu um atrasinho ali, mas tudo bem. Participa do programa Mais Dose no rádio 98409-1431.
1: Após o sinal, diga seu nome e a cidade de onde está falando.
0: Juntos até as 3 horas da tarde, o ouvinte Dose tem a prioridade. Prioridade. O ouvinte é prioridade no programa Mais Dose do Rádio.

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3: Boa tarde, Michael.
2: Oi.
3: Boa tarde, aqui tá chovendo bastante também. Muita chuva. Mas graças a Deus, né? Porque precisamos também de água, né? Mas fazer o quê? Agora vem o frio de novo, Maico. Agora vem o frio.
2: Quem bate?
3: Estamos
2: é o frio.
3: Debaixo da coberta.
2: Meu Deus.
3: Minha gata.
2: Como que é o nome da gata?
3: Cadelinha.
2: Como que é o nome da galinha?
3: A melhor, a Antena Sul.
2: Oh, maravilha.
3: Michael Lazzarini, claro.
2: Ai, que maravilha. Divina maravilha. Meu Deus do céu. Sai daqui, gatinho. 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
1: Antena Sul FM, você ouviu Nickelback. Aqui na sua tarde que vai mais longe.
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1: E daqui a pouquinho, dentro de instantes da Antena Sul, você vai ouvir Turma do Pagode, Lancinho.
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1: Temperatura na região dos Campos Gerais, nesse exato momento, 18 graus, a mínima foi de 14 graus e a previsão do CIMEPAR era de chuva. Portanto, chuva que iniciou na manhã de hoje deve seguir durante todo o dia desta quarta-feira. Amanhã, céu nublado, máxima 20 graus, mínima de 13. Na quinta-feira, a temperatura cai para 15 graus. Previsão de chuvas para sexta em nossa região. Vamos na cotação do dólar. Dólar cotado em R$5,06. R$5,06 na cotação do dólar. Calendário de pagamentos, atenção aposentados. 27 de julho, finais 01. Bolsa Família, 22 de julho, finais 03. Concurso 3034 da Mega Sena, sorteio foi ontem, no Espaço da Sorte em São Paulo. Dezena sorteada 08, 28, 30, 37, 39 e 60. Ninguém acertou as 6 dezenas. Acumulou, a estimativa do sorteio amanhã, quinta-feira, é de 62 milhões de reais. Antena News volta a qualquer instante aqui no programa Mais Dose do Rádio.
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0: que maravilha! Eita! Eu quero mandar um alô aqui para o meu amigo Gilson Herman, que hoje está ali pisando, chutando poça d'água no posto de combustível. Não vou contar o qual, porque também é o seguinte, Gilson, eu não posso ficar fazendo propaganda pra vocês, porque pela quantos 5 anos aqui, não tem como. Manda um japonês aqui pra fazer um concreto que tá longo. Brincadeira. Alô, Gilson, grande abraço a todos, pessoal. Galera que tá trabalhando debaixo dessa chuva. Chuva que Deus manda. Dona Irma em Tibagi, obrigado pela audiência. A Carol de Carandeiu, obrigado pela audiência. Vambora, vambora, vambora, vambora, vambora, que tá na hora. O programa mais dose do rádio tem o orelhão mais doido do rádio. Alô?
1: Bom dia, meu jovem, tudo bom?
0: Boa tarde, como é que tá? Boa tarde já, né? Acordou agora? Não é possível. Não é possível. Que é isso? Que é isso? 1:31, boa tarde.
1: Bom dia, meu jovem, tudo bom? Pois é, tem que vir sim. É.

0: não é esse Helve aqui, né, Junão? Ah, foi do Bom Dia. Pera aí, agora eu vou acertar. Pera aí, Junão. Pera aí, meu amigo. Ouvintes da Tarde 102, quero mandar um alô especial também aí pra todo mundo de Piraí do Sul. Alô, Piraiorque. Obrigado pela audiência. Vamos pra ilha. Chove na ilha ou não chove na ilha?
1: Wilson! Aô, Maicozão!
0: Você vai ver o teu...
1: Como é que está?
0: Tudo bom.
1: Seu corpinho, sua pessoa.
0: Ótimo.
1: Seu Alimar. Tudo guarde. Saudade de ti, meu querido.
0: Fala.
1: Parece uma gélida e comer uma carninha assada.
0: Oh.
1: Viu?
0: Opa.
1: E o blocão passado que foi coisa mais linda. Emenda pra nós, é um Come Together.
0: Oh. The Beatles. Programa Dose, você ligar na Antena CVM. Vambora, gente, agora você ouve.
2: Quem é o cantor?

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4: 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Copa do Mundo acabou. E você sabe qual ficou a como ficou a classificação final da Copa do Mundo? Então aumenta o volume porque a Antena informa você na tarde 102. Copa do Mundo 2026 já acabou. Primeiro lugar, todo mundo já sabe. Espanha campeã. E segundo, não aceitou até hoje, a Argentina vice-campeã. Terceiro, Inglaterra. Terceiro lugar. Quarto, França. Quinto lugar ficou a Noruega, eliminada das quartas de final. E também juntamente com a Noruega, sexto Bélgica, sétimo Marrocos, oitavo ficou a oitava colocação ficou com Suíça, nona colocação com México, décimo em Colômbia, décimo primeiro ficou o Brasil, eliminado nas oitavas de final. O Brasil ficou, portanto, em 11º. 12º, Estados Unidos, 13º, Portugal, 14º, Canadá, eliminado também nas oitavas de final, 15º, Egito, 11º, Paraguai, alô, los hermanos paraguaios, 17º, Holanda, 18º, Alemanha, 11º, Costa do Marfim e 20º, ficou a Croácia eliminada na segunda fase. Essas são as notícias para você e a classificação para você que não tinha essa informação, porque agora nós vamos para o Campeonato Brasileiro. Hoje no Couto Pereira, no alto da glória aqui no estado do Paraná, nossa capital paranaense, debaixo de chuva, possivelmente. Vai ter Coritiba e Palmeiras. Super jogo, portanto, a partir das 19h30. Hoje ainda tem São Paulo e Atlético Paranaense lá em Cícero de Souza Marques. 20h30. Hoje Beira Rio e Cruzeiro lá no Rio Grande do Sul. Na Arena Condá hoje. Chapecoense e Flamengo. Neoquímica amanhã 19h30. Corinthians e Remo. Essas são as informações para você do Campeonato Brasileiro. Notícias e informações na Antena Sul.
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2: Hora certa na Antena CFM. 1h47 na rádio que vai mais longe.
3: Quem é o cantor?
2: Ana Castela. É Ana Castela. E Luan Pereira.

E na Antena Sul FM você ouviu Sorriso Maroto, Menos é Mais, de propósito. O que tinha que dar aqui na tarde, Antena Sul FM, só tá começando. E agora, na antena, você ouve Fernando e Sorocaba, Chebetão e Celebridade.

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Vambora, vambora, gente, tá na hora. Tá na hora do voo 027, aperto os cintos, mesmo com chuva e tudo. Vamos fazer essa decolagem especial. Saímos do estado do Paraná, da cidade de Castro de Ponta Grossa, com destino a Belo Horizonte, a linda capital mineira. Vambora, porque tá na hora de falar de música. E quando eu falo de música, eu fico super feliz e contente. Essa música é do tempo que talvez você não tinha nascido, mas talvez você tenha nascido. Essa música é do ano que eu nasci, 1900.

55. Essa música Te Amo Pra Sempre é uma balada romântica que foi composta por ela, Paulinha Toller. Exatamente, ela que nunca envelhece. Foi lançada em 1985 como parte do álbum Tomate, terceiro álbum do estúdio da banda. Da banda Kid Abelha, que você ouve agora. A banda começou em 1980. Essa música é de 85.

Antena Sul FM, no Rio de Janeiro, banda Kid Abelha. Já já tem o Skank aqui, como anunciei, hein? Porque agora continuamos no Rio de Janeiro com ele, Cidade Negra. Música para você ouvir, a metáfora da lua representa na letra e simboliza com as memórias de um sentimento antigo que ainda moldam a vida, a sombra da maldade. Você ouve agora, aqui no 102,7.

Novo 1027. Vamos para o Rio de Janeiro com o Kid Abelha, Cidade Negra, e agora desembarcamos em Santos, São Paulo. 2004, tema Mortalhas, da minissérie Malhação da TV Globo. Estamos falando dos bons e velhos tempos que voltam agora ao som de Charlie Brown Jr.

Charlie Brown. Chorão na House. E é isso aí. Agora, vamos para o estado de Minas Gerais com o Skank.

0: 27 volta amanhã a partir das 2 horas aqui na tarde até nosso FM. Teve Skank. Também teve na sua tarde Charlie Brown Jr., Cidade Negra e Kid Abelha.
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4: E dentro de instantes, as clássicas da música sertaneja. 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
4: Dentro de instantes tem Zezé de Camargo e Luciano, irmão da lua, amigo das estrelas. Você ouve inteirinha.
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programa Dose Especial de hoje nas clássicas do sertanejo. Atenção, pega o telefone, procura aí pelo seu pai. Tá escrito pai, tá escrito herói, tá escrito o quê? Está chegando o dia dos pais, então é o seguinte, você vai pegar agora, tô dando tempo, pega

0: mensagem agora. É só um áudio. 15 segundinhos. Tira esse momento especial e fala: estou ouvindo a Antena Sul. E o radialista falou para procurar a lista do meu pai e gravar um áudio. Você vai falar o seguinte: pai, o senhor é importante na minha vida. O senhor é uma pessoa que sempre trabalhou, sempre sustentou nossa família, sempre foi exemplo. Eu vou fazer isso agora. Espero que você faça também. São 15 segundinhos. E aí pode gravar essa música de fundo, fazer como a gente fazia lá no rádio nos anos 90, nos anos 80. É, agora a tecnologia tá sensacional, fica melhor ainda. Então grava aí, fala pro seu pai quanto você ama, o quanto ele é especial na sua vida. Agora tem Rick Renner com Victor Henrique.
1: Olha o quanto seu filho cresceu.
0: Mais que pai e filho.

Dena Suifem, Victor e Léo, Sexy Manjá, Citros e Chororó, G. Giovanni e Rick Renner na sua tarde. 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
15: 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Na sua tarde chuvosa, 18 graus temperatura agora no centro de Castro e região dos Campos Gerais. Temperatura deve estar também 18 graus, segundo as informações do Sistema Meteorológico do Paraná. A sensação térmica é de 18 graus. A mínima na madrugada foi de 14 graus e a previsão para hoje, durante toda a tarde de quarta-feira, é de chuvas. Portanto, hoje, dia 22, chove em toda a região. Amanhã, máxima será de 20 graus, mínima de 13. Não existe possibilidades de chuvas para amanhã em nossa região aqui no estado do Paraná, na região dos Campos Gerais. Mínima será de 13 graus. Já no dia 24, sexta-feira, temperaturas caem para 15 graus a máxima e mínima de 12. Previsão de chuvas, portanto, em toda a nossa região, segundo as informações da sexta-feira. Tempo e temperatura, a previsão do tempo. 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
1: Alô, boa tarde, você está na Antena Sul FM.
2: Aô, Maicuzão.
1: Ah, não, de novo? Não, não, de novo, Júnior. Não é possível, não é possível. É o jeito do homem, rapaz. Tá chovendo na ilha?

0: Vários pessoal do interior, um grande abraço pra todos, produtores, rurais. Ei, maravilha, vamos trabalhar, gente.
1: Aí de Junião da Castolanda por aqui. Quando é que vamos fazer aquela carne e aquela cervejinha?
0: Hoje.
1: Diga lá, meu caro.
0: Hoje.
1: Outra coisa, com essa chuva aí, fica esperto na hora de sair da rádio.
0: Por quê?
1: Senão, tomar chuvinha nas costas.
0: Ah, demorou. Tava demorando. O programa começou bem, foi bom. Foi igual a Argentina. Jogou, mas a Copa inteira bem, chegou no final, perdeu. Alô, pessoal do interior, produtores rurais, alô, pessoal da ilha, alô, Junão, grande abraço. Senhoras e senhores, acabou o programa Dose de hoje. Volta amanhã, logo após o Antena Repórter, às 13 horas. Obrigado pela audiência, pela paciência. E continua junto com a gente, porque vem aí o Duca 7, 4 horas tem Cowboy do Rádio, 6 horas tem Alma Serrana. Um forte abraço para todo mundo. Voltamos amanhã. Tenham todos uma excelente e chuvosa tarde de quarta-feira. Hoje é quarta-feira, bebê. Quartou na Antena Sul FM. A rádio que vai mais longe há 37 anos com você. Michael Nazarini dizendo bye bye. Beijo no coração de todos vocês. Voltamos amanhã. 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

E aí, como que vocês estão nesta tarde chuvosa e fria de quarta-feira, hein? A gente tá aqui pra ficar com vocês até as 4 horas da tarde. Eu sou o Lu Santos e esse é o seu programa oficial de rock flashback aqui da Antena Sul, do Cassete 102. Então bora lá pra 1 hora. Com muita música boa, aquelas que você quase esqueceu. E a gente vem já de cara falando pra você, hein? Você pode mandar mensagem, mandar áudio, assovia, pede aí a música que você tá afim de curtir com a gente. Essa aqui é do ano 2000. É do álbum Chocolate, Starfish and Hot Dog Favorite, Water. Take a Look Around. Eu nunca sei falar direito o nome dessa banda, mas eu adoro. Limp Bizkit. Take a Look Around, pra gente começar muito bem essa tarde do Cassete 102.

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Isso aí, isso aí. Ótima tarde do cassete pra você. Vem com a gente na melhor sintonia, na melhor frequência. Eu sou Lu Santos e a gente sempre tá aqui todas as tardes, de segunda a sexta-feira, levando pra você o melhor do rock e do flashback aqui na Antena Sul. Bora lá ver sobre esta música. Essa música é de 1988. Ela já teve várias versões, mas eu particularmente gosto muito desta versão de Tracy Chapman, Fast Car.

Tracy Chapman, 1998, Fast Car. Agora a gente vai para os anos 80, 90. Essa música aqui foi lançada finalzinho dos anos 80, início do ano 90. Tipo aí, 1989, 90, por aí. É um dos grandes sucessos de A-ha, e hoje o tempo pede. Cry in the Rain. Aumenta o som e curte com a gente.

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4: Isso aí, do cassete 102. Agora tem essa banda super bacana. Eu gosto deles, hein? Greta Van Fleet.

Muito bem, muito bem. Finalizando aí este bloco, a gente teve o Sir Paul McCartney, Who Cares, George Michael, também Greta Van Fleet. Tá indo embora, hein? Na sequência, Carlinhos Gomes com o Cowboy do Rádio. Fica a minha última aqui, Aerosmith, Rolling My Soul. E amanhã a gente se encontra às 10h30 da manhã no hashtag TBT.

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1: Quarta-feira! Dois Patinhos da Lagoa, 22 de julho de 2026. E aí, tudo bem? Vamos lá, partiu! Começa o programa Cowboy do Rádio na apresentação do Carlinhos Gomes, fazendo companhia pra você até 6:02 que passa rapidinho. Boa! 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São os patrocinadores na hora que tá começando bem, né? Começando com chuva, e quanta chuva! A gente tem aí a energia da chuva, afinal de contas, que a chuva de hoje lave a alma, né? E renove as energias, não é assim? Ei, canário da terra! O canarinho falou assim, pensei que isso não ia aparecer mais na rádio, tô aqui ao vivo e a cores até às 6, tocando música sertaneja da melhor qualidade, também o country music para a parte da programação. Vamos começar? Zezé de Camargo e Luciano. Simão.

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0: Aí os patrocinadores do horário, Cowboy do Rádio, na tarde de chuva, que chuva, hein? Quanta chuva, né? A região toda, o Paraná, a nossa ouvinte fiel lá, a Fernanda de Maringá, falou que tá chovendo em Maringá. Galera que tá

Coração, fala aí coração, essa música é linda. Aliás, o pessoal tá inspirado, hein? Quando chove, parece que o pessoal fica romântico, né? Mandar um beijo pra Leia ouvindo a gente. Campo Largo, beijo, vou tocar tua música já já, é Luke Combs. A nova do Luke Combs. Aqui também a Débora de Irati pedindo Calvin Beach, a música Domina Eu. Essa não apareceu no playlist, vamos providenciar. Garimpando músicas aí do Calvin Beach, são os artistas desta semana. Tem alguma deles? Manda pra cá. O Eduardo Intibagi pediu aí a música 10 segundos do Luan Pereira. Grande abraço, amigão. Gisele aqui no centro, tirou uma foto ali da Dr. Jorge Chuva, né? As lojas ali, o pessoal que tá no comércio, nosso abraço. Obrigado pela preferência 102 aí na seu ambiente empresarial. Você tá na sua empresa, sua loja, seu escritório, vindo aí a melhor. José em Ponta Grossa pediu uma nova aqui do Diego e Vitor Hugo, a música Moça Pra Casar. Providenciar essa, amigão. Grande abraço. Elisângela também no centro da cidade de Castro, né? Bacana, obrigado por largar as palavras de carinho. E aí, que a gente vai tocar? Quero saber de você. 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
3: Badabadabadu, que beleza! E aí, chegou agora, ligou o radião nesse instante. Bem-vindo, bem-vinda a essa Sintonia 102, onde você ouve a melhor música, a melhor programação. Toca sucesso, toca Jorge Mateus, a música Se o Amor Tiver Lugar.

0: combo de jazz.
1: É, a vida tem dois lados, eu vou viver só o lado bom. Essa música aí do Country Beats, a parceria com o Bruno e Barreto, boa, gerente da Sicred, a indicação da Selma de Arapoti, chuva em Arapoti, ela tirou umas fotos pra gente aqui compartilhar com você. Tempo chuvoso na região toda dos Campos Gerais, nesse momento chove bastante em Castro, né? A maior parte da região aí com chuva. Chico Rei, Paraná, foi a Irma, São Bento, também chovendo por lá, Tibagi, Paraná. Falou, Irma, tocou aí Leão Domado. Adson e Alana foi o Everton, ligado com a gente na cidade bonita de Ipiranga, lá do Caipira, toca aí Carlinhos, tocou. Nando Moreno, Rio Negro e Solimões, Chapeludo foi garimpado aí, quem garimpou manda um joinha pra gente saber que você ouviu. Cara,

tá sintonizando a Rádio Telema com Borba, Silvana. Toca qualquer música aí do Cud Johnson, qualquer uma, posso escolher? Eu vou escolher essa aqui, né? Pra gente tá aí com essa variedade de ritmos que encanta todo mundo. Uma hora toca country, outra hora sertanejo.

0: raciocínio, canarinho da terra. O professor estava conversando aqui comigo. Segundo pesquisas, cientistas chegaram a essa conclusão há um bom tempo já.
1: Se você faz uma...
0: Faz uma pergunta para uma pessoa, de repente você esqueceu de algo e faz a pergunta para a pessoa, automaticamente a outra pessoa esquece também. Isso é automático. Poucas pessoas têm um raciocínio rápido de ter a lembrança do assunto abordado, sabia disso? Tava vendo um assunto sobre isso, é automático. Eu falo uma coisa aqui e falo que esqueci. Vamos testar em seu cérebro para ver se tá enferrujado ou tá dinâmico, hein? Passa aí a perguntinha, canarinho da terra. Eu esqueci. Vamos ver se dá certo com você. Se prepara então. Não prepara o celular, não. Prepara o seu cérebro. E eu vou fazer a seguinte pergunta e você automaticamente vai ser rápido para responder. Meu ouvinte ou minha ouvinte, esqueci como é que chamava o identificador de chamadas. Tinha um nome popular, né? Eu esqueci como é que chamava o identificador de chamadas. Tinha um nome popular. Como é que era mesmo o nome, canarinho? Ah, essa é a pergunta. Como é que se chamava o identificador de chamada? Tem uma matéria interessante sobre isso, a gente vai falar no final, mas aí você pesquisa aí no seu cérebro também uma música com o quê? A palavra-chave é chama, né? Chama, chamada, chamando. Sei lá, pensa numa do sertanejo, aposto que vai pintar muita música boa. É abordar um assunto aqui, a galera já procura aí no seu HD cerebral e tenta responder como é que era o nome mesmo. Esqueci, eu não lembro mais. Você lembra, canarinho? Lembra? Como é que era o nome do identificador de chamada?

0: Ele falou que esqueceu também. E agora, pesquisa aí no seu cérebro e manda uma música aí com a palavra chamada. Já apareceu uma ali. Wellington, ligado com a gente em Prudentópolis. Quero ver se tem aqui, Wellington. Quero ver se tem aqui. É Cleiton Camargo chamando. Apareceu, chamando o seu amor. Tá bom, apareceu mais uma ali também do Zezé de Camargo, Luciano. Olha só, o pessoal é só mandar um. É só mandar uma perguntinha no ar, a coisa que explode, hein? E como é que era o nome mesmo? Não lembro do identificador de chamadas. Tinha um nome, né? Lembra quando você pegava o seu celular? Naquela época, né? Não agora. Agora tudo é. A tecnologia avançou demais, né? Prova disso tá aí. 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
0: Eita, daí tudo bem? Como é que tá você? Beleza, beleza. O vídeo escreveu assim, beleza, beleza. É, Ponta Grossa. Beijão pra você. Fidel ouvindo a gente de Ponta Grossa. Amélia também mandou um boa tarde ali. Aqui também o nosso Hélio Joel, do bairro Bananas, Ponta Grossa, sempre na audiência. Que música pediu aí? A música do Henrique Juliano, Cidade Vizinha. Falou, amigão. Falou em Cidade Vizinha, outra cidade vizinha aqui é a nossa amada ouvinte Ângela, sempre com uma indicação diferente ali nessa. E é cálculo, vamos ter que pesquisar aqui onde é que tá essa música. Onde é que tá essa música? A gente vai garimpando e vai chegando. É abordar um assunto aí, né? O Canarinho falou isso, né? A gente percebe que uma hora tá meio quieto no negócio e a gente chama o professor e a coisa muda, né, Canarinho? Olha só quanto recado chegou. Essa perguntinha pra despertar aí a sua imaginação, a sua capacidade de lembrar de algum assunto rápido, sem consultar nada, conseguiu? Como é que era o nome do identificador de chamadas? Lembra?

0: ter uma conversa, bons tempos, né? Bons tempos da pegar ficha, né? Como é que era lá? Ô, Billy the Kid, pega aquela chamada da... Como é que é? A chamada a cobrar. Tem aí, Billy the Kid, rápido. Tem que ser rápido.
1: Após o sinal, diga seu nome e a cidade de onde está falando.
0: Aqui é o Canário da Terra, tô ligando aí. Ei, professor, como é que era o nome mesmo? Tô tentando lembrar, não consigo. É provado isso cientificamente, quando você chega pra uma pessoa e tenta lembrar de algo que você esqueceu, automaticamente é 90% de chance que a outra pessoa esqueça também, só porque você falou que esqueceu. Isso é algo da mente, né? É algo... Os neurônios aí, né, canarinho? Ei, olha só quanto recado, quanta gente, tem gente acertando lá já, hein? Achou alguma música aí com a palavra chama, chamando, chamar.

0: chamada também pode, né? A chamada também é boa. 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
0: Palavra chama, aí é chamando, né? Chamando o seu amor, lembra dessa? Cleiton Camargo.

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0: Tomara que seja essa a melhor hora do seu dia, né? A hora que você liga o rádio e deixa rolar a emoção, ainda mais com chuva, né? Quem tá em casa, embaixo das cobertas, aí no quentinho, é. Falando, assim que a ouvinte tirou uma foto ali embaixo das cobertas com o rádio, né? Ela colocou o celular, a luz do celular pra brilhar ali, tá tudo certo aí, tá quente aqui, hein? Tá muito quente aqui, ei! Ah, Ângela, um beijo pra você, Ângela, obrigado pela participação e compartilhar o momento, né? Nada melhor do que o lar, né? A casa da gente é o melhor lugar do mundo, não há dúvida. O pessoal que tá em casa, na tranquilidade aí, né? Galera que tá trabalhando, moçada que tá já olhando pro relógio, quase 5 horas. Opa, 5 em ponto. 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

quarta-feira, meio da semana, hein? Metade da jornada já. 22 de julho, segue comigo aí até 6 da tarde. É bom pra ouvir música, né? Curtir aí as melhores do sertanejo, melhor do country music. 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

tá me ligando. E era uma tecnologia pra época, né? Era uma tecnologia aí feita por um brasileiro. Você acredita nisso? Tem uma história bonita, incrível, né? Da inteligência de um senhor aqui. Tô pegando aqui os dados. Mas a gente perguntou aí qual era a... pergunta é essa, né? Como é que era o nome mesmo? Era um nome popular, né? Um nome popular.

seu nome, alguém lembra? Nossa ouvinte, a Ângela, né? Foi a Ângela que mandou essa. Só sei essa parte da música. Adoro isso. A gente gosta disso porque o raciocínio começa a desenferrujar, né? O canário da terra é assim, ele vem para fazer você ficar aí na curiosidade. Daqui a pouquinho tem resposta. Então vamos lá, 5 e 6, hora patrocinada também aí por MDL Imóveis do Lar. 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

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Essa música é linda, hein? Tem a palavra chamando. Thalita mandou essa aí, né, Thalita? Ponta Grossa. Tem aquela do Zezé, chamando seu nome. Vamos ouvir?

0: Tati aqui no centro. Lembrou dessa?
1: Eu vou tentar.
0: Centésima chamada. Ícaro e Gilmar na programação. Você que ligou o rádio agora, palavra-chave chama, chamada, chamei, chamando. Chegando um monte aqui. Pensa.

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Horário da Alegria, da boa música, o sertanejo, o mundo country, pedida aí da Paula, né? Piraí do Sul, cheia de carinho nas palavras, toca aquela música linda do Alan Jackson, a Try, vamos tocar. Galera vai indicando, galera vai pesquisando aí a perguntinha do Canarim da Terra. Hoje a gente lançou uma aí de memória, né? Memória, testar sua memória, eita! Identificador de chamadas, era popularmente chamado, opa, quase falei, Canarim, quase falei! Deixa a moçada na curiosidade, daqui a pouquinho tem resposta e você já pesquisa aí uma música com a palavra chama, chamado, chamei, apareceu uma ali, essa aí apareceu, essa aqui não apareceu. Chamei seu nome, alguém lembra de uma música com essa frase? Não apareceu aqui. Vou tentar de novo aqui, Canarinho da Terra me ajudando. Hoje, com chuva, né? Toda a região aí com chuva nesse momento. Já a previsão do tempo. Deixa, tá atualizando ali. Falar em atualizar, vamos atualizar aqui os patrocinadores. 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

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Fala aí, Socavão, Antônio Alves, abraço, meu irmão, obrigado pela audiência, cheio de palavras bonitas aí, ouve todo dia, tá ali as fotos também, né? Chuva no Socavão, hein? Aliás, a cidade, tanto a área urbana, a área rural, chuva em toda a cidade mãe aí, a capital nacional do leite, o pessoal tirou umas fotos, onde é que tá ali? Tá aqui, Juliana, ela que tirou as fotos, né? Juliana tirou as fotos do Parque Daniel Macedo. O pessoal que trabalha lá. Já preparando a Agroleite, hein? Galera tá no trabalho aí, ouvindo o rádio. Obrigado pela companhia, um bom trabalho pra todo mundo. Se bem que com chuva, né? Com chuva fica difícil, mas previsão aí de tempo bom, a gente vai saber daqui a pouquinho quando que vai ter o sol de novo. Tá com saudade do Astro Rei? Aliás, falar em saudade, quando pinta uma música assim, qual é a sua saudade, hein? O que você sente? Qual é a pessoa que vem na sua mente? É? A Troy, Alan Jackson.

Entendi, entendi, entendi. O Canales fala aí que daqui a pouquinho tem resposta, que eu quero ir embora. Vai chegando a noite, hein, né? Esse horário de inverno é assim, já é 5h29. 5h29. Ô, Canarinho da Terra, aguenta a mão aí. Nosso identificador de músicas já identificou a música ali com o apoio do ouvinte, né? Essa música que se falaram aí é do Rick Renner, mas não sei quem

como é que é o nome da música? Chamei Seu Nome. Apareceu ali, apareceu. É exatamente isso. A Paula que falou, né? A música Chamei Seu Nome. Opa! Que tá acontecendo, caralho? Tá querendo ir embora? Esse horário de inverno, né? Voltar pro

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2: 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Horário bombando. O assunto foi bom, né? O assunto foi aí o nome do identificador de chamadas, lembra? Você pegava seu celular, aquele tijolão assim, olhava lá, tá me ligando, parece que eu não sei. Alguém inventou isso e foi um brasileiro. Tem uma história sobre esse gênio, né? Que infelizmente não foi reconhecido. A história dele, daqui a pouquinho eu vou contar a história, né? Já eu conto a história. Canarinho quer ir embora, hein, Canarinho? Tá bom, pode ir embora. Vou embora que daqui a pouquinho eu mando a resposta pro ar. Eu quero falar aqui do o horário até às 6, né? 5:35 tem tempo. Antes de chamar os comerciais, deixa eu fazer o seguinte, a previsão do tempo aí, 16 graus nesse momento, 15, né? Atualizou de novo ali, 15 graus em Castro nesse momento, a região toda não passou dos 20 graus hoje, hein? Chegou a 19 a máxima, a mínima 14 graus, não tá tão frio assim. Amanhã 20 graus, 13 graus a mínima, nublado o tempo todo, dia todo com o tempo nublado, não tem chuva ali, mas pode cair uma pancada de chuva na sexta-feira, né? Com 15 graus. Opa, chegou frio lá, hein? 15 graus a máxima, 12 graus a mínima para sexta-feira. Final de semana, sábado, tempo nublado. Domingo, parcialmente nublado, céu com nuvens. Só pra valer mesmo, o Astro Rei brilha na semana que vem, no final do mês, lá pelo dia 27, tem sol o dia todo, terça e quarta também, início da semana que vem. Mas isso é assunto para os próximos dias. Você sabe que é previsão, né? Previsão, o nome já diz, é uma previsão. Às vezes acerta, às vezes não, mas essa fonte aqui tá sempre acertando. Portanto, tempo com chuva aí na região hoje, amanhã tempo nublado.
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0: está escuro, hein? Tá aparecendo noite, mas ainda a noite chega pra valer mesmo. A partir das 6, né? O finalzinho da tarde, sempre no inverno é assim mesmo. Ei, para de enrolar não, fala aí, tá aqui, é bola de cristal, né?
1: Bola de cristal, nosso ouvinte falou ali. Aliás, foi ela, né? Pega lá o nome. Quero ver aqui.
0: Teve um empate ali, né? A Rosângela também mandou um recado bem junto, eram 4h46, a resposta certa chegou. Bina! Pra quem ligou rádio agora, que estão falando, que não estão entendendo nada. A gente falou aí do identificador de chamadas e lembrando daquela algo que acontece com os humanos, né? Se você chega, faça esse teste que você vai ver que é verdade isso. Eu já fiz esse teste e deu perfeito. Fiz agora há pouco aqui, né? E funciona. Se você fala pra uma pessoa que esqueceu algo e daí pergunta pra pessoa, você lembra? Automaticamente as duas pessoas não vão lembrar. Isso é do cérebro. O cérebro tem esse... Tem gente que lembra, né? Tem gente que tem o cérebro que é afinado, tá? Sempre atento ou atenta a todos os assuntos, daí já lembra, daí o cérebro tá tudo certo. Mas se ao ocorrer isso com você, não se preocupa que isso é do ser humano, segundo as pesquisas que a gente faz aí com as perguntinhas do canário da terra. Pega lá o identificador de chamadas. A gente perguntou o nome popular do identificador de chamadas. Foi criado aí, né? Na época, sistema moderno e famoso aparelho visor Bina era a resposta certa. Bina! Foram inventados pelo técnico engenheiro brasileiro Nélio José Nicolai, que desenvolveu aí a tecnologia na década de 1970 e patenteou em 1992. Mas tem uma história lá, pesquisa lá, que você vai ver que ele reivindicou, né? Nélio reivindicou aí ter inventado o identificador de chamadas, ou Bina, além de também ter o equipamento aí, controlador de chamadas, também, que era no terminal telefônico, né? Tem uma história bacana para você pesquisar sobre esse senhor gênio, né? Nélio José Nicolai é o nome dele, foi injustiçado, né? Teve várias companhias aí que pegaram a ideia dele, até hoje uma história lá sobre... O verdadeiro pai do identificador de chamadas é um brasileiro, Nélio José Nicolai. Tá aqui então a resposta. Bina era a resposta certa. Parabéns pra quem? A Rosângela e também ali a Ângela. Chegaram juntos, eram 4h46. A resposta chegaram ali com a palavra Bina. E a gente fez a brincadeira da palavra chama, né? Chamada, chamei. Pintou tanta música boa, né? Aliás, é só música boa, já reparou? É ligar o rádio às 4 horas, só tem música boa. Isso aí é Bola de Cristal. Fernando e Sorocaba, um tempão não toca, hein? A letra é bonita.

0: Note chegou, a gente tá aí com o clima de chuva na região toda, quarta-feira, 22 de junho de 2026. É o segundo semestre.
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churrasco não, que hoje é sopa. A Mike que me perdoe, mas hoje eu vou de ariate. Conhece essa? Essa é muito boa. Pesquisei, encontrei, né? Nosso ouvinte falou ali do Calvin Beat. Ah, é os artistas da semana. O nome da música é Rodeio, tá? Uma uva. Vamos tocar. Aliás, a gente tá tocando a semana toda aí. Os artistas dessa semana, Calvin Beat. E na semana que vem, o que, que pode ser, hein? Semana que vem, já vai pensando. 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Primeira hora com o Autoposto Supar Petronas, também Versa Story. Agradeço.

a resposta aí, o nome popular do identificador de chamadas Bina, a todos e a todas que participaram do nosso agradecimento. Chegou um monte de resposta ali, né? Resposta. Figurinhas da galera que agradece as músicas que tocaram. Essa aqui não tocou, né? Essa não tocou. Ei! A

0: saudamos a todos aqueles que rezam conosco neste momento tão sagrado da Ave Maria. Desejamos um bom final de tarde, uma boa noite a todos e vamos iniciar em nome do Pai, do Filho e do Espírito Santo. Amém. Amém. Nesse momento sagrado em que até os ponteiros do relógio ligam a terra ao céu, rezemos a oração do Ângelus. O anjo do Senhor anunciou a Maria.
1: E ela concebeu do Espírito Santo.
0: Ave Maria, cheia de graça, o Senhor é convosco. Bendita sois vós entre as mulheres e bendito é o fruto do vosso ventre, Jesus.
1: Santa Maria, Mãe de Deus, rogai por nós, pecadores, agora e na hora de nossa morte. Amém.
0: Eis aqui a serva do Senhor.
1: Faça-se em mim segundo a vossa palavra.
0: Ave Maria, cheia de graça, o Senhor é convosco. Bendita sois vós entre as mulheres e bendito é o fruto do vosso ventre, Jesus.
1: Santa Maria, Mãe de Deus, rogai por nós, pecadores, agora e na hora de nossa morte. Amém.
0: O Verbo de Deus se fez carne
1: e habitou entre nós.
0: Ave Maria, cheia de graça, o Senhor é convosco. Bendita sois vós entre as mulheres e bendito é o fruto do vosso ventre, Jesus.
1: Santa Maria, Mãe de Deus, rogai por nós, pecadores, agora e na hora de nossa morte. Amém.
0: Rogai por nós, Santa Mãe de Deus,
1: para que sejamos dignos das promessas de Cristo.
0: Oremos. Infundi, Senhor, nós vos pedimos em nossos corações a vossa graça, para que, conhecendo pela anunciação do anjo a encarnação do Verbo, cheguemos por sua paixão e morte à glória da ressurreição. Por Cristo nosso Senhor.
1: Amém. Amém. Dia 22, quarta-feira, a igreja faz memória também de Santa Maria Madalena. Maria Madalena, depois de encontrar Jesus Cristo ressuscitado, com alegria foi anunciar aos discípulos: eu vi o Senhor. Escutar a palavra sagrada é encontrar-se com o Cristo ressuscitado. Maria Madalena fez essa experiência. Passamos nós também com a palavra do Senhor.
2: Proclamação do Evangelho de Jesus Cristo segundo João.
3: Glória a vós, Senhor.
2: No primeiro dia da semana, Maria Madalena foi ao túmulo de Jesus, bem de madrugada, quando ainda estava escuro, e viu que a pedra tinha sido retirada do túmulo. Então, ela saiu correndo e foi encontrar com Simão Pedro e o outro discípulo, aquele que Jesus amava. E lhes disse: tiraram o Senhor do túmulo e não sabemos onde o colocaram. Maria estava do lado de fora do túmulo, chorando. Enquanto chorava, inclinou-se e olhou para dentro do túmulo. Viu então dois anjos vestidos de branco, sentados onde tinha sido posto o corpo de Jesus, um à cabeceira e outro aos pés. Os anjos perguntaram: mulher, por que choras? Ela respondeu: levaram o meu Senhor e não sei onde o colocaram. Tendo dito isto, Maria voltou-se para trás e viu Jesus de pé, mas não sabia que era Jesus. Jesus perguntou-lhe: mulher, por que choras? A quem procuras? Pensando que era o jardineiro, Maria disse: Senhor, se foste tu que o levastes, dize-me onde o colocaste e eu o irei buscar. Então Jesus disse a Maria. Ela voltou-se e exclamou em hebraico: Rabuni, que quer dizer mestre. Jesus disse: não me segures, ainda não subi para junto do Pai, mas vai dizer aos meus irmãos: subo para junto do meu Pai e vosso Pai, meu Deus e vosso Deus. Então Maria Madalena

0: foi anunciar aos discípulos: eu vi o Senhor, e contou o que Jesus lhe tinha dito. Palavra da salvação.
1: Glória a vós, Senhor.
2: A palavra dos ouvidos ao coração. No primeiro dia da semana, quando ainda estava escuro, Maria Madalena foi ao túmulo onde Jesus tinha sido sepultado. Ela estava mergulhada na escuridão da noite e também na escuridão da incerteza se realmente Jesus tinha ressuscitado. Ela foi procurar entre os mortos aquele que é o Senhor da vida. O túmulo estava vazio e seu coração cheio de tristeza. Enquanto chorava, o Senhor lhe apareceu. Sua tristeza se transforma em alegria. Encontrar o Senhor é sempre motivo de alegria. Aquela que estava mergulhada na escuridão da tristeza, agora iluminada pela luz da fé, anuncia aos discípulos: eu vi o Senhor. Após encontrar Jesus, sai para anunciá-lo. Na Eucaristia, também encontramos o Senhor. Por isso, após a Santa Missa, é nossa missão anunciar e dizer: eu vi o Senhor.
3: Que nós possamos, como Madalena, dizer: eu vi o Senhor. E não esqueçamos a importância da Santa Missa, né? E hoje nós temos continuam as novenas. Hoje o padre Álvaro espera todos vocês para que nós possamos celebrar com alegria esse momento tão valioso que é o dia da nossa padroeira.
4: Louvado seja nosso Senhor Jesus Cristo, para sempre seja louvado. Eu sou o padre Leonel Stansky, da paróquia Santa Ana de Castro, e quero nesse momento desejar as bênçãos de Deus para você, para a sua família. Que a proteção de Nossa Senhora acompanhe sempre a sua vida. Quero deixar aqui o meu agradecimento por você que nos acompanha todos os dias nesse momento da oração da Ave Maria. E que Deus te abençoe. Em nome do Pai, do Filho e do Espírito Santo. Amém. E permaneça na paz.
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0: Bueno, moçada, agora são 6:03. Alô, gaúchos, alô, gaúchas de todas as querências. Estamos chegando, moçada, estamos chegando a partir de agora com o Alma Serrano, seu programa de ar aqui pela antena. Das 6 às 7 da noite, com muita alegria e muita marca buena pra você a partir de agora. Estamos chegando nesse dia hoje, quarta-feira, 22 de julho. Nosso abraço, nosso carinho, nosso muito obrigado pela preferência de sintonia. A apresentação fica a cargo desse índio velho que vos fala, tamo aí faceiro, bonito e corado, falando de Castro, Paraná, por aqui, Rony Gomes. 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Marca o telefone do Gaúchão, 98409-1431. Você pode mandar sua mensagem, mandar seu áudio, atendo você até às 7. Vamos atracando, moçada. Vamos dando cancha pro Rio Grande que ronquem as cordionas a partir de agora, porque tá chegando a primeiríssima de hoje pra vocês aí.
1: Quem é o cantor?
0: Tá aí, Alemão da Vaneira, Caíto Borges e João Luiz Correia, proseando com o tio Totonho. É, vem comigo.

0: Aí mostrando a linda música com o Baitaca pra vocês aí, mais pra louco do que pra certo, né? Barbaridade, hein?
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0: Ah, moçada, no seu finalzinho de tarde, sempre pela mais ouvida. 102.7 Antena Sul FM, estamos aqui com casca e tudo. Levando aquela marca de fundamento aonde vocês estiverem. Ah, mandando um abraço aí, boa noite lá pro nosso amigo. Toca o baile na Serra, o João do Carmo. Alô, João do Carmo, tudo especial aí, parceiro. Ligadinhos também com a gente, com chuva e tudo, Lajado em Carambi, o Joramil e a Rose, aquele abraço pra vocês, hein, tá bueno? Também o Aurivan, Maria Cristina, sempre na sintonia aí da mais ouvida. Valeu, aquele abraço, moçada. E aqui nós não paramos, aqui uma atrás da outra, né? Que é Eco do Minone bonitinho chegando, Cordas da Lida.
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0: Aí, moçada, bonita música Porca Veia. É o Baile da Serra aqui na Antena.
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0: É, e nós vamos falando em

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3: Muito bem, 6:26.
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0: Tá bom, eu não mostrarei aqui que me refiro. Estamos aí com Alma Serrana, esse programa velho bueno, gente. Mais gaúcho no seu rádio. Até às 7 horas da noite, levando pra você o que há de melhor na boa música gaúcha. Forte abraço, nosso amigo Cleverson, também para o Gabriel aí de Ponta Grossa, estão aí na sintonia da 102.7. É, e não vamos perder tempo, não, né? Tá cantou. Chegando pra vocês mais uma Dilson Serra, um chimarrão só pra mim.
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0: é branquear o cabelo, meu parceiro.
1: Aí, moçada, Baitaca, cabelos brancos aqui na antena. Tá bom, então, agora são 6:33. E nós vamos direto e reto falar aí com a Lê Fontoura. Alô, Lê, boa noite.

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1: 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Ronei Gomes, Alma Serrana, é com você.
2: Valeu, valeu, Lê. Um abraço, olha aí, moçada. 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Tá bom, então, tá bom, são 6:36. Mandando um abraço também lá pra Marília, que está na sintonia com a gente aí em Pirei do Sul. Moçada toda na sintonia da mais ouvida, né, tchê? Por aqui vamos trazendo música, é música que o povo gosta. Tem o Ginete chegando, Canto dos Galos.
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8: Muito bem, agora são 6:48.

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1: Tá bom, então, tamo aí, né? Com chuva e tudo. Nessa quarta-feira, meio de semana, 22 de julho. Mandando um abraço lá pro Valdinei Mendes, aí manda um abraço pra família Mendes e Freitas, pro pai Raul, também lá na Santa Leopoldina, pra todo o pessoal que tá ligadinho no programa, pra toda a família aí, né? Amanhã eu garanto pra você essa marca aí do Gaúcho Pachola, tá bom, meu galinha? Tô te devendo, né? Vou ficar te devendo mais hoje, mas amanhã tá aí esse vaneirão velho bem arrojado, tá bom? Forte abraço pra você e toda a família aí, meu amigo Valdinei Mendes. Vamos atracando, tá aí pra vocês.
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aí, linda música pra você, hein, Gaúcho Pachola, na estampa do figurino. É mais ou menos assim, né? Manda um abraço aí pra Cleusa, que está na sintonia com a gente lá em Carambeí. Também um abraço aí lá em Ponta Grossa pro nosso amigo Algemiro, curtindo Alma Serrana, tomando aquele chimarrão véio, bem bueno, é aí que me refiro. Estamos fazendo o eco nas costilhas aí com chuva e tudo, né, parceiro velho? Tá certo. Tá bom, moçada, e nós vamos fechando a gaita, vamos ficando por aqui. Desejando aí uma boa noite pra você, obrigado pela sintonia, pela companhia. Amanhã estamos de volta às 6 horas da tarde aqui pela sua antena com Alma Serrano, o programa mais gaúcho do seu rádio, tá bom? Aquele abraço bem bagual a todos vocês aí. Fique com o patrão velho Coelho, vou seguindo. Um abraço do tamanho do Rio Grande a todos os gaúchos e gaúchas da nossa querência. E até amanhã, moçada. Tchau, tchau pra vocês aí.

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1: Está no ar a Voz do Brasil. As notícias do governo federal que movimentaram o país no dia de hoje.
2: Olá, boa noite.
0: Boa noite para você que nos acompanha em todo o país.
2: Quarta-feira, 22 de julho de 2026.
0: Vamos aos destaques do dia.
2: Ampliado plano de apoio a empresas exportadoras afetadas pelas tarifas impostas pelos Estados Unidos.
0: Nova fase contará com 18 bilhões e 500 milhões de reais em linhas de financiamento para setores estratégicos. Gabriela Noronha.
3: Os recursos vão apoiar, por exemplo, empresas que querem manter suas operações enquanto reorganizam as vendas ou servir para a compra de máquinas e investimentos produtivos.
2: Violência contra a mulher. Brasil registra queda no número de feminicídios no primeiro semestre do ano.
0: Os dados foram divulgados pelo Ministério da Justiça e Segurança Pública, Márcia Fernandes.
4: O Brasil registrou 741 casos de feminicídio no primeiro semestre, uma redução de 2,5% em comparação ao mesmo período de 2021.
2: E hoje a Voz do Brasil completa 91 anos.
0: E vamos saber um pouco mais sobre a história do programa e a importância dele para os ouvintes.
5: Traz a informação precisa, sem distorção.
6: A gente traz uma referência afetiva no jornalismo brasileiro.
7: Falou na Voz do Brasil, pra nós tá falado.
2: Hoje, na apresentação da Voz do Brasil, eu, Luciana Vasconcelos e Nazi Brum.
0: E acompanha a gente ao vivo, acesse radiogov.abc.com.br ou o canal Gov na sua TV aberta.
2: Uma nova fase do Plano Brasil Soberano terá 18 bilhões e meio de reais em linhas de financiamento para atender empresas afetadas pelas tarifas aplicadas pelos Estados Unidos em suas exportações.
0: A medida também inclui empresas prejudicadas por conflitos internacionais, especialmente em países do Golfo Pérsico.
2: Entre os principais setores estão madeira, carvão, máquinas e equipamentos elétricos, cerâmicas, plásticos, calçados, papel e açúcar.
3: Com a assinatura da medida provisória, sanção da lei que criou o programa Brasil Soberano, 18 bilhões e 500 milhões de reais serão liberados por meio de novas linhas de crédito. Segundo o ministro do Planejamento e Orçamento, Bruno Moretti, os setores atendidos foram divididos em três grupos.
8: Os afetados pelas tarifas comerciais, setores industriais estratégicos, como de químico, farmacêutico, setor automotivo, minerais críticos, fertilizantes e, por fim, um grupo de empresas afetadas pelas exportações para o Golfo Pérsico.
3: Do total previsto, 13 bilhões e 500 milhões virão do Tesouro Nacional e 5 bilhões serão aportados pelo Banco Nacional de Desenvolvimento Econômico e Social. O ministro da Fazenda, Dario Durigan, explica que os créditos serão liberados gradualmente pelo BNDES.
9: A gente está usando recursos que já foram mobilizados para o BNDES, em especial, por exemplo, no Brasil Soberano 1, e que não foram utilizados então. Nós vamos atendendo à medida em que a necessidade aparecer, avaliando a necessidade de maneira bastante pontual e proporcional.
3: Os recursos poderão ser utilizados em 6 linhas de crédito com juros entre 3% e 9,8% ao ano e vão apoiar, por exemplo, empresas que querem manter suas operações enquanto reorganizam as vendas ou servir para a compra de máquinas e investimentos. O ministro do Desenvolvimento, Indústria, Comércio e Serviços, Márcio Elias Rosa, destacou que o programa atende a uma reivindicação apresentada por 22 setores produtivos.
10: Uma reivindicação de todos os setores, para que nós tivéssemos essa linha de crédito, acesso a essa linha, capaz de aplacar um pouco. E nós vamos continuar lá no MDIC, dialogando com o setor privado, com todos os setores atingidos e não atingidos.
3: A tarifa adicional de 25% dos Estados Unidos sobre parte dos produtos brasileiros exportados ao país entrou em vigor nesta quarta-feira. A medida atinge itens como etanol, máquinas agrícolas, açúcar orgânico, calçados, vestuário, papel, máquinas elétricas e produtos de aço. A sobretaxa será cobrada dos importadores americanos no momento em que os produtos brasileiros entrarem nos Estados Unidos.

0: tarde, hein, Gabriela Noronha.
1: E o Ministério da Pesca e Aquicultura informou que determinados tipos de peixes e crustáceos ficaram de fora da lista dos setores atingidos pela tarifa de 25% imposta pelos Estados Unidos aos produtos brasileiros.
2: Entre eles estão a tilápia fresca ou refrigerada, albacora bandolim e lagosta congelada.
1: E estão na lista de itens sujeitos à nova tarifa o filé de tilápia congelado e lagostas vivas, frescas ou refrigeradas.
2: A relação completa dos produtos está disponível em gov.br/MPA.
1: O Brasil registra 741 casos de feminicídio no primeiro semestre deste ano, uma redução de 2,5% em relação ao mesmo período do ano passado.
2: Os resultados foram divulgados hoje pelos Ministérios da Justiça e Segurança Pública e o das Mulheres.
3: Os dados são referentes ao período de janeiro a junho deste ano. O Brasil registrou 741 casos de feminicídio no primeiro semestre, uma redução de 2,5% em comparação ao mesmo período de 2025. Os indicadores são do Monitoramento Nacional da Violência contra a Mulher, elaborado com base no Sistema Nacional de Informações de Segurança Pública. Na divisão por regiões, o Norte teve o maior índice de queda, com 20%, seguido do Nordeste, com 19,9%. A gerente do projeto Mulher Segura, Fernanda Antonucci, ressalta a importância do acompanhamento constante desses índices estatísticos.
4: A redução de 2,5% dos casos de feminicídio demonstra que o enfrentamento à violência contra a mulher exige ações coordenadas e integradas entre os entes federativos e as instituições responsáveis pela proteção das mulheres.
3: O levantamento também contabilizou 20.441 prisões entre fevereiro e julho. Desse total, mais de 16 mil foram feitas em flagrante e mais de 4 mil por mandados judiciais. O monitoramento indicou que foram realizados mais de 92 mil atendimentos a vítimas e o acompanhamento de 55 mil medidas protetivas em todo o país. De acordo com Fernanda Antonucci, gerente do projeto Mulher Segura, o resultado mostra a relevância do acompanhamento dos indicadores.
4: Recebemos esse resultado com responsabilidade. Cada feminicídio evitado representa uma vida preservada, uma família protegida e uma mulher que pôde continuar sua trajetória com segurança e dignidade.
3: Os dados completos do Monitoramento Nacional da Violência contra a Mulher estão disponíveis nos canais oficiais do Ministério da Justiça e Segurança Pública e do Ministério das Mulheres. Com reportagem de Edinaldo Júnior, Márcia Fernandes, para a Voz do Brasil.
1: Vale lembrar que o Ligue 180 é o principal canal de denúncias e acolhimento em casos de violência contra a mulher.
2: A ligação é gratuita e o serviço funciona 24 horas por dia, todos os dias da semana.
1: Além do atendimento por telefone, o canal também recebe mensagens pelo WhatsApp no número 61 96100 0180.
2: O preço do tomate caiu 15,85% nas primeiras das principais centrais de abastecimento, as CEASAs, no país no mês de junho.
1: É o que mostra o sétimo boletim Hortigranjeiro, divulgado hoje pela Companhia Nacional de Abastecimento, a Conab.
2: De acordo com o levantamento, o quilo do produto foi comercializado em média por R$ 5,59 no atacado.
1: Além do tomate, a melancia, a laranja e a maçã também ficaram mais baratas.
2: Segundo a Conab, a redução dos preços é reflexo do aumento da oferta e da menor demanda por algumas frutas no período analisado, como explica a analista de mercado da companhia, Flávia Starling.
5: Em relação aos preços das principais frutas, a laranja apresentou uma desvalorização de 13,20%. Já a maçã, o que aconteceu? Houve a finalização da colheita tanto da variedade Fuji quanto da variedade Gala, aumentando a oferta e com isso os preços também reduziram em consequência. Já a melancia, dentre as frutas, foi a que apresentou a maior desvalorização. Houve queda tanto nos preços quanto na comercialização. Todas as frutas apresentaram desvalorização nas suas cotações da média mensal ponderada, com exceção da banana. A banana, ela apresentou incremento de 2,10% devido à menor oferta.
1: Hoje a Voz do Brasil completa 91 anos.
2: Já mudou de nome, de formato e até de horário, mas o compromisso com o cidadão permanece.
1: Aqui pelas ondas do rádio e atualmente também por meio de outras plataformas, é possível saber sobre as principais políticas públicas e serviços do governo.
2: Como sempre, foi ao longo dessa

0: mais de 9 décadas.
1: Em 22 de julho de 1935, foi ao ar pela primeira vez o programa de rádio mais antigo do país. Estreou durante a presidência de Getúlio Vargas para divulgar os principais atos do governo.
2: Na Rede Brasileira de Rádio Difusão, a voz do Brasil.
1: Ao longo dos anos, o programa passou a contar também com notícias do Poder Legislativo, do Judiciário e uma pequena participação do Tribunal de Contas da União. Mudou o nome, o formato, mas a missão permaneceu a mesma ao longo desses 91 anos. Levar informações oficiais aos brasileiros de todos os cantos do país.
3: Excelentíssimo senhor presidente da República, Tancredo de Almeida Neves, faleceu essa noite.
4: O Brasil tem uma nova constituição.
5: Presidente Fernando Henrique condecora os pentacampeões.
1: No sul do Brasil, o pescador Márcio Prudêncio Constantino, de Balneário Rincão, em Santa Catarina, está sempre sintonizado.
6: Traz a informação precisa, sem distorção, sem fake news, traz as informações mais relevantes para o cidadão brasileiro que tem acessibilidade em qualquer local. Que a gente aqui do sul, às vezes, não sabe o que está acontecendo no norte. As atualizações de programas, o que, que vai acontecer, programas sociais, ele abrange tudo. Então, quem escuta ali sabe que o que está acontecendo é realmente. Para mim é sem igual.
1: Um dos principais objetivos da Voz do Brasil é fazer com que os cidadãos conheçam os serviços públicos a que eles têm direito, não importa o local onde moram ou sua condição de vida, como no caso do pescador Márcio Constantino.
6: É ali que vai saber não só dos pescadores, que é a minha modalidade, mas de toda a categoria. É muita informação que é noticiada e às vezes as pessoas, por falta dessa informação, não vão nem procurar os seus benefícios, seus direitos. Normalmente a gente já escuta de primeira mão na Voz do Brasil e depois é só ir de atrás, aqui que a gente já tá bem informado, né?
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1: Ao longo dessas décadas, o programa se modernizou e hoje é multiplataforma. Está disponível também na internet em tempo real e nas redes sociais. Mas o rádio continua sendo a marca registrada do programa e está entre as memórias mais saudosas da agricultora familiar Maria Santos Almeida, de 57 anos.
2: A gente se criou ouvindo a Voz do Brasil, porque a gente tinha somente o rádio, nem televisão a gente não tinha. Então, no horário da tardinha, a gente tinha o compromisso de ficar inteirado com aquelas notícias que se passava e que a gente, então, ficava sabendo somente pelo programa, pela Voz do Brasil. Atualização sobre saúde, sobre política, sobre programas sociais, que a gente na época até nem entendia.
1: Maria Almeida não só passou a entender dos programas sociais, como tornou-se beneficiária. Foi pelas ondas do rádio que ela soube, por exemplo, do Programa Nacional de Fortalecimento da Agricultura Familiar, o PRONAF.
2: Desde bem antes de eu me aposentar, de 20 e poucos anos, impacta bastante a gente e todos os agricultores, e ele nos dá a certeza de que aquilo ali foi atualizado, falou na Voz do Brasil, para nós está falado.
1: Na outra ponta do país, em Oeiras, no Pará, o jornalista Cristivan Alves tem uma relação com a Voz do Brasil que é também afetiva.
3: Desde a infância, no meu território quilombola, a gente ouve a Voz do Brasil, né? Isso no período quando a gente era criança e vem atravessando a nossa geração todinha, né? Eu, como um comunicador quilombola aqui da Amazônia, a gente traz uma referência afetiva, né, no jornalismo brasileiro quando se fala em Voz do Brasil, né?
1: Depois de quase 60 anos de obrigatoriedade da transmissão às 19 horas, em 2018, o horário de veiculação da Voz do Brasil ganhou flexibilidade. O programa continua sendo transmitido ao vivo às 19 horas, mas as emissoras têm liberdade para iniciar a transmissão até às 21 horas. Independente disso, ao toque da trilha, todo brasileiro, em todos os cantos do país, já sabe o que vem na sequência. Reportagem Natália Cosli.
4: Por causa dos riscos de incêndios florestais durante o período de estiagem, o IBAMA orienta propriedades

0: rurais para prevenir o fogo.
1: E alerta para as multas e interdições em caso de descumprimento de medidas de combate aos incêndios.
2: Com a chegada do período de estiagem, aumenta o risco de incêndios florestais em diversas regiões do país. A prevenção é uma das principais formas de reduzir a ocorrência e a propagação do fogo. O IBAMA publicou editais de notificação preventiva destinados a proprietários de imóveis rurais localizados em áreas de maior vulnerabilidade. O presidente do IBAMA, Jair Schmidt, explica qual o objetivo do edital.
3: Como é que o IBAMA faz isso? E faz uma notificação para essas propriedades para que elas adotem medidas preventivas para evitar os incêndios, mas também que realizem os planos, né, de operacionais voltados a combater esses incêndios caso eles ocorram.
2: Os editais reforçam obrigações previstas na legislação ambiental. Entre as orientações estão a proibição do uso do fogo sem autorização, a redução do acúmulo de vegetação seca, a proteção de áreas de preservação, a implantação de aceiros quando tecnicamente recomendados, o monitoramento das propriedades, a capacitação de trabalhadores e a comunicação imediata às autoridades em caso de incêndio. O presidente Jair Schmidt destaca que durante o período seco, medidas preventivas ajudam a reduzir o risco de incêndios florestais. A prevenção depende da atuação dos órgãos ambientais, dos proprietários rurais e da população. E a adoção antecipada dessas medidas contribui para proteger pessoas, propriedades e o meio ambiente.
3: O IBAMA notificou 11.805 propriedades rurais no Pantanal, na Amazônia e no Cerrado, se ocorreu alguma queima naquele local. Se não houver autorização, essas áreas elas podem sofrer fiscalização e as pessoas serem multadas, serem autuadas, serem área embargada ou algum equipamento material também apreendido.
2: O monitoramento também utiliza imagens de satélite e sistemas de sensoriamento remoto para identificar focos de calor, acompanhar áreas de risco e apoiar as ações de fiscalização. Reportagem Pablo Mundim.
1: E a fumaça dos incêndios florestais pode afetar a saúde, especialmente em períodos de piora da qualidade do ar.
0: Para orientar a população, o Ministério da Saúde disponibiliza documento com alerta e recomendações para a população em caso de queimadas e incêndios florestais.
1: Entre as principais recomendações estão acompanhar as previsões meteorológicas e os alertas oficiais sobre queimadas e qualidade do ar, além de beber água regularmente para manter as vias respiratórias hidratadas.
0: Também é importante evitar atividades físicas e esforços intensos ao ar livre quando a qualidade do ar estiver comprometida e priorizar a permanência em ambientes internos e protegidos da fumaça.
1: O documento pode ser encontrado em gov.br/saúde.
0: Sabonete, shampoo, cremes para cabelos ou para pele. Todos esses produtos atraem a atenção do consumidor.
1: Mas na hora de comprar, é preciso ficar atento ao selo da Anvisa, que é responsável por regulamentar os cosméticos.
0: Para garantir a segurança de quem compra, a agência atualiza substâncias que podem ser utilizadas nesses produtos.
4: Eles fazem parte do cotidiano, mas em alguns casos podem se tornar vilões da saúde. Os produtos de higiene pessoal, cosméticos e perfumes comercializados no país são regulamentados e fiscalizados pela Agência Nacional de Vigilância Sanitária, que acabou de atualizar as listas de substâncias restritas e proibidas na fabricação desses itens. O gerente-geral de cosméticos e saneantes da Anvisa, Bruno Rios, explica que essa lista está sempre passando por atualizações.
5: Tanto de proibitivos quanto de restritivos, ela é uma lista viva. Então a gente está sempre acompanhando novos estudos, novas evidências científicas, novos modelos regulatórios. Então sempre quando há novos estudos, a gente corre atrás para poder fazer uma nova avaliação daquela substância para ver se de fato ela ainda é uma substância segura e que ela ainda pode ser utilizada nos cosméticos que serão oferecidos para a população.
4: Entre os problemas que podem ser ocasionados pelo uso de produtos irregulares estão as alergias e dermatites de contato. Para evitar reações adversas, é importante observar se o produto tem um registro na Agência Nacional de Vigilância Sanitária, além das condições em que ele é armazenado e vendido. Como explica a médica dermatologista e primeira secretária da Sociedade Brasileira de Dermatologia, Rosana Lazzarini.
6: Se você está comprando um produto numa farmácia,

0: numa loja e ele está exposto ao sol, a chance de ter a transformação de alguma substância dentro desse cosmético e ela se tornar um alérgeno aumenta. Então, eu acho que são cuidados também que têm que ser tomados, né? Observar a procedência, está aprovado pela Anvisa, observar se como que foi armazenado esse produto.
1: As substâncias que se tornaram restritas só poderão estar presentes na fórmula dos cosméticos e produtos de higiene pessoal em condições e limites explícitos. Já os itens proibidos deverão ser banidos desse mercado. As listas de substâncias restritas e proibidas estão disponíveis na página da Anvisa na internet, em gov.br/anvisa. No site, também é possível fazer denúncias sobre produtos comercializados que não tenham selo da Anvisa, ou relatar reações adversas causadas por produtos regulamentados. Reportagem Luana Karen.
2: 22 de julho é o Dia Internacional do Trabalho Doméstico.
3: De acordo com dados do IBGE, são mais de 5 milhões de trabalhadores e trabalhadoras domésticas no país.
2: E você sabia que o registro na carteira de trabalho e a garantia de salário mínimo são direitos obrigatórios no Brasil?
3: Saiba mais sobre as principais leis que regem a categoria e o que empregadores e funcionários devem fazer para assegurar contratos dentro da legislação.
4: O Brasil acumula 5,6 milhões de pessoas que atuam no trabalho doméstico remunerado, segundo dados da Pesquisa Nacional por Amostra de Domicílios Contínua, referentes ao quarto trimestre de 2025. O setor é amplamente feminino. 92% da categoria é composta por mulheres. Desse total, 68% são mulheres negras. O rendimento médio mensal das trabalhadoras domésticas ficou em R$ 1.335. Cerca de 76% das trabalhadoras não possuem carteira assinada e 65% não realizam contribuições para a Previdência Social. Para combater a informalidade e assegurar proteção social, os direitos dos empregados domésticos foram regulamentados e foi criado o Simples Doméstico, integrado ao portal E-Social. O cadastro na plataforma é uma obrigação do empregador. É ele quem deve emitir mensalmente a guia de recolhimento dos impostos e do Fundo de Garantia por Tempo de Serviço, o FGTS. O registro na carteira de trabalho é obrigatório desde o primeiro dia do contrato. Após um período de 12 meses, o empregado tem direito a 30 dias de férias remuneradas. No caso da trabalhadora gestante, ela tem direito a 120 dias de licença maternidade, sem prejuízo do emprego e do salário. Para cadastrar o funcionário ou tirar dúvidas sobre o cálculo de verbas, acesse esocial.gov.br ou consulte os canais de atendimento do Ministério do Trabalho e Emprego. Edinaldo Júnior para a Voz do Brasil.
2: Abertas até 6 de agosto as inscrições para cursos de formação de lideranças quilombolas e ciganas.
3: O objetivo é capacitar essas pessoas para atuarem na gestão territorial, no controle social e na execução de políticas públicas de igualdade racial.
2: Os cursos serão realizados em formato que combina atividades presenciais e práticas nos territórios.
3: Estão sendo ofertadas 70 vagas ao todo, com bolsas mensais de R$ 1.000 para os participantes selecionados.
2: As inscrições devem ser feitas pela internet e os editais podem ser encontrados no site gov.br/igualdade racial.
3: E essas foram as notícias do governo federal.
2: Uma realização da Secretaria de Comunicação Social da Presidência da República.
3: Com produção da Empresa Brasil de Comunicação.
2: Fique agora com o Minuto do TCU e em seguida as notícias do Poder Judiciário e do Congresso Nacional. Boa noite.
3: Boa noite e até amanhã.
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6: Minuto do TCU.
7: O Tribunal de Contas da União lançou um novo portal para ampliar a transparência sobre o uso da inteligência artificial no setor público. A plataforma mostra como o TCU utiliza essa tecnologia em auditorias, atividades internas e serviços prestados à sociedade. O site reúne informações sobre as ferramentas de inteligência artificial em uso, os resultados alcançados e as regras adotadas para garantir o uso responsável da tecnologia. também apresenta medidas de segurança, governança e proteção de dados. O objetivo é compartilhar experiências, estimular boas práticas e apoiar outros órgãos públicos a usarem a tecnologia com transparência, ética e responsabilidade. O portal é aberto ao público e pode ser

0: consultado por gestores, pesquisadores, estudantes e qualquer cidadão interessado. Saiba mais em tcu.gov.br.
1: TCU, fiscalização a serviço da sociedade.
2: Você vai ouvir agora notícias do Poder Judiciário.
3: CNJ lança central de vagas e emprega lab no Rio Grande do Norte.
4: Eleições 2026. Material de campanha impresso para pleito majoritário também deve ser produzido em braille.
3: Justiça determina indenização ao filho de João Cândido.
4: Boa noite, eu sou Marcela Luiza.
3: E eu sou Walter Lima e conduzo esta edição em comemoração aos 91 anos da Voz do Brasil.
4: O Conselho Nacional de Justiça lançou no Rio Grande do Norte duas novas iniciativas do Plano Pena Justa para enfrentar a superlotação do sistema prisional.
3: As ações também buscam reduzir a reincidência criminal. Judite Aragão.
5: Uma das medidas anunciadas é a Central de Regulação de Vagas. O sistema organiza o ingresso de pessoas no sistema prisional de acordo com a capacidade de cada unidade e amplia o uso de alternativas penais quando possível. Outra iniciativa apresentada foi o Emprega Lab, espaço de articulação entre judiciário, executivo, setor produtivo e sociedade civil para ampliar oportunidades de qualificação profissional e emprego para pessoas privadas de liberdade e egressas do sistema prisional. No Rio Grande do Norte, o cenário evidencia a necessidade dessas medidas. Atualmente, o estado tem quase 7.900 pessoas presas para pouco mais de 5.000 vagas.
4: Pais não precisam esperar a filha completar 18 anos para que ela mesma saque a indenização por danos morais recebida em razão do atraso de voo.
3: A decisão é do STJ, Fátima Uchoa.
6: Ao reformar acórdão do Tribunal de Justiça de São Paulo, a terceira turma do STJ considerou que não havia motivo que justificasse a retenção do dinheiro. Assim, por unanimidade, o colegiado seguiu o voto do relator ministro Humberto Martins, para quem o Tribunal Estadual contrariou o entendimento consolidado do STJ, no sentido de que os pais podem administrar os bens dos filhos menores, segundo o Código Civil, e em regra têm o direito de sacar valores de indenização destinados a eles.
4: Material de campanha impresso para a eleição majoritária também deve ser produzido em braille.
3: TSE divulga percentuais que servirão de base para a aplicação da regra. Estevão Furtado.
7: Nas eleições 2026, a propaganda eleitoral impressa para cargos majoritários também deverá ser acessível às pessoas com deficiência visual. A regra determina que partidos, federações e candidaturas produzam material em braille de acordo com o percentual de eleitores com deficiência visual de cada localidade. Segundo a Justiça Eleitoral, o Brasil tem mais de 319 mil eleitoras e eleitores com deficiência visual. A medida busca ampliar a inclusão e garantir mais acessibilidade durante a campanha.
4: Engenheiro acusado injustamente de favorecer o filho obtém indenização.
3: Para a primeira turma do TST, a acusação foi infundada e atingiu a honra e a reputação do empregado. Mila Amaral.
8: A primeira turma do Tribunal Superior do Trabalho aumentou de 50 mil para 200 mil reais a indenização por danos morais a um engenheiro da Petrobras. Ele foi demitido por justa causa em 2015, acusado de favorecer a empresa do filho na escolha de softwares usado pela estatal. O TRT do Rio havia anulado a dispensa por falta de provas, mas manteve o valor baixo da reparação. No TST, o entendimento foi de que a empresa, além de não apresentar provas concretas, não garantiu também o direito de defesa, afetando a honra de um profissional com mais de 30 anos de carreira.
4: Justiça acolhe parcialmente parecer do MPF e determina indenização ao filho de João Cândido.
3: A União foi condenada a pagar 300 mil reais de indenização por danos morais. Vanessa Pereira.
9: Em 2024, a Marinha enviou um documento para a Câmara dos Deputados classificando a revolta da Chibata como uma, abre aspas, deplorável página da história nacional, fecha aspas, e desqualificando os participantes da revolta. Na sentença, a Justiça Federal no Rio de Janeiro reconheceu que as expressões utilizadas pela Força Naval extrapolaram o direito à manifestação institucional e causaram

0: um dano moral ao descendente direto de João Cândido e condenou a União ao pagamento de R$300 mil de indenização por danos morais.
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1: Uma boa noite.
2: E até amanhã.
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1: Eu sou Humberto Pinheiro e estes são os destaques de hoje do Jornal do Senado, que começa agora. Publicidade de apostas esportivas ganha alerta sobre os riscos do vício. Combate à violência doméstica avança com projetos aprovados na Comissão de Constituição e Justiça. Governo libera 547 milhões para ressarcir aposentados do INSS. Boa noite. As publicidades de empresas de apostas esportivas, as bets, passaram a exibir mensagens de alerta sobre os riscos do vício e das perdas financeiras. A medida busca informar os apostadores e incentivar o jogo responsável. Os avisos passam a fazer parte das regras para a divulgação das plataformas de apostas e têm como objetivo alertar a população sobre os possíveis impactos do jogo compulsivo. Repórter Rodrigo Rezende.
2: As publicidades de empresas de apostas, as chamadas bets, devem conter, a partir de agora, uma das seguintes frases. Ministério da Fazenda adverte: apostar faz você perder dinheiro. Ou, Ministério da Fazenda adverte: apostar pode causar dependência. Ou, Ministério da Fazenda adverte: aposta não é investimento. A iniciativa do governo quer atentar para os riscos do vício em apostas, como acontece no caso de medicamentos e cigarros. O senador Humberto Costa, do PT de Pernambuco, que já foi ministro da Saúde, alertou sobre o perigo imposto pela chamada ludopatia.
3: Já fizemos isso com o tabaco e avançamos muito. O Brasil diminuiu significativamente o número de fumantes. Passou da hora de fazer o mesmo em relação às apostas esportivas. Esse não é um debate ideológico. O vício não pergunta em quem alguém votou. O endividamento não distingue partidos.
2: As novas diretrizes do Ministério da Fazenda ainda proíbem que, durante a publicidade, aconteçam opiniões ou análises que induzam ou influenciem a realização de apostas.
1: Um projeto apresentado no Senado cria a cobrança social extrajudicial para facilitar a recuperação de dívidas de pequeno valor. A proposta busca oferecer uma alternativa mais simples e menos burocrática para a negociação de débitos. O objetivo é promover a inclusão financeira, estimular a regularização cadastral de cidadãos e empresas e reduzir a judicialização das cobranças. As informações com o repórter Douglas Castilho.
4: A proposta do senador Rogério Carvalho, do PT de Sergipe, prevê uma articulação com os cartórios de protesto, aqueles que o credor utiliza para cobrar dívidas sem ingressar na justiça, para promover soluções mais rápidas e menos burocráticas. A primeira e mais emergencial medida do texto determina o cancelamento automático de todas as dívidas que já tiveram sua exclusão autorizada nos últimos 10 anos, desde que atingidos os critérios previstos. Rogério Carvalho explicou o projeto e apresentou dados do alcance da proposta.
5: Facilita a negociação de dívidas de até meio salário mínimo com custos menores e sem burocracia. E mais, determina o cancelamento automático sem nenhum custo de registros de protestos pequenos que já tenham autorização de baixa há anos. Essa medida pode beneficiar 4 milhões e meio de famílias e mais de 1 milhão de pequenos empreendedores.
4: O alvo principal são as pequenas dívidas em atraso que geram restrições cadastrais desproporcionais, travando o acesso de cidadãos ao crédito, a financiamentos e muitas vezes dificultando a obtenção de emprego. O projeto aguarda encaminhamento para a comissão pertinente.
1: O governo federal editou uma medida provisória que libera mais recursos para ressarcir aposentados e pensionistas do INSS que sofreram descontos indevidos em seus benefícios. Para isso, foi aberto um crédito extraordinário de 547 milhões.

0: R$ 1.000. Os recursos serão usados para devolver os valores cobrados irregularmente dos segurados e garantir o pagamento dos ressarcimentos. A medida faz parte das ações do governo para reparar os prejuízos causados pelas fraudes identificadas no INSS. A reportagem é de Patrícia Oliveira.
1: A liberação dos recursos faz parte do processo de ressarcimento das vítimas do esquema investigado pela Polícia Federal na Operação Sem Desconto. Os recursos para a devolução vêm do orçamento da própria Seguridade Social. Para os senadores Alci Lucas, do PL do Distrito Federal, esses valores deveriam ser cobrados das entidades responsáveis pelos desvios. E lembrou que mais beneficiários ainda aguardam a devolução.
2: Tem muito mais gente que ainda não recebeu. As reclamações foram 6,6 milhões de contestações. Então faltou mais de 1,850 bilhão para devolver.
1: Para saber se você tem direito ao reembolso, acesse o portal ou o aplicativo Meu INSS. Faça login com seu CPF e senha da conta gov.br e confira se há lançamentos na opção Extrato de Pagamento. A devolução é liberada em até 15 dias úteis.
0: O senador Paulo Paim, do PT do Rio Grande do Sul, defendeu o fim da escala 6x1 e a redução da jornada para 40 horas semanais, sem redução salarial. O parlamentar afirmou que a medida pode aumentar a produtividade e citou dados da Organização para a Cooperação e Desenvolvimento Econômico, a OCDE, segundo os quais países com menor carga horária anual, como a Alemanha, Dinamarca e Países Baixos, registram maior produtividade por hora trabalhada. Segundo o senador, a redução da jornada pode melhorar a qualidade de vida, reduzir a rotatividade nas empresas e fortalecer a competitividade da economia.
3: No Brasil, a média supera a 1.600 horas anuais. Mesmo assim, esses países produzem muito mais riqueza por hora trabalhada do que nós, o que investem em tecnologia, inovação, qualificação profissional.
0: Já o senador Eduardo Girão, do Novo do Ceará, pediu que a proposta de fim da escala 6x1 seja amplamente debatida antes de ser votada pelo Congresso. O parlamentar afirmou que é necessário ouvir trabalhadores, empregadores e representantes dos diversos setores da economia para avaliar os impactos da medida sobre o emprego, a competitividade e os custos de serviços e produtos. Girão também questionou argumentos que a mudança aumentaria a produtividade e citou estimativas apresentadas por setores como o transporte e a panificação, que apontam possíveis aumentos de custos caso a proposta entre em vigor.
4: Tem alguma coisa muito estranha, muito esquisita nisso tudo, e não é assim enfiar a goela abaixo. O pessoal que defende o fim da escala 6x1 dizer que vai aumentar a competitividade, vai aumentar a produtividade. Eu fico na pergunta: para quem?
0: A Comissão de Constituição e Justiça aprovou neste primeiro semestre um pacote com 7 projetos de lei voltados ao combate à violência doméstica e familiar e à ampliação da rede de proteção às mulheres e dependentes. As propostas alteram prazos de denúncia, criam cadastros de restrição, humanizam exames periciais e barram mecanismos de pressão institucional contra as vítimas. Mais detalhes com Bruno Lourenço.
5: Entre os projetos de lei aprovados na Comissão de Constituição e Justiça relacionados ao combate à violência doméstica e familiar, está o que dobra o prazo para que as mulheres formalizem queixas contra agressores, que passa de 6 meses para até 1 ano. No mesmo sentido de proteção contra coações, a comissão avalizou o projeto que proíbe juízes de agendarem de forma automática a audiência de retratação prevista na Lei Maria da Penha. A relatora, senadora Mara Gabrilli, do PSD de São Paulo, apontou que o agendamento sem o pedido expresso da vítima pode gerar pressão indevida.
6: A exigência de manifestação expressa da vítima para a realização da audiência de retratação e a condição de que essa manifestação ocorra antes do recebimento da denúncia previne possíveis pressões ou coações.
5: Outra iniciativa votada na CCJ determina que o prazo de prescrição para o crime de assédio sexual só comece a contar a partir do momento em que cessar o vínculo de subordinação profissional da vítima com o assediador. O colegiado ainda aprovou a criação de um cadastro nacional com dados de condenados por feminicídio, estupro e violência psicológica, e projeto que assegura a realização de exames de corpo de delito humanizados em IMLs e delegacias. O colegiado chancelou também a obrigação de divulgação governamental.

0: Câmara dos Deputados.
1: Deputados reconhecem o hip-hop como manifestação da cultura brasileira.
2: Projeto prevê o uso de tecnologia 3D para reabilitação crânio-facial no SUS.
1: Avança na Câmara a proposta que cria a Política Nacional de Bioeconomia.
2: Boa noite. Comissão aprova projeto que visa incentivar o desenvolvimento econômico com uso sustentável de recursos naturais. A repórter Sofia Peçanha tem os detalhes da proposta.
3: A Comissão de Integração Nacional e Desenvolvimento Regional aprovou uma proposta que institui a Política Nacional de Bioeconomia. O projeto busca orientar o desenvolvimento econômico do país com base no uso sustentável dos recursos naturais. A bioeconomia é definida no texto como conjunto de produção, utilização e conservação de recursos biológicos, ciência, tecnologia e inovação para produzir bens e serviços de forma sustentável. Entre os objetivos estão a promoção do desenvolvimento nacional, regional e local, junto com a conservação da sociobiodiversidade e o fortalecimento da presença do país em mercados internacionais que exigem produtos com menor impacto ambiental. A relatora do projeto na comissão, a deputada Socorro Nery, do PP do Acre, destacou que a nova política ajuda a estruturar a transição para um novo modelo econômico.
4: Atende a uma lacuna de coordenação intergovernamental e de integração de instrumentos de fomento, informação e governança capazes de dar escala à transição para uma economia de baixo carbono, com valorização de ativos biológicos e geração de trabalho e renda em bases sustentáveis.
3: O projeto estabelece incentivos fiscais e tributários, como crédito, benefícios fiscais e estímulo às compras públicas de produtos sustentáveis. Parte dos recursos virá de fundos regionais, do Fundo Nacional sobre Mudança do Clima e de mecanismos ligados ao mercado de carbono. Além disso, o projeto prevê a criação de instrumentos para viabilizar a política, como um conselho, uma estratégia e um sistema nacional de bioeconomia para administrar os recursos e mapear oportunidades no setor. Segundo a relatora Socorro Nery, a bioeconomia deve ocupar papel estratégico no desenvolvimento nacional.
4: Que bioeconomia deve ser uma estratégia de desenvolvimento para o nosso país, mas ao mesmo tempo clarificando que bioeconomia está sempre relacionada à sustentabilidade ambiental e econômica e sempre ouvindo e escutando com a participação da sociedade brasileira.
3: A medida ainda prevê a inclusão de comunidades tradicionais, povos indígenas e agricultores familiares nas cadeias produtivas da bioeconomia, com foco na capacitação e geração de renda. A proposta determina que os planos de desenvolvimento regional da Amazônia, do Nordeste e do Centro-Oeste passem a incorporar diretrizes da bioeconomia. O projeto que cria a Política Nacional de Bioeconomia será analisado a seguir pela Comissão de Meio Ambiente e Desenvolvimento Sustentável. Da Rádio Câmara de Brasília, Sofia Peçanha.
0: Economia.
1: Júlio Lopes, do PP do Rio de Janeiro, alerta para o avanço da pirataria, da falsificação e da sonegação, afirmando que essas práticas fortalecem o crime organizado e causam prejuízos bilionários aos cofres públicos. Ele destaca que produtos aparentemente inofensivos podem financiar redes criminosas.
2: Júlio Lopes também chama atenção para os riscos à saúde causados por bebidas e medicamentos falsificados. Para o deputado, a atuação das quadrilhas nesse mercado exige mais conscientização da população sobre a procedência dos produtos consumidos.
5: Nós estamos lutando muito aqui pela Comissão Externa do Brasil Legal, não só para conscientizar você que está nos ouvindo, que tem que tomar muito cuidado com a origem das bebidas, com a origem do consumo dos produtos e serviços que você contrata, e é muito importante que você se ajude, ajude a sociedade a se proteger dessa prática, que também na área dos remédios hoje tem um espaço enorme. E os remédios mais falsificados são os remédios dos cânceres e das doenças raras.
0: Segurança Pública.
1: A Câmara dos Deputados aprovou proposta que impede que crimes de violência contra a mulher sejam considerados de pequeno dano e, com isso, deixem de ser punidos. A reportagem é de Paula Bittar.
6: A Comissão de Constituição e Justiça da Câmara aprovou um projeto que proíbe a aplicação do chamado princípio da insignificância a crimes de violência doméstica e familiar contra mulheres. Essa proibição, pela proposta, é inserida na Lei Maria da Penha. O princípio da insignificância, que também é conhecido como bagatela, prevê que crimes de pouca importância que causem dano pequeno não devem ser punidos. Uma súmula do Superior

0: Tribunal de Justiça já determina que o princípio da insignificância não se aplica aos crimes ou contravenções penais praticados contra a mulher no contexto das relações domésticas. O objetivo da proposta é transformar o que hoje é um entendimento do tribunal em legislação. A autora do projeto, deputada Laura Carneiro, do PSD do Rio de Janeiro, explica que nenhuma forma de violência contra mulheres pode ser considerada insignificante.
1: Não existe insignificância quando se fala em mulher, em violência contra a mulher, principalmente no momento que a gente está vivendo, onde a cada 5 horas e 25 minutos uma mulher é morta no Brasil. Então, nunca é insignificante a violência, porque ela pode se transformar depois em vicaricídio ou em feminicídio. Por isso a importância desse projeto aprovado nessa casa.
0: O vicaricídio mencionado pela deputada é o ato de matar pessoas próximas a uma mulher, como filhos, dependentes ou outros parentes, com o objetivo de fazê-la sofrer. O termo foi incorporado pela legislação brasileira neste ano, após aprovação pelo Congresso, e a previsão de pena é de reclusão de 20 a 40 anos. A Lei Maria da Penha já impede a aplicação de penas alternativas brandas e punições que possam ser resolvidas apenas com pagamentos ou doações. O projeto que proíbe a aplicação do chamado princípio da insignificância a crimes de violência doméstica e familiar contra mulheres segue agora para a análise do Senado. Da Rádio Câmara, de Brasília, Paula Bittar.
2: Justiça.
3: Os deputados aprovaram a permissão para a prática privada do direito por advogados da União e o texto seguiu para análise do Senado. A repórter Maria Neves traz mais detalhes sobre o projeto aprovado.
4: A Comissão de Constituição e Justiça da Câmara dos Deputados aprovou o projeto que permite a integrantes de carreiras jurídicas federais exercerem a advocacia privada, fora de suas atribuições no serviço público. A proposta beneficia especificamente advogados da União, procuradores da Fazenda Nacional, procuradores federais e procuradores do Banco Central. As carreiras jurídicas da União exigem dos advogados dedicação exclusiva. O exercício da advocacia particular é proibido por lei. Mas, de acordo com a deputada Érica Cocai, do PT do Distrito Federal, nos estados e nos municípios não existe essa vedação. Por isso, ela considera que o projeto aprovado faz justiça para as carreiras da advocacia federal.
5: Nós precisamos romper essa condição que estabelece a ausência de isonomia dos profissionais das carreiras jurídicas da Advocacia Geral da União, que é bom lembrar que só em 2024 tiveram sucesso na sua atuação jurídica em quase 69% dos cargos e resgataram para a União quase 70 bilhões no mesmo ano de 2024. Portanto, nós não podemos perder esses profissionais. Esses profissionais não podem se sentir desestimulados de atuar para o benefício do próprio país.
4: Pelo texto aprovado, a advocacia fora do órgão federal de atuação não poderá ser exercida por advogados que ocupam cargo em comissão ou função de confiança. Além disso, os profissionais ficam impedidos de atuar contra a União, suas autarquias, fundações e empresas públicas. Para garantir a transparência, a Advocacia Geral da União deverá publicar em sua página na internet a lista atualizada de todos os profissionais que optarem por exercer a advocacia privada. Os interessados também deverão fazer uma comunicação prévia ao órgão antes de iniciar a atividade. A proposta determina ainda que o exercício da advocacia privada estará sujeito às orientações da Corregedoria Geral e da Comissão de Ética da AGU, além de obedecer ao Estatuto da Ordem dos Advogados do Brasil e à Lei de Conflitos de Interesses. Da Rádio Câmara de Brasília, Maria Neves.
2: Previdência.
6: Coronel Crisóstomo, do PL de Rondônia, destaca que foi o autor da proposta que deu origem à Comissão Parlamentar Mista de Inquérito, que discutiu fraudes no INSS. Ele lembra que as investigações expuseram um esquema ilegal de descontos em benefícios de aposentados e pensionistas.
7: A consequência disso tudo é que o governo federal teve que bloquear todos os acessos a desconto, não há

0: tendo mais desconto, até que seja julgado e decidido como fazer esse trabalho, sem a necessidade de sindicatos e associações voltarem a pedir o desconto no Instituto Nacional de Seguridade Social.
1: De acordo com o Coronel Crisóstomo, a suspensão de descontos não autorizados diretamente pelos segurados é uma vitória importante para proteger a renda de famílias mais vulneráveis. O deputado garante que o Congresso continuará fiscalizando o sistema previdenciário.
2: Trabalho. Para Daniel Almeida, do PCdoB da Bahia, a redução da jornada de trabalho é a conquista mais importante das últimas décadas para a classe trabalhadora. Ele argumenta que a modernização da indústria e o ganho de produtividade com novas tecnologias justificam o reequilíbrio da escala no país.
3: Hoje você fabrica a mesma coisa com uma quantidade de horas trabalhadas muito menor do que há 38 anos atrás, quando a Constituição foi promulgada. E, portanto, os trabalhadores precisam participar da distribuição desta produtividade que as tecnologias conseguiram produzir. Portanto, é uma necessidade. De tempos em tempos, é preciso fazer esse equilíbrio para que os trabalhadores e a sociedade como um todo se beneficiem.
1: Daniel Almeida ressalta que garantir duas folgas semanais permite mais descanso, saúde e tempo livre para qualificação profissional. O parlamentar também elogia a mobilização dos movimentos sociais e o apoio institucional do governo federal em favor da medida.
2: Cultura. A Câmara aprovou o projeto que reconhece o hip-hop como manifestação da cultura brasileira. O repórter Antônio Vital acompanhou a votação.
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5: A Câmara dos Deputados aprovou o projeto que reconhece o hip-hop como manifestação da cultura nacional. O hip-hop é um movimento cultural e estilo de vida urbano que surgiu nas comunidades afro-americanas e latinas do bairro do Bronx, em Nova York, no início dos anos 70. Segundo o autor da proposta, deputado pastor Henrique Vieira, do PSOL do Rio de Janeiro, mais do que apenas um gênero musical, o hip-hop é uma ferramenta de expressão política e social. No Brasil, o hip-hop começou na década de 80, principalmente em São Paulo, em locais de encontro de jovens negros, pobres e moradores de periferias. O movimento se expandiu para outras regiões do país, adquirindo características locais, inclusive no Nordeste, onde foi influenciado pelo repente ritmos caribenhos e jamaicanos. Ser reconhecido como manifestação da cultura nacional permite que o hip-hop seja contemplado nas políticas públicas, com possibilidade de ter acesso a leis de incentivo, linhas de crédito e fundos setoriais, sem contar a garantia de livre manifestação. O projeto recebeu parecer favorável do relator, deputado Inácio Arruda, do PCdoB do Ceará. Segundo ele, o movimento já é reconhecido oficialmente como manifestação cultural por estados e municípios. Para o autor do projeto, deputado pastor Henrique Vieira, o reconhecimento oficial vai fomentar a cultura e evitar a criminalização do movimento.
6: Reconhecer o hip hop como manifestação da cultura nacional é sair da chave da criminalização e entrar na chave do reconhecimento e da valorização. Porque o hip hop vai acontecer e acontece independente do estado, mas cabe ao estado, com política pública e investimento, ao invés de criminalizar, valorizar, fomentar e levar adiante.
5: O projeto que reconhece o hip hop como manifestação da cultura nacional seguiu para análise do Senado. Da Rádio Câmara de Brasília, Antônio Vital.
2: Educação.
1: Beto Preto, do PSD do Paraná, comemora a criação do curso de medicina no campus de Apucarana da Universidade Estadual do Paraná, a Unespar. O deputado aponta que a medida atende a uma reivindicação de mais de 50 anos do município.
7: É uma luta de mais de 50 anos do município de Apucarana, que agora parece que realmente chegou no êxito. A Unespar é a única universidade que ainda não tinha o curso de medicina e a partir de agora já são recursos liberados para a construção de um bloco de laboratórios, de salas de aula e também praticamente liberado a contratação dos professores via concurso, além de estarmos muito próximos da marcação do concurso vestibular para a entrada no primeiro semestre de 2027. 2017.
2: Beto Preto ressalta que, a partir de agora, toda a rede estadual de ensino superior do Paraná passa a contar com o curso público.

0: Técnico de Medicina. Ele celebra o fato de a nova graduação ampliar a formação de profissionais de saúde no Vale do Ivaí, região geográfica composta por 26 municípios.
1: Saúde.
2: Programa para recuperar crânio e face com tecnologia 3D no SUS avança na Câmara. A reportagem é de Luiz Cláudio Canuto.
3: A Comissão de Ciência, Tecnologia e Inovação da Câmara dos Deputados aprovou o projeto que institui o Programa Nacional de Reabilitação Crânio-Facial com uso de tecnologia 3D no Sistema Único de Saúde. O colegiado seguiu o voto do relator, deputado Rui Falcão, do PT de São Paulo. A reabilitação recupera aspectos anatômicos, funcionais e estéticos de pacientes com alterações provocadas por tumores, sequelas de tratamento, traumatismos e anomalias congênitas. Pela proposta, o programa vai oferecer suporte psicossocial aos pacientes e incentivar o desenvolvimento de materiais e de processos de modelagem em três dimensões. A iniciativa seria implementada por meio de parcerias com instituições de ensino e pesquisa, públicas ou privadas, para pesquisa, desenvolvimento e aprimoramento de tecnologias. O autor do projeto é o deputado Zacarias Calil, de Goiás, que afirma que, por meio do uso de scanner 3D e de exames de imagem convencionais, como tomografia computadorizada e ressonância magnética, é possível criar um modelo da superfície do rosto e do crânio do paciente, por exemplo. Assim, é possível saber que estruturas anatômicas precisam de reparação com o design pessoal de próteses e simulação do resultado final antes do tratamento. O deputado, que também é cirurgião pediátrico, afirma que o modelo já é aplicado no Brasil.
4: Em Campinas, São Paulo, nós temos um centro de tecnologia e informação que pode trabalhar juntamente com isso. Aliás, eles já fazem esse procedimento pelo SUS, que é um avanço muito grande, né? Você pegar determinado tipo de tumor, fraturas e outras patologias, malformações, você analisar através de uma tecnologia dessa, antes de você, por exemplo, submeter o paciente a um procedimento cirúrgico. Então, um profissional, ele vai saber exatamente de que maneira ele vai atuar nesse sentido, inclusive mostrando para o paciente, esclarecendo, né, suas dúvidas de que maneira ele vai ser operado.
3: O autor da proposta diz que a técnica também pode ser aplicada na odontologia, cirurgia plástica, reconstrutiva, fonoaudiologia e reabilitação. Ele afirma que o impacto orçamentário não seria muito alto, porque a tecnologia, como já vem sendo utilizada, tende a diminuir o custo.
4: Se você tem um centro de tecnologia, informação, informática, que já faz pelo SUS, então a gente só vai praticamente complementar isso aí, né? Já existe, agora falta mais investimentos, né? E com isso aí a gente consegue, através dos recursos, emendas parlamentares, para ajudar esses centros de tratamento.
3: A proposta ainda vai ser analisada pelas comissões de saúde, de finanças e tributação e de Constituição e Justiça. Em princípio, ela não precisa passar pelo plenário. Da Rádio Câmara de Brasília, Luiz Cláudio Canuto.
1: Ciência e tecnologia.
0: Raimundo Santos, do PSD do Pará, defende projeto que institui a Semana Nacional da Consciência Digital Infantil. A iniciativa, segundo o deputado, visa orientar famílias e educadores sobre os riscos da exposição excessiva às telas e os perigos de crimes virtuais.
5: Hoje o mundo da internet é como se fosse uma extensão do mundo real, é uma praça pública onde tem todo tipo de informações úteis, mas também muita coisa nociva, principalmente a criança e adolescente. Dentro dessa política de educação digital, o projeto ele visa incluir uma semana de conscientização digital voltada para educadores, para a família, uma prevenção durante esta semana ao cyberbullying, aos crimes cibernéticos, também o combate à exposição a conteúdos impróprios, a promoção da saúde mental diante do uso excessivo de telas.
2: Raimundo Santos alerta que o uso desregulado das redes sociais provoca aumento de casos de ansiedade e depressão entre os mais jovens. A proposta já avançou por 3 comissões e aguarda análise na Comissão de Constituição e Justiça.
0: Termina agora o jornal Câmara dos Deputados, produzido pela Rádio Câmara, com trabalhos técnicos de Everson Urani e apresentação de Luciana Vieira e José Carlos Andrade. Uma ótima noite para você.
2: Uma boa noite. A Voz do Brasil está de volta amanhã.
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Aleluia! Graças a Deus, uma boa noite com Jesus a toda a igreja. A você que nos ouve pela rádio Antena Sul FM 102.7 de Castro e pelo canal Curas e Milagres. Nosso Deus abençoe, amém? Aos irmãos que nos visitam, né? Bom José Ians, bom Eliel, né? Bom Dilma, depois o pastor estará fazendo a apresentação também, amém? Graças a Deus, Jesus, em tua presença, reunimos-nos aqui para adorar este Deus maravilhoso. Graças a Deus.

Deus, uma salva de palmas para esse Deus maravilhoso. Amém? Graças a Deus. Para você que nos acompanha pela internet, pela Rádio Antena Sul, é o louvor de número 98 do nosso cenário. Logo após esse hino, pastor Nelson tem a oportunidade, amém? Graças a Deus.

0: Glória a Deus, pastor Nelson.
1: Que Deus continue nos abençoando uma vez mais, também todos aqueles que estão fazendo deste horário um culto nos seus lares. Saiba que o mesmo Deus que está aqui está aí onde você está também. E você é especial para Deus, não é? O hino que nós vamos cantar é o 439.

0: Amém. Graças a Deus.
1: Deus abençoe mais uma vez o pastor Nelson, justificando a ausência da irmã Gisele. Ela não pode estar mais uma vez. Se curou de uma gripe, né? E ficou ruim de novo, né? Graças a Deus. Deus abençoe a irmã Gisele, né? Não desista de mim, não desista de mim. Temos a irmã Larissa ali, que é cantora, né? A gente não ensaiou, né, irmã Larissa? Graças a Deus. Deus te abençoe, irmão. Em nome do Senhor Jesus Cristo. Aleluia. Todos cantando, amém? Aleluia. Sigo caminhando.

Aleluia! Louvado seja o nome do Senhor Jesus Cristo. Último louvor, falar com Deus, falar com Deus. Enquanto nós cantamos esse louvor, nós vamos adorar a Deus com as nossas ofertas. Amém?

0: pastor Aparecido. Aleluia.
1: Amém, amém. Boa noite. Boa noite com Jesus. Boa noite na graça. Boa noite na luz. Porque quem vive na graça de Deus, ele vive na luz. Nossos ouvintes, através da Rádio Antena Sul, FM 102,7, Deus os abençoe. Em nome de nosso Senhor e Salvador Jesus Cristo, todo o nosso povo, através do canal

do YouTube, Ministério Curas e Milagres. Deus abençoe a todos vocês. Comece passar o link do culto. Mande para, olha, os grupos de família, de colegas do trabalho. É verdade. Eu observo a irmã Raquel. Se eu envio um vídeo para a irmã Raquel, logo ela está passando para frente aquele vídeo, evangelizando. Faça isso. Tem bênçãos a caminho. Como a chuva caiu o dia inteiro nessa cidade de Ponta Grossa, há bênçãos a caminho em nosso favor. Deus os abençoe. Muito bom ver o irmão Eliel. O Eliel agora mora lá em Dourado. É o pai do irmão Mateus, da irmã Gabi. E fiquei feliz com a visita dele ontem. Deus os abençoe. Fique em pé. Ele é um homem bonito. Deus te abençoe. Ele é como um filho para nós, é verdade? É, irmão José Iense. Que bom que o senhor está aqui. Eu estava com saudade de ti. Eu acho que eu vou trazer o pastor Wagner de volta. Aí você veio, você entendeu? Ah, mãe Dilma, Larissa, o Moisés e o outro rapaz, como é que é o nome do outro, meu Deus? Hã? João Miguel. É isso, João Miguel. Que coisa, né, irmã Dilma? E eu estou tão feliz. Pastor Wagner vai pregar para nós hoje. E domingo de manhã ele prega de novo. Sexta-feira ele prega no Mato Branco. É domingo à tarde, às 19 horas, ele prega no Irati. Coisa boa. Vamos arrumar um sábado para ele também, não é verdade? Vamos ver o que é que nós fazemos no sábado. E amanhã, se Deus permitir, Dona Olívia já está ouvindo. Eu penso que todos vocês vão almoçar conosco amanhã. É, com muita fé. Isso é bom. Jesus Cristo é o mesmo ontem, hoje e eternamente. Para os meus ouvintes ficarem sabendo, o pastor Wagner é um filho na fé, um filho no ministério, e ele nos auxiliava aqui nessa região de Ponta Grossa, todos os Campos Gerais, e ele foi atender uma igreja lá na fronteira com a Bolívia. É isso, lá no Corumbá, é verdade? Ladário, Corumbá, é o lugar que o calor gosta de lá, 40 graus é normal, não é verdade? Coisa boa, né, Larissa? Não é verdade, Larissa? Faltou o Dudu. Então ele está lá como pastor, mas que vai sair logo de lá também, sabe? Não pretende morar por muito tempo no Corumbá, porque a Nova Jerusalém é bem melhor. É verdade isso? É verdade? Então, irmão Moisés, nós não podemos perder tempo. Eu tenho 30 minutos para o pastor Wagner pregar. E logo, faltando 5 para as 9, nós vem para cá para despedir a audiência no rádio. Tá bom? Tomem de crer. Inclina a tua cabeça. Peça a Deus que fale contigo através do pastor Wagner. Você na casa, no caminhão, no carro. Vamos crendo em Deus. Pastor Wagner é bem-vindo à plataforma em nome do Senhor Jesus Cristo. Faça tudo que Deus lhe mandar fazer. Você é o anjo de Deus nessa noite em nosso favor. Deus te abençoe.

Amém. Boa noite com Jesus. Amém. Deus continue abençoando a cada um de nós, cada irmão, cada irmã, nessa noite. Satisfação e um privilégio muito grande rever a face de cada um de vocês. Amém. Estava ouvindo o pastor ali, né? A vontade era de estar ali sentado ouvindo, né? Mas eu creio que ele tem algo bom para nós. E o senhor fica dando corda para ele, aí depois ele fica mandando mensagem para a gente, viu? O pastor falou que eu sou bonito, né? O irmão Eliel é um irmão, né?

0: O senhor disse que ele é um filho, ele é um irmão. E graças a Deus, né? A gente tem bastante irmãos, né? Né, irmão Lezer? Graças a Deus.
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0: Abençoe. Vocês são bênção, né? Estiveram lá com a gente no encontro. É, não recepcionamos eles, pastor, como eles merecem, né? Mas, graças a Deus, tivemos um bom tempo ali, né, irmão Eliel? Convidamos ele, mas ele não pôde estar com a gente. Mas, se houver tempo, né, teremos mais encontro. Vai demorar um pouco, né, tomara, né? Vocês vão ter encontro aqui, vocês sabem como que é. É bastante difícil, né, você preparar tudo, né? Mas graças a Deus, trabalhamos bastante. Molezer chegou um pouquinho adiantado e viu nossa correria. Mas o nosso Deus, ele é maravilhoso. E tudo correu maravilhosamente bem. Amém? A família, o pastor já falou, está apresentado. O Moisés, né, que está com a gente agora, é um sobrinho filho. E ele foi, está com a gente lá em Corumbá. E agora também ajudando no som, nas filmagens, né? Era o irmão Enéas que nos ajudava no som, mas devido à escola, ele chegou e falou: pastor, olha, eu não vai dar tempo e tal. E o Moisés, e aí eu falei: olha, amém. E Moisés, então, está nos auxiliando lá. Amém? Uma benção. Irmão José e Anjos, vocês sabem, né? Somos amigos, irmãos, enfim, né? E estamos juntos sempre. Amém? Trazemos saudação de toda a igreja. Todos os irmãos também estão reunidos lá agora. O irmão Elton está com a igreja lá. Que Deus possa abençoar eles também. Amém? A leitura, irmãos, o tempo não para, né? Eu creio que foi anunciada, Juízes capítulo 3, o versículo 31. Nós vamos falar um pouquinho a respeito do tempo em que Israel estava sendo perseguido, né, assolado, levado em servidão, mas todas as vezes Deus enviava um libertador.
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0: Você diz, pode dizer assim: pastor, mas eu estou tranquilo, está tudo bem. Em tempos de paz, prepare-se para a guerra. Então, Deus sempre tem um libertador. Deus sempre tem algo. Se tem um fundo que clama, um fundo que responde. Amém? Que Deus possa vir de encontro a cada necessidade nessa noite. Amém? É apenas um pequeno versículo diante de todos esses libertadores que tem nesses capítulos aqui, né? Homens que livraram o povo de Israel. Há um nome, diz o profeta, encravado nas escrituras que talvez muitos não ouviram nem falar ainda. Não é o caso dos irmãos, que eu sei que vocês são bons leitores da Bíblia. Vamos ler? Depois, né, de todos esses libertadores, está lá no 31. Depois dele foi Sangar. Alguém já ouviu falar esse nome? Depois dele foi Sangar, filho de Anaf, que feriu a 600 homens dos filisteus com uma aguilhada de bois. E também ele libertou a Israel. Senhor nosso bondoso Pai, em humildade de espírito, Senhor, nessa hora, me curvo diante da tua bendita e poderosa presença nessa noite. Tem de mim, seja tirado nessa hora, e que o teu Espírito Santo, o Senhor prometeu, Senhor, onde estiver dois ou três reunidos em teu nome, ali o Senhor estaria. E nós estamos aqui, Senhor, chuva, uma noite fria, esses irmãos, todos nós com necessidade em nossos corações. E nós recorremos a Ti, que é grande, rico em misericórdia. Só o Senhor pode nos ajudar. E o Senhor venha, Senhor, de encontro a cada necessidade nessa noite. Em nome do Senhor Jesus Cristo. Amém, amém. Podei-vos assentar, amados. É um nome não muito comum. Ele foi citado duas vezes na Bíblia.

só em dois pequenos versículos. No um que fala a respeito disso. Agora, nós temos uma vantagem imensa, porque nós temos um profeta. Irmão Leonardo, eu acredito que Deus, quando o profeta ia pregar, ele abria aquilo ao profeta, revelava a Bíblia ao profeta e mostrava. Tanto que o profeta falava, né, as histórias da Bíblia que Deus revelava a ele. E ele pregou, né, falou um pouco a respeito de sangrar na mensagem. O que é isso na tua mão? Talvez agora vocês vão se lembrar, né, disso. Ele disse um pouquinho sobre este homem. E geralmente, irmãos, vocês já conhecem, eu gosto de ler muito a mensagem. E nós vamos caminhar aqui para nós não perdermos para o tempo. Amém? A mensagem é: o que é isso na tua mão? A partir do 152. Houve um pequeno homem lá na Bíblia chamado Sangar. Talvez nem sequer eu tenha anotado no livro de Juízes. É bem pequeno. Faço um pequeno drama sobre ele. Eu posso vê-lo. Coitadinho, diz o profeta. Era uma época em que todos faziam o que queriam. Veja, o profeta falando, era uma época em que todos faziam o que queriam. Não está muito diferente do que nós vivemos, né? As pessoas querem fazer o que querem. Nós temos que fazer a vontade de Deus. Amém? Nós temos que fazer a vontade de Deus. Se nós formos fazer a nossa vontade, a vontade da nossa carne, nós estamos condenados. Era o tempo dos juízes, né? E estavam todos separados, divididos em pequenos grupos, exatamente como a igreja está hoje. Essa mensagem foi pregada em 1955. O profeta disse que já havia pequenos grupos, enfim. Um dia, e outro é da igreja de Deus, e outro, um é da Assembleia, outro é da igreja de Deus, e outro é da Unidade, outro é batista, outro é presbiteriano, um é metodista. Oh, que coisa, se não gostarmos disso, vamos para lá, e se não gostarmos daquilo lá, vamos para outro lado, e enfim, é daqui para lá e de lá para cá. Oh, que coisa, eu mesmo não entendo isso. Então, quando chegarem lá, e ó, o que eles precisavam era exatamente o que precisavam então. Era um tipo de uma boa libertação à moda antiga. E é disso que nós precisamos hoje. Amém? A igreja de volta à fé do Deus vivo. De volta à promessa de Deus. De volta à glória de Deus. Amém? E de volta ao poder de Deus. Agora, Sangar tinha isso armazenado. Aqui o profeta começa a contar como que foi nos dias, né, de Sangar. Eles armazenavam suas colheitas, plantavam, armazenavam, como fazia todos os anos. E quando eles terminavam sua colheita, lá vinham os filisteus e roubavam tudo que eles tinham, pastor Nelson. Isso. E olha, irmãos e irmãs, Satanás não veio a não ser para roubar e matar. E muitas das vezes nós pensamos, esse roubar é vir roubar algo nosso. Quando se trata de Satanás, ele vem roubar a sua bênção. Matar e roubar. Então eles faziam isso. Eles trabalhavam, armazenavam, os filisteus vinha e roubava. E bem, quando terminava de armazenar a colheita, eles vinham, os filisteus tomavam. E é assim que o diabo faz. E é para isso que o diabo serve. No momento em que você cria um pouco de coragem, as batalhas, aí você cria um pouquinho de coragem. E outra coisa, então vem o diabo e tira de você

Isso mesmo. É assim que acontece? Às vezes a única coisa que nós temos é só coragem. Olha, eu não tenho mais nada. Mas eu vou lá. E ainda o inimigo tenta tirar essa coragem. É assim como é o reavivamento de que está acontecendo agora. No momento em que começa e a glória de Deus começa a cair, então um charlatão tem que aparecer e fazer algo que não é certo e tirar a glória disso. Nós sabemos, pastor Aparecido, o senhor sabe muito bem disso. Nesse dia nós tivemos uma experiência, acho que foi ano passado, lá em Corumbá. Estava eu e a irmã Edil, uma correria, e almoço na igreja. Então eu saí com ela, a gente foi lá, e tem muitos bolivianos, nada contra os bolivianos, mas tem muitos bolivianos lá vendendo na cidade. E a gente foi lá fazer compra e tal, compramos umas coisas, e eu saí correndo, larguei minha carteira na igreja. E aí fomos comprar verdura, as coisas para o almoço. E aí eu sei que acho que faltou 10 reais, foi isso, né? E a gente sempre comprava com a mesma senhora. E eu disse a ela, olha, faltou 10 reais. Eu vou lá na igreja e volto. Ela falou, não. Eu, tudo bem, a banca é dela. Falei, então tá certo, então vou deixar as mercadorias e vou lá. Poxa, mas eu só vou lá e trago para você. A irmã Edilma ainda argumentou com ela, poxa, a gente compra direto aqui com vocês, nós somos cristãos. Ela falou, aí que está o problema. Eu falei, senhora, a senhora me perdoe, mas todas as suas coisas estão aí. O dinheiro que eu compro aqui são de dízimos e de ofertas. Então você me desculpe, a banca é sua. Você faz o que você quiser, mas eu não compro mais de você. Porque, não porque ela falou, porque eu pensei assim, bom, é querer roubar o seu testemunho. Eu falei, olha, senhora, a senhora me desculpe, mas eu acho que a senhora falou com a pessoa errada. Comprei mais lá. Esses dias eu estava em frente, comprei de uma outra, e ela ficou olhando, baixou a cabeça. Mas enfim, por que que acontece isso? É o que o profeta está falando aqui. Muitos charlatãos aparecem usando o evangelho. E aí fica difícil. Antes, irmãos, vocês podem... E percebe? Havia-se mais respeito. Não é com as pessoas, mas respeito com a palavra. Mas graças a Deus nós estamos aqui honrando isso, amém? Então aparecem esses charlatões e tiram, né, a glória disso. Pois bem, e o velho sangar lá. E na hora que ele tinha armazenado algo, então algo assim tinha que acontecer. E é assim que a igreja, quando o reavivamento começa, então algo assim tem que se levantar. Eu disse, em tempos de paz, irmãos, prepare-se para a guerra. Irmão, apenas pregue, amém? Apenas devemos pregar, pastor, a moda antiga, amém? Graças a Deus por isso. Que coisa, vamos ao 166. Que coisa lá, bem, quando eles armazenavam seu trigo e tudo mais, lá vinham os grandes filisteus, gordos, e tiravam isso deles. Antes que falem alguma coisa que nós estamos com, não sei que nome dá para isso, nós estamos falando, o pastor está falando, o profeta aqui falando no sentido de fortes e robustos, né? Porque a pessoa quando ela não está trabalhando e só está comendo, comendo e comendo, ela vai ficar um pouco fortinha demais, né? Então esses homens eram acostumados a fazer isso. Eles não precisavam trabalhar. Eles usavam de sua força, de seu exército, para ir lá e simplesmente roubar aquilo. Então, eles iam lá e tiravam, né? E vinham pela estrada e tiravam dele. Certo dia ele tinha acabado, o sangar, né? Acabado de armazenar toda a sua colheita e toda malhada, batida, né, já beneficiada, vamos dizer assim. E lá estava ele, coitadinho, ele estava lá no celeiro, e estava dando uma olhada por ali, e disse, bem, mamãe, iremos, não teremos falta nesse inverno, nós e as crianças, a colheita foi boa, dando uma olhada, e de repente ele ouviu algo, algum ruído pela estrada, e lá vinham 600 homens armados,

Eu posso ver o pequeno Sangari, ele, oh, que coisa, olha lá, lá vem eles de novo. E ele olhou para sua pobre esposinha. E lá estava ela, as mangas do vestido poída, rasgadas, né, no cotovelo. E lá estavam as criancinhas, pareciam bem magras, porque não tinham tido muito para comer. E os filisteus levavam embora. É mais ou menos com alguns cristãos, que parece estar nessa noite. Mais de crente, de cristão que nasceu de novo. O profeta diz isso e fala assim, amém? Para a gente é um pouco difícil, né? Sente para colocar um pingo no i, se fosse para escrever a tinta. Isso mesmo. Irmãos, nós, todos nós, nós temos os nossos momentos difíceis. Momentos em que nós pensamos e... misericórdia de Deus, a gente levanta e vai. Fala, Senhor, eu estou aqui. Né? Como o profeta disse, se fosse para pôr um pingo no i, ele não teria força de pôr. Amém? Ó, que coisa, né? Agora observe. E aqui estava o pequeno Sangar de pé, olhando pela janela. E lá vinham os filisteus. E ele disse, mamãe, olhe lá. Esse é o desespero, irmão, tomando conta. Pobre garotinha chorando. E eu posso vê-la abaixar as mãos. E dizer, papai, nós não vamos ter nada para comer nesse inverno. Papai, as coisas vão embora tudo de novo. Vão perder tudo de novo. E lá vai ela chorar. Vocês sabem. E Sangar deu uma olhada por ali e ele simplesmente não sabia o que fazer. Situações, fala assim, olha, eu não sei mais o que fazer. Não tem mais solução, eu não sei. Deu uma olhada e disse, eu não conseguiria lutar. Eu não sou lutador. Eu não tenho essas coisas, coisas tais. E eu não tenho tempo para fazer isso. Ele trabalhava, ele não tinha tempo de estar treinando espadas. Ocorreu-lhe de olhar em um canto, talvez. Ele pensando ali, irmão Zé Noé, falando, o que eu vou fazer? Eu tenho que defender isso. E ele olhou para um canto, diz o profeta, e havia ali uma velha aguilhada de bois num canto. E sabem o que é uma aguilhada de bois? Vou pesquisar para ver o que é isso. Talvez alguns dos irmãos sabem o que é isso. Aí o profeta diz, é uma grande vara com uma ponta de bronze. Não é uma lança, é uma vara de madeira com uma pequena ponta de bronze. Que eles usavam, né, para cutucar o gado, assim vamos dizer, né? Para guiar o gado aonde que eles queriam levar eles. Aplicações daquilo. E também soltar a terra do arado quando estava arando. Disso, né? Vai grudando terra ali, você tem que rapar aquilo ali, senão o serviço não fica bom. Então eles usavam aquela vara para fazer isso, para limpar. Não era uma arma. Não era uma arma. Lembrando que os soldados estavam todos armados. Armados. Diz assim, uma velha aguilhada de bois era a única coisa que ele podia colocar em suas mãos. Eu não digo que ele ficou irado. Olha, eu não digo que ele ficou irado. Às vezes nós se iramos. Deus não gosta que nós se iramos. Mas uma justa indignação. Não é ficarmos bravos. Irado você desconta nos outros. Nós não podemos aceitar as situações que o inimigo tem.

tenta impor. Sim, senhor. Oh, e o que estava na tua mão? Nada mais que uma aguilhada de boi. E ele disse: eu não sou lutador, eu não posso fazer isso. Eu não tenho um treinamento. Mas ele não tinha tempo de fazer treinamento. A única coisa que ele precisava era do Espírito de Deus sobre si. E ele pulou na janela com o Espírito de Deus sobre si e pegou aquela guilhada de bois e matou a 600 filisteus. Amém? O que nós precisamos hoje não é de ir para seminário e aprender se Marcos 16 está correto ou não. As pessoas estão morrendo. O que nós temos que fazer é sair agora mesmo. Não é se você vai duelar ou não. É só se levantar. Sim, Senhor. Ele sabia que eles eram filisteus. E ele sabia que eram filisteus incircuncisos. Tão certo como eu sei que a enfermidade. Oh, nós sabemos muito bem quem são os nossos inimigos. Nós sabemos que é a enfermidade. O profeta diz: assim como você sabe que tem problemas cardíacos, seja qual for o seu problema, sabemos que é o diabo. Ele sabia que ele era israelita e sabia que era circuncidado. Ele sabia da sua condição, da sua posição. E ele sabia que tinha direito à promessa. Amém? Irmãos, não é o que nós estamos vendo em cima de nós, as lutas, as perseguições, é o que você é, o que você tem. Em que ele ficou tudo bravo com isso, ele pegou essa guilhada de bois e se pôs a trabalhar. O que precisamos nessa noite, meu irmão e minha irmã? Que você é filho de Deus, você tem direito a isso, a promessa é sua. Seja o que estiver na sua mão, pegue e vai matar o diabo do outro lado. Amém? E você descobrirá que as penas voarão. É, pegue o que você tem na sua mão e vá à luta. O diabo será derrotado e você ficará sadio novamente. O que é isso na sua mão? Você diz: irmão Brano, eu não tenho nada. Você pode dizer: eu não tenho nada na mão nessa noite. Coisas que do mundo cair em terra nessa noite. Levante-se em nome do Senhor Jesus Cristo e receba Cristo como seu curador nessa noite. Receba Cristo como aquele libertador da sua vida nessa noite. Amém? Olha, em tempos de crise, Deus, em tempos de caminhos difíceis, Deus levanta uma libertação para nós. Às vezes nós não temos nada, achamos que não temos nada. Mas a grande maioria aqui, ou se não todos que estão aqui nessa noite, você já recebeu um batismo, você recebeu um nome. Sobre todo nome. Talvez nós não tenhamos nada, mas você tome posse desse nome que foi chamado sobre sua vida. Ah, irmãos, não há inimigo que fique na sua frente. Pode estar armado do jeito que for. Deus sempre vai mostrar uma brechinha para você atacar Ele no ponto exato. Ele é Deus e não muda. Não é a circunstância que vai fazer com que você perca. Ou que a bênção. Deus não é um Deus de circunstância. Ele é um Deus vivo e todo poderoso. E Ele está aqui para nos ajudar. E quando nós colocamos a mão naquilo que nós temos, Ele simplesmente transforma isso que é simples aos olhos do mundo em um grande milagre. Amém? Talvez o que você tem é simples, mas nas mãos de Deus é um grande milagre. Um milagre para você, para sua família. Agarre-se com Deus, firme-se nesse caminho, e Ele vai transformar a sua vida. Ah, pastor, mas eu não tenho treinamento. Eu preciso fazer teologia, eu preciso fazer isso e aquilo, porque as palavras do mundo são bonitas e eu tenho que responder à altura. Não. Pregação hoje em dia. Qualquer programa desse aí fala assim: ó, eu quero fazer a igreja chorar hoje.

0: Existe como você manipular os sentimentos do mundo. Mas aqui, para nós, o que nós precisamos é da verdade dessa palavra. Por mais simples que seja. Falar, ó, para mim vencer o mundo, sabe o que eu preciso só? Só de Jesus na minha vida. Ah, mas eles estão... Não, eu não preciso de arma alguma. A maior pregação que você pode fazer aí é a vida vivida. Mostrando ao mundo, não, aqui tem um cristão, aqui tem uma família cristã, não deixe o inimigo roubar as suas bênçãos. Há famílias que estão sofrendo, os filhos estão talvez chorando, igual esse quadro que o profeta mostrou para nós nessa noite. Mas um posicionamento de um homem, um posicionamento de uma mulher, e diz, não, eu não aceito. Não é ira, é uma indignação com o quadro que está vivendo. Deus não quer que nós saímos falando o que nós pensamos. De acordo com a sua palavra. Há promessas para nós. E nós temos que simplesmente ir em busca delas. Amém? E Deus possa abençoar a cada um nessa noite. Que Ele possa transformar aquilo que talvez, aos olhos nossos, não temos nada, não é nada. Mas que Ele possa fazer um grande milagre na minha vida, na sua vida, nas nossas vidas, amém? Dando cura, libertação. Ah, pastor, mas eu sou um cristão, eu não preciso libertar de nada. Precisamos, todos nós, todos os dias, nós precisamos de nos libertar de algo. De algo que nos tira da presença de Deus, amém? Deus continue abençoando a cada um dos irmãos, cada uma das irmãs, amém? Pastor, é sempre um privilégio estar aqui com o senhor. Amém? Aos irmãos que estão nos assistindo, os irmãos, um abraço. Deus continue abençoando a todos, no nome precioso do Senhor Jesus Cristo. Amém? Deus abençoe, pastor. Deus abençoe a cada um. Amém? Só lembrando, pastor, amanhã é aniversário daquela moça lá. Aniversário da mãe Larissa, né? Vai fazer 16 anos, amém? Amanhã é aniversário dela. Deus abençoe grandemente, amém?
1: Amém, amém, amém. Glória a Deus. Deus continue te abençoando, pastor. Já fomos abençoados. Amém, ô meu precioso irmão. Ouvintes, através da emissora de rádio, você diz, pastor, eu tenho pouca fé. Lança a mão disso que você tem. Sangar tomou aquilo que era insignificante. Mas foi a guerra, e ele não deixou o inimigo explorar o que Deus havia dado para eles. Correto? Tome Deus em sua palavra, crê de todo o seu coração, e o caminho se abrirá em teu favor. Fomos abençoados nesta noite. Deus continue te abençoando, pastor Wagner. Sua família, sua linda família. Em nome do Senhor Jesus Cristo, a igreja, olha, então amanhã a Larissa está de aniversário e vai lá em casa fazer festa lá em casa, tá bom? Que coisa boa, isso é maravilhoso. Meu precioso irmão e irmã no rádio, olha, vai, vamos ficar aí em prontidão, lançando mão da fé. Agora nós vamos entrar no período da oração. Com certeza. O câncer não pode suportar. O câncer tem te roubado. O câncer tem tirado o privilégio seu. A depressão. Mas Deus é tão grandão. Ele é o Todo-Poderoso. Sangar tomou algo insignificante e obteve uma grande vitória. Você toma Deus em sua palavra. E a vitória é nossa. Nós podemos sair ouvindo e dizendo assim: eu posso todas as coisas naquele que me fortalece. Posso pensar agora em sangrar, dizer assim, quando terminou a guerra, a batalha terminou, ele voltou para os filhos, para a família, e disse: meus filhos, Deus ainda está vivo. Pense nisso nessa hora. Amém. Vamos nos colocar em pé. A mensagem veio completa. É uma hora de lançarmos mão e mão na fé.

0: fé na palavra de Deus. Você pode levantar tua mão aqui? Sangari estava sozinho, mas meu ouvinte que está em angústia, enfermo, necessitado, endividado, o inimigo tem roubado a sua paz, saiba de uma coisa, há dezenas de mãos aqui levantadas, declarando a tua vitória, declarando a tua cura, a tua libertação, em o nome de Jesus Cristo, Senhor. Tomamos a tua promessa e através da tua palavra, a qual foi pregada aqui nessa noite, nós vamos contra os demônios, demônio do câncer e dos tumores malignos, demônio da depressão, demônio de toda a infecção hospitalar. Agora o anjo do Senhor entrando na UTI, Senhor, para libertar, para curar, vai na casa, nos lares, e você está sendo abençoado. Você crê nisso? O Senhor te abençoe em nome de Jesus Cristo, pelo poder da palavra e da palavra do Deus vivo. Vocês aqui na igreja podem se assentar por um minuto. Se assentarem por um minuto. Nossos ouvintes da Rádio Antena Sul, amanhã nós voltamos de novo das 20 às 21 horas. Com muita fé. Deus os abençoe. Eu estava essa semana, ou foi a semana passada, assistindo o vídeo da construção da igreja. Eu vi vocês trabalhando. Eu vi o irmão Zé Yens trazendo bolo, a irmã Edilma. E uma saudade tamanha apertou o peito. Você está entendendo? Fiquei feliz. Você é amado por todos nós, José Yens. Sua família, toda a sua família. Deus te abençoe. Nome de Jesus Cristo. Amém. E vamos ser felizes. Domingo tem mais. Venha para cá, convide as pessoas, venha para cá e vamos juntos sermos abençoados. Parabéns, Larissa, parabéns, desde já, tá bom? A linda moça ciumenta. Quando eu fui lá, ela ficava cuidando para mim não conversar com os irmãos, para não influenciar os irmãos para mudar para cá. Não é verdade? Mas você sabe que aqui é melhor do que lá. Você não sabe, Larissa? Olha lá, hã? É guardiã, né? Então tá certo. Vamos nos colocar em pé agora, amados. Que coisa. Ela naquele tempo era ciumenta, mas ciumenta mesmo. Dava até gosto de você ver, sabe? Só, pastor Marcelo, E eu então aproveitava a oportunidade para causar mais ciúme. Entendeu? O senhor tá querendo levar os irmãos para lá, né? Que coisa. Vamos agradecer.
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Boa noite, na paz do Senhor Jesus, Ponta Grossa, toda a região que está nos ouvindo pelas ondas amigas da Rádio Antena Sul. Estamos iniciando mais uma audição do programa Voz da Libertação. Este programa que é um órgão de divulgação das igrejas pentecostal Deus e Amor, tendo a presidência da irmã Ereni Miranda, sede mundial